0: ações incluem a compra de um supercomputador para processamento de IA, formação de profissionais e transferência de tecnologia.
1: Transferência eletrônica de veículos.
0: Nova resolução estabelece regras para a operação digital de compra e venda de carros.
1: E vamos saber mais sobre a atualização da Lei Seca com o secretário nacional de trânsito, Adroaldo Catão.
2: Prevê a possibilidade de certificar os chamados drogômetros, equipamentos para aferir a presença de outras substâncias que estão, no momento da abordagem, atrapalhando a capacidade psicomotora e impedindo direção mais segura.
0: Setor elétrico se prepara para efeitos do El Niño.
1: A atuação quer dar mais segurança ao sistema. Luciana Colares de Holanda.
3: Para aumentar a segurança do sistema, o Comitê de Monitoramento do Setor Elétrico aprovou a antecipação de 1,8 gigawatts de capacidade.
0: E você vai saber como escolher eletrodomésticos e eletrônicos mais econômicos para a sua casa.
1: Na apresentação da Voz do Brasil, Luciana Vasconcelos e Luciano Seixas.
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1: Um supercomputador para desenvolver inteligência artificial em grande escala.
0: Além de parcerias com outros países para capacitação e desenvolvimento dessa tecnologia.
1: Ações anunciadas hoje que fazem parte do Plano Brasileiro de Inteligência Artificial.
4: Entre as ações anunciadas nesta quinta-feira, está a aquisição por meio de edital competitivo de um supercomputador para treinar modelos e desenvolver inteligência artificial em larga escala. O equipamento vai alcançar cerca de 7.200 petaflops, ou seja, será capaz de fazer cerca de 7,2 quintilhões de operações matemáticas em apenas um segundo e deve figurar entre as 10 maiores máquinas do mundo em capacidade de processamento de IA. A ministra da Ciência, Tecnologia e Inovação, Luciana Santos, detalha o impacto da inteligência artificial na vida das pessoas.
5: Para que essa supercomputação? É para desenvolver vacinas e medicamentos. É para poder garantir antecipação das chuvas e secas. É para poder melhorar a produtividade da indústria brasileira. E em tudo isso, o IA vai nos ajudar. O supercomputador não serve apenas para fazer conta mais rápido. Ele serve para transformar problemas que levariam décadas para resolver coisas do dia a dia do povo brasileiro.
4: O supercomputador será instalado no Parque Tecnológico Augusto Severo, na Universidade Federal do Rio Grande do Norte. O estado foi escolhido devido ao grande potencial energético. A presidente do Conselho de Administração do Parque, Ângela Maria Paiva Cruz, explica o que a chegada do equipamento vai representar para a região.
6: A instalação do supercomputador no Rio Grande do Norte demonstra que a ciência brasileira se fortalece quando alcança diferentes territórios, mobiliza talentos e transforma conhecimento em oportunidades para a sociedade.
4: As ações integram o Plano Brasileiro de Inteligência Artificial. Também foi anunciado o início da estruturação de uma nuvem brasileira por meio de uma parceria entre os setores público e privado. O objetivo é criar uma alternativa nacional para armazenar e processar dados e sistemas, como explica Esther Dueck, ministra da Gestão e da Inovação e Serviços Públicos.
7: O serviço na nuvem ainda é prestado por uma empresa estrangeira. Tem uma chinesa e 5 americanas, mais ou menos. São 6 empresas no mundo que são capazes de operar um serviço de nuvem com todos os serviços que estão embutidos ali. O que a gente está fazendo aqui é que a gente quer criar uma capacidade nacional de fazer o serviço de nuvem.
4: Também foi anunciada cooperação tecnológica com empresas da China para desenvolver modelos de IA em língua portuguesa e capacitar 3 mil brasileiros em 5 anos. O Brasil fará ainda parceria com a Espanha para aumentar a capacidade brasileira de desenvolver chips. Reportagem Gabriela Noronha.
0: Atenção motoristas de táxi e aplicativos interessados em comprar um carro.
1: O valor do financiamento para quem está cadastrado no Move Brasil aumentou de 150 para 200 mil reais.
0: É o que determina a portaria publicada pelos Ministérios do Desenvolvimento, Indústria, Comércio e Serviços e do Ministério da Fazenda.
1: A nova portaria também inclui entre os veículos elegíveis os híbridos com diferentes combinações de fontes de energia, integrando motor elétrico e motor a combustão que utilize álcool, gasolina ou ambos.
0: A elevação do teto e a inclusão de outros veículos híbridos amplia a oferta, mantendo os critérios de sustentabilidade e eficiência energética, como explica Wallace Moreira, secretário de Desenvolvimento, Indústria, Inovação, Comércio e Serviços.
8: Atualizar esse valor para que os trabalhadores possam ter acesso a esses modelos de carros é fundamental. O taxista, ele consegue comprar um carro com preço acima de 150 mil e com descontos que ele tem fica abaixo de 150. Como o programa, ele contabiliza o preço que está na nota fiscal, o trabalhador de aplicativo fica numa desvantagem. Isso corrige ali e contribui para que esses trabalhadores possam comprar esses carros. Os critérios para acessar o programa continuam os mesmos, assim como os critérios de habilitação ao programa também não alteram.
1: Para solicitar adesão ao programa, acesse movebrasil.sistema.gov.br.
0: E Luciano, quem pretende comprar ou vender um carro usado vai poder agora fazer todo o processo por meio digital.
1: Uma nova resolução do Conselho Nacional de Trânsito autoriza a transferência de veículos de forma 100% eletrônica.
0: O procedimento vai reunir em uma única plataforma a assinatura do documento, a quitação de débitos e pagamentos de taxas.
1: Outra novidade é a modalidade de transferência custodiada, quando a liberação de recursos fica condicionada aos requisitos da transação.
9: A norma cria três modalidades de transferência de propriedade: convencional, eletrônica e eletrônica custodiada. Na modalidade eletrônica, as etapas do processo poderão ser realizadas digitalmente com integração ao Renavan, desde que seja feita a vistoria do veículo, entre outras exigências previstas. Quando estiver disponível, comprador e vendedor poderão realizar em um mesmo fluxo eletrônico etapas como o registro da negociação, a assinatura eletrônica da transferência, a consulta e o pagamento de débitos e taxas dos DETRANs estaduais e a conclusão da mudança de propriedade. Já na modalidade de transferência eletrônica custodiada, será possível manter em custódia o valor da negociação do bem durante a operação. Atualmente, a transferência de propriedade já conta com instrumentos digitais. Com a nova resolução, foram estabelecidas as condições para integrar essas etapas em um fluxo eletrônico vinculado ao Renavan. As operações também ficarão mais seguras, com requisitos de segurança definidos pela norma, como autenticação individual e multifator, rastreabilidade, trilhas de auditoria e mecanismos de prevenção e detecção de fraudes. Daniele Popov para a Voz do Brasil.
0: A fiscalização de trânsito poderá usar agora novos equipamentos para detectar, além do consumo de álcool, também o uso de drogas pelos motoristas.
1: A mesma resolução do Conselho Nacional de Trânsito que atualizou a Lei Seca estabeleceu ainda algumas mudanças nos procedimentos para testar os condutores.
0: Esse teste será feito em uma triagem inicial com equipamentos mais sensíveis e, em caso positivo, em uma segunda etapa com o bafômetro.
1: O secretário nacional de trânsito, Adroaldo Catão, conversou comigo e Mariana Jungmann mais cedo e explicou que muda e o que permanece igual na fiscalização sobre o consumo de álcool e drogas. Acompanhe.
10: Secretário Adroaldo Catão, seja muito bem-vindo à Voz do Brasil. Vamos falar dessa atualização sobre as regras da Lei Seca, que foram aprovadas recentemente. O que que o senhor destaca como mudanças mais importantes?
11: Olha, eu destaco dois pontos importantes. Primeiro, isso que você falou bem, é uma atualização, né? A Lei Seca está completando aí 18 anos de muito sucesso e era o momento de fazer algumas modificações no âmbito da resolução do contrato. Ou seja, tudo que está na lei, no Código de Trânsito, permanece, tá? O que a gente fez foi atualizar alguns procedimentos. E aí eu destaco dois pontos. O primeiro é o seguinte: o cidadão que for abordado inicialmente, ele agora vai poder fazer uma espécie de pré-teste, uma triagem, né? Isso facilita também o trabalho dos policiais, dos agentes. Por quê? Porque o cidadão que vai fazer aquele teste inicial, ele somente se for detectado algum indício de álcool, né, nesse primeiro teste, é que ele vai ser encaminhado ao uso do etilômetro oficial, que é esse que vai gerar, de fato, uma eventual penalidade. Isso facilita o trabalho também das polícias, evita filas, né, congestionamentos. Esse é um tipo de procedimento que, inclusive, algumas polícias já utilizam, tá? Mas isso não estava previsto na norma, isso gerava alguma insegurança jurídica. Então, a gente fez essa atualização, que é justamente para dar segurança jurídica, tanto para o cidadão quanto para o agente. Isso também permite que haja um tempo, né, entre o primeiro teste e um eventual segundo teste, para aqueles casos que muitas vezes geravam, inclusive, algumas manchetes sensacionalistas na imprensa, dizer assim, olha, o cidadão usou enxaguante bucal, vai aparecer álcool na boca, e a gente sabe que não é bem assim, porque esse álcool ele não permanece na boca muito tempo. Então, o tempo entre fazer um primeiro teste e um segundo será suficiente para tirar qualquer dúvida, né? Porque o objetivo, obviamente, da lei seca não é pegar quem usa enxaguante bucal, mas sim quem bebeu e está dirigindo e, portanto, pode ter a sua capacidade de dirigir alterada. E o segundo ponto que eu destaco é a previsão dos equipamentos que têm sido chamados popularmente de drogômetros, né? Que são equipamentos que visam a detectar o uso de outras substâncias, que é a expressão que o Código de Trânsito utiliza. Tem o álcool e tem outras substâncias que também podem causar dependência e alteração da capacidade psicomotora. Então, a previsão desses equipamentos dá também segurança jurídica para que, a partir de agora, o Inmetro possa certificar esse tipo de equipamento, que, a partir daí, vai poder ser utilizado também nas operações lei seca para detectar não só o álcool, mas também essas outras substâncias que também levam a um risco, né? Dirigir tendo usado drogas ou usado esse tipo de substância, obviamente, leva a um risco à sociedade.
1: Secretário, as novas normas também prevêem que o agente de fiscalização deverá registrar pelo menos 2 sinais observados que confirmem a alteração da capacidade psicomotora do condutor. Antes, só o teste de alcoolemia era usado. Qual a importância desse registro adicional se já tem o bafômetro?
11: Não, na verdade não é um registro adicional, é um ou outro. O que que acontece? Você pode usar, já era assim, tá? Isso é importante dizer. Hoje já está previsto na lei que o agente ele pode detectar comportamentos que mostrem que o cidadão está com seu comportamento alterado, né? Pelo uso de drogas ou álcool, mesmo que ele se recuse ao uso do bafômetro, do etilômetro ou, no caso agora, do chamado drogômetro. O que a resolução fez foi dar mais procedimento, mais clareza, para evitar contestações posteriores na justiça. Então, isso dá mais transparência também e aumenta a capacidade do Sistema Nacional de Trânsito de aferir esses dados, né? Isso também é muito importante. Então, é obrigatório agora que se coloque pelo menos 2 comportamentos alterados para que isso seja mais explicitado, mais transparente. Mas continua como é hoje. Basta o uso do etilômetro ou, no caso agora, quando houver o equipamento, o uso do chamado drogômetro. Essa situação acontece quando o agente, mesmo diante da recusa, detecta que há um comportamento claramente indicando o uso de álcool ou de outras substâncias.
10: E houve mudanças aí, secretário, em relação aos procedimentos quando o condutor se recusa a fazer o bafômetro ou continua como era antes, mesmo se recusando, ele vai sofrer as penalidades?
11: Continua exatamente como era antes, não mudou nada nisso aí, a lei continua valendo, tá? Não houve nenhuma modificação, ou seja, se o cidadão se recusar, seja usar o etilômetro ou outro equipamento, ele vai responder pela recusa, que é uma infração específica, que é aquela que lhe dá multa de quase R$3.000 e lhe submete a uma suspensão da sua CNH. Então, realmente, é um procedimento que continua do jeito que está hoje e o cidadão tem que saber que ele pode, obviamente, se recusar, mas se ele se recusar, ele está sujeito a esse tipo de infração. Lembrando que mesmo que ele se recuse, e além de levar multa, se ele tiver com comportamentos que demonstrem que ele está embriagado ou sob uso de outras substâncias, também continua a responsabilidade do agente de detectando que isso aconteceu, enquadrá-lo eventualmente, se for o caso, também como crime.
1: Então, secretário, não muda nada em relação às obrigações e direitos dos condutores, né? A resolução não estabelece nenhum novo tipo de infração, certo?
11: Certo, exatamente, não muda a infração continua a mesma, a infração ela está prevista no Código de Trânsito. O que a resolução faz é isso, atualizar procedimentos, dar mais segurança jurídica e prever a possibilidade de certificar os chamados equipamentos drogômetros, os chamados drogômetros, equipamentos para aferir a presença de outras substâncias que estão no momento da abordagem atrapalhando a capacidade psicomotora do agente e impedindo a sua direção mais segura.
10: Muito bem, nós conversamos com Adroaldo Catão, secretário nacional de trânsito. Muito obrigada, secretário, por sua entrevista aqui à Voz do Brasil.
11: Eu que agradeço.
0: O fenômeno climático El Niño pode afetar diferentes áreas do país, com reflexo nas chuvas, na agricultura e até no abastecimento de energia.
1: Por isso, o setor elétrico também reforça o planejamento para se antecipar aos possíveis impactos do fenômeno e reforçar a segurança no fornecimento de energia.
0: As estratégias foram discutidas durante um evento promovido pela Agência Nacional de Energia Elétrica, ANEEL.
3: O risco de eventos climáticos extremos coloca o planejamento como uma das prioridades para o setor elétrico. A preocupação é reduzir os impactos de um possível El Niño intenso sobre o sistema, especialmente nas regiões mais vulneráveis, como explica Sandoval Feitosa, diretor-geral da Agência Nacional de Energia Elétrica, a ANEEL.
12: Projeções internacionais da Administração Nacional Oceânica e Atmosférica dos Estados Unidos estimam elevada probabilidade, mais de 90%, de um El Niño muito forte para ocorrer entre outubro e dezembro de 2026, reforçando a necessidade de preparação antecipada.
3: Para aumentar a segurança do sistema, o Comitê de Monitoramento do Setor Elétrico aprovou a antecipação de 1,8 gigawatts de capacidade. Essa quantidade pode abastecer mais de 1,5 milhão de residências ou alimentar grandes complexos industriais e cidades de grande porte. As distribuidoras de energia planejam investir cerca de 20 bilhões de reais na modernização das redes, enquanto o Operador Nacional do Sistema Elétrico, ONS, lançou um portal para acompanhar diariamente a evolução do fenômeno. No norte, a ANEEL também antecipou recursos para a compra e a estocagem de combustível antes da redução do nível dos rios. Para o secretário nacional de Energia Elétrica do Ministério de Minas e Energia, João Daniel Cascalho, a atuação conjunta é fundamental para enfrentar o cenário.
13: É isso que fortalece o setor, atuação coordenada, preventiva, antecipada e com ações efetivas. Por isso que, quando eu vejo aqui um painel com geração, transmissão, distribuição, Agência de Águas, Defesa Civil, Agência Nacional de Energia Elétrica, eu vejo que é assim que a gente atua de uma forma coordenada com ações efetivas.
3: A articulação do Ministério de Minas e Energia com a ANEEL, a Agência Nacional de Águas e a Defesa Civil inclui ainda leilões de potência, monitoramento por satélite para prevenção e combate a queimadas e medidas relacionadas à vazão de Belo Monte. Reportagem Luciana Colares de Holanda.
1: Vamos continuar falando aí, Luciana, sobre energia, dessa vez dentro de casa, a economia dentro de casa.
0: Pois é, Luciana, na hora de comprar eletrodomésticos, por exemplo, existe uma etiqueta em formato de lâmpada nas cores preta e amarela.
1: É o selo Procel, uma referência para quem busca economia na conta de luz e mais eficiência energética.
0: Os detalhes você vai ouvir agora na reportagem de Márcia Fernandes.
14: O selo Procel de economia de energia ajuda a identificar produtos com maior eficiência energética. Ele é concedido aos equipamentos classificados pelo Inmetro na categoria A, que é a nota máxima concedida pelo Instituto, e indica aparelhos mais econômicos, como explica o diretor do Departamento de Informações, Estudos e Eficiência Energética do Ministério de Minas e Energia, Sérgio Aire Moraes.
15: É uma espécie de medalha. Eu sei que, ao adquirir um determinado equipamento com o selo Procel, dentre todos os equipamentos classificados como A, ele é mais eficiente. Então, eu estou no topo da categoria. Então, cumpre esse papel de informar o cidadão que aquele determinado equipamento tem um reconhecimento, um mérito maior de eficiência.
14: O selo funciona como um indicativo para os consumidores que buscam economia na conta de luz. O biólogo Sinomar Fonseca foi com a família a uma loja em Brasília procurar uma geladeira e uma máquina de lavar e levou em conta o consumo de energia na hora da compra.
16: Eu sempre olho e tomo cuidado de entender, né, o que está sendo a mensagem que está sendo passada. E os selos, eles têm um indicativo, né, para mostrar esse consumo. Tento sempre escolher o melhor consumo. consumo, né?
14: Podem levar o selo outros produtos, como lâmpadas, ar-condicionado, ventilador, televisões e eletrodomésticos em geral. O selo Procel estende-se também às edificações, para indicar aquelas que oferecem melhor desempenho energético e economizam mais, como explica Sérgio Aire Moraes, do Ministério de Minas e Energia.
15: Ela tem que ser eficiente nos seus sistemas de iluminação, de ar-condicionado e a própria estrutura envoltora da edificação, piso, parede, teto, elas têm que apresentar um melhor desempenho. Aí sim passa a ter uma autorização de exibir essa placa do selo Procel na entrada da edificação.
14: Antes de receberem o selo, os produtos passam por testes e avaliações técnicas em laboratórios. Vale lembrar que, além da diferença na conta de luz, produtos e edificações que trazem o selo Procel têm menores custos de operação e manutenção e contribuem para um uso mais racional dos recursos naturais, já que consomem menos energia para realizar a mesma função. Reportagem, Márcia Fernandes.
1: Produtores rurais, pesquisadores e consumidores contam agora com uma plataforma para acompanhar preços de alimentos e previsão de safras.
17: A Companhia Nacional de Abastecimento, a Conab, lançou uma nova versão do Portal das Informações, que reúne em um único endereço mais de 80 painéis e serviços agropecuários.
1: O gerente de dados e inteligência da Conab, Herbert Filgueiras, explica o impacto dessa modernização do serviço.
18: A reformulação do portal nasceu assim, com o objetivo de democratizar o acesso aos dados e informações que a Conab produz, né? E às vezes esses dados ficavam pulverizados, né? E difícil de encontrar. A gente consolidou diferentes ambientes distintos, modernizamos as interfaces de acesso, com o objetivo de fortalecer o processo de governança da informação de dados, né?
17: Acesse a plataforma em Portal de Informações, tudo junto sem cedilha e tio, .conab.gov.br.
1: Celular, redes sociais e inteligência artificial já fazem parte da rotina de crianças e adolescentes.
17: E com tantos desafios no ambiente digital, professores também precisam estar preparados para orientar os estudantes sobre segurança, privacidade e uso responsável da tecnologia.
1: Uma formação gratuita e online oferece ferramentas para ajudar os educadores a levar esse debate para a sala de aula.
19: O uso excessivo de celulares, redes sociais e inteligência artificial por crianças e adolescentes desafia pais e professores. Para ajudar a orientar os jovens no mundo conectado, o Ministério da Educação e a SaferNet Brasil, com apoio do Governo do Reino Unido e da Meta, oferecem a segunda edição do curso gratuito Segurança e Cidadania Digital em Sala de Aula. A formação online é voltada para educadores das redes pública e privada. Com 40 horas, o curso aborda temas como tempo de tela, cyberbullying, proteção de dados e fake news, como explica a coordenadora-geral de Educação Digital do MEC, Ana Dalfabro.
20: Ele trata de temas sobre segurança e privacidade na internet. A gente sabe, né, a crescente violência que as crianças têm sofrido dentro do ambiente digital. Então, um curso super importante para esse público. Fala também sobre a necessidade de empatia, respeito nas redes, né, nessa convivência hoje dentro do mundo digital. Então, de fato, um curso muito útil para os professores hoje, dado o dia a dia deles em sala de aula. Curso é todo online, os professores conseguem fazer no seu ritmo, na hora que funciona melhor para parar e conseguir se dedicar a uma formação. Então, bem mão na massa.
19: Para fazer o curso, acesse o site avamec.mec.gov.br, faça o login com sua conta gov.br e busque por Segurança e Cidadania Digital em Sala de Aula, segunda edição. Depois, basta clicar em inscrever-se e começar as aulas. Reportagem Gilberto Evangelista.
17: Profissionais que ainda não têm curso superior ou que possuem graduação em área diferente daquela que atuam, podem concorrer a bolsas integrais de licenciatura pelo PRILEI, um programa de formação inicial e continuada de professores.
1: Podem concorrer também a bolsas integrais de licenciatura aqueles que tiveram bom desempenho no Enem.
17: As bolsas são oferecidas por universidades federais, estaduais e instituições privadas sem fins lucrativos que participam do programa.
1: Para aderir ao PRILEI, as instituições privadas de educação superior devem acessar o Sistema Integrado de Monitoramento, Execução e Controle em cimec.mec.gov.br.
17: E essas foram as notícias do governo.
0: Federal.
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1: Fique agora com as notícias do Poder Judiciário e do Congresso Nacional. Boa noite.
0: Boa noite, até amanhã.
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22: STF encerra amanhã julgamento da denúncia contra ex-deputados estaduais Rodrigo Bacelar e TH Joias do Rio de Janeiro.
23: STJ reafirma que envio de pornografia pela internet pode configurar importunação sexual.
22: Caixa Econômica Federal vai ter de pagar horas extras à bancária que não era obrigada a registrar ponto.
23: Boa noite, eu sou o Arthur Filho.
24: E eu sou Walter Lima.
23: A primeira turma do Supremo Tribunal Federal aceitou denúncia contra o ex-presidente da Assembleia Legislativa do Rio, Rodrigo Bacelar, e o ex-deputado estadual Tiago Raimundo dos Santos Silva, conhecido como TH Joias.
22: O julgamento acontece em sessão virtual da primeira turma, que termina amanhã, mas todos os votos já foram apresentados.
23: Eles são acusados de obstrução de investigação em um caso que envolve o vazamento de informações sigilosas da Operação Zargum, que investigava a atuação do Comando Vermelho e conexões com agentes públicos no Rio de Janeiro.
22: Bacelar e TH Joias são acusados de repassar informações sigilosas sobre a operação contra criminosos.
23: Crime de importunação sexual também pode ser praticado pela internet sem que haja contato direto.
22: Esse entendimento foi reafirmado pelo STJ. Fátima Uchoa.
25: Um homem enviou imagens íntimas a várias vítimas. Ele foi condenado por perseguição e importunação sexual a 4 anos e meio de reclusão em regime inicial semiaberto, mas o Tribunal de Justiça do Rio de Janeiro avaliou que o crime de importunação exigiria contato físico. No entanto, a 5ª turma do STJ restabeleceu a condenação do homem por entender que tal delito pode ser cometido por meio de recursos tecnológicos, sem que haja contato físico entre o criminoso e a vítima. Segundo o relator ministro Joel Ilan Paciornik, o crime de importunação sexual pode ser caracterizado pelo simples envio de fotos ou vídeos pornográficos sem o consentimento da vítima, o que foi verificado nessa ação penal.
23: A Caixa Econômica Federal vai ter de pagar horas extras a uma bancária que não era obrigada, por regra interna, a registrar o ponto.
22: A 7ª turma do TST decidiu que essa condição não afasta a obrigação da empresa de controlar a jornada. Samanta Flor.
26: A bancária afirmou que trabalhava das 8 da manhã às 8:30 da noite. A Caixa disse que ela cumpria jornada menor e que, por ser considerada funcionária que exerce um cargo de confiança, o registro de ponto era opcional. Mas o banco não apresentou os controles de jornada. Para a 7ª turma do TST, nessa situação, vale a suposição de que o horário informado pela trabalhadora é verdadeiro. A decisão foi unânime.
23: Justiça estabelece medidas para reforçar controle sobre mineração na APA do Tapajós, no Pará.
22: Decisão atende a pedidos feitos pelo Ministério Público Federal. Sabrine Menezes.
27: Com a sentença, se torna obrigatória a autorização prévia do ICMBio para iniciar o processo de lavra. Apenas o título minerário, concedido pela Agência Nacional de Mineração, não é mais suficiente. A Justiça também aprovou um acordo entre o MPF e o ICMBio que amplia a fiscalização e a proteção da unidade de conservação. A ação foi ajuizada pelo MPF em 2024, após identificar problemas na comunicação e na articulação entre os órgãos responsáveis pela regulação da mineração e pela proteção ambiental da APA.
23: Tribunal Superior Eleitoral proíbe Pablo Marçal de usar recursos oficiais para a campanha.
22: Decisão foi tomada na sessão desta quinta-feira e vale até o julgamento do mérito do registro de candidatura de Marçal. Guilherme Firmino tem mais informações.
28: O plenário do TSE deferiu tutela de urgência e proibiu Pablo Marçal de usar recursos públicos na campanha eleitoral. Marçal também foi vetado de participar da propaganda eleitoral gratuita no rádio, na televisão e de debates. No processo, o Ministério Público Eleitoral alega que Pablo está inelegível até 2032 e que não cumpriu o prazo mínimo de 6 meses de filiação ao PRTB para disputar as eleições. A decisão dessa quinta não antecipa o julgamento de registro de candidatura de Pablo Marçal, que ainda vai ser julgado pela Justiça.
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23: A você, uma boa noite.
22: E até amanhã.
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5: Eu sou Humberto Pinheiro e estes são os destaques de hoje do Jornal do Senado, que começa agora. Aumento de acidentes com motociclistas de aplicativos gera resposta do Senado. 7 organizações internacionais vão acompanhar as eleições de outubro no Brasil. Projeto torna obrigatória a orientação vocacional para jovens em medidas socioeducativas. Boa noite. O número de acidentes envolvendo motociclistas em atividade profissional cresceu 34,92% entre 2023 e 2025, segundo dados do Ministério Público do Trabalho. Diante desse cenário, projetos em análise no Senado propõem mudanças nas regras da atividade, incluindo a adoção de seguros obrigatórios e alterações nas exigências para a obtenção da Carteira Nacional de Habilitação. O repórter Douglas Castilho traz os detalhes.
6: Elvis Macedo, garçom morador do Rio de Janeiro, se dirigia da Zona Sul Carioca à cidade vizinha Niterói quando a moto que o levava se chocou com um carro, causando traumatismo craniano e a ruptura do fêmur. Elvis relatou sua experiência e chamou atenção para a observação no hospital de casos semelhantes ao seu.
7: Eu fiquei numa ala onde havia mais ou menos umas 20 pessoas que tinham o mesmo problema que o meu, se acidentaram de moto. E eu acho que esse assunto das motos por aplicativo devem ser discutidos mais nos meios políticos, que deve haver algum tipo de lei.
6: A percepção de Elvis é amparada por dados do Ministério Público do Trabalho, que demonstram que o crescimento nas notificações de acidentes de trabalho com motos aumentou 34,92% entre os anos de 2023 e 2025. Diante desse cenário, senadores apresentaram nos últimos anos projetos de lei regulamentando a profissão e garantindo mais segurança aos motoristas. Um deles obriga as empresas de tecnologia a fornecerem seguro de acidentes pessoais para os seus entregadores. Outro texto prevê a necessidade de um motociclista ter sua carteira de habilitação com a observação de que exerce a atividade remunerada, o que gera novas obrigações ao piloto. Ambos os projetos aguardam votação nas comissões.
5: Democratizar o acesso aos investimentos e incentivar o pequeno investidor são objetivos de projeto de lei pronto para ser votado na Comissão de Educação. De autoria da senadora Jussara Lima, do PSD do Piauí, a proposta cria a Semana Nacional do Pequeno Investidor, na segunda semana de outubro, com ações de educação financeira, como seminários, palestras e debates. Segundo o texto, a iniciativa busca ampliar o conhecimento sobre finanças pessoais e estimular decisões baseadas em informações confiáveis. Para o senador Flávio Arnes, do PSB do Paraná, a medida também pode contribuir para reduzir golpes contra pequenos investidores. E a Comissão de Constituição e Justiça analisa o projeto de lei que torna obrigatória a orientação vocacional para adolescentes que cumprem medidas socioeducativas. A proposta já recebeu parecer favorável na Comissão de Educação. A reportagem é de Bruno Lourenço.
8: O projeto de lei inclui testes de aptidões, interesses e habilidades nos programas de atendimento socioeducativo. A regra valerá tanto para jovens que cumprem medidas em regime de semi-liberdade, quanto para aqueles que se encontram internados. A proposta já passou pela Comissão de Educação e Cultura, quando a senadora Tereza Leitão, do PT de Pernambuco, destacou que a capacitação profissional é essencial para afastar os jovens do crime.
9: A escolarização e a profissionalização do adolescente em conflito com a lei são, portanto, pilares desse sistema, pois funcionam como instrumento de ressocialização e de construção de projetos de vida que afastem o jovem da reincidência infracional.
8: Depois da CCJ, o texto vai ao plenário do Senado.
5: Nas redes sociais, a liberdade de expressão convive diariamente com a circulação de informações falsas e discursos de ódio. Encontrar um equilíbrio entre garantir o direito de se manifestar e combater conteúdos que podem causar danos foi o desafio discutido pelos senadores na Comissão de Educação. Durante a audiência, foi apresentado o programa Senado Verifica, um canal de interação do Senado com o cidadão para a checagem de informações publicadas em qualquer meio de comunicação. Repórter Rodrigo Rezende.
3: O senador Paulo Paim, do PT do Rio Grande do Sul, afirmou que discutir limites para o conteúdo publicado nas redes sociais envolve também o debate sobre liberdade de expressão e censura.
10: Defendemos a liberdade de expressão, que é um direito fundamental. O que precisamos é de um ambiente em que as pessoas possam debater, divergir, defender suas posições, sem transformar o outro num inimigo.
3: Frederico Franco Alvim, representante da Assessoria Especial de Enfrentamento à Desinformação do Tribunal Superior Eleitoral, ressaltou que as redes sociais podem prejudicar a democracia ao destacar determinados temas em relação a outros.
11: O fato é que a gente também tem dentro das redes sociais uma realidade deturpada, porque a realidade, a complexidade da realidade não cabe num feed de rede social.
3: Maria Laura Soares e Silva, jovem senadora do estado do Rio de Janeiro, afirmou que a velocidade de mudança das tecnologias exige iniciativas rápidas.
12: A inteligência artificial, em questão de 2-3 anos, avançou de forma inexplicável. E hoje é um realismo surreal, onde você nem consegue mais identificar o que é verdade e o que não é.
3: Durante a audiência, foi apresentado o programa Senado Verifica, um canal de interação do Senado com o cidadão, destinado à checagem de informações publicadas em qualquer meio de comunicação.
13: Eleições 2026.
5: O Tribunal Superior Eleitoral confirmou que pelo menos 7 organizações internacionais vão acompanhar as eleições de 2026 no Brasil. OEA, União Europeia e Parlaçu estão entre as entidades convidadas para acompanhar a preparação, a votação e a apuração. Repórter Pedro Pincer.
14: Foram convidadas oficialmente a Organização dos Estados Americanos, a União Europeia, a Liga dos Estados Árabes, a Rede dos Órgãos Jurisdicionais e de Administração Eleitoral dos Países de Língua Portuguesa, a União Interamericana de Organismos Eleitorais e a Rede Mundial de Justiça Eleitoral, além do Parlaçul. O presidente do TSE, ministro Nunes Marques, reafirmou a segurança e a credibilidade dos sistemas e dos processos eleitorais brasileiros.
15: O Brasil tornou-se, ao longo das últimas décadas, uma referência mundial na realização de eleições. A vanguarda entre as democracias representativas contemporâneas é resultado da contínua e paulatina construção de um processo eleitoral eficiente, ancorado em normativos modernos e em sistemas tecnológicos capazes de garantir a transparência, a segurança e a credibilidade das eleições.
14: Na prática, as missões de observação eleitoral são tidas como pilares de confiança pública. Os relatórios independentes produzidos pelas comitivas avaliam a integridade dos sistemas e o cumprimento da legislação, sugerindo melhorias contínuas.
5: E você conhece o termo afroconveniência? É quando uma pessoa branca se declara negra para obter algum tipo de vantagem, como reserva de vagas nas universidades, por exemplo. Mudanças na declaração de cor de candidatos desde a aprovação de cotas para campanhas reacenderam o debate sobre a afroconveniência no contexto eleitoral. Quem explica é a repórter Marcela Diniz.
16: Dados preliminares do Tribunal Superior Eleitoral mostram que as candidaturas negras são maioria nas eleições de 2026, representando 49,9% do total. O aumento do número de pessoas que se declaram pretas ou pardas pode estar relacionado à maior identificação racial. Mas essa autodeclaração nem sempre corresponde à experiência de sofrer racismo ou à percepção das desigualdades sociais relacionadas à raça. Nesse contexto, aparece o conceito de afroconveniência, usado para descrever casos em que uma pessoa se declara negra para obter benefícios de políticas afirmativas como as cotas raciais. O senador Paulo Paim, do PT do Rio Grande do Sul, lembra que desde a emenda constitucional 133 de 2024, os partidos políticos devem destinar no mínimo 30% 10% de recursos dos fundos eleitoral e partidário para candidaturas de pessoas pretas e pardas. É aí que a afroconveniência aparece como estratégia de campanha.
0: Muitos que nunca se identificaram como negro passam, a partir desse momento, a assumir uma negritude, entre aspas, para que eles tenham direito a um financiamento maior para a sua campanha e também mais espaço na televisão. Você está tirando um percentual daqueles que realmente sofreram o preconceito nesse país.
16: De 2022 a 2026, 786 candidatos mudaram sua declaração de cor junto ao TSE. A maioria transitou de branco para pardo.
5: Com edição de Paulo Groba e trabalhos técnicos de João Lira, o Jornal do Senado fica por aqui. Acompanhe agora as notícias da Câmara dos Deputados. Boa noite e até amanhã.
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2: Projetos de lei ampliam o alcance do benefício de prestação continuada.
17: Comissões debatem limites para reajustes anuais nas alíquotas do IOF.
2: Parlamentares defendem políticas para combater a violência de gênero.
18: Boa noite. Carol D'Artora, do PT do Paraná, defende o avanço de proposta em debate na Câmara que criminaliza a misoginia. A deputada também apresentou projetos para ampliar o enfrentamento no ambiente digital, com punição a grupos organizados que financiam conteúdos de ódio contra as mulheres.
2: Carol D'Artora destaca que suas propostas também tratam da combinação entre misoginia e racismo nas redes sociais. A parlamentar afirma que esse recorte é necessário para proteger especialmente mulheres negras, mais expostas a crimes de ódio no ambiente digital.
18: A Lei Maria da Penha completou 20 anos em 7 de agosto. Jaque Rocha, do PT do Espírito Santo, considera que a legislação mudou o enfrentamento à violência contra as mulheres, ao criar mecanismos de proteção e ao responsabilizar os agressores.
2: De acordo com Jaque Rocha, a violência contra mulheres e meninas também ganhou novas formas, inclusive no ambiente digital. Por isso, a deputada defende a aprovação do projeto que criminaliza a misoginia como forma de ampliar a proteção contra discursos de ódio e violência.
18: Daniela do Vaguinho, do Republicanos do Rio de Janeiro, enaltece os 20 anos da Lei Maria da Penha. A deputada ressalta, porém, que os números de feminicídios e de casos de violência doméstica mostram que ainda há desafios a enfrentar.
2: Daniela do Vaguinho defende o fortalecimento da rede de proteção com mais delegacias especializadas, centros de atendimento e casas de acolhimento. Ela também destaca a importância da prevenção e da educação para evitar que a violência contra a mulher aconteça.
18: Maria do Rosário, do PT do Rio Grande do Sul, alerta para os riscos de violência e abuso contra crianças e adolescentes nas plataformas digitais. Ela defende o cumprimento do ECA digital e a responsabilização das empresas diante de conteúdos que estimulem violência e automutilação.
2: Maria do Rosário também apoia a suspensão das transmissões ao vivo da plataforma Discord no Brasil e afirma que é preciso fortalecer a proteção de crianças e adolescentes nas redes. Ela defende ainda o apoio às famílias e às escolas para prevenir esses riscos.
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5: Saúde.
18: A Câmara aprovou diretrizes para o atendimento no SUS de mulheres na menopausa. A repórter Paula Bittar acompanhou a votação.
2: A Comissão de Constituição e Justiça da Câmara aprovou uma proposta que cria diretrizes no Sistema Único de Saúde para a atenção integral à saúde de mulheres no climatério e na menopausa. O climatério é a transição entre a fase reprodutiva e a não reprodutiva da vida da mulher. Já a menopausa ocorre após 12 meses sem menstruação. Estudos do Ministério da Saúde mostram que o climatério está associado a sintomas físicos e psíquicos, como ondas de calor, distúrbios do sono, alterações do humor, osteoporose e maior risco cardiovascular. A relatora da medida na comissão, deputada Tabata Amaral, do PSB de São Paulo, ressaltou que aproximadamente 29 milhões de brasileiras estão no climatério, período de transição hormonal da mulher que pode começar por volta dos 40 anos, com casos também de menopausa precoce ainda antes disso. Ela destacou que, embora não seja uma doença, a menopausa pode afetar significativamente a saúde física, mental, sexual, metabólica e cardiovascular das mulheres, além de comprometer sua qualidade de vida, permanência no mercado de trabalho e geração de renda. A proposta aprovada estabelece que o SUS deve oferecer ações educativas e de conscientização, exames e medicamentos e atendimento integral e multiprofissional. O texto também prevê incentivo a pesquisas

0: Rio de Janeiro defende medidas para combater o etarismo e pede que o envelhecimento não seja associado à perda de autonomia. Ela acredita que o preconceito se agrava quando combinado a fatores como gênero, raça, deficiência e condição social.
1: Benedita da Silva também propõe ações para promover um envelhecimento saudável, com mais acesso à saúde, cultura, esporte, educação e lazer. Ela sustenta que é preciso garantir não apenas mais anos de vida, mas qualidade de vida, participação social e respeito aos idosos.
2: Previdência.
0: Projeto de bacelar do PV da Bahia cria um auxílio transitório para o cuidador principal de pessoa que recebeu o benefício de prestação continuada. Pela proposta, o auxílio será pago por um ano no valor de meio salário mínimo após a interrupção do benefício com a morte do dependente.
1: Segundo bacelar, a medida busca amparar mães e cuidadores que deixaram o mercado de trabalho para se dedicar aos cuidados de familiares. O projeto também prevê o reconhecimento do período dedicado ao cuidado para fins de aposentadoria.
0: Heloísa Helena, da Rede do Rio de Janeiro, propõe a criação da Renda Universal de Cidadania para pessoas com deficiência, sem exigência de comprovação de renda. A ideia, segundo ela, é superar as limitações do benefício de prestação continuada e criar um modelo que fortaleça a proteção social.
3: Hoje no Brasil, infelizmente, para que se tenha acesso ao BPC, é preciso que a família não seja pobre, ela esteja à beira da miséria humana, por causa da vinculação a um quarto de salário. Então, nós entendemos que as pessoas que têm alguma deficiência, seja caracterizada como deficiência física, transtorno psíquico, mental, transtorno do espectro autista ou qualquer um outro, ele tenha direito a esse benefício.
1: Heloísa Helena conclui que a mudança pode ampliar a dignidade, a autonomia e a segurança econômica. Ela explica que, se aprovada, a renda básica de cidadania deve ser implementada de forma gradual e sustentável, como instrumento de apoio à sobrevivência e à inclusão social.
2: Justiça.
0: Lucas Redecker, do PSD do Rio Grande do Sul, afirma que novas investigações sobre fraudes no INSS reforçam suspeitas discutidas durante a comissão parlamentar de inquérito que apurou descontos indevidos de aposentados. O legislador critica a rejeição do relatório da CPI.
1: Lucas Redecker cobra a responsabilização dos envolvidos no esquema investigado, além da recuperação dos recursos desviados. O parlamentar avalia que, apesar de os aposentados terem sido ressarcidos, é necessário avançar nas punições para evitar a impunidade.
2: Trabalho.
0: A Câmara aprovou uma regulamentação para as profissões de agentes indígenas de saúde e de saneamento. A repórter Paula Bittar acompanhou a votação.
4: A Comissão de Constituição e Justiça da Câmara aprovou uma proposta que regulamenta as profissões de agente indígena de saúde e de agente indígena de saneamento. Segundo o texto aprovado, para exercer as funções, o profissional deverá ser indígena, residir na área da comunidade de atuação, ter idade mínima de 18 anos, dominar a língua da comunidade e conhecer os costumes e sistemas tradicionais de saúde do povo indígena. Será exigida ainda a conclusão do ensino fundamental e de curso de qualificação específico definido pelo Ministério da Saúde. O agente indígena de saúde atuará na prevenção de doenças e na promoção da saúde das populações indígenas. As ações serão domiciliares ou comunitárias, individuais ou coletivas, seguindo as diretrizes do SUS. Os agentes devem atuar para prevenir doenças, monitorar a saúde dos indígenas, prestar primeiros socorros e mobilizar as comunidades. Já o agente indígena de saneamento trabalhará com a mesma finalidade, atuando especificamente em saneamento básico e ambiental. Entre as atribuições dele estão o monitoramento e a manutenção de sistemas de saneamento e ações de saneamento para prevenir doenças. A relatora na comissão, deputada Lídice da Mata, do PSB da Bahia, ressaltou a relevância dessa proposta.
5: É um projeto que já estava aqui na comissão há algum tempo, que trata do reconhecimento dos agentes de saúde indígena. Esse é um projeto que diz respeito ao acesso à saúde da população, daqueles que mais precisam, especialmente da nossa população indígena. Tem interesse do Ministério da Saúde para que fosse aprovado, mas principalmente o interesse dessa casa em aprovar projetos que são projetos de origem nos nossos deputados.
4: A proposta que regulamenta as profissões de agente indígena de saúde e de agente indígena de saneamento já pode seguir ao Senado,

0: a menos que haja recurso para votação antes pelo plenário da Câmara. Da Rádio Câmara, de Brasília, Paula Bittar.
1: Agricultura.
2: Zé Neto, do PT da Bahia, apresentou o projeto que amplia o acesso de cooperativas de agricultura familiar a financiamentos para a instalação de sistemas de geração de energia renovável. A proposta busca reduzir custos e estimular o uso de fontes como solar e eólica no campo.
3: O que nós queremos é, já existe o projeto 1228, que prevê 10% dos recursos do BNDES com juros bem plausíveis, para que esses juros mais baixos atendam os pequenos e microempreendedores do campo da agricultura familiar. E nós estamos estendendo isso com o nosso projeto, que é o projeto 3066, que ele visa exatamente trazer também para esse foco as cooperativas de agricultura familiar. Nós precisamos fortalecer as cooperativas.
4: De acordo com Zé Neto, o financiamento com juros mais baixos pode ampliar a geração de energia limpa no campo. Ele acredita que a medida pode beneficiar especialmente produtores das regiões norte e nordeste do país, onde há grande potencial para a geração de energia solar.
1: Economia.
2: Comissão da Câmara aprova projeto que limita aumentos do IOF. Entenda na reportagem de Silvia Munhato.
5: A Comissão de Desenvolvimento Econômico da Câmara aprovou projeto que fixa novos tetos para as alíquotas do Imposto sobre Operações Financeiras, o IOF, além de criar limites para eventuais aumentos de alíquotas. O deputado Maurício Marcon, do PL do Rio Grande do Sul, relator do texto, foi favorável à medida.
6: Então, o IOF, ele é o imposto regulatório, ele foi criado, né, para a gente ver o rastreio do dinheiro, mas não ser arrecadatório. E o governo hoje tem usado esse imposto para arrecadar. Então, a gente coloca um limite nesses aumentos que o governo pode fazer, justamente para tentar trazer segurança jurídica para quem quer investir no Brasil.
5: Pela proposta, o aumento máximo anual do IOF sobre operações de crédito seria de 70%, para operações cambiais, de 100%. Na discussão do texto na comissão, o deputado Helder Salomão, do PT do Espírito Santo, foi contrário às mudanças, por entender que elas alterariam o cenário atual, resultando em perda de arrecadação sem uma necessária compensação. A proposta, que fixa novos tetos para o IOF e cria limites para futuros aumentos, será analisada agora pela Comissão de Finanças e Tributação. Da Rádio Câmara de Brasília, Silvia Munhato.
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1: Relações Exteriores.
4: Welter, do PT do Paraná, apoia o combate à disseminação de fake news, lembrando que a desinformação representa uma ameaça à democracia. O deputado também critica o que considera interferência externa no debate político e eleitoral brasileiro.
2: Ao fazer um balanço positivo da economia, Welter cita a geração de empregos, o controle da inflação, o aumento da renda e a redução das desigualdades. O parlamentar também menciona os investimentos do governo federal em saúde, educação e infraestrutura.
4: Jandira Fegali, do PCdoB do Rio de Janeiro, critica a postura do governo dos Estados Unidos em relação ao Brasil. Ela afirma que a retomada de uma política que busca subordinar a América do Sul aos interesses norte-americanos representa uma ameaça à soberania dos países da região.
2: Jandira Fegali alerta para possíveis interferências indevidas no processo eleitoral por meio das redes digitais, com questionamentos sobre as urnas eletrônicas. A parlamentar defende uma reação institucional que preserve a independência do Brasil e o funcionamento da democracia.
1: Meio ambiente.
4: Alguns métodos de alimentação de animais utilizados para produzir iguarias causam sofrimento aos bichos. Por isso, uma lei já sancionada pela Presidência da República, depois de aprovada nas comissões da Câmara, proíbe a produção e a sua comercialização no Brasil. Saiba mais na reportagem de Maria Neves.
0: Aprovado na Comissão de Constituição e Justiça da Câmara dos Deputados, o projeto que proíbe a produção e a venda de alimentos produzidos por meio de alimentação forçada de animais. Um exemplo de produto resultante da alimentação forçada de animais é o foie gras, nome dado ao fígado gordo de pato ou ganso, que é uma iguaria francesa. Como explica o deputado Áureo Ribeiro, do Solidariedade do Rio de Janeiro, que foi relator do texto em uma das comissões da Câmara, o processo pode causar doenças e levar à morte precoce do animal.
10: A alimentação forçada é uma prática extremamente cruel. Funciona com a introdução de tubos na garganta das aves para aumentar artificialmente o fígado do animal. Nós estudamos o tema e vimos que isso provoca sofrimento intenso e aumenta muito a mortalidade dessas aves.
0: Quem descumprir a nova lei pode receber como punição detenção de 3 meses a 1 ano e multa. Essa pena está prevista na Lei dos Crimes Ambientais, que também estabelece outras sanções administrativas para quem maltrata animais. Pelo texto aprovado, a proibição abrangerá tanto os produtos vendidos na forma natural quanto os enlatados. Da Rádio Câmara de Brasília, Maria Neves.
1: Comissões.
2: Chico Alencar, do PSOL do Rio de Janeiro, defende projeto que condiciona a liberação das chamadas emendas PIX à aprovação prévia de um plano de trabalho. Autor da matéria, ele explica que o objetivo é ampliar o controle sobre esses repasses diretos a estados e municípios.
11: Chico Alencar também ressalta que a proposta cria mecanismos de rastreamento dos recursos, prestação de contas e uso de conta bancária específica. O deputado argumenta que as medidas podem evitar desvios após auditorias apontarem irregularidades na aplicação do dinheiro.
1: Esporte.
2: Luiz Lima, do Novo do Rio de Janeiro, comemora a aprovação de projeto que torna permanente a lei de incentivo ao esporte, eliminando a necessidade de renovação periódica do benefício fiscal. Coautor da proposta, o deputado avalia que a medida dá mais estabilidade aos projetos esportivos.
12: A lei de incentivo do esporte é a oportunidade que a gente tem de empresas, pessoas jurídicas ou pessoas físicas, destinarem um percentual todo ano que pagaria em relação a tributo federal para o governo federal, puder destinar para entidades que pleiteiam a lei de incentivo junto ao Ministério do Esporte. Agora é perene, é para sempre. Há 20 anos a gente já tem a lei de incentivo do esporte em atividade no nosso país, e você garantir a perenidade igualando a cultura foi muito satisfatório para a política esportiva e para o brasileiro que gosta e ama esporte.
11: Luiz Lima ressalta que a lei de incentivo ao esporte beneficia projetos nas áreas competitiva, educacional, de inclusão e de reabilitação. Ele defende equiparar o percentual destinado por empresas, atualmente em 3%, ao previsto para o setor cultural, com o objetivo de acelerar a execução das iniciativas.
2: Termina agora o Jornal Câmara dos Deputados, produzido pela Rádio Câmara, com trabalhos técnicos de Everson Urani e apresentação de Val Monteiro e Márcio Aquilissardi. Boa noite.
11: A Voz do Brasil volta amanhã. Boa noite.
1: 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Boa noite.

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2: A Igreja de Nossa Senhora do Rosário dos Pretos em Natividade, Tocantins, é um dos mais importantes patrimônios históricos e culturais do estado. Sua construção teve início no século XVIII, durante o ciclo do ouro, e foi realizada por pessoas escravizadas. A obra nunca foi concluída, permanecendo apenas suas imponentes paredes de pedras e os arcos que caracterizam a construção. Mesmo inacabada, a igreja possui grande valor histórico e simbólico para o Tocantins. As ruínas fazem parte do conjunto histórico de Natividade, tombado pelo Instituto do Patrimônio Histórico e Artístico Nacional, o IFAM, no ano de 1987, e são reconhecidas como um dos principais símbolos do estado. As ruínas da igreja atraem visitantes, pesquisadores e turistas interessados na história e na arquitetura colonial.
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2: O Conselho Nacional de Trânsito aprovou uma nova regulamentação para os procedimentos de fiscalização da Lei Seca. A norma cria uma etapa de triagem que poderá utilizar o teste passivo de alcoolemia para identificar indícios de álcool. Esse primeiro resultado é apenas orientativo e não poderá sozinho gerar autuação. A resolução também regulamenta a identificação de outras substâncias psicoativas com equipamentos certificados pelo Inmetro. Na avaliação de sinais de alteração psicomotora, o agente deverá registrar pelo menos dois sinais observados. A recusa ao teste continua sujeita às penalidades previstas no Código de Trânsito Brasileiro. A resolução não cria novas infrações nem altera as penalidades previstas no Conselho Nacional de Trânsito. A norma entra em vigor após a publicação no Diário Oficial da União, como parte das mudanças, passando a valer 60 dias depois. Tina Santos para Unitins FM.
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Olha, você pode até ser gentil com os animais, é gentil com o menino da rua, gentil com cada estranho que possa vir a cruzar, né, o seu caminho. Mas bondade para com estranhos, ela não é a medida do nosso caráter. Não mesmo. Não mesmo. Bondade em casa é que é o verdadeiro teste. Acreditem. Porque estranhos, eles não carregam a nossa história, o que somos na nossa intimidade. Os estranhos não ativam as nossas feridas. Não. Os estranhos, eles não espelham de volta para nós aquelas partes nossas que nós vivemos evitando. Nosso cônjuge faz isso, né? Nossa esposa, nosso marido, nossos filhos fazem. O nosso lar é que faz. É ali, é aqui no nosso lar, na nossa intimidade com a família. É aqui, e aqui, né, está a verdade desconfortável, é que a maioria das pessoas tenta evitar. Olha, se toda a sua graciosidade, se toda a sua generosidade for guardada apenas para estranhos, isso não é bondade, isso é gerenciamento de imagem. Acredite, a medida real de quem nós somos não é o sorriso educado que nós damos para o balconista, o atendente, é o tom que nós usamos com o parceiro que nos ama, na nossa família. É a paciência que nós oferecemos quando nossos filhos estão sobrecarregados. É a suavidade, né, que a gente escolhe, que nós escolhemos nos dias em que nossos egos querem ferir. É porque casamentos, ele não desmorona com uma grande traição. Não. Ele se corrói lentamente pela negligência diária, pelo desrespeito casual, pelo vazamento lento da crueldade em família e da indiferença cotidiana. Bondade para com estranhos pode fazer as pessoas gostarem de você, sim, pode. Bondade para com seu cônjuge torna você confiável. Bondade para sua família torna você confiável. Bondade com estranhos cria uma imagem. Bondade em casa cria uma pessoa de caráter. E se nós formos gentis em todos os lugares, exceto na nossa própria casa, isso não é bondade, isso é performance, viu? Isso é atuação. É gerenciamento de imagem vestido de virtude. Sim, sim, sim. Olha, e digo mais, a forma como você trata quem está dentro da sua casa, isso revela muito mais sobre você do que a forma como você trata quem está na rua. É fácil ser gentil com quem nós queremos, né, que a gente quer impressionar. Difícil é manter o respeito, a paciência e o amor com quem convive com nossas pressões, nossos defeitos e os nossos dias ruins ali junto com você, na sua família. Talvez a nossa maior evolução não seja parecer uma pessoa melhor para o mundo, seja nós nos tornarmos melhores justamente para aqueles que mais amamos, que são aqueles que estão na nossa família. E no final, a gente precisa citar o que o Mestre Jesus dizia num dos seus maiores ensinamentos. Não faça para o outro aquilo que você não quer para si mesmo. Fica agora aí com uma seleção de músicas, cantores tocantinenses, cantores de casa. Vou começar com Genésio. Genésio cantando canção de Padre Zezinho, para dar uma boa noite a todos vocês. Nosso programa Rádio Amador aqui de Omar Naves. E uma seleção com músicos tocantinenses cantando para você, tá? Uma hora. Olha aí, Genésio.

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0: Olá você, bom dia, agora 5:02.
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0: Fala você, meu amigo, você, minha amiga, 5:02 agora, estamos chegando para mais um programa Alvorecer. Tá na hora do nosso momento de fé, tá na hora do nosso versículo do dia, a inspiração da manhã e ainda a nossa oração da manhã.
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0: Versículo do dia de hoje está no livro de Mateus, capítulo 6, versículo 34. Abra a sua Bíblia. Esse versículo diz: portanto, não se preocupem com o amanhã, pois o amanhã trará as suas próprias preocupações. Bastam a cada dia os seus próprios problemas.
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0: A ansiedade tem um jeito específico de nos prender. Ela nos tira do dia de hoje e nos joga num amanhã que ainda nem aconteceu. E se eu perder o emprego? E se o exame não sair bem? E se essa dor for algo sério? Sem perceber, vivemos metade da vida resolvendo problemas que talvez nunca cheguem, e a outra metade cansados demais para viver o que de fato está diante de nós. Olha, Jesus fala sobre isso logo depois de ensinar sobre a provisão de Deus. Jesus fala que os pássaros que não plantam e são alimentados. Jesus fala dos lírios que não trabalham e são vestidos com mais beleza do que Salomão em toda a sua glória. E então ele diz que algo que soa quase óbvio, mas que esquecemos toda hora: o amanhã já vai trazer as suas próprias preocupações. Não precisamos adiantar nada. Olha, isso não é um convite para não planejar ou não se importar com o futuro. É um convite para viver um dia de cada vez, com a energia que temos hoje, confiando que Deus vai estar presente amanhã do mesmo jeito que está presente hoje. A ansiedade nasce quase sempre de tentar carregar hoje um peso que ainda nem existe e nunca foi feito para as suas costas. Portanto, meu amigo, minha amiga, escreva o que você está temendo. Muitas vezes o medo cresce porque fica vago. Colocá-lo no papel ajuda a ver o tamanho real dele. Olha, pergunte se isso é algo que preciso resolver hoje ou estou tentando resolver um problema de amanhã que ainda nem chegou. Olha, volte para uma tarefa concreta deste dia. Dê o próximo passo possível, não tente resolver o problema inteiro de uma vez só. Quando o pensamento e se der tudo errado, quando ele voltar, responda em voz alta: hoje basta a Deus me sustentar somente com os problemas de hoje. Agradeça por algo específico deste dia, mesmo que pequeno. Olha, gratidão pelo presente enfraquece a ansiedade pelo futuro, sabia? Pois é, meu amigo, minha amiga, que nós possamos viver o hoje e não nos preocuparmos tanto com o dia de amanhã, com o que ainda não chegou. Agora são 5:07. Feche os seus olhos agora. Vamos falar com o nosso querido Deus sobre esse mal que nós não precisamos viver, que é a ansiedade do futuro. Feche os seus olhos agora e vamos falar com Deus.
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Querido e amado Deus, bom dia, Senhor. Bom dia ao Espírito Santo de Deus. Bom dia ao nosso Salvador Jesus Cristo. Pai amado, mais uma vez, graças à sua bondade e à sua misericórdia, nós estamos aqui mais uma vez, neste novo dia. Hoje é uma sexta-feira, dia 21 de agosto do ano de 2026. Muito obrigado, Pai amado, Pai querido, pela oportunidade de estar aqui, neste novo dia, nesta nova manhã. Muito obrigado, Senhor, porque a tua palavra, ela nos fortalece, ela nos edifica para uma vida mais harmoniosa com o Senhor todos os dias. Senhor Deus, sobre o tema de hoje, eu confesso que já vivi hoje pensando em amanhã, que talvez nunca chegue, assim como diz a sua palavra. Querido Pai, ensina-me a confiar que a tua provisão de hoje é suficiente para hoje e que amanhã vou encontrar a mesma fidelidade do Senhor. Pai amado, tire de mim o peso de carregar o que ainda não é meu e que o Senhor possa nos conduzir, meu Deus, nesse novo dia. Que nós possamos, ó Deus, ter a consciência de que cada dia precisa ser vivido com as suas questões, com seus problemas desse dia. Que nós não devemos viver pensando no "e se isso não acontecer". Nós devemos viver com o que nós temos em mãos. Nós devemos viver sabendo que o Senhor está presente todos os dias e que amanhã o Senhor estará lá também com cada um de nós. Não devemos nos preocupar. Quando nós entregamos em tuas mãos a nossa vida, os nossos sonhos, e se porventura algo não acontecer, nós temos a certeza de que o Senhor estará com nós todos os dias, vivendo todas as situações, sejam elas boas ou ruins, mas que nós possamos ter essa consciência, que nós não tenhamos medo do futuro, nós não precisamos ter medo do amanhã, porque assim diz a tua palavra, na parábola que Jesus contou, aquelas pessoas ali, Jesus preparava aquelas pessoas para não ter essa preocupação, essa ansiedade, inclusive com o que comer, o que beber, o que vestir. Que o nosso coração também se acalme, se aquiete, que o nosso coração tenha tranquilidade de saber que Jesus preparou aquelas pessoas, mas não era somente para aquelas pessoas daquele momento. Isso está na palavra. Jesus sabia que isso ficaria para que cada um de nós também pudéssemos viver. Jesus sabia que as pessoas viveriam dias turbulentos. Nós queremos dizer ao Pai, muito obrigado, porque o teu filho veio e preparou algo que nos deixe mais tranquilo, mais calmo, sabendo que o Senhor Deus está com a provisão na vida de cada um de nós todos os dias. Muito obrigado, Pai amado, Pai querido, pela oportunidade de poder falar com o Senhor mais uma vez através da oração da manhã. Essa é a nossa humilde oração, Pai, para o dia de hoje, que nós te pedimos e agradecemos. Em nome do seu filho amado Jesus. Amém, Senhor. Amém.

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1: Oi, Léo Vieira, bom dia.
2: Olá você, bom dia. Opa, agora sim, vamos que vamos. Bom dia pra você, meu amigo, você, minha amiga. Olha a hora, gente, olha a hora. Agora 5:18, 5:18. Bora. Acorda, meu Brasil. Vamos pra cima, né? Mais um programa Alvorecer já está no ar. Prazer imenso, seu amigo Léo Vieira com você. Até às 8 da manhã. Felicidades. Vamos pra cima. Tá na hora, meu compadre. Tá na hora, minha comadre. Bora.
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2: É desse jeitinho, tá na hora, vamos que vamos para mais um dia, graças ao nosso bom Deus, não é isso, minha querida rainha?
4: É.
2: Graças a Deus, estamos juntos mais uma vez, feliz da vida, feliz e contente e sorridente, afinal de contas, Papai do Céu nos presenteia com mais um dia especial, né? Vamos que vamos. Ô, doidinho, ei, rapazinho, chega aí, pode sentar aí na sua cadeirinha, bora acordar o povo, tá na hora, bora!
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2: Agora eu quero ver quem é que vai ficar com preguicinha de levantar. Vamos pra cima, vamos que vamos, porque o nosso programa Alvorecer já está no ar. Dá bom dia, Zé. Dá bom dia, uai. Tem que dar bom dia, né, no programa, bora?
1: Bom dia! Bom dia!
2: Isso, dá bom dia, Joãozinho!
1: Bom dia!
2: Eita, coisa boa, Mariazinha!
1: Bom dia, Léo Vieira!
2: Oi, bom dia! Felicidades pra você que acorda cedo e se liga na programação da nossa Uritins. Vamos pra cima, né? Mais um dia, graças a Deus, finalzão de semana, já tá batendo na porta,
6: O quê? Não acredito.
2: É, dona Maria, finalzão de semana tá aí, viu? Hoje já é sexta-feira boa. Vamos mandar bom dia especial pra turma aí, que trabalha, vira a noite trabalhando, aqueles que trabalham bem cedinho também, né? Então a gente vai despertando todo mundo nesse novo dia. Pra você ligado, aquele abraço, obrigado. Aos meus amigos médicos, as médicas, enfermeiros e enfermeiras, aquele abraço, bom dia. Aos meus amigos vigilantes, né, os guardas noturnos, bom dia. Seguranças também, todo mundo aí da segurança pública municipal, estadual e federal, bom dia pra todo mundo, felicidades, né, obrigado pela sua audiência e a sua companhia. Pra quem tá na lida já, pessoal com a mão aí nas tetas, né? Já tirando aquele leite especial, olha aí, galera já firme, rende no batente, né? Na tirada de leite, meus amigos leiteiros, bora tirar leite, né? Bezerrinho tá berrando, meu compadre, olha aí. Bora tirar leite, tá na hora. A galera do curral, ó, felicidades, bom dia. Os trabalhadores rurais também, pessoal das lavouras, né? Trabalhando firme, rente no batente na colheita, um abração, tudo de bom, pessoal que, né, cuida aí das lavouras, um abraço, obrigado, viu? Meus amigos padeiros e padeiras, confeiteiros e confeiteiras, aquele abraço, bom dia, felicidades, viu? As minhas amigas boleiras, já na lida, né, de todas as manhãs, bom dia, felicidades, viu? Vendedores de lanches também, trabalhadores aí nos frigoríficos, um abraço, obrigado. Meus amigos caminhoneiros no tapetão preto, olha aí a turma da rodagem, turma da estrada, bom dia, felicidades, viu? Meus amigos caminhoneiros, aquele abraço. Aos meus amigos e minhas amigas frentistas, já trabalhando, abastecendo os veículos, né? Obrigado pelo carinho da audiência e bom dia, viu? Aos motoristas de ônibus, de aplicativos, é os taxistas, mototaxistas, aos motoristas de aplicativos e motorubers também. Aquele abraço, felicidades, viu? Bom dia, aos meus amigos da construção civil, meus amigos pedreiros, serventes, toda a galera da construção civil, aquele abraço, viu? Bora pra cima, bom dia, bom dia!
4: Bom dia! Bom dia!
1: Hoje é sexta-feira, sextou!
2: É, sexta-feira chegou! Graças a Deus, mais um dia especial, né? Mais uma sexta-feira maravilhosa pra você, meu amigo, pra você, minha amiga, bora, bora, bora, bora!
1: Hoje é sexta-feira,
2: aí, ó.
1: Sextou!
2: Hoje é sexta-feira maravilhosa pra você que acompanha a nossa Unitins, a mais ouvida do Tocantins.
1: Sextou,
2: Estelinha. É sexta-feira especial, né? Vamos pra cima, né? Vamos pra cima, vamos pra cima. Ó, já manda ver, manda sua mensagem pra cá. Já tá liberado o nosso WhatsApp pra você participar aqui do nosso programa, viu? Manda, manda, manda, manda. 6399156234. Repetindo pra você, 6399156234, tá bom? Manda sua mensagem aqui no nosso programa Alvorecer. Atola o dedo aí nesse WhatsApp, viu?
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2: Me ajuda, Gustavo Lima.
7: Fala comigo, bebê!
2: Então bora que o nosso programa Alvorecer já está no ar!
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1: Bora, galera! Começou a Alvorecer!
2: É isso aí, vamos que vamos, começamos o nosso programa Alvorecer, feito pra você! Então bora trazer o modão, trazer o modão! Aô! Opa! João Mineiro e Marciano! Essa aqui é boa, hein? Ainda ontem chorei de saudade.

0: Muito bem, é isso aí. Vamos que vamos. Começamos o nosso programa Alvorecer, feito para você agora. 5:27, 5:27, tá aí. Nosso Josi tá acordando todo mundo bem cedinho, né? Bom dia! Pra você, aquele abraço, obrigado pela sua audiência, sua companhia. Vamos trazer as primeiras mensagens do programa de hoje. Deixa eu falar com quem aqui, deixa eu ver. Meu amigo Wesley, tudo bem, querido? Bom dia, meu amigo.
1: Muito bom dia, Leovira. Bom dia a todos os ouvintes da Rádio Nitins FM. Aqui quem fala sou eu, Wesley Amaral. Tudo bem, Leovira?
0: Tudo bem, querido. E você, como é que tá?
1: Comigo também está tudo bem, graças a Deus.
0: Bom,
1: pois é, rapaz,
0: seu
1: Coringão passou e tá de parabéns.
0: Vai, Corinthians.
1: E quero pedir a você que toque aí pra nós, se possível, vamos Guiolanda de Christian Ralph, meu amigo. Um forte abraço, um excelente final de semana. Fique com Deus até segunda, a partir das 5 da manhã e cafezinho pra nós. Leovira.
0: Tá aqui, meu querido, cafezinho tá servido, cafezinho Alvorecer vai pra você e a música do Christian Ralph e Yolanda, tá no jeito, viu? Obrigado, abração Wesley, tudo de bom, bom final de semana também. Carlito, tudo bem, meu querido?
2: Muito bom dia, meu amigo Leovira.
0: Bom dia.
2: Carlito, quem tá agora sou?
0: Ô, Carlito.
2: Passando aqui nessa sexta-feira, deixa um abraço pra todos, Léo. Sextou, hein?
0: Sextou, meu amigo, Curigão, isso aí.
2: Ganhou, hein, Léo?
0: Passou, rapaz, passou.
2: Léo,
0: oi.
2: É, se você puder passar aquela música pra nós, é Saudade Cruel.
0: Saudade Cruel.
2: Rocks, eu te agradeço. É, eu ofereço pra todos os seus ares ouvintes, Léo. Pra todas as pessoas que estiveram ouvindo o seu programa. Eu ofereço também pra meus amigos aqui de Itacoara Sul, meus amigos do Porto Nacional, da torcida Flu Porto. Meus amigos aqui do Texto dos Homens, Léo. E pra todas as pessoas que gostarem da música. Desejo um bom fim de semana para todos. Que Deus continue nos abençoando sempre, Léo.
0: Amém, meu querido.
2: Deus.
0: Obrigado.
2: Um abraço para todos.
0: Bom final de semana para você também. Tchau, tchau, meu querido. Bração para você, Carlito de Itacoaruçu. Gente boa, gente finíssima. Meu amigo Lucivan, tudo bem, querido? Tá na rodagem, na estraada?
3: Bom dia,
0: Léo. Bom dia.
3: Aúba. Sextou,
0: meu amigo.
3: De sexta-feira.
0: É verdade.
3: Léo, hoje eu queria pedir uma música de Bruno e Marrone.
0: Bora, qual é?
3: Te amo e não te quero. Vou oferecer a todos os ouvintes da rádio Unitins, do programa AVC.
0: Certo.
3: Pra mim, o amigo Lucivan, meu amigo Valdecinho, todos os dias. Meu amigo Vício Gaúcho, lá em Parque, que deve estar te ouvindo.
0: Isso.
3: Um abraço, fica com Deus e um bom programa.
0: Valeu,
3: saindo
0: meu querido.
3: Da nossa capital, Fátima.
0: Isso, um abraço, boa viagem, amigo. Viu?
3: Deus no comando sempre.
0: Amém, amém, amém. Felicidades. Agora são 5:30, 5:30.
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2: Tudo bem, tudo certo, pessoal. Estamos de volta. Excelente manhã para você. Obrigado pela sua audiência, sua companhia. Vamos que vamos, né? Até às 8 da manhã. Tamo junto.

0: 5:37, 5:37. Abraço pra você que acompanha a gente até aqui às 8.
1: Sexta-feira, hashtag graças a Deus.
0: É, pode comemorar, porque a sexta-feira chegou, meu amigo. Sexta-feira maravilhosa pra você, meu amigo, pra você, minha amiga que acompanha a nossa programação, né, Estelinha? Aí, ó. Estelinha tá animadinha. É sexta-feira, sexta-feira, meninada. Bora, aliás, já despertando algumas crianças aí que moram nas fazendas, né? Que tem que pegar aí o transporte escolar para ir pra escola. A criançada da fazenda acorda cedo, viu? Acorda cedo pra ir pra escola, né, ô rainha?
2: É, claro.
0: Acorda bem cedinho todo mundo, a criançada aí das fazendas, tem que pegar o transporte escolar e aí ir pra escola, pra cidade, né? Pra cidade. É isso aí. Bom, deixa eu trazer mais algumas mensagens aqui do nosso WhatsApp para você que participa com a gente. Obrigado aí pela sua audiência, sua companhia. Continue com a gente até às 8 horas da manhã. Muita música, informação e, claro, a sua participação aqui pelo nosso WhatsApp, tá bom?
3: Oi. O café tá pronto?
0: Tá prontinho.
3: Eu quero meu café, hein?
0: Ah, então vai aí, ó, cafezinho para todo mundo que já está acordado e despertado com a gente aqui no programa Alvorecer, tá bom? Deixa eu trazer mais algumas mensagens, deixa eu ver quem mandou mensagem pra gente. Olha aí, minha amiga Sulani, Sulani tá mandando aqui, parabéns hoje, é Sulani? Quem são as aniversariantes do dia? Bora ouvir, bora ouvir.
4: Bom dia, Leozinho Vieira.
0: Bom dia, minha amiga.
4: Olha, eu passando aqui para dar os parabéns.
0: Oi, Sussu.
4: Para nossa amiga Lúcia.
0: Para
4: a Jordaninha.
0: Olha aí.
4: São as aniversariantes de hoje, da galera da animação.
0: Parabéns para elas,
4: né? Deus abençoe a vida delas em tudo.
0: Isso.
4: Dando graça, saúde, paz e muitas prosperidades.
0: Verdade, minha amiga.
4: Próxima música.
0: Ó, tem gente ligando aí, não liga não, que nós não atendemos ligação, viu, gente? Não atendemos ligação, não liga, por favor, tá bom? Porque atrapalha até os áudios aqui. Vai, Sulani.
4: E aí vai pelas duas, né? Pra Lúcia, a Jordaninha, da Fazenda Marcelina.
0: Isso.
4: Todos do grupo, galera da animação. Próximo mundo,
0: tá,
4: Leozinho?
0: Tá bom, minha querida, obrigado, viu? Obrigado, parabéns pra Lúcia e pra Jordânia, né? Aniversariantes do dia de hoje, já vamos colocar elas nos aniversariantes do dia, já já, tá bom? Deixa eu ver quem mais tá deixando recadinho, tá deixando mensagens aqui, meu amigo João Ivonaldo, deixando a sua mensagem de bom dia, né, João? Entregue o seu caminho a Deus, entregue o seu caminho a Deus, confie nele e o mais ele fará, né? Ele conhece o seu coração, cuida de cada detalhe da sua vida e nunca te abandona. Muito bem, é isso aí, João, obrigado, viu? João Ivonaldo, abração, obrigado pelo carinho da audiência, da companhia, tamo juntos também no Alvorecer. Quem mais? Comadre Rita, bom dia, minha querida.
5: Bom dia, compadre.
0: Bom dia, minha amiga.
5: Bom dia, compadre Leozinho. Tocou pra mim com Chitãozinho de Chororó, Brasil de um Poeta. E, por favor, vou oferecer pra Jane Silva, pra Olindina, pra Sussu no Refúgio do Amor, pro professor Israel Júnior, Baixinho das Redes, Luiz do Palma Sul 2, Daniel, Seu Sobe e Desce, Iago Júnior, Zé da Jumenta, Comadre Marcelena nas Minas Gerais e para todos que estão na escuta de seu programa, vai para Nalvinha, um cheiro Nalvinha no coração. Bom dia, compadre Léo. Obrigado, já agradeço.
0: Bom dia, minha querida.
5: Se for atendida.
0: Um abraço. Obrigado. Um abração. Fica com Deus, viu? Tudo de bom para você, nossa amiga Rita. Comadre Rita de Cássia de Porto Nacional, obrigado, e a moda já tá na sequência, tá? Obrigado pela companhia, deixa eu ver quem mais. Vilonei, fala, meu querido, bom dia.
6: Bom dia, meu amigo Léo Vieira. Vilonei, tá aguadinho, eu tô contigo. Levantando agora, Léo, fazendo um café aqui pra tomar de mão um pouquinho. Léo, dá uma louca, minha bichinha Maiara de Abreu, Carla Morena, que deu da bebê Serena, Deus irmã, Jota Júnior, Pepe do Rádio, Léo Vieira, que é você. Tina Santa e para toda aí da rádio, uma boa sexta-feira. Deus abençoe, nós abençoe a sua família, abençoe a minha e nós todos. Então, valeu, Léo. Vamos juntos na boa sexta-feira. E bota minha música aí, ontem eu não escutei ela, não. Então, valeu, Léo.
0: Valeu, meu querido. Abraço, viu? Obrigado. Tudo de bom. Agora, 5:42, 5:42.

0: É, você tem Bruno Marrone, não? Pra nós ouvir aí, Bruno e Marrone.
1: Isso aí parece que é meio doido esse rapaz, né? Acabou de tocar, meu amigo, Bruno e Marrone, viu? Acabou de tocar. Essa daí foi pra quem? Não Te Quero Mais. Bruno e Marrone foi pro meu amigo Lucivan, né? Não te, aliás, Te Amo e Não Te Quero. É isso? Te Amo e Não Te Quero. Essa é de 97, viu, minha comadre? De 97 essa moda. Bruno e Marrone, viu, Letismo? Já tocou, já tocou. Agora 5:49, 5:49. Gente, olha, os criadores indígenas que mantêm animais na Ilha do Bananal têm até o dia 31 de agosto agora para fazer a declaração de informações pecuárias e atualizar o cadastro das criações, tá? Olha, a exigência foi estabelecida pela DAPEC e vale para bovinos, equinos, suínos, ovinos, caprinos, aves, abelhas e animais aquáticos. Olha, quem não fizer a atualização dentro do prazo ficará impedido de emitir a Guia de Trânsito Animal, a GTA, documento necessário para transportar os animais, tá? Para regularizar a situação, os criadores devem procurar uma unidade da DAPEC em Lagoa da Confusão, Formoso do Araguaia ou Sandolândia. Olha, segundo a agência, a atualização dos dados ajuda no controle dos rebanhos e nas ações de prevenção e combate a doenças de animais, tá bom? Então tá aí a informação para você que acompanha a nossa programação. Agora são 5:00.

0: os demais, todo mundo.
1: Certo, meu querido.
0: A ideia é...
1: Combinado.
0: A ideia é Salomão, é Denise, Joaquim, Novo Acordo, Jamil.
1: Isso.
0: Suelene.
1: Deus. Quem mais?
0: E assim, todo mundo que estiver ouvindo.
1: Muito bem, Júnior.
0: Da Unidins.
1: Valeu, Júnior. Um abraço, viu, meu querido? Obrigado, boa sorte aí, bom final de semana, tá? Tudo de bom. Quem mais aqui tá dizendo bom dia, meu amigo Léo Vieira? Toca pra nós, por favor. Mensagem do Além com o milionário José Rico. Meu amigo Leonardo Oliveira aqui com a gente. Obrigado, Léo. Um abração, viu? Tudo de bom e a moda já tá na sequência. Obrigado. Rainha, é você, Rainha? Mandou só a mãozinha, os olhinhos hoje, é?
2: Claro.
1: Obrigado, Rainha. Um abraço pra Gilma no Aurini 3, com a gente também, curtindo aí o nosso programa Alvorecer, né, Gilma? Obrigado, viu, minha querida? Zé da Jumenta.
3: Uai, show, bom dia pra vó Alice, meu inglês.
1: Bom dia, meu amigo.
3: Esse amigo Zé da Jumenta.
1: Fala, Zé.
3: Manda um bom dia pra todas as pessoas que estão de rádio ligado no seu
1: Isso.
3: programa. Isso. Manda um bom dia pro meu amigo Pugmir, lá de Nos Imantes. Mandar um bom dia pro meu amigo aqui que tá quadrado, seu Dima, aqui do Maria Rosa.
1: Certo.
3: Mandar um bom dia pro Maninho Sul, Jojo.
1: Isso.
3: Mandar um bom dia pro meu amigo Carlão. Essa turma toda que tá de rádio ligado. Nosso Isso. querido Salve Desta na Serra, Baixinho da Rede. Tá
1: Isso.
3: bom?
1: Isso. Valeu, dia. Meu querido. Bom Sextou. Dia.
3: Estou.
1: Zé da Jumenta, abração pra você. Obrigado pelo carinho da audiência, tudo de bom, quem mais? Bom dia.
4: Vieira, bom
1: Opa,
4: dia,
1: bom dia, meu querido.
4: Graças a Deus, sextou.
1: Sextamos, meu irmão, graças a Deus.
4: Toca aí pra nós, cordão de ouro.
1: Cordão
4: Oferecer
1: de ouro.
4: Oferecer aí pra minha esposa Iraci, pro Hilton, lá no Morrão.
1: Isso.
4: A Maria do Lazo, o Lazo, o Neto, que tá na... Colheita dos Grão de Ouro.
1: Aô,
4: sextou, graças
1: valeu.
4: A Deus. Final de semana tá chegando.
1: Isso.
4: Toca pra verdade. Nós aí, oferecer pra quem gostar do modão.
1: Tá no jeito, tá no jeito.
4: Final de semana para nós. Que Deus abençoe. Grande
1: Valeu, meu querido.
4: Bom dia.
1: Valeu, é assim que a gente gosta. Valeu, Márcio. Um abração, meu querido. Pãozinho já tá no jeito aí, né? Pãozinho já recheado, que legal, bom demais. Meu amigo Guiozinho tá na lida, Guiozinho. Bom dia,
5: Bora,
1: querido.
5: Bom
1: Bora.
5: Dia.
1: Bom dia.
5: Sextou, Léo. Bora Estamos. De modão, Léo.
1: Bora acordar
5: essa turma, Léo. Manda aquele grito, Léo. Acorda essa galera aí na
1: pra acordar
5: serra
1: a galera, isso.
5: Tamo por cá, Léo.
1: Bora acordar
5: bom
1: esse
5: dia.
1: Povo, né?
5: Boa sexta-feira, um bom descanso, Léo. Até segunda.
1: Obrigado, querido. Pra você
5: por
1: também.
5: Cá, é o Goiuzinho, na qualidade, né, no parque, no Morro da Aranha.
1: Goiuzinho.
5: Oferecer a próxima música pra quem estiver ouvindo ele, Léo Vieira, no
1: isso.
5: Alvorecer.
1: Maravilha. Valeu, Goiuzinho, abraço, meu querido. Obrigado, viu? Felicidades aí, boa sexta-feira, ó.
6: Tchau, obrigado.
1: Tchau, obrigado. Gritinho da caverna pra acordar o povo, né, Goiuzinho? Bora.

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Muito bem, tá na hora de mais uma motivação para um dia melhor. 6:06 agora, o título dessa mensagem de hoje, Deus cuida do amanhã. Aliás, foi tema também do nosso momento de fé, no comecinho do programa. Falamos também sobre isso, né? Sobre que Deus cuida do nosso amanhã e nós devemos acreditar nesse Deus poderoso todos os dias. Livro de 1 Reis, capítulo 17, versículo 14, lá diz assim, olha: pois assim diz o Senhor, o Deus de Israel, a farinha na vasilha não se acabará e o azeite na botija não se secará. Amigos, a Bíblia conta a história de uma viúva de Serepta, que enfrentava dias muito difíceis. Ela tinha apenas um pouco de farinha e algumas gotas de azeite em casa. Aquela mulher olhava para o futuro e não encontrava segurança. Seu coração estava cansado e o medo dizia que tudo terminaria em pouco tempo. Talvez você também esteja vivendo uma fase em que só consegue enxergar problemas na sua vida. Talvez o amanhã pareça grande demais e suas forças parecem pequenas demais. Mas Deus viu aquela mulher quando ninguém mais parecia perceber a sua dor. O Senhor também vê você, conhece suas lutas e entende as lágrimas que você não conta a ninguém. Olha, Elias chegou a uma palavra simples, mas poderosa: não tenha medo. Isso não significa que não havia dificuldade, mas que ela não enfrentaria a dificuldade sozinha. A provisão de Deus começou com aquilo que ainda restava em suas mãos. A farinha não acabou de uma vez. Dia após dia, Deus sustentou aquela casa. Assim também o Senhor pode não mostrar todo o caminho, mas dará força para o próximo passo. Olha, quando você pensa que não vai conseguir, Deus pode estar preparando sustento onde seus olhos ainda não enxergam. Quando o medo tenta paralisar a sua vida, a presença de Deus continua sendo maior do que a tormenta. Olha, não permita que a preocupação com o amanhã roube a fé que Deus quer plantar em seu coração hoje. Portanto, entregue a Ele a sua família, suas necessidades, seus planos e também aquilo que você não consegue resolver. A mão do Pai continua estendida, não porque você é forte, mas porque Ele é fiel. E acima de toda provisão material, Deus oferece algo ainda maior: a salvação por meio de Jesus Cristo. Em Cristo encontramos perdão, direção, consolo e uma esperança que não depende das circunstâncias. Portanto, meu amigo, minha amiga, olha, talvez hoje você tenha apenas um pouco de força, um pouco de fé e muitas preocupações, mas coloque tudo isso nas mãos de Deus. O pouco nas mãos do Senhor pode se tornar suficiente para atravessar o dia. Não tenha medo do futuro. O Deus que sustentou aquela viúva continua cuidando dos seus filhos também. Confie em Jesus, permaneça firme e caminhe um dia de cada vez, porque quando Deus está conosco, o amanhã não é um lugar de abandono, mas um caminho acompanhado pela graça desse Deus maravilhoso e poderoso. Acredite nisso, meu amigo e minha amiga, e que Deus abençoe a sua caminhada e que Deus abençoe o seu dia. O Samuel Miranda vai cantar uma canção linda que se chama Se Não Fosse a Mão de Deus. Essa letra é maravilhosa e nós vamos meditar nessa canção. Bom dia para você e uma ótima sexta-feira.

música, divina música, que me envolve neste momento. Através desta mensagem, meu eterno agradecimento. Luz, amor e paz.

0: Léo, deixa eu te falar, você não tava com o Milionário Zé Rico aí não, na rádio?
1: Ah, meu amigo, você acabou de ouvir, Milionário José Rico, não é isso, ô Rainha? É, claro. Milionário José Rico, a moda Mensagem do Além, rapaz.
2: É, não acredito.
1: É, Dona Maria. Gente, olha, agora são 6:19, 6:19, para você ouvindo a nossa programação, obrigado pelo carinho da sua audiência, da sua companhia aqui na nossa Unitins, a mais ouvida do Tocantins, obrigado, viu? Obrigado você que faz parte do nosso alvorecer todos os dias, ou melhor, de segunda a sexta-feira, você que acorda cedo para ouvir também o nosso programa, né? E muita gente que acorda cedo vai se organizando para mais um dia de trabalho e nos dando, nos prestigiando, e a gente fica muito feliz com a sua audiência, a sua companhia, tá bom? Vamos trazer mais recadinhos, mais mensagens aqui do nosso 63 99 15 62 34. Deixa eu ver quem tá aqui com a gente, deixando mensagem de áudio, mensagem de áudio, mensagem de texto. Rogério tá aqui dizendo: bom dia, Léo Vieira, olha, quero ouvir uma, como é que é? Convite de casamento, vai pro Wesley Amaral, pra você, Léo, vai pro Pepe, pro Carlito, em Itaquaruçu, Ed Sorene, Sulani, Jojo, Riba e Rita de Cássia, em Porto Nacional, e na hora certa toca o sino para os alunos entrar para a sala de aula. Valeu, um abraço, Rogério. Obrigado, querido. Um abraço, tá bom? Tudo de bom, boa sexta-feira para você também. Obrigado pela companhia, pela audiência. Quem mais? Quem mais? Quem mais? Hilton Ribeiro, bom dia, meu
3: bom
1: querido.
3: Bom dia, meu amigo Léo Vieira.
1: Bom dia, meu amigo.
3: Hilton Ribeiro.
1: Fala aí, Hilton.
3: Léo, toca pra nós aí, tinha dois Sampaio, os quatro cantos da casa. O alô vai pra Quinta do Leite, Sebastião Cândido, Neto Trajano, Jesus Pereira, Roseli Cabeleireiro, Silvio Boiadeiro, Marco Vinícius Lourenço e todos que estão ligados na Unitins FM. Bora, bora, acertou, papai!
1: Valeu, valeu, valeu, um abração pra você, grande Hilton Ribeiro, obrigado, meu querido, felicidades, viu? Ó, minha amiga Elisângela, rapaz, tá aqui com a gente, bom dia, minha amiga.
4: Bom dia,
1: Leozinho, querida.
4: Bora fazer o café.
1: Isso.
4: Sextou, né?
1: Verdade, minha amiga.
4: Agora, hoje é sexta-feira.
1: Agora sim,
4: bora,
1: hoje
4: bora.
1: É.
4: Minha ruim da gripe, mas tô na labuta sempre.
1: Isso.
4: Todo também, o rádio.
1: Obrigado, querida.
4: Cheiro pra você e até segunda.
1: Cheiro, obrigado, viu? Obrigado pela companhia, pela audiência também. Aqui no nosso programa Alvorecer, obrigado, minha amiga Elisângela. E hoje, ó, hoje é sexta-feira, minha querida.
5: Hoje é sexta-feira.
1: Aí, ó. É desse jeito. Um abração pra você. Obrigado e tudo de bom. Uma sexta-feira só de coisas boas, tá bom? Meu amigo Otílio, tudo bem, querido?
6: Bom dia, meu
1: bom
6: amigo.
1: Bom dia. Opa.
6: Que Deus te abençoe, meu amigo.
1: Isso, amém.
6: Que essa sexta-feira seja de muita felicidade. Muita saúde para você, meu amigo.
1: Obrigado, querido. Amém.
6: Eu desejo muita felicidade para você e saúde. Que Deus sempre está te acompanhando. Suas palavras tão sagradas.
1: Amém, tá, querido. Amém. Obrigado.
6: Todo dia eu fico ouvindo suas orações.
1: Coisa
6: tão
1: boa.
6: Bonita. E nós temos que rezar, pedir a Deus, né?
1: Isso.
6: Pra dar muita saúde para nós, livrar de todo mal. Em todas as coisas que acontecem nesse mundo.
1: Verdade.
6: Que Deus sempre te acompanha, meu amigo. Que Deus te proteja, você e seus colegas lá de trabalho.
1: Obrigado, meu querido. Abração pra você, Otílio. Tudo de bom. Felicidade, viu?

0: dias, de 21 de março a 20 de abril.
1: Muito bem, olha, hoje a sorte está do seu lado, principalmente para dinheiro, diversão e planos para o fim de semana, tá? Mas cuidado com discussões e evite também falar de cabeça quente, tá? No amor, amanhã pode começar meio tensa, mas depois melhora e pode surgir uma paquera interessante, viu? Os números da sorte para hoje são 23, 32 e número 41, e a sua cor para hoje é cinza.
0: Atenção, Touro, de 21 de abril a 20 de maio.
1: Olha, um dia positivo para o bolso e também para os negócios, tá? Você estará com boa cabeça para negociar e pode até ajudar a melhorar o clima dentro de casa. Olha, no trabalho, porém, tenha paciência. Alguns planos podem exigir mais esforço do que você imagina, tá? Os números da sorte para hoje são 11, 38 e número 54. E a cor para o dia de hoje é azul claro.
0: E agora, os astros falam para você que é de Gêmeos, de 21 de maio a 20 de junho.
1: Atenção, Gêmeos, olha, você estará comunicativo, alegre e cheio de energia, conquistando facilmente quem estiver por perto, tá? Olha, no trabalho é um ótimo momento para juntar forças com outras pessoas. Já no amor, quem está solteiro pode conhecer alguém, mas é bom não criar expectativa demais, tá bom? Os números da sorte para hoje são 01, 19 e 46 e a sua cor para hoje é amarelo ouro.

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4: Bem, muito bem, pessoal. Estamos de volta. Excelente manhã para você. Bora, bora, bora para

0: 7, olha a hora. 6:34, 6:34.
1: Bom dia.
0: Já estamos de volta aqui na sua rádio favorita.
2: Acorda, crianças, tá na hora de ir pra escola.
0: Isso, criançada, vambora, tá na hora, hein? Tá na hora de ir pra escola. Vamos se organizar sexta-feira pra fechar a semana com chave de ouro, viu, criançada? Bora estudar. Sexta-feira boa, criançada, dia de fechar a semana. Isso, desse jeito que tio Léo quer ver, todo mundo feliz e contente. Cafezinho aí, só um golinho aí pra criançada também, né? Aliás, cafezinho com leite faz bem, né, rainha? Cafezinho com leite.
3: É claro.
0: Quem sabe sai um beijozinho, né? Uma tapioquinha com queijo, hein? E um cafezinho. Ou quem sabe um pãozinho francês, que é uma delícia, né? E se sair um requeijão aí, meu amigo?
4: O quê? Não acredito.
0: Se sair um requeijãozinho, um pedacinho de queijo fresco. Delícia. Bolinho frito então, hein? Bolinho frito com cafezinho. Ou quem sabe um mangulão. Mangulãozinho com café também, uma delícia, né? E assim a gente vai. Vamos aqui salivando, né? Salivando só com coisas deliciosas. Bom, deixa eu voltar aqui novamente pro nosso WhatsApp 6399156234, trazer mais uma galera falando com a gente. Ó, minha amiganinha, gente, a Ana, atleta, tá dizendo: bora, Léo Vieira, estou aqui ligada, simbora, sextou, hein? Léo, toca aí uma música Entre Tapas e Beijos do Leandro e Leonardo, quero oferecer para todos que gostaram da música, né? Que gostarem da música. E que ela fez, que ela preparou aqui? Deixa eu ver. Ah, gente, olha aí, esse aqui que é a Orelha de Macaco, é? Que fala? Ó, bom dia, bora de Orelha de Macaco, gente, é um bolinho frito, né? Bolinho de trigo, né? Bolinho de trigo frito, aí é chamado de Orelha de Macaco, tem muita gente que gosta, né? Eu acho que ele é doce, esse bolo, né? Ele é doce, até que um cafezinho vai bem, viu? Um cafezinho, Orelha de Macaco, rapaz, eu conheci um, aliás, eu seguia, né? Não sigo mais alguns comediantes, né? E aí, eu conhecia uma época um que gostava demais de falar desse Orelha de Macaco, lá do Nordeste, né? O pessoal do Nordeste gosta demais aí desse bolinho chamado Orelha de Macaco, rapaz, que legal, isso é bom, viu? Isso é bom demais. Aninha, um abraço, minha querida, pra você, obrigado pela sua audiência e a sua companhia também no nosso programa Alvorecer, tá escrevendo ali minha amiga Aninha, deixa eu ver se dá tempo dela escrever, vamos ver se dá tempo. Cadê? Escreveu? Ela tá dizendo aqui, ó, que é feito de arroz e arroz, como é que é? É feito de arroz e é doce. Ah, muito bem. Ah, então é feito da massa de arroz, é? É feito da massa de arroz e ele é doce, gente. Que legal, Orelha de Macaco, olha aí. Então não é o que eu tô pensando, não, né? Eu tô pensando, talvez o que eu tô pensando é aquele de trigo, que eu acho que é um pouquinho diferente, né? Um pouquinho diferente. Muito bem, Ana. Um abraço, viu? Deve estar uma delícia. Então agora abriu a minha curiosidade, né? De experimentar em breve aí o Orelha de Macaco, que eu nunca comi esse aí, não. De arroz, não. Pensava que era de trigo. Um abraço, minha querida. Obrigado, viu? Um abração pra minha amiga Ana, atleta. Aliás, quem estiver descendo aí pra região ali de Taquaralto, passa lá, viu? Passa na Aninha pra você degustar o melhor lanche, que é ali bem pertinho do Senac, viu? Pertinho ali do Rede Dia Mais, do meu amigo Francisco, né? Um abração pro meu amigo Francisco também, todos os funcionários aí da Rede Dia Mais, do nosso amigo Francisco, um abração pra minha amiga Aninha, que tá lá pertinho vendendo as delícias, né? A Ana mora ali do lado, mora ali pertinho, viu? Abração, Ana, tudo de bom, querida. Marcelena, minha amiga, é você, querida. Bom dia. Cadê a mulher? Cadê?
5: Bom dia, Léo Vieira. Bom dia, meu locutor número um.
0: Bom dia, minha querida.
5: Sexta-feira abençoada.
0: Isso.
5: Que Deus proteja o seu trabalho, nosso dia, de todos os seus ouvintes, Léozinho. Tá ouvindo? Tô fritando café também, viu, Leozinho?
0: Isso, que bom, hein?
5: De música, ouvi música aí, ó, Olho de Vidro. Ah, lasqueira, sapeca pra nós aí e vai pra todo o povo do Grupo Alvorecer, vai pra todos esse povo aí que tá tirando leite, que já acordou e que tá te ouvindo também, viu? Vai pra Kumari Tevinha Ferreira também. Eita, casal delícia, vai pro casal delícia também, viu, Leozinho?
0: Tá bom, minha querida.
5: Tô ligada.
0: Um abraço, um abração. Felicidades.
5: Cheiro e queijo.
0: Pra você também, minha amiga Marcelina, gente boa, gente finíssima. A minha amiga Yara Quintanilha. Yara Quintanilha tá aqui com a gente. Bom dia, Leoveira. Bom dia, minha amiga, para você também. Um abraço pro meu amigo Gil Modesto, né? Um abração pro seu Gil Modesto também, que é nosso ouvinte aí, nossa amiga Yara. Um abração para esse casal maravilhoso. Obrigado, viu? Obrigado pela companhia, pela audiência. Alô, Marcos! Bom dia, querido.
1: Bom dia, meu amigão.
0: Bom dia, meu querido.
1: Beleza, que é uma caçada sobre a lima lapada.
0: Isso.
1: Tem a música Lourenço Lolival, Mágoa de Boiadeiro. Qualquer cantor aí, se tiver aí no seu sistema aí, Mágoa de Boiadeiro, toca essa música aí, beleza? Lembra das boiadas, rapaz. Beleza, do sertão aí. Quando saiu muita paz, muita luz divina. Cadê o negão, negão, negão? Acorda, negão. Toma um coiacó com leite e mel aí, rapaz. Gengibre. Ô, Docha, ô, Docha, ô, Docha, aquele lá vizinho aqui. Ei, Aluela, Aluela. Tonhão baiano, Badesu. Amanhã é feijoada ou chambari. É, 0,6, eu pago só as bebidas. Acorda, né? Acorda, Aluela. Amanhã você põe aí, bichão aí.
0: Beleza? Isso.
1: E o Pedrão? Pedrão já operou, Léo? Ele não falou mais
0: rapaz,
1: nada.
0: Mas eu não sei. Não sei ainda. Falou, viu?
1: Felicidade aí, boa. Espera agora a motivação pro dia melhor. As orações são de gratidão.
0: Já foi
1: sabe
0: também.
1: Quanto que é boa essa motivação pro dia melhor? Você sabe que tanto. Até eu tô esparramando com meus colegas que estão ouvindo, tá gostando.
0: Que legal, meu querido. Que tchau, bom, tchau, viu? Valeu, valeu, Marcos. Um abração, querido. Vou tocar ela com o Daniel e o Pedro Bento e Zé da Estrada, viu? Mágoa de Boiadeiro. Rony Souza tá aqui com a gente, tá dizendo bom dia, meu irmão querido Léo Vieira. Olha aqui, Rony Souza da 1005 Sul e também da Infraestrutura. Toca aí pra nós, Alan Aladim, a 2 graus. Vai pra você, vai pra galera da animação, a todos os locutores e funcionários aí da nossa querida Unitins e a galera da animação também. Sem esquecer, né? Sem esquecer todos os melhores ouvintes ligados aí na melhor desse mundão de meu Deus, Unitins FM sempre com você, aí sim, valeu meu querido, vai já a moda pra você também, tá bom?
3: Léo, oi, toca modão.
0: Então bora, Valderim Misael, olho, é, aliás, é olho de vidro.

0: Alô, alô, você que é de Câncer, de 21 de junho a 21 de julho.
1: Muito bem, atenção, olha, o dinheiro pode trazer boas notícias, mas no trabalho será preciso mostrar serviço e não desistir diante da concorrência. Olha, em casa, tente ter paciência com familiares, tá? No amor, o desejo de ter algo mais sério e seguro fica mais forte, viu, Câncer? Os números da sorte, anota aí, 18, 27 e 47, a sua cor para o dia de hoje é rosa.
0: Atenção, leoninos, chegou a hora do seu horóscopo, de 22 de julho a 22 de agosto.
1: Muito bem, atenção, você do signo de leão, olha, sextou com sorte e boas oportunidades, viu? Pode aparecer um dinheiro extra, né? Ou até uma surpresa em sorteio ou aposta. Olha só, tome cuidado com as palavras para não magoar alguém, tá? No amor, o seu charme estará em alta e as paqueras prometem, tá bom? Os números da sorte para hoje são 02, 09, número 54, e a cor para o dia de hoje é preto.
0: Atenção, virginiano e virginiana, de 23 de agosto a 22 de setembro.
1: Olha, o ambiente familiar tende a trazer tranquilidade e segurança. Você estará bem com as pessoas próximas. Já nas finanças, é melhor segurar os gastos e evitar compras, né? Por impulso. Olha, no amor, pode surgir uma atração forte por alguém conhecido. Os números da sorte para hoje são 15, 32 e número 59. A sua cor para hoje é verde esmeralda.

Eita, moda boa demais. Daniel e Pedro Bento e Zé da Estrada, mágoa de boiadeiro. Bora pra curiosidade. Curiosidade. Vamos lá, gente. Hoje nós vamos falar sobre um homem que se transformou em um personagem de cowboy e construiu um império bilionário. Sabe de quem que eu tô falando? De Beto Carreiro. Pois é. Olha, mas na verdade, esse nome não era o nome verdadeiro dele, Beto Carreiro, viu? O nome verdadeiro dele se chamava João Batista Sérgio, viu? E que saiu, e esse homem, ele saiu do zero e criou o maior parque temático da América Latina. Falar um pouquinho sobre a história dele, né? João Batista Sérgio, ele nasceu em 1937 em São José do Rio Preto, filho de uma família que viajava em carros de boi, né? Ele cresceu cercado por essa tradição e ele sobreviveu, o sobrenome artístico Carreiro teria surgido justamente da ligação do seu pai com esse antigo meio de transporte que era o carro de boi, né? Olha, ainda jovem, o Beto correu, né? O Beto Carreiro foi para São Paulo determinado a trabalhar no rádio, né? Começou em emissoras locais e mais tarde passou a atuar como vendedor de anúncios na Folha de São Paulo. Experiência que ajudou, né? Claro, a desenvolver aí a sua habilidade de negociação e visão para negócios, tá? E o seu talento para os negócios e também para as vendas o levou a abrir a sua própria agência de publicidade. A empresa cresceu rapidamente e chegou a figurar entre as 20 maiores do Brasil. Mesmo com sucesso no mercado publicitário, porém,

0: Ele tinha aí, claro, o pensamento e sonho de montar algo maior. Já conhecido no meio do circo, né, e também da publicidade, o Beto Carreiro queria conquistar espaço na televisão. Com a ajuda do amigo Dedé Santana, ele conseguiu participar do quadro, né, de um quadro ali nos Trapalhões, né, interpretando, claro, um cowboy inspirado no Velho Oeste, né. O personagem rapidamente caiu no gosto do público, né. Todo o público brasileiro já gostava ali daquela apresentação dele, né. Durante uma viagem à Disney, ao lado do Dedé Santana, Beto Carreiro também teve a ideia de montar esse parque, né, e criar o maior parque temático do Brasil. Para tirar o projeto do papel, ele escolheu o Santa Catarina, onde encontrou terrenos mais acessíveis, né, bom local para montar aquele negócio, e também contatos, né, que poderia ajudar na construção do empreendimento, tá? De forma estratégica, o Beto Carreiro começou a comprar terrenos discretamente ali na região, né, aproveitando áreas que, na época, despertavam pouco interesse ali dos empresários, né, e ele conseguiu adquirir grandes extensões por valores mais baixos, né. Quando o mercado percebeu seus planos, boa parte das terras já estavam em suas mãos. Olha que esperto, hein? Em 1991, o Beto Carreiro World, né, começou a ganhar vida com uma estrutura simples que inclui aí uma tenda, roda gigante, e apresentações do Beto Carreiro, né, costumavam também chegar por volta das 5 da manhã, né, e usando aí a peruca e bigode, né, circulava ali pelo parque disfarçado para observar tudo de perto sem ser conhecido, tá? Então tá aí um pouquinho da história do Beto Carreiro. O cara começou do zero, né? Com sonho, não tinha nada, mas construiu o maior parque temático, né? Da América Latina, né? O maior parque temático da América Latina, da América aqui, o nosso querido Beto Carreiro. Aliás, tem uma imagem muito bonita dele, que é de uma onça, que ele tinha uma onça que tá ali passando a língua no seu rosto, né? O homem que conseguiu ter um relacionamento de amizade, né, com a onça. Naquele tempo não tinha tanta burocracia para a pessoa ter os animais. Aliás, ele tinha muitos, né, no parque do Beto Carreiro World, tinha muitos animais. Hoje já é proibido esse tipo de negócios, né? Não pode trabalhar mais com animais. É tanto que os circos, né, que a gente costuma ir agora, não tem mais nenhum tipo de animal, porque é proibido, né? É proibido. Eu lembro que nos anos 90, na minha cidade, quando chegava um circo, né, sempre vinha aqueles animais, leões, né, tantos outros, elefante. A gente ia pra lá, corria, quando era menino, corria pra ver aqueles animais ali no circo, né? Hoje já não pode mais. Então tá aí, hoje no nosso Curiosidade, um pouquinho da história do nosso querido João Batista Sérgio, conhecido como Beto Carreiro. Curiosidade. Agora 6:55, 6:55, deixa eu trazer mais algumas mensagens aqui. A minha amiga Simone Coimbra tá aqui, deixou áudio, então bora ouvir ela. Bom dia, minha amiga.
1: Bom dia.
0: Bom dia.
1: Bom dia a todos da rádio.
0: Querida.
1: Ei, graças a Deus, chegou sexta-feira.
0: Verdade, minha amiga, verdade.
1: Neném. Todo dia cedo, pra ir pra escola.
0: Gente, pois é, dá dó, né?
1: Aqui tá um frio danado, viu?
0: Tá frio?
1: Pensa no frio. Aí ela sai cedo pra pegar um ônibus.
0: Que legal.
1: Aí faz dó da bichinha.
0: Verdade, mas precisa, né?
1: Tem que ter a música pra todos. Tá
0: ok,
1: bom?
0: Valeu, minha querida, um abraço.
1: Bom trabalho.
0: Deixa eu ver aqui, ela mandou um vídeo, tá dizendo assim, ó, ela gosta de violão, deixa eu ver, ela aqui tocando? Olha aí, rapaz, a nenenzinha gosta mesmo de violão, né? Uai, muito em breve deve aprender, né? Quando tiver mais grandinha aí, né? Colocar nas aulas, pra fazer aula de violão, vai aprender com certeza, se ela gosta, né? Se ela gosta do violão, é só colocar pra fazer aulas de violão aí, pronto, e sucesso, né? E sucesso. Abraço, viu, minha querida? Obrigado, tudo de bom. Bartolomeu, é você, meu querido? Fala, bom dia.
2: Bom dia, meu querido.
0: Aô, Bartolomeu.
2: Ei, roda pra nós, gene aí, tô voltando.
0: Voltando.
2: Oferecer pra toda a galera, os ouvintes da rádio. Beleza?
0: Valeu, um abração pra você, Bartolomeu, gene, gente, será que tem ela aqui? Deixa eu ver, tá voltando. Procurar, não encontrei, viu? Não encontrei. Se não tiver, a gente coloca outra do Gini Gênio, tá bom? Bração. Nalvinha, tudo bem, minha querida?
3: Bom dia, Leozinho.
0: Bom dia, minha amiga.
3: E aí, Léo, tudo bem?
0: Tudo
3: boa
0: bem.
3: Sexta-feira pra você, pra todos os seus ouvintes.
0: Pra você
3: que
0: também,
3: Deus
0: minha querida.
3: Foi

0: Amém.
1: Deus te dê tudo, tudo de bom pra você, suas filhinhas, sua esposa.
0: Obrigado,
1: toda
0: querida.
1: Sua família aí, tá?
0: Tá ok.
1: Que Deus te abençoe. Falou, Leozinho.
0: Tudo valeu, minha querida.
1: Bom. É pra você, tá ok, Leozinho?
0: Tá ok.
1: Fui. Obrigada, meu amigo Leozinho Vieira. Bom descanso e bom retorno segunda-feira. Estelinha já fez o cafezinho.
0: Já, então, já tá no jeito.
1: Ah, eu deixo o cafezinho aí pra mim, tá, Estelinha?
0: Olha aí, Estelinha. Pronto, ó. Cafezinho pra Nalvinha, tá servido. Tá servido, Nalvinha. Cafezinho pra você também e, claro, desejo um bom final de semana. Obrigado pelo carinho da audiência, da companhia também no Alvorecer. Vamos lá, vamos lá. Dona Miriam, bom dia, bom dia. Dona Miriam tá aqui também com a gente. Um abração para ela, bom dia.
2: Leozinho.
0: Bom dia,
2: tudo
0: Dona
2: bem
0: Miriam.
2: Com você, meu filho?
0: Tudo na paz, querida.
2: A família vai bem?
0: Tudo bem, Leozinho, graças a Deus. Oi.
2: Toca aquela música para mim.
0: Qual é?
2: Talismã, acho que é com o Leonardo.
0: Talismã?
2: Toca para mim, por favor.
0: Tá bom.
2: A oração foi linda, maravilhosa. E eu tô bem melhor, graças a Deus.
0: Graças Obrigado, a Deus, Leozinho, viu, Dona Miriam?
2: Fica com Deus.
0: Com Deus também, tudo de bom, felicidades. Obrigado pelo carinho da audiência e da companhia. Agora são 6:58, 6:58. Vou tocar então o Alan e a Ladinha, 2 graus, foi pedido e nós vamos atender agora, tá? 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
3: O Google anunciou um recurso para Android capaz de identificar ligações falsas feitas por golpistas e alertar as possíveis vítimas. Para usar a ferramenta, será necessário instalar o app Telefone do Google e defini-lo como app padrão para chamadas. Assim, em vez de utilizar o aplicativo de ligações que já vem no celular, o aparelho passará a fazer e receber chamadas pelo app do Google. A novidade vai funcionar em celulares com Android 12 ou superior. 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Se essa confirmação não acontecer, o aplicativo de quem recebe a ligação pode exibir um alerta para você recusar a chamada.
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6: Muito bem, pessoal, estamos de volta.

0: Olha a hora, gente, olha a hora. 7:05, 7:05 para você que acompanha nosso Nitins, ó.
1: Bom dia.
0: Obrigado pela companhia e audiência.
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2: Que tá desanimado, rapaz? Hoje é sextou, sextou.
0: É, meu amigo, bora. Desanima não, viu? Desanima não, porque hoje é sexta-feira.
3: Hoje é sexta-feira.
0: Bora pra cima, pra cima, pra cima, né?
4: Ó. Hashtag
0: graças a Deus. Sextou, né, Estelinha?
5: E ela era sextou.
0: É, Estelinha, sextou. Bora. 7:06, 7:06. Daqui a pouquinho nós vamos cantar parabéns para os aniversariantes do dia, né? Isso, Rainha?
6: É.
0: Já nós vamos cantar parabéns para os aniversariantes do dia. Deixa eu ir aqui para as mensagens, tem muitas mensagens, graças a Deus. Então manda aí, aguarda que eu vou chegar, tá bom? Matheus, tudo bem, meu querido? Bom dia.
7: Bom dia, amigo Léo Vieira.
0: Opa.
7: Bora, que sextou. Agora é só alegria, trabalhar um pouquinho, boa
0: é,
7: bastante,
0: meu amigo,
7: né?
0: É isso aí.
7: Aproveitar aqui para mandar um alô para essa padeirada, mandar um alô para os colaboradores da MM Panificadora.
0: Legal.
7: O nosso amigo ilustre padeiro Mário Venâncio e Maurício Venâncio.
0: Olha
7: toda
0: aí.
7: A galera padeirada de Palmas.
0: Isso.
7: Arrasta para cima, passa para nós aí, se for possível, mandar um de Leandro Leonardo, recordar os dois.
0: Ó, rapaz,
7: valeu,
0: tem duas.
7: Abraço.
0: Valeu, tem duas aqui pra mim tocar. Entre Tapas e Beijos, que foi pra Aninha, e também Leandro e Leonardo Talismã, é pra Dona Miriam. Vou colocar as duas, vou colocar uma agora e a outra depois, mais pro finalzinho, viu? Valeu, um abração, obrigado. Quem mais? Alô, bom dia.
8: Bom dia, bom dia.
0: Leofira. Opa.
8: Leofira, gostaria de ouvir a música aí.
0: Qual é?
8: Com Alain e Aladi.
0: Ó.
8: Dois Grau.
0: Toquei agora. Eu
8: ofereço aqui pra minha esposa.
0: Isso.
8: Vai pra dona Rita de Castro, dona
0: Lili,
8: dona Cida, dona Rosa Batista, dona Divina, Sobe Desce, Malpina, Miguelão da Serança, Genifan.
0: Opa, deu engasgadinha.
8: Casal Raiz, toda a galerinha da animação de
0: Arce. Valeu, meu querido.
8: Não esquecer de ninguém.
0: Abraço, obrigado, tudo de bom. Jane Silva, já tá em Portugal, Jane? Deixa eu ver o vídeo aqui que ela mandou, já tá em Portugal. Rapaz, esse mouse aqui tá demais, hein? Olha aí, tá em Portugal, pronto. Mulher já em Portugal, eita. Olha aí, céu azul em Portugal, hein, minha amiga Jane? Tá dizendo bom dia, Léo Vieira. Bom dia, amigos e ouvintes. Feliz sexta-feira, abençoada final de semana. Abençoado final de semana para todos nós, né? Ainda ontem chorei de saudade da minha família e também dos amigos. Olha aí, olha os dois, né? Os dias que passaram rápido demais, né? Mas tivemos bons momentos. Abraço para você, casal Raiz, para toda a turma, galera da animação, Cantinho da Amizade, amigos do casal Raiz, né? A Simone Goiano também, Barrolândia, mensagem da Poliana, essa galera toda, né, Jane? Abração, minha querida, obrigado, tudo de bom, bom demais, né? Bom demais aí, agora voltou para Portugal, agora só daqui um ano, é isso? Ou 6 meses? Daqui 6 meses ou daqui um ano? Tomara que seja somente 6 meses, né? Para poder retornar ao nosso Brasil, viu, minha querida? Um abração, nosso Tocantins, nossa querida Palmas. Ô, quem mais? Jordana tá dizendo bom dia, meu amigo, bom dia pra ela também, obrigado pela companhia, pela audiência. Quem mais aqui comigo? Deixa eu ver. Leonardo Oliveira, bom dia, meu querido.
9: Bom dia.
0: Ô, é Léo Vieira, meu querido.
9: A gente quer mandar um alô aí, um abraço bem forte
0: isso.
9: Pra dona Maria José.
0: Maria José.
9: Edileuza.
0: Isso.
9: Na Chácara Água Fria. E quero pedir uma música aí. Manda aí o Coração Bruto de Gina e Gina aí pra eles aí. Fala pra eles que eu tô bem, graças a Deus.
0: Valeu, um abração, Léo. Felicidades, viu? Obrigado pelo carinho da audiência, da companhia também na nossa Nitins, a mais ouvida do Tocantins. Deixa eu falar com o Manuel também, né, Manuel?
10: Bom dia,
0: opa! Estou, meu amigo.
10: Bora. Bom dia.
0: Isso.
10: Estou com a música pra nós ouvir. Nilson Limões, Madrugada Triste, meu amigo. Bom dia pra você. Bom final de semana, meu amigo.
0: Valeu, meu querido. Abraço. Bom dia. Bom final de semana pra você também. Tudo de bom. Baixinho das redes. Cadê o homem? Bom dia.
11: Bom dia, meu amigo Leveira. Bom dia, Leveira. Como é que tá, Leveira? Tudo bom, Leveira?
0: Leveira, tudo ótimo.
11: Da rede. Leveira, mandar um alô pra toda a galera da animação, toda a galera que curte esse lindo e maravilhoso programa, que é o Alvorecer.
0: Isso.
11: O programa que mexe com você. Leveira, toca aquela música, aquela cantiga pra nós, João Mineiro e Marciano. Aline, né? Aline. É, Leovir, mandar um alô pro meu amigo Mário Venâncio, Mário da comunidade de São Pedro, minha amiga Sussuzio, minha amiga Jane Silva lá em Portugal, meu amigo Zé da Jumenta. Tamo junto, Leovir. Mandar meu alô pro meu amigo Carlão Bonitão da região. Tamo junto, Leovir, baixinho da rede. Hoje tem promoção, Leovir, lá no centrão da capital. Falou, Leovir, tamo junto e misturado, garoto.
0: Valeu, valeu, um abração, meu amigo baixinho das redes, gente boa, gente finíssima. Obrigado, querido, um abraço, viu? Tudo de bom pra você, pra toda a galera aí, pessoal do Camelódromo, sempre ouvindo o nosso programa Alvorecer, obrigado pela companhia, sempre. Quem mais? Bruno, tá dizendo bom dia, Leoveira, vou mandar a mensagem escrita, né? Eu ainda estou deitado aqui do lado da minha esposa. Olha, era 5h48 quando ele mandou, viu? Mas não consegui dormir direito por conta da felicidade do Timão ter ganhado. Olha aí, toca o hino do Corinthians, Léo Vieira, vamos ganhar essa taça, vai Corinthians, aí sim, valeu meu querido, abração pra você também, tudo de bom, né? E vai Coringão, olha aí, ó.
1: Vai Corinthians!
0: Aí, valeu.
3: Não, menino, o Corinthians ganhou de novo.
0: Ganhou, dona Lourdes.
3: O quê? Não 1-0. Acredito. Naí é lapado.
0: É goleada 1-0 para o Coringão, né, gente? 1-0 em casa ontem, depois de jogar com 10, né? Perdeu o Ranieri, fez uma falta besta lá e foi expulso, né? O Corinthians jogou com 10, mas ganhou do mesmo jeito. Assim que o Memphis Depay entrou, o time já deu uma equilibrada, melhorada. E aí aquela batida de falta ali, gente, é pra quem sabe, né? Pra quem tem experiência, né? Bater uma bola cruzada na frente da área, qualquer raspãozinho, alguém ali entrar, né? E aí o Breno Bidon colocou o pé, a bola bateu no pé dele, né? E aí entrou, o goleiro não teve o que fazer. 1-0 pro Coringão, né? 1-0 pro Coringão. Ontem eu toquei um pedacinho do hino do Flamengo e do Palmeiras, não foi? Então agora tá aqui, ó, atendendo o Bruno Corintiano, que pediu também pra gente tocar o hino do Corinthians também. Vai um pedacinho.

Deu, já deu, já deu. Pronto, um pouquinho. Agora, se for campeão, a gente toca o hino inteiro, né? Toca o hino inteiro, rapaz. Valeu, valeu, Bruno. Um abração, querido. Tudo de bom. 7:13. 7:13. Bom, vamos lá então, né? Tá na hora a gente cantar parabéns aos aniversariantes do dia de hoje, para quem tá soprando velinhas, completando mais uma primavera nessa data especial, dia 21 de agosto, né, gente? 21 de agosto, meizão vai rompendo, já já vamos pegar a reta final do mês. Deixa eu organizar aqui os aniversariantes do dia pra gente cantar parabéns, né, a todos os aniversariantes, para quem tá no Facebook Léo Vieira, para quem tá na página Alvorecer, os famosos também que hoje estão soprando velinhas, né? Então vamos lá, deixa eu organizar aqui pra gente já mandar os parabéns para você, felicidades, tudo de bom, tá? Vamos lá, porque tá na hora! Olha, hoje é uma sexta-feira, dia 21 de agosto de 2026. Hoje é Dia Internacional em Memória e Tributo às Vítimas do Terrorismo, tá, gente? Hoje também é Dia Nacional da Habitação. Hoje também é Dia do Favelado, viu? Dia do Favelado também. Olha, os nascidos no dia 21 de agosto pertencem ao signo de Leão, conhecidos pela forte energia, brilho pessoal e generosidade, viu? Tá aí falando um pouquinho sobre a sua personalidade, você que nasceu no dia 21 de agosto. E agora nós vamos para o Facebook Léo Vieira, para a página Alvorecer, também mandar os parabéns para quem tá soprando velinhas nessa data especial, tá bom? Para você, meu amigo, você, minha amiga, receba o nosso abraço, felicidades e parabéns! Ó, felicidades hoje, parabéns a Ana Luísa Rodrigues. Ana Luísa Rodrigues, parabéns para ela. Ana Paula Nestor, tá aniversariando hoje, parabéns para ela, né? Amanda Alencar também tá aniversariando hoje, parabéns para Amanda Alencar, muitos anos de vida. William Pires, aniversariante do dia de hoje, felicidades. Gleiciane Miranda também tá aniversariando nessa data, parabéns, muitos anos de vida. Simone Oliveira também, né? Simone Oliveira tá aniversariando nessa data, parabéns, tudo de bom. A Silvana Batista também é aniversariante do dia de hoje, muitos anos de vida, saúde e paz. Marciana Alves Batista também tá aniversariando hoje, parabéns para ela. Quem mais? Alana Pinheiro, também aniversariante dessa data de hoje. Olha, o Davi Alves também tá aniversariando, né, Davi? Parabéns, tá bom? Andréia Luísa Martins também tá aniversariando nessa data de hoje, felicidades. Os famosos são o ator brasileiro Murilo Rosa, tá aniversariando nessa data, parabéns para ele. Quem mais? Elisa Sanches, modelo, apresentadora e atriz brasileira, parabéns para ela. A Marina Ferrari, jornalista brasileira, também tá aniversariando hoje, parabéns. Quem mais? Ivan Mendes, ator brasileiro Ivan Mendes também aniversariando hoje, muitos anos de vida, saúde e paz, viu? João Fonseca, gente, olha aí o João Fonseca, tenista brasileiro, João Fonseca, menino, tá bem, viu? Tá bem, vem crescendo cada vez mais e logo, logo vai trazer mais orgulho aí para os brasileiros no tênis, né? João Fonseca, a todos os aniversariantes do dia de hoje, ó, parabéns!

bem, muitos anos de vida, muita saúde, muita paz a todos os aniversariantes do dia. Felicidades, que Papai do Céu abençoe essa data e repita por muitos e muitos anos aí na sua vida, tá bom? Felicidades, ó, para

0: Aí, mais uma pra matar saudades de 1987, viu, Dona Maria? Tem um tempinho nessa moda, né? Tem um tempinho, rapaz. Agora, 7:21, 7:21, um abraço pra você que acompanha ao nosso programa Alvorecer aqui na nossa Unitins, a mais ouvida do Tocantins. Ah, rapaz, fiquei devendo aqui as meninas, né? As meninas, rapaz, fiquei devendo nos aniversariantes. Acho que eu vi aqui agora, não tinha separado. Ah, a Lúcia e a Jordânia, né? A Lúcia e a Jordânia. Um abraço para as meninas, ó, parabéns, tá? Parabéns, perdão, por ter esquecido de colocar vocês aí nos aniversariantes. Mas pronto, agora tá aqui, viu? Lúcia e Jordânia, muitos anos de vida, muita saúde, muita paz para as aniversariantes do dia de hoje, né? A Sulani me lembrou aqui, né, Sulani? Obrigado, minha querida. Um abraço, tá bom? Tudo de bom para as meninas aí, muitos anos de vida, muita saúde e muita paz. Minha amiga Ide, tudo bem, querida? Bom dia. Bom dia, querida.
1: Deus ilumine nossa sexta-feira, final de
0: amém,
1: semana.
0: Amém, amém, que assim seja.
1: É, toca aí fio de cabelo com o Titão Chororó.
0: Opa, na hora.
1: E me envia a mensagem do Luiz Carlos Bordoni.
0: Tá bom, minha querida. Combinado, viu?
1: Grande abraço.
0: Um abração pra você, Ide, de Taquarussu Grande, sempre com a gente, coladinha no programa Alvorecer. Fala, Israel,
2: bom
0: tudo
2: dia,
0: bem,
2: bom
0: querido?
2: Dia, meu amigo Léo Vieira.
0: Bom dia, bom
2: também.
0: Dia.
2: Tô por cá. Aô, deixar um abraço aí pro meu amigo Zé da Jumenta.
0: Isso.
2: Pro meu amigo Carlão, pro Damião, Valeriano lá em Porto Nacional, Dona
0: Maravilha.
2: Rita de Cássio. E todo mundo sintonizado e antenado aí. E de quebra você toca pra nós aí a loira do carro branco. Solta a loira do carro branco pra nós aí, Léo Vieira.
0: Tá bom, meu querido.
2: Tchau, obrigado e feliz sexta-feira.
0: Valeu, valeu, valeu. Tchau, obrigado.
3: Tchau.
0: Israel Júnior, gente boa, gente finíssima, a loira do carro branco, deixa eu organizar pra ele, a loira do carro branco, tá no jeito aqui, João Paulo e Daniel vai pra você já já aqui no programa Alvorecer também, deixa eu ver quem mais tá com a gente, quem mais tá deixando recadinho aqui, vamos lá, Sérgio Lustosa tá aqui, tá dizendo bom dia o nosso amigo Léo Vieira, bom dia meu querido, sextou, né, manda aí, como é que é, manda aí fazendo um favor a Irmãs Freitas, Canoeira do Araguaia, Sérgio Lustosa do Taquari, aliás, um abração para todos do Taquari, pessoal da Vila Agrotins aí pertinho, né? Também um abraço para todo mundo, obrigado pelo carinho da audiência, da companhia também no programa Alvorecer, tá bom? Mais um áudio, mais uma mensagem, outro Israel, agora é o Israel Fox. Fala, Israel, bom dia.
4: Bom dia, meu amigo.
0: Bom dia.
4: Bom dia, bom dia, bom dia. Tá por cá te ouvindo,
0: viu? Ô, meu querido, obrigado.
4: De Buia do Gado. Bora.
0: Muito bem.
4: Bora. Hoje é sexto, bora.
5: Sexta-feira, ó.
4: Bora pra cima. Tchauzinho, toca aí pra nós uma mala boa.
0: Qual é?
4: Pinga de mim. Bora. Toca aí pra nós ouvir. Eu ofereço pra todos que gostarem da moda. Beleza?
0: Valeu, valeu.
4: Tá com a bola d'água aí no Jojo.
0: Jojo?
4: Um choque, né? Bem
0: agora,
4: bom,
0: agora.
4: Quer acordar. A Cassuzu disse que já tá, o Rafito já acordou ela já.
0: Ah, rapaz, mas o Jojo fica dormindo até tarde, né?
3: O quê? Não acredito.
0: Pera aí, ó aqui pro Jojo, ó. Isso, choquinho nele também. Aí, Jojo, levanta, rapaz, levanta, tá na hora. 7:24, né, Israel? Olha, essa que você falou aí do ginigeno, nós não temos ela aqui, viu? Mas vou tocar uma outra, aliás, eu tô devendo já um ginigeno pra alguém aí. E agora eu vou organizar, porque tem que tocar pra você também, né, Israel? Uma do ginigeno, vai uma deles já já pra você aí, tá bom? Pode aguardar que vamos tocar uma do ginigeno, gente. Modão chonado, já pode aguardar aí, viu? 7:24, agora vem aí as previsões para os signos de Libra, Escorpião e Sagitário.
6: Libra, os astros falam com você, de 23 de setembro a 22 de outubro.
0: Muito bem, atenção Libra, olha, hoje você pode precisar de muita paciência nos relacionamentos, porque antigas mágoas podem reaparecer aí na sua vida, viu? Olha, no trabalho podem surgir disputas, mas o seu jeito diplomático vai ajudar a resolver tudo. Olha, no amor, depois de uma manhã mais complicada, né? O clima melhora e no período da tarde e também à noite. Olha, os números da sorte para hoje são 07, 38 e número 61 e a cor para hoje é branco.
6: E agora, as previsões para o Escorpião, de 23 de outubro a 21 de novembro.
0: Atenção, Escorpião, olha, boas perspectivas para o trabalho e dinheiro, tá? Pode surgir notícia de aumento, promoção ou alguma oportunidade interessante. Olha, no amor é hora de deixar as ilusões de lado e olhar para as coisas como elas realmente são, tá? Depois o clima melhora, viu, Escorpião? Os números da sorte para hoje são 13, 32 e número 40 e a cor para o dia de hoje é lilás.
6: Alô, alô, Sagitário, de 22 de novembro a 21 de dezembro.
0: Olha, você estará com energia, disposição e carisma de sobra. Olha, é um bom dia também para mostrar os seus talentos e destacar no trabalho, viu? Algumas amizades podem passar por uma experiência de seleção. Quem é de verdade fica. No amor, companheirismo em alta. Os números da sorte para hoje, 17, 24 e 44, e a sua cor é azul marinho.

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6: Bem, muito bem, pessoal, estamos de volta, excelente manhã pra você, vamos que vamos, vem aí informação, hein?
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6: 7:35, é hora de informação, momento informação é com ela, minha amiga Mara Santos. Bom dia, Mara.
8: É uma excelente sexta-feira para você e todos os ouvintes do Alvorecer. Então, vamos de atualização. A ADAPEC orienta os povos indígenas da Ilha do Bananal sobre o prazo para a declaração de informações pecuárias e a atualização cadastral dos rebanhos. O prazo termina no dia 31 deste mês. A declaração é obrigatória e quem não realizar o procedimento ficará impedido de movimentar os animais com a guia de trânsito animal. O atendimento pode ser feito nas unidades da ADAPEC em Lagoa da Confusão, Formoso do Araguaia e Sandolândia. Devem ser atualizados os dados de bovinos, equídeos, suínos, ovinos, caprinos, aves, abelhas e animais aquáticos. A medida é importante para o controle sanitário e a prevenção de doenças nos rebanhos. Agora a gente traz a última informação. Regras da lei seca e procedimentos de fiscalização são atualizados pelo CONTRAN. Vamos conferir com a Tina Santos.
9: O Conselho Nacional de Trânsito aprovou uma nova regulamentação para os procedimentos de fiscalização da lei seca. A norma cria uma etapa de triagem que poderá utilizar o teste passivo de alcoolemia para identificar indícios de álcool. Esse primeiro resultado é apenas orientativo e não poderá sozinho gerar autuação. A resolução também regulamenta a identificação de outras substâncias psicoativas com equipamentos certificados pelo Inmetro. Na avaliação de sinais de alteração psicomotora, o agente deverá registrar pelo menos 2 sinais observados. A recusa ao teste continua sujeita às penalidades previstas no Código de Trânsito Brasileiro. A resolução não cria novas infrações nem altera as penalidades previstas no Conselho Nacional de Trânsito. A norma entra em vigor após a publicação no Diário Oficial da União, como parte das mudanças, passando a valer 60 dias depois. Tina Santos para Unitins FM.
6: Muito obrigado, Tina, pela sua informação. Muito obrigado, nossa querida amiga Mara Santos. O Momento Informação volta às 8:30 da manhã.
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1: Olha a hora, gente, olha a hora. 7:38, 7:38, continua aqui a programação do nosso Alvorecer, claro que aqui, ó, na sua rádio.
2: Hoje é sexta-feira!
1: Sexta-feira boa, sextamos, né? Sexta-feira maravilhosa, dia 21. Pra quem tá assim meio perdido no tempo, já é 21, hein, gente? Já 21, já pegamos aí a reta final de mais um mês. Mêsão de agosto tá indo, já mêsão de setembro tá chegando. Maria de Jesus tá dizendo bom dia, Léo Vieira. Bom dia pra Maria de Jesus, um abraço pra ela, tudo de bom, felicidades. Quem mais? Zé da Jumenta também, já coloquei o áudio dele, já coloquei. Emival Corrêa tá dizendo bom dia, meu amigo Léo Vieira. Manda alô especial pra nós aqui na chácara Recanto das Palmeiras. Para minha esposa Adelina Viana, para a dona Raimundinha, também para o meu pai Zé Correia, qualquer música do Rick Renner, obrigado e que Deus abençoe e continue abençoando, viu? Sextou, valeu meu querido, abração, já vamos organizar uma do Rick Renner para você também, tá bom? Obrigado pela companhia. Ô Francisco, tudo bem meu querido? Bom dia. Cadê o homem? Cadê? Agora vai.
3: Bom dia, meu amigo.
1: Bom dia.
3: Sextou, Léo Vieira.
1: Aô, meu amigo.
3: Uma sexta-feira abençoada pra nós, meu companheiro.
1: Isso, amém.
3: Léo Vieira, passa pra nós aí, por gentileza, Alqueirão de Saudade, que é o Rio Negro Solões.
1: Certo.
3: Eu digo com a minha esposa Luzinete, com o Mauro da Orane 4, o Dedo Irmanduço, Batistão, João e Ronaldo Boleto.
1: Isso.
3: Toda a turma do Detran Itacoral, o Dona Elenilson, o James. Também pro meu amigo Ré, lá de Silva Nobre.
1: Isso, toda quem mais?
3: Da animação e todo mundo que curte a...
1: Tudo bem.
3: Rádio aí, meu amigo. É.
1: Isso.
3: E uma boa sexta-feira pra nós, abençoada, pra minha família, pra sua família.
1: Obrigado.
3: E pra toda a turma do rádio aí. Bom dia, muito obrigado. Sextou, manda um cafezinho pra mim aí, meu.
1: Alô, Francisco, olha aí, cafezinho pra você, cafezinho tá no jeito, um abração, tudo de bom. Mauro também tá aqui, né, Mauro? Bom dia, meu querido.
4: Bom dia, Léo Vieira.
1: Bom dia.
4: Aqui quem fala é Mauro, da comunidade.
1: Alô, Mauro,
4: São Pedro,
1: como é que tá?
4: 2004. Passando aqui para dar um alô aí para meu amigo Chico do Detran, Noren 1, meu amigo Otacílio, Noren 2, meu amigo Baixinho das Rides, meu amigo Ribulisto, Noren 1.
1: Tudo bem.
4: Valeu, Léo.
1: Valeu, Mauro. Um abração, querido. Tudo de bom, viu? O Gilvan também tá aqui. Bom dia.
5: Ô, Léo Vieira. Bom
1: opa,
5: dia,
1: bom dia. Bom, querido.
5: E aí, manda um alô para nós aí da chata, recantado.
1: Opa, maravilha. Abração para todos.
5: Manda aí uma.
1: Qual é?
5: Para nós aí. Loira do carro branco.
1: Loira do carro branco. Valeu, meu querido. Abração pra você, tudo de bom. Ó, já tem aqui com João Paulo e Daniel, viu? Já pediu João Paulo e Daniel. Nós vamos tocar já a Loira do Carro Branco. Valeu? Quem mais aqui? Tá dizendo bom dia. Não ligo, mas eu tô ligado todo dia. É Bado. Como é que é? Bado Pretão, é isso? Bado Pretão. É o nome que eu encontrei aqui no WhatsApp, viu? É só o nome que tem aqui. Quem foi que mandou essa mensagem aí? Manda o nome pra gente agendar aqui, tá bom? Abração, querido. Tudo de bom. Obrigado e uma ótima sexta-feira. Areli também tá aqui, tá dizendo bom dia, Léo Vieira, bom dia pra ela também, tudo de bom, felicidades, obrigado pela companhia, pela audiência, quem mais, deixa eu colocar a Ivonete pra falar com a gente, né Ivonete, bom dia.
6: Bom dia, Léo Vieira, que Deus te abençoe, essa sexta-feira abençoada, com muita paz, com muita saúde, você com sua família, seu branco de casa de cardanato, Loca Mais, Locadora Brasil, Moderno Evento, minha mãe Carmelzinha, tia Raimunda do Bolo, ceguinho apaixonado, cabelinho vermelho, Zé do Arame, seu Raimundo, amigo de Zé do Arame, Dona Nazaré, mas seu Raimundo na Vila Grotins, seu Francisco, Dona Marina na Vila Grotins, seu Orlando na Dentro da Grotins, Neto, mais Rose Neto na Vila Grotins, o Tomás Iracema na Vila Grotins, né? Todos os moradores da Vila Grotins, pro Negão do Boteco e minha netinha Alice, que é ouvinte número 1, Léo, tamo aqui.
1: Tudo bem,
6: hoje
1: minha querida.
6: Eu tô aqui tranquilo, aqui um pouquinho pro trabalho.
1: Legal,
6: mas
1: obrigado, viu?
6: Bom dia,
1: valeu.
6: Bom dia.
1: Um abração pra ela, Ivonete do Boteco do Negão, sempre muito animada. Um abração, querida. Felicidades e uma ótima sexta-feira pra você. Tudo de bom. 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

0: Bem, tá aí João Paulo e Daniel, a loira do carro branco. Gostou da moda, rainha?
1: É, claro.
0: 7:45, 7:45 agora, ele, meu amigo Luiz Carlos Lula, o garotinho bom de bola, né? Ô Lula, traz pra gente, por gentileza aí, as informações do esporte. Aliás, meu Coringão passou goleado 1-0, hein? Fala, Lula, bom dia, querido.
2: Bom dia, Léo Vieira, bom dia para todos ligados no programa Alvorecer. Estamos chegando para falar de esportes. E hoje, vamos começar pela Libertadores, oitavas de final, jogos de volta. Cerro Porteño 0, Palmeiras 1, Coquimbo Unido 0, Platense 0. Nos pênaltis, Coquimbo Unido 6, Platense 7, Flamengo 2, Cruzeiro 1, LDU 0, Mirassol 0. Nos pênaltis, LDU 5, Mirassol 4 e Corinthians 1, Rosário Central 0. Copa Sul-Americana, oitavas de final, jogos de volta. Atlético Mineiro 2, Bragantino também 2, Olímpia 1, Vasco 4 e Botafogo 1, Cienciano 0. Campeonato Brasileiro Série A. No fim de semana, a bola rola pela 24ª rodada. Neste sábado, 3 jogos: Fluminense e Remo, Internacional e Atlético Mineiro e Cruzeiro e Flamengo. Domingo, Bragantino e Grêmio, Palmeiras e Vasco, Vitória e Bahia, Chapecoense e São Paulo, Santos e Mirassol e Coritiba e Corinthians. Mais esportes no programa Esporte Mais. Luiz Carlos Lula para Unitins FM, sempre com você.
0: Bem, tá aí o nosso querido Luiz Carlos Lula, sempre muito competente com as informações do esporte. Obrigado, querido, um abraço.
3: Alô, você que é de Capricórnio, de 22 de dezembro a 20 de janeiro.
0: Olha, pegue leve e não tente resolver tudo de uma vez, tá? O seu humor e a sua energia pode oscilar, então evite estresse desnecessários, tá bom? Olha, no trabalho e em casa, tenha jogo de cintura para evitar discussões. Já no amor, o clima melhora ao longo do dia, viu, capricorniano, capricorniana? Os números da sorte para hoje são 05, 35, número 60 e a sua cor para hoje é amarelo.
3: Atenção, aquariano e aquariana, de 21 de janeiro a 19 de fevereiro.
0: Olha, um dia com sorte no trabalho e novas oportunidades também. Você pode destacar em reuniões e grupos e até fechar uma parceria interessante, viu? Olha, nos relacionamentos, não crie expectativas muito altas logo de cara. Olha, no amor, o astral melhora bastante mais tarde, tá bom, aquariano? Aquariana, os números da sorte para hoje, 07, 38 e número 61. E a sua cor para hoje é azul.
3: Atenção, você que é de peixes, de 20 de fevereiro a 20 de março.
0: Atenção, peixes, olha, sextou com boas energias para o trabalho, viu? Reconhecimento e prosperidade também para o dia de hoje. Você pode receber boas notícias ou também ser valorizado pelo que vem fazendo. Olha, no dinheiro, né? Porém, é melhor controlar os gastos. Já no amor, atenção para não se iludir com alguém que parece perfeito demais, tá bom? Os números da sorte para hoje são 14, 22 e número 24. E a cor para o dia de hoje é pink.

0: o programa já tá acabando.
1: Tá acabando, meu amigo.
0: Vai dar tchau pra nós.
1: Vou dar tchau, sim.
0: Oh, é difícil.
1: Muito bem, muito bem. Agora são 7:53, 7:53, ó. Bom dia. Pra que eu não mandei bom dia ainda hoje, vou mandar bom dia especial pra Amanda, Amandinha, Amanda Marques, da de Santa Teresa. Tá dizendo bom dia, Léo. Olha, hoje eu quero mandar um alô especial pra minha amiga Márcia, assistente social aqui de Santa Teresa. Sextou, Léo Vieira. É isso aí, minha querida, sextou, viu? Abração pra você, um abração pra Márcia, todos aí de Santa Teresa. Muito obrigado pelo carinho da audiência e da companhia no nosso programa Alvorecer, feito pra você. Davi Oliveira, o corintiano.
2: E aí, Leozinho? Poropopopo.
1: Ó, poropopopopo, rapaz, é isso.
2: Davi. Aquela torcida faz zoada, hein, velho?
1: Ah, pra marcar aquela torcida ali, pelo amor de Deus, hein? Tem 45 mil, parece que tem 100 mil pessoas lá, hein?
3: Não é
1: o poropopó, viu? Viu, Davi Oliveira? Abração, meu querido, pra você, tudo de bom, felicidades, viu? Bom demais ter você por aqui. Bom, gente, só dá tempo da gente mandar alô agora, rapidinho, tá? Mandar um abraço especial aqui pra nossa amiga Ivani de Itaquaruçu. Obrigado pelo carinho da audiência, da companhia. Tá dizendo bom dia, Léo Vieira, sextou, minha amiga, um abraço pra você também, tudo de bom. A Ivanil de Lobo, olha, mandando um cafezinho, gente. Ivanil de Lobo e o Louro. Deixa eu ver o Louro, peraí. Já mandou.
3: Ó,
1: o Louro, gente. Ô, Louro. Uai, o que que foi?
3: De olho aqui, ó.
1: Ah, Louro.
3: Do pai dele, olha aqui.
1: Ah, ele quer comer o mamão.
3: É, que tá bonito da mamãe.
1: Ê, louro! Esse louro é demais, esse louro é esperto, né, Ivanilde? Ele é espertinho demais. Um abraço, Ivanilde, pra você, pro Juraci, o louro, tá? Tudo de bom, felicidades. Cléa Ribeiro também, de Rio Sono, tá aqui com a gente, tá dizendo, estou aqui ouvindo o seu programa todos os dias. Manda alô especial todos os dias pra mim, quero uma música, Roberto Carlos. Essa daí a gente não toca agora, viu, Cleia? Cleia Ribeiro, mais um abração pra você, tudo de bom, obrigado pela companhia, pela audiência. Adelaide Oliveira também deixou áudio, não vai dar tempo da gente colocar, mas abração pra Adelaide Oliveira. Gente, algumas mensagens que eu tô enviando aí, a figurinha vai duas vezes, né? O nosso mousezinho aqui que tá meio complicado, tá? Um abração aqui pra o Antônio Sampaio também. Antônio, mandou pra mim o Coringão, é o menino que fez o gol, né? O menino que fez o gol, o Breno Bidon, o Breno Bidon só colocou o pezinho ali, a bola já foi direto pra rede, né? O Memphis bateu muito bem aquela falta ali. Ó, Tarcílio, tudo bem, meu querido? Bom dia, não dá tempo da gente colocar o áudio, tá? Mais um abração pra você, obrigado, uma ótima sexta-feira. A Edith Lima também tá aqui com a gente, abração pra ela. Edith, obrigado, tá, querida? Sexta-feira abençoada pra você também, obrigado pela companhia, pela audiência. José Raimundo tá aqui, um abração pro José Raimundo. O que ele tá dizendo aqui? Os times brasileiros da Libertadores tá bem demais. Um bom dia, é isso aí, um abraço, tá? Tudo de bom. Maria Nogueira, um abração, minha querida, pra você também. Bom dia, boa sexta-feira, bom final de semana. Mário Venâncio, rapaz, fazia dias que o Mário não mandava mensagem pra gente. Mandou hoje aqui uma mensagem de áudio, não vai dar tempo da gente colocar, faltando só 4 minutos para 8 horas da manhã. Mas abração, meu amigo Mário Venâncio. Maria de Nazaré do Aurini 3 também tá aqui com a gente. Bom dia, Maria de Nazaré, obrigado pela companhia, pela audiência no programa Alvorecer. Maria José do Aurini 3 também tá com a gente, tá ouvindo o programa Alvorecer também. Daniel Barbosa, tudo bem, querido? Um abraço para você, Daniel, obrigado pela audiência e pela companhia. Meu amigo Adelino lá de Monte do Carmo também tá aqui com a gente, abração para Adelino. Quem mais? Jalsen Aguiar, um abração para ele, também tá deixando aqui

0: Uma mensagem carinhosa, obrigado pela audiência, pela companhia. Linda Matos e o Milton, pessoal da Chácara Três Corações, um abraço, viu? Obrigado pela companhia, pela audiência no Alvorecer. Pedrão de Porto Nacional, tá aqui, Pedrão. Abração pro Pedro, obrigado pela audiência, pela companhia. Quem mais? Quem mais? Quem mais? São esses. E agora vem aí o Luiz Carlos Bordoni com aquela mensagem especial no finalzinho do programa. Bordoni, chega mais.
1: Todo dia ao acordar, decida ser feliz e insista nisso o tempo todo. Recomece a vida, faça o seu melhor e ao final do dia tenha orgulho de si mesmo. Encare com serenidade os percalços. Trate bem quem lhe trata mal e ignore as más línguas. Olha, a melhor vingança é ser diferente do algoz. Faça isso, o mal não estará com você. No mais, que haja paz e felicidade no seu dia.
0: Valeu, valeu. Bela mensagem dele, Luiz Carlos Bordoni. Sensacional. Mais uma mensagem do Bordoni aqui no nosso programa Alvorecer. 2 faltando para as 8 da manhã.
2: O programa já acabou.
0: Já acabou. Bora, Mariazinha.
2: Ah, que pena, não é mesmo?
0: É, que pena.
2: Amanhã tem mais?
0: Amanhã tem mais. Ah, não, amanhã, deixa eu ver. Não, amanhã é sábado, né, dona Maria?
3: O quê? Não
0: acredito. Amanhã é sábado, rapaz. Amanhã não temos o nosso Alvorecer, mas nós temos o Raiz e sertaneja, né? Muita música sertaneja pra você que acompanha nosso Nitins. E aí na segunda-feira o Léo Vieira volta às 5 da matina, tá bom? Vem aí a Poliana Siqueira, vem aí o show da manhã, tem música, informação e claro, a comunicação alegre e amiga dela, Poliana Siqueira, pra te fazer companhia. Tem muita coisa boa durante todo esse dia, você vai ficar muito bem acompanhado com os melhores comunicadores aqui na nossa Unitins FM, valeu? Super abraço pra todo mundo! Chega Eduardo Costa, antes de voltar pra casa, Eduardo Costa, para fechar o nosso programa. Tchau, meu

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3: Oi, oi, bom dia.

dia mais uma vez em que eu estou aqui fazendo o que eu gosto pra você, que eu gosto mais ainda. Que alegria ter você sintonizado, ligado aqui na Unitins FM. 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

muita música, boa informação e a sua participação através do nosso WhatsApp 63999156234. Você é muito bem-vindo ao Unitins FM. 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

cinzento de tanta fumaça, né? Ai, meu Deus do céu, muita queimada, né, gente? Aí o clima fica seco, a temperatura nas alturas, imagina, às 8 da manhã, 24 graus já, e a temperatura hoje chega aos 38. E você, como é que tá? Tá tudo bem? Tá tudo certo? Bebendo muita água, se hidratando bem, é necessário, viu? Eu sou a Poliana Siqueira, Poliana com Y e Siqueira com S, seja bem-vindo, muito prazer. Eu fico muito grata, muito feliz em saber que você escolhe ouvir a Unitins FM, em saber que você vai lá no seu radinho e sintoniza a nossa Unitins FM por opção sua, porque você gosta de ouvir. Obrigada, viu? A gente chega para deixar o seu dia com aquela dose extra de otimismo, de alegria. Que bom que você nos recebe aí. Obrigada. A gente segue juntos até meio-dia. Como é que você faz para participar? Não tem ainda o nosso WhatsApp? Anota aí, ó, 639-9915-6234. É esse o WhatsApp da Unitins FM, tá? 639-9915-6234. Você no carro agora, no trabalho, aonde você estiver, o nosso abraço, o nosso muito obrigada por você estar aqui. A gente começa assim, diariamente, com a nossa oração em forma de canção. Obrigada, Deus Pai, uma oração de gratidão a Deus por mais um dia, por mais uma semana que a gente venceu!

0: Martins FM, 8:19 agora. Bom dia! Esse é o Luan Santana. Você não sabe o que é amor. Bom dia! E ó, Luan que comemorou 19 anos de carreira essa semana, fez um show ali mais intimista, né, pra comemorar esse momento. Aliás, eu sou fã desse menino, viu? Um menino super talentoso, que nunca se envolveu em nenhum tipo de polêmica, muito família, não é? E com uma carreira que começou assim lá em 2009, se eu não me engano, isso, 19 anos de carreira tem o Luan Santana. E aí teve um evento muito bonito, ele chegou acompanhado da esposa Jade, recebeu os familiares, amigos, grandes nomes da música, né? O evento teve um clima, assim, muito emocionante, com direito a discurso do pai do cantor, né? O Amarildo Santana, uma exposição com a trajetória do Luan Santana durante esses 19 anos. A festa também coroou o sucesso absoluto do primeiro semestre, né? Da turnê Registro Histórico. É o Luan consolidando ainda mais o seu nome no topo da música brasileira. Luan Santana, 8:20 agora. Aí eu tava conversando outro dia com meu filho, achei tão bonitinho, meu menino tá com 15 anos, o tempo voa, né, minha gente? E aí, eu tenho o álbum dele de fotografias. E aí, no álbum, a gente coloca geralmente o primeiro corte de cabelo, né? O primeiro banho. Aí tem, assim, músicas que estão fazendo sucesso, as músicas atuais. Aí, outro dia, ele viu, e aí tava lá esse sucesso do Luan Santana aí, ó. Lá em 2011, quando meu filho nasceu, essa música estava entre as mais tocadas daquele ano. E aí, eu coloquei lá, Luan Santana, você não sabe o que é o amor. E aí, falei pra ele, ó, uma das mais tocadas quando você nasceu. E ele quis saber mais sobre o Luan Santana. Achei legal isso. 8:21 agora. É aquela coisa que a gente fala sempre aqui, né? A música marca muito. Aí eu lembro demais, assim, o ano que ele nasceu, né? A música era uma das mais tocadas. Luan Santana. Aô, Luanzinho, bom dia.
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0: É o nosso show que começou aqui na sua Unitins FM nessa sexta-feira, dia 21 de agosto. E eu quero parabenizar você que faz aniversário hoje, desejar pra você muita, mas muita saúde, tá? Que Deus te proteja, que Deus abençoe você com sabedoria, com saúde e que essa data se repita por muitos e muitos anos. Parabéns pelo seu dia, tá? Ô, Daniel, bom dia, Daniel.
3: Bom dia, Poliana Siqueira.
0: Tudo bem?
3: Mandou um alusão aqui pro Daniel Barbosa, rapaz, aqui na Fazenda Babilônia. Tô sempre ligado na programação da Unitins FM, a todos os programas da rádio durante de segunda a sexta. Mando um alusão também, um grande abraço pro meu compadre Adalto Arantes, pro Baixinho das Redes e a todos os ouvintes que estão na escuta do programa Melhor Show do Edson. Da sua semana, show da manhã.
0: Boa, Daniel.
3: Obrigado, Poliana. Valeu. Então, um bom dia, um ótimo final de semana, bom trabalho.
0: Valeu,
3: tudo
0: bom
3: de bom
0: dia
3: pra você.
0: Pra você também, obrigada, viu? Lá no Rancho Monteiro, Daniel.
4: Bom dia, Poliana. Mandar um alô pra toda a galera aí, que programa maravilhoso. Poliana, você traz alegria pra todo mundo. Pense numa mulher animada, é a Poliana Siqueira. Poliana, mandar um alô lá pro Serra Nobre, meu amigo, seu Zé tá lá na fazenda. Alô, seu Zé, o baixinho da rede.
0: É o baixinho falando,
4: Poliana,
0: seu Zé.
4: Poliana, mandar um alô pra toda a galera que tá curtindo esse lindo e maravilhoso programa. Poliana, toca aquela cantiga pra nós, e se eu não me engano, acho que é do The Flivers. Você bem sabe que eu não lhe prometi o mar de rosas. Alô, Poliana, tamo junto. Baixinho da rede, Poliana. Promoção aqui no Centrão da Capital, Poliana. Tamo junto, garota.
0: Valeu, Baixinho das Redes. Tudo bem? Bom dia pra você. Bom trabalho aí. Obrigada, viu, pela sua companhia, pela sua audiência. Uma excelente sexta-feira pra você, baixinho. Poli, manda um alô pra minha mãe, a Sueli, ela tá te ouvindo lá em Natividade. Aqui a Glauceli, ouvindo a melhor. Glauceli, um beijo. Glauceli, deve ser Glauceli, né? Beijão pra você, viu? Bom dia. Bom dia, não fala meu nome. Pera, tá. Deixa eu ler antes, aí depois eu volto aqui, então. Deixa eu mandar um beijo aqui também pra Dedé, que tá ouvindo a gente. Obrigada pela companhia, pela audiência. O Pedrão também ligado com a gente. Alô, Pedrão, um abraço pra você. Alô, Adelino, bom dia, querido.

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2: Unitins, agora são 8h34, é hora de informação. Mara Santos, bom dia.
3: Bom dia, Poliana, bom dia a todos os ouvintes ligadinhos aqui no Show da Manhã, e a gente chega agora com a seguinte atualização. O Supremo Tribunal Federal, o STF, decidiu ampliar a aplicação da Lei Maria da Penha para casos de violência de gênero contra a mulher. A partir do novo entendimento, a proteção não fica restrita a situações de violência doméstica, familiar ou relações íntimas de afeto. O STF também define que a lei poderá ser aplicada durante as eleições de outubro para combater a violência política de gênero contra candidatas. Nesses casos, caberá à Justiça Eleitoral decidir sobre medidas de proteção. A decisão foi unânime e garante que a possibilidade de medidas como proibição de aproximação do agressor e afastamento do lar. A mudança reforça a proteção às mulheres em situações de violência motivada pelo gênero. Outra informação para encerrar esse bloco: cidade do Tocantins cria moeda própria que vale um real e só circula no município. Vamos entender como irá funcionar com o Antônio Neves.
4: Pequizeiro, no oeste do Tocantins, vai lançar nesta sexta-feira, dia 21, uma moeda social própria, chamada Pequi. Cada unidade terá valor equivalente a um real e a circulação será restrita ao município. A proposta é estimular o comércio local, ampliar a inclusão financeira e manter os recursos circulando entre comerciantes, produtores e prestadores de serviços da cidade. O lançamento acontece agora às 8h30 da manhã, junto com a inauguração do Banco Municipal de Pequizeiro. O banco deverá oferecer aplicativo, cartões, microcrédito e serviços voltados à população. A legislação também prevê o programa Pequi Solidário, voltado a famílias em situação de vulnerabilidade. Antônio Neves para a Unitins FM.
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2: Unitins, agora 8h36. Bom dia pra você. Uma ótima sexta-feira. Você que tá com a gente aí no trânsito, obrigada, viu, pela sua companhia, pela sua audiência. Alô, seu Antônio. Bom dia, seu Antônio. Quanto tempo que seu Antônio manda uma mensagem aqui, mas é igual ele falou, né? Poliana, não ligo, não mando mensagem, mas tô ligado sempre. Seu Antônio Alves, pai da nossa colega aqui, servidora da Unitins, a Marquiane. Um beijo. Beijo, seu Antônio. Dona Antônia também. Abraços também para o Dedé, que tá ali. A dona Dedé, né, que tá ligada com a gente. Um abração, viu? Bom dia.
5: Bom dia.
2: Bom dia.
5: Olha, Rodinei Rodrigues.
2: Tudo bem,
5: Zé,
2: Rodinei?
5: Da Oficial. Mandar um bom dia para todos que estão ligados na programação. Meu amigo Baixinho da Rede, ali no Camilo na JK.
2: Aham.
5: Meu amigo do Dedé, irmão Doce, Maninha, Sussu, Jojo. Meu amigo Ribuliço. Essa turminha toda aí ligada na programação. Sou Raimundo, pai de João Vitor Lócio, lá em Itacoaralto.
2: Valeu, Zé. Um beijão pra você, tá? Bom dia. Olavo, bom dia, meu amigo. Olavo. Olavo é do biscoitinho frito ali na saída pra Lajeado. Quando você estiver indo pra Lajeado, faz questão de passar lá nesse bolinho frito, você vai ver do que eu tô falando, viu? É o melhor bolinho frito de polvilho que tem, minha gente. É bom demais. Abração pra você, viu, Olavo? Bom dia. Tudo de bom, querido? Alô, Poliana. Bom dia. A Ivani, deixa eu ver o que a Ivani fala aqui. Bom dia.
6: Bom dia, Poliana. Bom dia, Poliana.
2: Bom dia.
6: Eu vou mandar uma foto bem dessa neta minha aí, que tem 8 dias que está no mundo, que eu não sei nem qual setor que ela está de Itaquari. Divulga essa foto aí, quem tiver notícia dela.
2: Peraí, gente, deixa eu voltar ao assunto aqui, porque a coisa é assim, ela colocou um monte de carinha de choro, até me chamou a atenção, né, o áudio dela. Ela mandou uma foto da neta, tá sumida, né, tá com uma semana já, 8 dias que não aparece. Pera, deixa eu voltar o áudio aqui.
6: Poliana, vou mandar uma foto bem dessa neta minha aí, que tem 8 dias que está no mundo, que eu não sei nem qual setor que ela tá de Itaquari. Divulga essa foto aí, quem tiver notícia dela. O nome dela é Vitória Domingos da Silva.
2: Meu Deus.
6: Quem tiver notícia dela, me mandar um oi aqui. No meu WhatsApp. Pra mim mandar uma pessoa buscar ela lá, onde ela estiver. Ela tá com o mundo de Itaquari, na casa da Pipila. Divulga aí essa foto dela aí, essa Essa de cabelo grunadinho, cacheada. Tá de blusinha preta. Divulga a foto dele pra mim, faz um favor. Eu não sei nem que cara que eu tô, onde eu boto minha cara mais por causa dessa menina. Divulga aí pra mim essa foto, por favor. Essa foto dela aí. Se tiver notícia dela, tá com muita qualidade. Está com outro dia que ela tá no mundo.
2: Meu Deus, Ivan.
6: Não sei nem onde buscar ela, porque eu não sei nem onde que ela tá. Qual setor que ela tá de Taquari? Ela tá na capital de Pipila. Pipila. Na terra de Taquari.
2: Ô, gente, a dona Ivani é vó, né, da Vitória. E ela diz aqui que tem 8 dias que a Vitória não aparece em casa. Ela mandou a foto aqui da menina e... Se alguém tiver qualquer informação, inclusive, quem tiver morar nessa região de Taquari e quiser, envio a foto, né? A avó tá pedindo aqui, tá preocupada. Imagina, né? 8 dias que ela não dá notícia, é a dona Ivani, que não manda uma mensagem e aí fica sabendo por terceiros, né? Que tá na casa de fulano, e é uma menina nova ainda, a gente vê aqui, se não me engano, até menor de idade. E eu queria saber se você já procurou ajuda da polícia também, né, dona Ivani? Porque são 8 dias sem dar notícia, a gente precisa, né? Pelo menos comunicar. Olha, 8 dias, Poliana, as autoridades, né? Porque, pelo que eu tô vendo aqui, ela é menor de idade, não sei, pela foto, né? Pela aparência aqui. Mas, se não for menor de idade, aí já... Olha, não tô falando? 12 anos! Meu Deus, que mundo é esse, senhor? 12 anos de idade, saiu de casa tem 8 dias, a dona Ivani não tem notícias, ela fica sabendo assim por boca do povo que viu ela lá na casa de fulano de tal. Então, e me conta, dona Ivani, acho que não sei se a senhora já entrou em contato, precisa pedir ajuda da polícia, né, pra ir atrás dela, ou ela que não quer voltar, mesmo se não quer, mas ela tem 12 anos, é a senhora que manda, né? Ó, já fiz sim um boletim de ocorrência. E aí ela que não quer voltar, dona Ivani, se você puder gravar um áudio assim explicando melhor, porque que situação, gente, às vezes a gente vê isso na televisão e você fala assim, aí quando acontece assim tão próximo da gente, me dói o coração, uma menina, uma criança, ela tem 12 anos de idade, saiu de casa, tem 8 dias que não dá notícia, e aí a dona Ivanita ficou sabendo, ó, que ela tá, ó... Tá na casa.
6: Divulga aí essa foto dela aí, essa...
2: Ó, divulga essa foto dela aí, Poliana.
6: Essa de cabelo grunadinho, cacheada.
2: Ô, gente, olha isso.
6: Tá de blusinha preta. Divulga a foto dela aí pra mim, faz um favor. Eu não sei nem que cara que eu tô. Onde eu boto minha cara mais por causa dessa menina.
2: Olha
6: divulga
2: isso.
6: Divulga aí pra mim essa foto, por favor. Essa foto dela aí. Se tiver notícia dela, tá com muito Taquari. Tá com 8 dias que ela tá no mundo.
2: Tá com 8 dias.
6: Onde buscar ela?
2: Tá com 8 dias que ela tá no mundo. Olha isso, gente. Pra uma avó.
6: Nem onde que ela tá. Qual setor que ela tá de Taquari? Ela tá na capital de Pipila. Pipila. Na terra de Taquari.
2: E olha o que ela fala.
6: Olá, aqui. Poliana. Poliana é porque ela saiu com as amigas dela.
2: Ah.
6: Daqui de Taquaruçu.
2: Ah, ela saiu com as amigas de Taquaruçu. Ah. E
6: aí? As amigas dela voltou domingo. E ela não vê. Ela não vê mais as meninas daqui de Taquari Sul. A Eloá e Miriam. Saiu mais ela daqui de casa. Mas Miriam e Eloá. Não voltou. Chegou domingo as duas. Ela ficou pra trás.
2: Sim.
6: Saiu mais as coleguinhas daqui de casa. Entendeu? Ela não quer porque quer voltar, não. Acho que ela não tem condição de voltar. Entendeu?
2: Meu Deus, que
6: essa Pipila, né? Ela não falou que chicheiro não, essa Pipila de Taquari, não. A minha informação por lá dela, ela não falou que chicheira, só isso. É porque ela não quer voltar, não, porque é amizade demais, amizade.
2: Ei, dona
6: amizade
2: Ivani.
6: Demais.
2: Vou conversar com a senhora aqui, 8h42 agora.

0: você.
1: Bonitinhos, FM 8h49 agora, Cristiano Araújo e o Jorge, seus efeitos.
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1: É o nosso show que tá no ar aqui nesta sexta-feira, hoje dia 21 de agosto. Dona Ivani, um beijo pra Dona Ivani. Olha, gente, quando a gente ouve uma história dessa, mexe com a gente, porque a gente está falando de uma criança, né? Uma criança, 12 anos é uma criança. É uma idade que existe muita inocência, né? A pessoa não tem noção dos perigos desse mundo, né? E aí a gente vê também o quanto as amizades... É por isso que a gente fala sempre assim, ó, a gente tem que estar sabendo com quem os nossos filhos andam, quem são os amigos, né? Quem são as famílias dessas pessoas. E isso não é querer controlar cada passo, não, isso é proteção, né? Nem toda companhia é uma boa companhia. E criança, né? E adolescente, eles ainda estão ali naquele momento de formação, formando seus valores, aprendendo o que é certo, o que é errado, a fazer as escolhas, né? E aí muitas vezes acaba seguindo o comportamento do grupo pra se sentir aceito. Quantas vezes isso não acontece, né? Às vezes você é o careta do grupo, você é porque você não entra ali no meio para fazer igual. Então é importante, não vamos a gente não tá aqui, né, para julgar ninguém, para apontar dedo para ninguém, mas o importante, eu acho, Dona Ivani, é que a senhora, eu tô assim, sabe, me chamou a atenção isso, porque é algo sério, gente. Uma criança que sai de casa, né, com 12 anos e tá 8 dias sem dar notícia, e aí fica sabendo, não, ela que não tá querendo voltar, ela, a avó achando que é porque não tem dinheiro, ou seja, né, Eu fico assim, indignada com uma coisa dessa, né? E fica esse alerta pra nós, né? Acompanhar as amizades dos nossos filhos, conversar, perguntar, tá presente, né? Eu acho que uma conversa, né? Assim, não tô falando aqui de bater, disso, não, de conversar mesmo, olho no olho, evita, né, que uma criança tome uma decisão dessa, de sair de casa, as amiguinhas voltaram. Ela falou aqui pra mim, Poliana, já puxei nas câmeras aqui. É uma avó que tá desesperada, né? Já fez, olha, ela colocou aqui, ó, já puxei a câmera aqui de casa, vi ela saindo, era umas 7h30 da noite, da sexta-feira passada, e não retornou mais. Triste isso. Um beijo, Dona Ivani, que ela volte, que a senhora já procurou, né, já a polícia já fez o boletim de ocorrência. Eu acho que a senhora tem que, né, ir lá mesmo com a polícia e trazer ela de volta, tá? Deus abençoe. 8h52 agora, bom dia pra você. Deixa eu mandar um abraço aqui também e pedir com muito carinho, fazer esse pedido especial pra você que tá ouvindo o rádio agora, né? A gente sabe que a coisa não tá fácil pra ninguém.

viver, que são as diárias, que são as faxinas, né? Ela tem a moto dela e direto eu acompanhava ela, né, nesse corre dela aí. Então, assim, ela agora tá nesse momento, falou, Polly, eu não sou de estar pedindo nada para ninguém, mas eu vi essa necessidade de pedir ajuda aí, porque se tiver alguém que puder me ajudar com roupinhas, né, usada, com fralda, com qualquer coisa, né, algum item para eu poder completar esse enxoval, qualquer coisa, eu peço que olhe com carinho por mim, porque eu tô precisando mesmo. Eu sempre trabalhei, né, sempre busquei, mas foi uma gravidez que não foi planejada e eu tô aqui de 7 meses impossibilitada de trabalhar, né? Imagina, gente, a preocupação que fica uma mãe, né? Já vendo o dia desse bebê chegar e não ter praticamente nada ainda. E eu sei que não tá fácil pra ninguém, né? Todo mundo tem as suas dificuldades, tem conta a pagar, os boletos vêm, tem preocupação, mas eu acho que a solidariedade não precisa ser aquilo que sobra, tá? É justamente aquilo que a gente consegue dividir. Eu acho que se cada um fizer um pouquinho, né? Uma roupinha que tá aí guardada no armário, uma fralda, um pacotinho de... qualquer coisa que você puder, né? Pode parecer pouco pra você, mas significa muito pra uma mãe que tá vivendo um momento tão difícil, tão delicado. Eu acho que se cada um fizer um pouquinho, a gente consegue, tá? E ela falou assim pra mim, olha, aí eu senti, Polly, de mandar uma mensagem aí no rádio, né? E que bom poder usar o rádio pra isso, né? Pra poder aproximar pessoas, pra poder despertar essa solidariedade e lembrar que quando a gente estende a mão pra alguém, a gente nunca sabe o tamanho da diferença que tá fazendo na vida da pessoa, né? Às vezes você doa aí e fala, ah, eu tenho aqui um conjuntinho de roupinha que não usa mais do meu filho, aí vem um outro e quando vê já fez um pacotão, né? E ajudou essa mãezinha, tá? Então quem puder, entre em contato aqui conosco, eu passo o telefone dela, ela falou, pode passar meu telefone, Poliana, pra quem puder me ajudar e quiser, né, me conhecer a minha realidade, eu tô aqui, né? Vamos então fazer essa corrente acontecer, gente? Porque o bebê tá chegando, né? E toda ajuda será muito bem-vindo. A mãezinha de 7 meses que tá pedindo ajuda, roupinha usada, né? O que você tiver aí, a gente que tem criança, bebê, perde tão rápido, né? As roupas. Então, assim, faça essa doação, né? Não importa a cor da roupa, não importa, tem que estar em bom estado, né? Você sabe disso. E aí vamos fazer essa corrente acontecer, tá? Espero mesmo que você se sinta, né, tocado por essa história, porque ela precisa muito. É uma menina trabalhadora, né? Batalhadora. Sempre trabalhou muito e agora está impossibilitada de trabalhar. E por isso que ela não está trabalhando, tá? 8h55, Nitins. Bom dia!

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3: Estudantes que vão concluir o ensino fundamental neste ano já podem se preparar para o processo seletivo integrado 2027 do Instituto Federal do Tocantins, o IFTO. 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
1: Bonitins, agora 9:06, é hora de informação. Viviane Goulart, bom dia.
2: Bom dia, Poliana, bom dia para o pessoal que está nos acompanhando. O recadinho agora é para os estudantes da Unitins, viu? A Universidade Estadual do Tocantins está com inscrições abertas para o processo seletivo de monitoria de apoio a estudantes com deficiência para o semestre 2026/2. São 16 vagas nos campos de Augustinópolis, Dianópolis, Palmas e Paraíso do Tocantins. Os selecionados vão atuar como discentes apoiadores e vão receber uma bolsa de R$ 400 por mês, de setembro a dezembro. As inscrições são gratuitas e devem ser feitas pelo site concursos.unitins.br e esse prazo de inscrição termina no domingo, dia 23. Agora, uma outra informação: Palmas acumula um saldo positivo de mais de 8 mil empresas abertas este ano. A Tina Santos tem mais detalhes.
3: Palmas registrou a abertura de 1.159 novas empresas em julho de 2026. No mesmo período, 40 negócios encerraram as atividades, resultando em saldo positivo de 1.119 empresas. No acumulado do ano, já são mais de 9 mil empresas abertas na capital. O setor de serviços lidera as novas aberturas com mais de 66% dos registros. Entre os negócios criados em julho, 90% são microempresas e mais de 72% foram registrados como MEI. Os dados são do Observatório Econômico da Secretaria Municipal de Desenvolvimento Econômico e Empreendedorismo, com base em registros da Receita Federal. Tina Santos para Unitins FM.
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1: Unitins, agora 9:07, bom dia. Alô, Matheus, abraço, Matheus, lá da MM Panificadora, um abraço, querido, pra você aí, o pessoal da Oreni 3, ligados com a gente. Ó, dona Ivani, já tô passando a foto aqui, viu? A dona Ivani me falou o seguinte: Poliana, o celular dela tá estragado. Olha a situação dessa avó, gente, a neta sai de casa, 12 anos a menina tem, saiu de casa lá de Itaquaruçu, né? E aí saiu com as amiguinhas, não voltou, saiu na sexta-feira passada. O celular dela, ela falou, tá aqui em casa queimado, a placa tá queimada, né? E aí a dona Ivani falou: Poliana, eu nunca fui no Taquari. A menina foi lá, tá, ela tem informação que ela tá na casa de outra menina lá em Taquari, né? E aí, aí você imagina, a dona Ivani já é uma senhora que não tem muita condição. Ela falou: nunca fui lá, não conheço, no seu endereço, ela tá sem celular, né? Não tenho contato com ela desde sexta-feira passada. E aí eu fico dependendo de um e de outro para poder descobrir aonde é essa casa e para poder ir atrás. Que situação, né? Dona Ivani, meu abraço para a senhora, viu? Tamo por cá, um beijo. Paulo César, Paulo, obrigada, viu? Ele falou assim: Poliana, eu vi você falando aí da moça que tá grávida e eu gostaria de ajudá-la. Já passei o contato aí, Paulão. Muito obrigada, viu? Por você se propor a ajudar essa menina. Realmente, às vezes, gente, chega alguns pedidos aqui, a gente até evita, porque você não conhece direito quem é a pessoa, mas essa pessoa que tá pedindo ajuda hoje, roupinha de criança, é uma ouvinte que tá sempre participando aqui com a gente. Eu vejo o corre dela, trabalhadora, sabe? Ela trabalha, faz faxina, é diarista, né? Uma pessoa que realmente não tá trabalhando agora porque ela está impossibilitada de trabalhar, né? Ela não pode pegar peso e ela trabalha com isso, né? Com faxina, não pode pegar peso, pode nem andar de moto, tá proibida pelo médico, é uma gravidez de risco. E aí, sétimo mês já de gravidez e ela precisando de roupinha, precisando dessa ajuda, né? Se você tiver qualquer roupinha aí que não usa mais, né? O fraldo, o que você puder ajudar. Poliana, eu posso ajudar? Quero doar R$5 pra ajudar ela. Já é de bom tamanho. 10 é o que você puder, tá? Você me fala aqui que eu passo o contato dela e você já fala diretamente com ela, tá bem? Oi, Divina.
4: Oi, Poli. Bom dia, minha querida.
1: Tô bem, meu amor.
4: Em relação à moça que tá pedindo ajuda, Poli... Eu tenho aqui umas roupinhas de bebê.
1: Oba.
4: Sabe que eu ganhei, era pra uma pessoa, familiar meu, mas não, a pessoa não veio buscar, enfim, tá aqui, um saquinho de roupa de bebê recém-nascido.
1: Ai, Ai, que maravilha.
4: Então, você poderia passar o contato da moça pra mim, entrar em contato com ela?
1: Na hora, parceiro.
4: No programa, como sempre, com você, no comando, tá maravilhoso, viu?
1: Obrigada, meu cheiro, meu amor. Né? A Divina Rocha também entrou em contato comigo aqui pelo meu Instagram e falou assim, Poliana, passa o número da moça, eu tenho uma netinha de 2 meses, já começou a perder as roupinhas e eu creio que eu consigo tirar, separar algumas pra elas. Um beijo, meu amor, pra você. Mandei aí também, viu? Entrou em contato aqui através do meu Instagram. Já passei o contato também. Obrigada, viu? Um abraço. Oi, Matheus! Bom dia,
5: Poliana. Obrigada aí pelo abraço. Bora. Estou preparado para boizar o final de semana, né? Trabalhar bem pouquinho, boizar bastante.
1: E boizar bastante.
5: Aproveitar aqui o seu programa para mandar um alô para os colaboradores aqui da MM.
1: Uhum.
5: E agradecer pela eficiência, dedicação dessa turma. E oferecer a música também, a próxima música para a minha patroa, Mara Cleide.
1: Mara Cleide.
5: E todos da MM. Abraço, valeu.
1: Agora eu entendi o nome da panificadora MM, Matheus e Mara Cleide, MM, é isso aí, um abraço casal. Oi,
6: Poliana, Rainha, bom dia.
1: Bom dia.
6: Passando aqui correndo, eu tenho que pegar plantão já. Poli, me passa o número dessa mãezinha.
1: Ô, coisa linda.
6: Eu tenho aqui um bebê conforto.
1: Que legal,
6: eu posso doar pra ela, tá? Seminova.
1: Que
6: tá
1: maravilha!
6: Bom?
1: Obrigada, meu amor. Um beijão pra você. Bom trabalho lá, viu? Que Deus abençoe, que seja um dia abençoado e produtivo. Oi, Sussu!
7: Bom dia, Poliana Cirqueira.
1: Bom dia!
7: Olha, Sussu, tô por cá ligada. E hoje eu vou pedir uma moda, Jean Giovanni. Olha, amor,
1: essa moda é boa.
7: Quero mandar pra Jane Silva em Portugal, que tá ligadinha, pro Jojo, Dona Naís, pra Flor, mais a Rafaela. Quero mandar pra Socorro também, que tá ligadinha. Alô, Socorro! Quero mandar também, sabe pra quem?
1: Pra quem?
7: Pro Domingão, galera da animação, todos os ouvintes da programação, Marabá Buffet, Baixinho das Redes, sobe nessa tela Aparecida. E tchau e obrigado.
1: Valeu, Sussu.
7: É gente demais.
1: É gente demais, Angiana.
8: Bom dia, Poliana. Manda a foto dela pra nós. Quem sabe eu reconheço também.
1: Vou mandar
8: a foto dessa menina, que né, quem sabe nós reconhece ela.
1: Pois é, vou te mandar.
8: Onde que ela tá?
1: Vou te mandar aí a foto e a gente fica muito grato, porque, Janilto, você imagina, a senhora, né, ela mora com essa avó, aí sai de casa numa sexta-feira, hoje tá com 8 dias, a avó não tem condição. Ela falou, Poliana, eu nunca fui no Taquari, minha filha, eu não sou de sair pra lugar nenhum, não. Aí a neta some, não tem celular. Gente do céu, imagina o coração dessa avó. Mandei a foto aí, se puder, tá? Ajudar. Ela colocou até o nome aqui da pessoa que ela ficou sabendo que ela tá lá na casa, enfim, gente, que situação, viu? Marabá Buffet.
9: Bom dia, Poliana Siqueira, Marabá Buffet, Poliana Siqueira, por favor, dá os parabéns pra Jordânia, a galera da animação, todos os aniversariantes hoje do grupo, galera da animação, Marabá Buffet. Eu queria pedir, se for possível, você passar a folha seca e oferecer para todo o grupo, especialmente para os aniversariantes do grupo, galera da animação, Marabá Buffet. Bom dia, muito bom.
1: Bom dia.
10: Poliana, cadê a Serra de Itaquaruçu, Poliana?
1: Meu Deus, só a fumaça, Israel. Que é isso, gente?
10: Poliana, cadê a Serra de Itaquaruçu, Poliana?
1: Ah, não, gente. Olha, são as queimadas, né?
10: Sofrendo. Olha aí, nem chega a Serra de Itaquaruçu.
1: Ah, não, gente. Que dó.
10: Olha como é que tá de fumaça. Olha só a situação dos moradores aqui em Itaquaralto, Palmas, Tocantins.
1: Aí você imagina criança, idoso, respirando esse ar pra todo mundo, né? Mas eu diria que a criança e o idoso sofrem muito mais. Meu Deus do céu, que imagem, viu, Israel? Não vê nada pela frente, só fumaça, que tristeza. Oh, meu Deus, tem que ter muito cuidado, gente. Nada de colocar fogo nessa época. Uma que é crime, né? E outra que você tem que pensar em você, na saúde também das pessoas, dos animais. Mas olha que triste essa cena. Um abraço, viu, querido, pra você. Ô, seu Otílio, bom dia.
11: Bom dia, minha amiga Poliana.
1: Tudo bem?
11: Que Deus te abençoe.
1: Amém.
11: Que essa sexta-feira seja de muita felicidade pra você, de muita paz, de muita saúde. E um bom final de semana pra você, tá, Poliana? Pra você e sua família, pros seus colegas e companheiros de trabalho, tá bom? Que Deus sempre está te abençoando em todos os cantos da sua casa, do seu trabalho.
1: Amém. Obrigada, seu Tílio. Ah, Suelen, Poli, eu vou ver se eu arrumo as roupinhas também pra ela, tá? Eu ajudo tanta gente porque eu sou assistente social. Ô, coisa boa! Um beijo pra você, Su. Passei o contato dela aí pra você, tá?
12: Não, obrigado aí, obrigado. Porque se sair aqui, eu tô em Barra Holanda, né? Muitas vezes ela sai aqui em Barra Holanda, né? E a gente reconhece, né? É o nome dela, tudo. E eu tô vendo a foto aqui, eu acho que eu já vi ela em algum lugar.
1: Pois é, pois é. Poliana, bom dia! Poli, mensagens da Poliana, tô aqui em casa estudando, né? Eu vi, como é que é? E eu vi no seu Paraná, não entendi, me passa o telefone dessa moça aí. Ah, e vi você falar, deve ser, né? Porque às vezes o corretor do celular engana a gente, né, Carmelita? Eu vou arrumar umas roupinhas pra ela, Poli. Ô, oh, coisa linda, um beijo, meu amor, pra você. Já coloquei o contato dela aí também, Carmelita. Um beijo pra você, a Carmelita, que trabalha com crianças, né? Lá na UTI neonatal do Hospital Dona Regina. E eu acho que ela acompanha muito isso. Ela sabe, né, como é difícil você ver uma mãezinha ali nos dias de ganhar neném e não ter roupinha, não ter um enxoval. Ai, gente, é triste, né? 8, aliás, 9:16 agora. Bom dia! Alô, Sussu! Pra essa turmona aí do grupo Galera da Animação, Jean e Giovanni. Olha, amor, bom dia!

0: Jean e Giovanni, olha amor, 9:19 agora, bom dia! Alô, Viviane, beijo, Vivi. A Vivi falou assim, Poli, agora que eu lembrei aqui, Viviane, desculpa, viu? Ela mandou uma mensagem cedinho e falou assim, Poliana, eu já tô aqui só esperando você entrar no ar. 8 horas ela mandou uma mensagem. Um beijo, Vivi, pra você, a Viviane, a Bete aí em Colinas, ouvindo o nosso show. Bom dia!
1: 26 anos no ar.
0: 9:20 agora, 639-9915-6234 é o telefone para você participar com a gente. Alô, bom dia. Deixa eu mandar um beijo aqui para minha querida Idê, ela tá lá em Taquaruçu Grande. Oi, Idê, bom dia.
2: Poliana, bom dia. Deus com a nossa vida, um excelente final de semana. Toca aí espiga de milho com chitão e chororó para mim. Eu, no lugar dessa avó aí, sabe o que eu já teria feito?
0: Ah.
2: Ido na polícia e já pedido socorro.
0: Ela foi.
2: Sabe que o meu estilo é esse.
0: Porque ela registrou um boletim de ocorrência, Idê, ela fez o boletim de ocorrência e aí eu não sei qual foi o... Porque ela não tem um endereço, ela não sabe, né, onde a menina tá e aí já tá divulgando a foto.
2: Eu acho que uma adolescente de 12 anos, ela já sabe o que é o certo e o que é o errado. Já teria ido na polícia há muitos dias. Um grande abraço.
0: Beijo, Idê, pra você também, viu? Bom dia, princesa e rainha do rádio. Oh, coisa linda. Sua voz é um calmante pra nós. Poli, eu queria ajudar essa mãezinha. Eu não tenho roupinhas, não, mas eu vou ajudar no Pix. Que Deus abençoe a sua vida. Amém. Eusileia, meu amor, e que Deus retribua em dobro pra você, tá? Um beijo no seu coração. Mandei aí o contato dela, o telefone, tá? Um abraço pra você. Bom dia.
3: Bom dia, menina Poliana.
0: Bom
3: dia. Deus continue abençoando o seu dia.
0: Amém.
3: Olha aí, menina, eu tô aqui preparando pra ir amanhã, vou hoje já, né?
0: Ah.
3: Lá pro local, amanhã a gente iniciar
0: o segundo encontro dos amigos da velha guarda. E pensa num trem que vai ser bom, hein? Ó.
3: As grandes comemorações, os grandes abraços, os grandes beijos, nos amores perdidos, nos amigos perdidos, nos amores proibidos, nas pessoas que há mais de 40, 50 anos que a gente não se vê. Um abraço, menina. Amanhã,
0: valeu.
3: Qualquer coisa, eu mando alguns videozinhos pra vocês.
0: Claro,
3: de lá.
0: Claro, manda.
3: Beleza?
0: Notícia.
3: Um abraço, menina.
0: Valeu.
2: Poliana, bom dia. Bom dia, Poliana. Quem tá falando é Lindau.
0: Oi, Lindau.
2: Quem tá falando essa menina que tá aí esperando neném, né? Coisa. Poliana, você sabe que eu não posso estar saindo pra organizar as coisas, nem sei fazer pix. Eu tenho alguma coisa pra ajudar ela. Quando ela ganhar a neném, se ela quiser a ajuda de mim, vem aqui pra minha casa.
0: Oh, então,
2: dois dias comigo. Estou muito feliz de receber ela aqui.
0: Ah, gente.
2: Aí, lá, eu não posso estar saindo, você sabe, né, Poliana? Você me conhece, você sabe aqui é minha casa.
0: Sim.
2: Qualquer ajuda que eu precisar de mim sobre aqui em casa, eu estou aqui à posição, me fala,
0: que
2: liga
0: lindo,
2: pra mim, passa o contato meu pra ela, se ela precisar de minha ajuda sobre alimentação, cuidado, eu tô aqui pra ajudar,
0: que
2: viu?
0: Lindo, Lindau.
2: Eu tenho um filho, sabe, Poliana? Eu já sei muita bondade desse povo, o povo já me ajudaram muito, agora eu quero fazer alguma coisa por alguém.
0: Ai, que
2: precisa,
0: coisa linda,
2: tá bom,
0: gente.
2: Poliana? Você me conhece, Lindau, né? Tem minha casa aqui,
0: sim.
2: Receber quem precisa. Com toda sinceridade, com todo amor da vida e um abraço pra todo mundo que tá ouvindo essa rádio maravilhosa, todos do grupo, todo mundo e você, Poliana, que Deus abençoe você, tá anunciando essas coisas boas pra essa menina e essa que fugiu também, foi da avó, foi embora, não apareceu. Uma situação muito triste, nunca, é muito difícil, né, com a coitada da véia, a avó, passando por isso, né, Poliana,
0: pois
2: não,
0: é,
2: meu Deus,
0: amiga.
2: Só Deus pode fazer todas, resolver esse problema, né,
0: é.
2: Deus está com controle de tudo. Bom dia, Poliana, bom dia a todos da
0: bom
2: rádio.
0: Bom dia, meu amor, coisa linda, gente, olha a maneira que ela falou, se ela quiser, quando ganhar a nenê, vir pra minha casa, né, pra eu cuidar dela, que coisa linda, Lindau, vá. Ô, Paulo César, que Deus abençoe. O Paulo César já mandou até o comprovante aqui, né, do valor que ele enviou lá pra nossa ouvinte. Obrigada, viu? Que Deus te abençoe, querido, com muita saúde, tá? Prospere a sua vida financeira também. Obrigada, viu? Seu Antônio, vou mandar a foto da menina aí pro senhor, tá? Obrigada. Poli, manda um alô pra minha cunhada Sussu e pra minha amiga Jaiana. Socorro, alô, socorro, abraço, bom dia.
4: Bom dia, Poliana.
0: Bom dia, Lília.
4: Tudo bem, Lília?
0: Tudo bem.
4: Sextou, Poliana.
0: Sextou, Lília.
4: Tenhamos um excelente final de semana. Chega segunda-feira logo, pra voltar a te ouvir. Poliana, se possível, toca pra mim. Te amar foi um erro. Uma pessoa muito especial. Ela tem a boa sexta-feira. Bora, bora, bora.
0: Bora, bora. Bom trabalho aí, Lília, pra você, viu? 9:24 agora. Alguém pediu essa aí? A gente toca agora Folha Seca com Amado Batista. Agora, 9:24. Bom dia.

0: Bonitins, FM 96 agora, Thaís de Alexandre, Laço Aberto. É o nosso show da manhã aqui, ó, na sua Unitim.
1: É, olha a areia, ó. Você baleia, depois mata, né? Meu Deus do céu. Segura o coração, que a Poliana tá estragando.
0: Ai, meu Deus, gostei dela. Você baleia, depois mata. Eli, um beijo, meu amor, pra você e pro Thiaguinho também, viu? Lindona, bom dia, bom trabalho. Vitão, Vitão, bom dia.
2: Bom dia, Poliana Siqueira, com Y. Estou por aqui. Estou por aqui. Chegando aqui na Buritirana.
0: Valeu, Vitor. Bom dia pra você, querido. Tudo de bom, viu? Abraço pro Paulo Dias também. Poli, passando pra mandar um cheiro pra minha mãe, a Dona Divina. A mãe do Paulo Dias. Boa. Te amo, mamãe. Se possível, toca uma música aí com os filhos de Goiás. Um cheiro e um queijo pra você. Obrigada, Paulo. O cheiro eu recebi. Cadê o queijo?
3: Bom dia, Poliana. Oi, Jordana. Siqueira. Poliana Siqueira.
0: Oi.
3: Passa aí uma música de Paulo e Paulinha, Amor de Primavera. Cereza pra Marabá, Befeza, El Júnior, pra Lúcia, que tá fazendo aniversário.
0: Parabéns, Lúcia.
3: Eu e a Lúcia hoje nós tô fazendo aniversário.
0: Olha!
3: Manda alô pra Sussu, pra Josué e toda a galerinha da animação.
0: Valeu!
3: Passa aí a música de Neinando, feliz aniversário.
0: Parabéns,
3: pra mim e a Lúcia.
0: Saúde pra você e pra Lúcia, tá, Jordana? Poli, eu, Maria José, sou aqui do Morado do Sol e quero uma música aí com Leandro e Leonardo, só pra eu poder ouvir, rumo a Goiânia. Beijo, viu, pra você. Vamos pro intervalo, a gente já volta.
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1: Agora são 9h37, é hora de informação, Mara Santos.
2: Isso mesmo, Poliana. A Polícia Rodoviária Federal resgatou 412 animais silvestres que eram transportados em condições precárias aqui no Tocantins. A ocorrência foi registrada na BR-226 após o motorista de um veículo suspeito desobedecer a ordem de parada e fugir. O carro foi encontrado abandonado e trancado em uma estrada, com os ocupantes já fora do local. Entre os animais estavam mais de 300 aves e 16 macacos confinados em gaiolas e caixas, com sinais de maus tratos. Os animais foram resgatados e encaminhados ao Instituto Natureza do Tocantins. A ocorrência envolve, em tese, crimes contra a fauna silvestre, maus tratos, desobediência e perigo para a vida ou saúde de outra pessoa. A gente traz agora outra informação. O programa do Ministério da Educação oferece bolsas integrais em licenciaturas e auxílio no valor de R$ 750. Vamos conferir com o Antônio Neves.
3: Profissionais que ainda não têm curso superior, graduados em outras áreas e candidatos com bom desempenho no Enem podem concorrer a bolsas integrais em cursos de licenciatura pelo Programa Nacional de Fomento e Indução da Inovação da Formação Inicial e Continuada de Professores, com ênfase na educação integral do Ministério da Educação. O programa busca ampliar a formação de professores para a educação básica. Os estudantes selecionados devem cumprir um ano de residência docente na rede pública durante o último ano da graduação. Nesse período, recebem bolsa de R$ 750 por mês. As vagas e os critérios de seleção são definidos por cada instituição participante em editais próprios. Antônio Neves para a Unitins FM.
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1: 9h39 agora, bom dia. Alô, Dona Maria Lira. Tudo bem, Dona Maria? Seu Lázaro, lá na Serra de Itaquaruçu. Um abraço, bom dia, viu? Agradecer também a companhia, o radinho dele, que não desliga hora nenhuma, meu amigo Maurício Venâncio. Lá, pessoal da Central Panificadora, bom dia pra você aí, tá? Bom trabalho, valeu. Opa, quem é que mandou aqui? O Vladimir.
4: Bom dia. Eita, Paulinho, nós estamos aqui na chácara do macaco, estamos te ouvindo. Olha o companheiro ali, ó. Nós estamos aqui na obra trabalhando aqui, é o Serazão topado, viu? Olha aqui, nós estamos trabalhando, o rádio tá aqui na Gala de Manga. Manda aí, Renan, aí. Parei um sinal, parei um sinal, Paulinho. Pra nós, é o companheiro topado tal aqui do Rio do Macaco.
1: Ai, que delícia, um beijo pra vocês aí, viu? Vou mandar sim essa moda aí, boa. Cleila Macedo, bom dia, linda.
5: Bom dia, se verei. Desse jeito, manhoso, e gostoso demais.
1: Maravilhosa, um beijo. Bom dia, pô. Lindo ali queimar umas calorias, mas daqui a pouco eu tô de volta. Beijão pra você, meu amor. Bom dia, tá, Cleila? Obrigada pela companhia. Abraços também aqui, ó, pra o Gaspar. Alô, Gaspar.
6: Olá, bom dia, bom dia, bom dia pra você, bom Poliana. Dia. Bom dia, como é que tá você, mulher? Tudo bem? Tudo como é que bem. Tá esse povo aí da FM Unitins? Que todo Deus abençoa essa sexta-feira, né? Cheia de saúde, paz e alegria. Amém. A cada um de vocês e a todos nós, né, Poliana? É, Poliana, eu quero aqui pedir uma música aí de Roberto Vilar, viu? E quero oferecer pra todos os ouvintes que está ligado nessa FM Unitins todos os dias, tá bom? Coloca pra nós aí ouvir, Poliana, tá bom? Pra nós lembrar de muitas coisas que tá no passado, né? Coisas boas.
1: Boa.
6: E essa música, e essas músicas aí de Roberto Vilar, vem muito à minha lembrança, tá bom? Coloca aí.
1: Valeu, Valeu, Gaspar. Gaspar lá do Gaspar Lanches, né? Um abraço pra você, valeu. 9h41 agora. Oi, Lidiane. Bom dia pra você.
7: Bom dia, Poliana. Tudo bem, minha amiga? Como é que tá você? Eu tô aqui, antenada, ligada, ouvindo essa voz maravilhosa, aconchegante. Poliana, olha só. O que eu tô fazendo? O que eu tô fazendo? Limpando. Uhum. Tô até com paninho aqui, porque a mulher é grande, né? E aí, se não subir na escada ali, minha amiga...
1: Ah, tem a escada lá limpando
7: não
1: tudo.
7: Não tem como fazer, né? Porque as coisas altas, a mulher é grande demais. Ai, mas Diane, fazer o quê, né? Faz parte. Poliana, quero aproveitar a oportunidade... E mandar um alô pra minha sobrinha, Poliana, que se encontra lá no Hospital Cristo Reis, a Valéria... Ela tá de 7 meses de gestação. Quero dizer pra ela, Poliana, que eu tô na torcida. Que Deus venha cuidar dela, como Deus sempre cuidou dela e do bebezinho dela. E que tudo vai dar certo. Ela sabe que a torcida é grande. As orações por ela e pelo bebê também é muito grande. E que Deus continue fazendo a obra na vida dela como ele sempre fez e vai fazer. Quero mandar também um alô para a mãe dela, Leiliane, que se encontra lá acompanhando ela no Hospital Cristo Reis, para minha cunhada também, que eu amo ela também, ela sabe, além de cunhada, somos comadre. E para o esposo da Valéria, o Tasso. Esposo que é meu sobrinho também, né? Claro, ele me chama de tia, então ele é meu sobrinho. Também, Poliana, quero mandar um alô pro meu irmão, Valdisson, que se encontra hoje lá na Angola, trabalhando longe, né? Mas é assim mesmo.
1: Beijão pro Vaso, lá na Angola, é mesmo, ele ouve a gente todo dia.
7: Quero mandar um alô pra ele, dizer que eu amo muito ele também, e ele tá te ouvindo também lá, Poliana. Quero mandar um alô também pro Daniel, que ele é Uber, tá te ouvindo também, pra esposa dele, Rosa, que trabalha lá na Zap. Também, Poliana, quero mandar um alô pro meu marido, que já vai embora, Poliana. Parece que foi ontem que eu tava faxinando, limpando a casa pra receber o marido. E domingo já vai embora. Já tô com saudade, antes mesmo do homem sair, do homem ir embora. Mas é assim mesmo, né, minha filha? Deus sabe de todas as coisas. Torço por ele e fico na torcida aqui pela nossa família. Que Deus venha nos abençoar sempre, como sempre Deus nos abençoou.
1: Amém.
7: Poliana, ontem quando eu fui visitar minha sobrinha lá no hospital, chegamos lá, nós fomos falar sobre você.
1: É?
7: Tá, você tava lá conversando com você no Instagram e ele tava pedindo o seu contato, né, da rádio. Não, tá, se você quiser eu passo pra você. Ele disse, não, a Poliana já passou, vou te mandar um alô lá. Vou mandar um alô pra Lidiane lá no Berto Viz. Poxa, tu manda, que eu tô na escuta. E aí eu falo pra minha filha, né? Ela disse, então vai ser o grupo da família pra participar da rádio. É isso, quem sabe?
1: Ó, oh, que minha legal filha.
7: A torcida da Poliana é grande demais. Poliana, eu quero te dizer, amiga, tô aqui, viu? Sempre te ouvindo, como todos os dias. Quando eu levanto, 5h30 da manhã, a primeira coisa que eu já ligo é no meu rádio. Fico contando aqui as horas pra dar as 8h pra iniciar seu programa. Eu gosto de todos, mas é como eu já te falei, você faz toda a diferença da minha vida, a psicóloga de primeiro. Poliana, bom dia, fica com Deus, minha amiga. E um ótimo final de semana pra você, que tá se aproximando, né? Um bom fim de dia e um ótimo final de semana. E até segunda-feira,
1: até
7: se Deus quiser.
1: Segunda.
7: Um abraço, Poliana.
1: Beijo, Lidiane. Ela fez foi um vídeo aqui, né?
7: Oh. Poliana, esqueci de falar o nome do meu irmão. O nome dele é Valdisson, tá?
1: Valdisson.
7: Ele tá lá te ouvindo, na Angola.
1: Alô, Valdisson. Ele mandou vídeo aqui outro dia, lá na Angola, né? Tá longe. Beijo, Lidiane, pra você. Vou marcar uma hora pra gente se conhecer pessoalmente, né? Tomar um cafezinho. Falar em cafezinho, hoje eu recebi aqui uma mensagem. Era o quê? 6h19 da manhã, da Cris. Ela falou assim, Poliana, achei tão bonitinho, gente, o gesto dela. Ela mandou a foto, né, de uma mesa, assim, com café da manhã e falou assim, estou te convidando para um café da tarde comigo aqui na minha humilde casa no Lago Norte. Eu espero você, tá? Aí mandou umas fotos aqui. Ô, Cris, um beijo, meu amor, a hora que você quiser, tá? A gente marca aí, vamos sim tomar esse cafezinho. 9h45 agora, bom dia!

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0: Show da manhã que tá no ar na sua Unitins FM, uma emissora da Universidade Estadual do Tocantins há 26 anos no ar, te fazendo companhia. Que bom ter você aqui ligado, sintonizado com a gente. O nosso WhatsApp para você participar, 999156234.
1: A

0: Na Unitins FM, bom dia. Muita queimada, né? Muito calor, a umidade do ar muito baixa. Muita água, viu? Vamos hidratar. Bom dia! 10h04 na nossa manhã gostosa de sexta-feira. Deixa eu mandar um beijo aqui pra dona Zilda Araújo, a dona Zilda que mora lá no Mato Grosso, mas ela está em Palmas, né? Tá na casa de familiares. Aí ontem ela entrou em contato comigo e falou assim: Poliana, eu vi você falar de uma casa de recuperação lá em Goiânia. Como é que é? Ô, dona Zilda, eu recomendo de olhos fechados, viu? A casa de pós-operatório lá da Marisa em Goiânia, viu? Você que vai fazer qualquer cirurgia, qualquer procedimento cirúrgico, você às vezes não tem onde ficar, né? 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Eu passo o contato pra você, viu? Lá você está em boas mãos, tá, dona Zilda? Um beijo, meu amor. Bom dia! São 10h05 agora, vamos pro WhatsApp? Tem muita gente aqui participando com a gente. Fala, Gaspar. O Gaspar mandou um vídeo aqui, ó.
1: É, será que é tarde, hein? Olha aqui, nós estamos trabalhando rádio, tá aqui na Gádio Mola. Vai bem, né, aí? Parei no sinal, parei no sinal. Porra, pelo amor, já fui para retopar do carro aqui no vídeo do macaco.
2: Ai, que delícia, um beijo pra vocês aí.
0: Olha o Gaspar gravando. Olha o Gaspar gravando o povo participar.
3: Desse jeito, mãe.
0: Muito bom, valeu Gaspar, um abraço querido pra você, bom dia.
4: Bom dia, bom dia, bom dia.
0: Bom dia.
4: É lindo é ele, o lindo amado Alicate. Bom dia,
0: lindo
4: amado.
0: Bom dia. Tudo bem?
4: Tô por cá, às vezes eu não participo, mas tô aqui te ouvindo. Eu gosto de ouvir tua voz, tô tendo um vozeirão e tanto.
0: Obrigada, Lindomar. O lindo Lindomar, que trabalha com afiação em geral, né? 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Valeu, um abraço, Lindomar.
5: Bom dia, bom dia. Bom dia. Aqui é Ivonete Boteco Negão. Tô aqui curtindo, vendo você falar. Te admiro demais, esse programa lindo, maravilhoso, animado, né? Sou ouvinte número um do Léo Vieira. É, e nós estamos aqui, um dia que estiver aqui pela boa. Vila Grotins, passa aqui no Boteco Negão, Vila Grotins.
0: Legal,
5: né? Uhum. Eu tô saindo ali, vou fazer um beco agora, mas de tardezinha já tô por aqui.
0: Valeu,
5: um abraço, fique com Deus. E tamo junto, parabéns, programa
0: Obrigada,
5: lindo, maravilhoso.
0: Meu amor, um beijo, viu? Bom dia.
6: Bom dia, Poliana, tudo
0: Bom
6: bem?
0: Bom dia,
6: Poliana,
0: oi,
6: passando aqui só para mandar um abraço aí para tia Lidiane, lá do Bertaville. Acompanha vocês o dia todo aí.
0: Ah, Lidiane
6: mulher,
0: é um amor.
6: Mulher abençoada. Um abraço para minha sogrinha e para minha esposa que estão no hospital aí hoje, né? Uhum. Estamos enfrentando uma pequena situaçãozinha aí, mas Deus
0: certo.
6: Há de prover todas as bênçãos para nós. Sim. Um ótimo final de semana para vocês e para todos que estão escutando.
0: Obrigada,
6: tchau, tchau.
0: Obrigada, Tássio. Um abraço, viu? Já deu tudo certo.
7: Oi, Aninha. Bom dia, Poliana.
0: Bom dia.
7: Tô ligada. Ouço seu programa todos os dias, só não participo, mas estou sempre ligada aqui, ó.
0: Obrigada,
7: programa
0: viu?
7: Top, maravilhoso. E eu gostaria de ouvir uma música com o Thiago Jonathan, Forró do Tocantins. Quero oferecer para todos que estão ligados, viu? Para Jane Silva, acho que já está em Portugal,
0: para
7: Sussu, para Jojo, para toda a galera aí que está ligada.
0: Muito bem, um beijo pra você, viu? A todos os nossos ouvintes aí que estão com a gente ligados. Obrigada pela companhia. Aliás, a Janinha tá assim, tá lá em Portugal já, né? Foi embora. Um beijo pra você, Jane Silva. Bom dia. Vamos ouvir muita gente aqui, ó, participando. Bom dia.
8: Bom dia, Poliana.
0: Bom dia, Sérgio.
8: Poliana.
0: Oi.
8: É, manda um alô lá pra galera da pós-era da terceira idade.
0: Uhum.
8: O seu Gonçalves, Maria da Mata e toda a galera lá que tá ligadinho no rádio aí. Quero pedir uma música também, do Gustavo Lima, Outra Madrugada.
0: Outra Madrugada, boa, valeu.
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0: Olha ela, dona Leila. O povo faz a festa, o povo
10: Bom
0: faz
10: dia,
0: a festa.
10: Poliana.
0: Bom
10: Tô
0: dia,
10: Poliana, aqui na escuta.
0: Oh,
10: maravilha.
11: Quero mandar um abraço pro meu irmão Cícero e minha cunhada Simone, lá no assentamento de Jerusalém, em Aparecida do Rio Negro. Meu bom dia.
0: Bom dia pra você também, Leila. 10:09 na Unitins FM. Renan e Raí, chorei no sinal. É, o homem tá vagando pela cidade, bebe uma pra tentar esquecer, para no sinal e o choro vem.

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0: Martins FM, 10h23 agora, Robbie Williams, The Angels. Linda essa música, né? Bom dia pra você, obrigada pela companhia também, Henrique Juliano Rancorosa e o Thiago Jonathan Forró em Tocantins, aqui na nossa manhã. Bom dia pra você que tá em casa, no carro, no trabalho. Obrigada, viu? Você que é motorista de aplicativo, que nos leva no trânsito aí durante o seu trabalho. Que bom saber que você escolhe a Unitins FM. Bom dia. Cleozinha, bom dia, aniversariante de ontem, a nossa Cleo dançarina. O que que você gravou aqui, Cleo? Bom dia.
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2: Não deu pra segurar a barra, então eu voltei. Voltei, Poli, tô aqui, ó. Bonitinho. Avisa a Poliana que eu já cheguei.
0: Coisa linda, um beijo pra você, Cleo. O astral dele é assim, gente, 24 horas. Beijo, Cleozinha, bom dia.
3: Bom dia, Poliana Siqueira.
4: É, Poliana.
0: Ah,
4: vem esse Miroz, mal ou Mival, ou até mesmo o Renan Raí. Tem uma moça que fala aí de motorista boca aberta, porque pelo amor de Deus.
0: Ah.
4: Palmas hoje tá com os motoristas que eu vou te falar, hein? Encomenda. Aí se tiver uma deles aí, coloca aí pra nós ouvir que nós estamos aqui no trânsito sofrendo.
0: O motorista boca aberta, como é que é, Godoy? É aquele que não dá sinal, se vai virar, aquele que para do nada. Me conta aí como é que é esse motorista.
4: Esses motoristas que dá trabalho, pelo amor de Deus.
0: Ai, meu
4: você,
0: Deus.
4: Você, Salvador de um excelente final de semana a todo mundo. Fui!
0: Você
4: já mandou minha música, o Renan e Raí chora, não é por amor, não. De raiva de motorista fica fazendo...
0: Para no sinal, o sinal abre, ele continua parado, né, Godoy?
4: É, canseiro na pista. Aí o Renan Raí botou a boca no trombone. Falou tudo, Renan Raí.
0: Ê, Godoy, um abraço, querido. Ô, Jânio, bom dia. Ô, meu Deus. Aí eu só lembro dele, essa ponte é bonita, essa ponte é bonita. Abração pra você, Jânio. Obrigada pela carona, pela companhia, viu? Poli, eu dancei demais, o Forró Boys. Toca pra mim, Garota do Shopping. Maria, eu sou a Maria Luzimar, né? Aqui do Santa Fé Rural. Beijo, Maria, pra você. O Johnny Fran também tá com a gente, ligadão, lá no Estadão do Pará. Abração pra você, viu?
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0: 11h29, a indicação do Paulinho Lima. Alô, Paulinho, abraço querido pra você, bom dia.
1: Ao lado de alguém.
0: É o nosso show aqui, bom dia.
2: Valeu, carinho.
0: Oh. Ela mandou um vídeo aqui dançando, oh, coisa linda, um beijo, Ana. Ê, povo. Beijo, Aninha, valeu, bom dia.
3: Tô ligado.
0: Oi, meu, João, Ana. Bom dia, tudo bem?
3: Ô, Paulo, sextou, né?
0: Sextou.
3: Pode, se possível, só pega uma boa pra nós aí. Pode ser Chitãozinho de Chororó, Coração Vazio. Por isso, pra Jane, Simone, Sônia, Mão de Cola, Assis,
0: Mão de Cola,
3: Raimundinha lá do Rio do Sono e todos ouvintes, tamo junto. Ótima sexta, bom final de semana e até segunda, menina.
0: Valeu, menino.
3: Cheiro, é nóis.
4: Ei, Poliana, minha locutora retada. Poli, tá difícil? Um dia que eu tô em casa, quero estudar. E a Poliana não deixa.
0: Oi,
4: a Poliana
0: não
4: deixa eu estudar.
0: Eu
4: tô aqui ligadinha no programa, o radinho do lado do computador. Mas eu não consegui estudar porque a Poliana não deixa.
0: A culpa é minha. A culpa é minha. Tá, bonitona. Beijo, Carmen. 10h30 agora. Bom dia.

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1: 10h37, é hora de informação. Viviane Goulart.
2: Pessoal, passageiros do transporte coletivo aqui de Palmas que utilizam a estação Javaé, na região sul da capital, devem ficar atentos à mudança temporária no embarque e desembarque, tá? Por causa de obras na marginal BR-010, os usuários devem utilizar a área em frente à estação ou o ponto que fica na Avenida Tocantins. Durante a interdição, o trecho entre a estação Javaé e a rotatória do ginásio Ayrton Senna não será atendido. Os ônibus terão o itinerário desviado pela Avenida Tocantins. Equipes da Sansetur e da Secretaria Municipal de Mobilidade e Transporte Público estarão lá no local para orientar passageiros e motoristas e também para dar apoio ao trânsito. Agora a gente muda de assunto, pessoal, porque o Instituto Federal do Tocantins prorroga inscrições para cursos técnicos integrados ao ensino médio. Vamos aos detalhes com a Tina Santos.
3: As inscrições para o processo seletivo dos cursos técnicos integrados ao ensino médio do IFTO foram prorrogadas agora até o dia 28 de agosto. Ao todo, são 1.705 vagas em 17 cursos ofertados por 11 unidades do Instituto em municípios como Palmas, Gurupi, Araguaína, Porto Nacional e Paraíso do Tocantins. A inscrição deve ser feita pelo portal do candidato e a taxa de R$ 20 deve ser paga até o dia 31 de agosto. Os cursos são gratuitos e não há cobrança de mensalidade. Entre as opções estão administração, agropecuária, informática, edificações, eletrotécnica, mecatrônica e teatro. A prova será aplicada no dia 27 de setembro. Metade das vagas é reservada para estudantes da rede pública e ações afirmativas. Tina Santos para Unitins FM.
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1: 10h39 agora, o nosso show segue, já tem a nossa mensagem dessa sexta-feira. Vamos pro WhatsApp 639-9915-6234, o telefone para você participar com a gente aqui.
4: Ei, Poliana Siqueira, bom dia.
1: Bom dia, Júnior
4: Fran. Está dando para, graças a Deus, sexta-feira com Poliana Siqueira, final de semana no Bico da Botina, só alegria. Segunda-feira tamo junto e misturado.
1: Tamo
4: Poliana,
1: junto,
4: manda uma música pra nós aí, oferecer pro meu irmão Anelson, Célio, Fernando, William, uh-huh, meu filho Leonardo e Lucas, aí no Oreni 4, pra você. Toca pra nós aí, Rick Ren, mãe, pra mim e pra esposa, tudo de bom, Poliana.
1: Valeu, querido, abraço, bom dia.
5: Eita, Poliana. Aí desse jeito a Lilia tem que parar o Uber Rosa. Essas músicas, moço. Você tá doido?
1: A Lilia tem que parar o Uber Rosa, senão perde a concentração no trânsito, né, Lilia?
5: Aí tá enfiando a facada lá na jugular.
1: Eita,
5: deu até vontade de tomar uma, ó. Ei, regalo. Bora pra cima.
1: Beijo, Lilia. Abração pra você, bom dia. Alô, Poli, aqui é o Kenilson, tô ligado, ouvindo você. É aqui na Arno 31, né? Sextou. Bom final de semana pra você, minha locutora. Valeu. Abração pra você também. Bom dia. 20 pras 11 agora.
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Tocantins FM, 10h57 agora. Bom dia, Bed of Roses. Linda essa música, não? Bom dia pra você. A gente segue juntos até meio-dia na mesma sintonia aqui.

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0: Bom dia, tudo bem aí? Falando aqui a Poliana Siqueira, a gente segue juntos até meio-dia e você continua participando, interagindo comigo pelo 639-9915-6234. 9915-6234. Oi, Carlos, bom dia.
2: Bom dia, Poliana.
0: Tudo bem?
2: Mano, tô aqui na escuta. A programação hoje tá que tá.
0: Valeu,
2: ótima.
0: Valeu, Carlão. Um abraço, querido. Bom dia.
3: Olá, Poliana Siqueira, bom dia.
0: Bom
3: hoje
0: dia.
3: Eu gostaria de ouvir Alucinação com Amado Batista. Eu quero oferecer aqui pro meu amigo Doca, pros outros amigos Manuel, Valtônia, Cistre no Sol Nascente, Clemo, Santa Bárbara, Alice também no Santa Bárbara, Alex Raleiro, sua esposa Ana Maria, Elizabeth e Evelyn. E para todos que gostaram da música.
0: Valeu, bom dia. Deixa eu mandar um beijão para Marta Rocha também, nossa ouvinte de todos os dias. Martinha, beijo, viu, para você. Um abraço, obrigada pela sua companhia. Um abração aí também pro seu marido José, ligado sempre com a gente, viu? Alô, meu amigo Omar Reima, o doutor Bola. Bom dia.
4: Bom dia, Poliana. Tudo bem?
0: Tudo bem.
4: Nossos ouvintes aí, tudo certinho? Deixa eu compartilhar com você. Eu estou vindo agora de um momento de muita emoção.
0: Sim.
4: Eu fui no velório.

0: relatório de uma ex-colega minha e hoje faleceu ontem e hoje foi sepultada. E eu percebi as pessoas chorando muito. E eu, talvez, com as lágrimas represadas, porque no meu trabalho de palhaço hospitalar eu não choro na frente dos clientes,
1: sim,
0: eu também chorei muito. E o pastor, na sua homilia, disse algo que foi muito profundo. Diz: o choro não é um sinal de fraqueza.
1: Não, jamais.
0: Pelo contrário.
1: Sim.
0: O choro é amor. Então, quando a gente ama, não faz mal.
1: Não.
0: Se tem vontade de chorar, chore.
1: Sim.
0: Chore. É isso mesmo, chore. Porque quem ama, sente na alma e no coração. Por isso, vamos em frente. Um beijo para vocês.
1: Ô, querido, senti na sua voz que o seu coração hoje não tá apertadinho, né? Que Deus abençoe, tá? E que você consiga sorrir novamente o mais rápido possível, porque eu sei que não é fácil não, ainda mais a perda assim de uma grande amiga, né? Dói muito. Um abraço, viu? Meu amigo Omar Reima, o Dr. Bola ali, que faz um trabalho tão bonito no Hospital de Amor. Beijão pra você. Cleuzinha, bom dia. A Cleo Freitas tá com a gente, a Dinalva Martins, lá em Arapoema. Um beijo, minha amiga, pra você. A Flo também. Beijo, viu, Flo? Mandar um abração pra esse casal que eu gosto demais, que é a Geza e o Nilson Júnior. Abraço, Geza, pra você. O Gilberto, nosso ouvinte queridão lá de Porto Nacional. Abraço, viu, pra você, Gilberto. Matheus também, pessoal aí, o Matheus, a esposa dele, agora esqueci o nome da esposa, Matheus, mas é MM, né? Abraço pra vocês, viu? A Ivone também tá com a gente, o Israel Júnior, um abraço, viu? A Lucinéia, beijo, Lu, pra você, a Luísa lá do Laila também, beijo pra Marilaide, alô, meu amigo Marco Júnior, um abraço pra você, ele que tá em Goiânia, é ouvinte da Unitins FM, todo dia ligado com a gente, abração pra você, viu? A Cris também com a gente, alô, ô Cris, bom dia, Maria Lúcia, beijo Maria pra você também, tá? A Perpétua, bom dia, Poli, hoje eu tô aqui em Paraíso, ela que mora na fazenda, né? Ela disse assim, hoje eu tô aqui no meio da civilização, beijão pra Fernandinha também, a Fernanda Peara, beijo Fê, bom dia. Poli, eu tô por cá também, ouvindo você em Itaquaruçu, manda a última carta, a última música, manda a última música pra mim do Michel Teló, O Tempo Não Espera Ninguém, um abraço pra você, viu? Essa é a Nairan, que tá ouvindo a gente lá em Itaquaruçu. Beijão pra você, Nairan. Bom dia. Oi, Poliana. Bom dia. Eu sou a Odalice, Poli. Sou ouvinte de todos os dias. Quase não mando mensagem, mas eu acho que eu devo falar que eu gosto demais do seu programa. Uma coisa linda. Todo dia eu tô ligada. Poli, se possível, toca pra mim Simone Mendes Mesmice, né? Ofereço pra todos que estão te ouvindo. Valeu. Bom dia. Ô Maurício, o Maurício falou assim, ó, Poliana, eu tô precisando saber quem colocou sal no seu café ou pimenta no pão de queijo, que você nunca mais nos deu a honra da sua visita. Maurício Venâncio, meu amigo Maurício, é que eu venho pra rádio, né, eu saio de casa muito cedo, eu tenho que deixar meu filho na escola, e aí às vezes não dá tempo de voltar aí pra tomar um cafezinho, mas qualquer hora dessa eu vou sim, viu Maurício? Um abraço, meu amigo, você é muito querido, Maurício, a sua esposa, a dona Léo também, aí da Central Panificadora, um abraço, viu? Ah, tá aqui, ó, o Matheus e a Mara Cle... Eu vou, calma que eu vou decorar o nome, viu, Matheus? Mara Cleide, é Cleide ou é Cleide? É Cleide, né? Um abraço, MM Panificadora, Mara e Matheus, um beijão pra você, viu? Bom dia, casal. 11:02 agora.

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1: Na Unitins FM, hora da nossa mensagem desta sexta-feira. Essa pergunta parece simples, mas talvez carregue uma resposta que a gente nem sempre esteja preparado para ouvir. Se hoje tudo parasse, quem realmente estaria ao seu lado? Quem é que ficaria quando não houvesse conversa? Quando não houvesse festa, fotos, mensagens ou qualquer coisa para oferecer em troca? Porque é fácil estar perto quando a vida está leve, quando exigem sorrisos, conquistas, encontros, boas notícias. Difícil é permanecer quando chega o silêncio, quando a pessoa não consegue mais sorrir, quando ela não pode aparentemente te oferecer nada, quando a dor fala mais alto do que as palavras. E talvez seja justamente nesses momentos que a gente descubra quem são as pessoas que realmente importam conosco. Mas essa reflexão também vai além das amizades, ela é sobre nós mesmos. Quantas vezes você está cansado e alguém pergunta como é que você está e você fala, eu estou bem. Quantas vezes você sente vontade de chorar, mas segura porque acredita que precisa ser forte e o choro pode parecer fraqueza. Quantas vezes o coração pede uma pausa, a mente pede descanso, o corpo dá sinais e você continua? Porque a gente aprendeu. A gente aprendeu que, de alguma forma, pedir ajuda é sinal de fraqueza, que desacelerar é perder tempo, que demonstrar tristeza é ser fraco, mas não é. Tem dias em que ser forte é justamente admitir: eu não estou bem. É pedir colo, é conversar, é procurar ajuda, é permitir que alguém cuide de você. Você não precisa esperar o corpo adoecer para entender que está cansado. Não precisa chegar ao seu limite para perceber que precisa parar. Não precisa desabar completamente para finalmente se permitir descansar. Às vezes a vida pede silêncio antes de pedir socorro, por isso desacelere um pouco se for necessário. Respire, olhe para você com a mesma preocupação com que você olha para as pessoas que você ama. Porque talvez você esteja tão ocupado cuidando de todo mundo que esqueceu de perguntar para você mesmo como é que eu tô de verdade. E se a resposta for eu não tô bem, tá tudo bem, tá tudo certo, você não precisa ter vergonha disso. Tristeza não diminui ninguém, cansaço não é fracasso, pedir ajuda não é fraqueza, entenda isso. Somos humanos e seres humanos também precisam de colo, precisam de descanso, de companhia, de cuidado. Valorize quem fica quando você não tem forças. Valoriza quem percebe o seu silêncio, quem pergunta duas vezes se você está bem, quem não exige que você esteja sorrindo quando por dentro você só quer respirar. Essas pessoas são raras, são riqueza, mas também seja essa pessoa na vida de alguém. Aquela pessoa que manda uma mensagem, que faz uma ligação, que preocupa de verdade. Porque talvez alguém perto de você esteja travando uma batalha silenciosa que ninguém consegue enxergar. Talvez essa pessoa só quer ser ouvida. No fim das contas, essa pergunta talvez seja ainda mais importante do que saber quem ficaria do seu lado se você entrasse em coma, por exemplo. Quem você tem sido enquanto as pessoas que ama ainda estão acordadas, vivendo e precisando de você? Não espere perder alguém para dizer que ama. Não espere adoecer para descansar. Não espere o corpo gritar por aquilo que a alma já está tentando sussurrar faz tempo. Pare um pouco, respire e peça ajuda se precisar. Você não precisa dar conta de tudo o tempo todo não, tá? E lembre-se, você também merece o cuidado que oferece para todo mundo. E às vezes, desacelerar não é desistir da caminhada. É simplesmente parar um instante para conseguir continuar.

0: tem uma paz. Tem uma paz que a gente só encontra quando a gente busca lá no fundo do coração. Lá no fundo do coração de Deus.
1: Ô, Michel Teló, obrigada por esse presente. Música linda, né? O tempo não espera ninguém. Muita gente mandando aqui mensagem. Polly, parece que falou comigo essa mensagem. Manda pra mim, né? E olha... aliás, deixa eu mandar um beijo aqui pra minha querida Cida. A Cida falou assim: Poliana, eu quero postar essa mensagem, eu amei, né? Me envia, tô aqui emocionada. Um beijo pra você, tá, Cida? Vou mandar e vou deixar disponível também lá no Instagram, Mensagens da Poli, tá? É um Instagram só de mensagens, todas as mensagens que eu leio aqui, elas são muito solicitadas, e aí eu criei um Instagram só de mensagens, tá? E olha, é isso, né, gente? Às vezes você tá ouvindo agora o rádio e tem muita gente, né, nesse momento assim, cansado, né? Você às vezes chega uma sexta-feira, você fala: meu Deus do céu, que semana pesada, eu tô cansada, né? Às vezes a pessoa tá triste por dentro, mas sorri, né? E essa pessoa muitas vezes tá precisando de ajuda, tem vergonha de pedir, né? Tentando ser forte, porque aprendeu isso, a gente aprende isso, né? Que a gente precisa ser forte, que chorar é sinal de fraqueza. Então, olha, não é não, tá? Não tenha vergonha de dizer que não tá tudo bem. Você não precisa esperar o seu corpo adoecer, dar sinais, né? A mente entrar em exaustão, né? A vida obrigar você a parar, porque tem hora que a gente é obrigado, né? E aí, às vezes, Deus coloca pessoas assim, no nosso caminho, justamente pra nos ajudar a atravessar aquilo que sozinho a gente não consegue. Muitas vezes a gente precisa de uma mão, a gente precisa de uma ajuda, tá? Então, eu fico feliz, né? E essa música do Michel Teló, ela fala muito isso: o tempo não espera ninguém, né? A vida tá acontecendo agora. Que a gente aprenda a cuidar mais de quem está do nosso lado, mas acima de tudo, né? Cuidar de nós mesmos. Isso não é querer ser egoísta, não. A gente tem que estar bem pra conseguir cuidar da outra pessoa, né? Então, que bom que essa mensagem tenha falado com você. Já já ela tá disponível lá no nosso Instagram e eu mando pra você também, tá? Deixa eu agradecer aqui o pessoal. Bom dia, Polly. Meu nome é Gerlane, moro em Palmas e quero uma música aí com a Marília Mendonça. Beijo pra você. Poliana, eu tô aqui ligado. Augusto Encomendas manda essa mensagem muito linda. Um abraço, viu, Augusto? Poli, que Deus abençoe o seu dia. Manda essa mensagem pra mim aqui, a Marilaide Barros. Um beijo pra você. Bom dia, Poliana. Que Deus continue te usando, Poli. Você tem o dom de nos emocionar. Manda essa mensagem pra mim e eu quero saber se eu posso colocar nos meus status. Não pode, como deve, tá? Um beijo pra você, Oneide. Polly, que mensagem bonita. Manda ela aqui. Eu sou a Analice. Um beijo pra você, Analice. Abraço também pra Shirley. Oi, Shirley. Bom dia,
2: Polly. É a Shirley.
1: Tudo bem?
2: Me manda essa mensagem. Eu não ligo, mas tô sempre ligada.
1: Obrigada, meu amor. Um beijo pra você. Lília, beijo, meu amor. Vou mandar aí pra você também, tá?
3: Bom dia, Polly.
1: Bom dia, Cleivan.
3: Tudo bem, minha
1: Tudo
3: amada?
1: Tudo bem, meu
3: Tudo
1: amor?
3: Tudo na paz?
1: Graças
3: Polly,
1: a Deus.
3: Polly, me manda essa mensagem, por
1: tá.
3: favor. Preciso enviar ela com urgência. Tá bom?
1: Tá
3: Obrigada,
1: bom,
3: gata.
1: Amor.
3: Um cheiro no coração.
1: Outro pra
3: tô
1: você
3: ligada.
1: Também.
3: Não ligo, mas estou ligada.
1: Estou ligada. Um abraço pra você, Tenente Bigode. Essa mensagem falou tanto comigo, Poliana. É o meu caso. É isso que eu tô enfrentando. Ô, Gra, um beijo. Vai ficar tudo bem, viu, Gra? 11:21 agora.
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0: desiste outra vez, não desista não, tá? 11:28 agora, bom dia.
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0: Márcia, um beijo pra você, Márcia Rocha. Poli, que mensagem linda, parece até que foi feita pra mim. A vida tem dessas coisas, Poliana. Se possível, manda pra mim, ofereço as músicas pra você, minha linda, e pra todos nós. Beijo pra você, tá? Marineide, Poli, você é muito linda. Eu vi você lá no Instagram, mensagens da Poli. É, olha, depois de uma mensagem dessa, você ainda coloca a música sutilmente, é pra fazer a gente chorar mesmo. Ô Mari, obrigada, meu amor. Seja bem-vinda lá no Instagram. Tá, o Instagram só de mensagens. A Aline, lá de Barrolândia. É, bom dia, Poli. Tudo bem? Eu vi essa mensagem. É, envia nessa mensagem pra mim. Eu não aguentei, chorei. Só Deus sabe o que eu tô passando. É, Poli, é verdade. Temos que dizer pra pessoa que tá do lado da gente que a gente ama, né? Os dias, principalmente a mãe da gente. Eu perdi a minha e Deus sabe a falta que ela tá fazendo. Beijo, Aline, pra você. Bom dia, Poliana. Meu nome é Pretão. Sou ouvinte todos os dias, né? Me manda essa mensagem aí. Mando sim. Um abraço pra você, viu? Valeu. Bom dia.
2: Poliana, bom dia.
0: Bom dia, dona Digê.
2: Poliana, manda essa mensagem pra mim, fazendo um favorzinho.
0: Tá, manda.
2: Eu sou seu ouvinte. Eu não ligo, mas tô ligada.
0: Ô, oh, coisa boa.
2: Quando faltam 5 minutos para 10, eu tô... Tô no pé do rádio, acho bonito esse começo do seu programa e tua voz.
0: Tô começando mais cedo, dona Digé, 8 horas da manhã, viu?
2: Você é uma pessoa...
0: Quando falta 5 para 10.
2: Maravilhosa, aconselha, né? Uhum. Ensina as coisas, né?
3: Ei, Poliana, como é o nome da avó da menina que sumiu aqui no Taquaruçu?
0: Ah, é a dona Chimiveira aqui?
3: Eu esqueci, mas certeza que eu conheço a avó dela, mas não lembro o nome. Pois é, né? As coisas tá tão perigosas na vida, né?
0: Cadê o nome? Eu não tenho aqui agora, mas já eu lembro aí, tá bom? Ó, eu quero mandar um abraço aqui também pra uma pessoa, aliás, muita gente manda mensagem lá pelo Instagram. É, e ela disse assim, Poli, por favor, não fala o meu nome. Eu me emocionei muito ouvindo você, porque às vezes a pressão fica tão grande que eu já pensei em desistir de tudo, sabe? Não porque eu não ame a minha vida, mas porque tem momentos em que parece que eu não vou conseguir suportar tanta coisa. E ultimamente eu sinto que eu tô adoecendo de tanto guardar tudo pra mim e tentar ser forte o tempo inteiro. Então, ouvindo essa mensagem, parece que você falava comigo. A sua mensagem me fez perceber que talvez eu não precise continuar fingindo que tá tudo bem. Olha, gente, uma mensagem dessa aqui, eu ganhei assim o dia, a semana, viu? Obrigada. Talvez eu precise parar, pedir ajuda e deixar alguém cuidar de mim, mas eu preciso também agradecer você pelas suas palavras de hoje, Poli. Obrigada por dizer isso no rádio. Eu precisava ouvir e precisava que você soubesse. Que coisa linda. Um beijo pra você, tá? Que Deus abençoa. Vamos pro intervalo, 11:30.
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6: Motoristas que pretendem colar adesivos de propaganda eleitoral no carro ou usar o veículo em atividades de campanha precisam avisar a seguradora antes. O alerta é da Federação Nacional de Seguros Gerais, que afirma que a mudança pode levar à recusa de indenização em caso de roubo, furto ou colisão. A propaganda eleitoral está liberada a partir de 16 de agosto e o primeiro turno das eleições ocorre no dia 4 de outubro. A adesivação com material eleitoral e o uso do automóvel em atos de campanha podem ser interpretados pelas seguradoras como aumento de risco, em razão da maior exposição a acidentes, vandalismo e circulação em eventos públicos. As seguradoras argumentam que empregar o carro no transporte de material de campanha, no deslocamento de equipes ou em atividades de apoio a candidatos e partidos altera as condições avaliadas quando o contrato foi firmado. Se esse perfil muda e a apólice do seguro não é atualizada, a companhia pode recusar o pagamento.
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11:40, bom dia. Olha, eu vou falar pra você, eu recebo muitas mensagens assim das pessoas falando assim, né? Poli, você faz tão bem, né, as suas mensagens, mas vocês não têm noção do quanto me faz bem. Saber que uma palavra, que uma mensagem, que uma música fale com você, faça você sentir melhor, né? Leva um pouco de leveza pro seu dia, um pouco de... que você sente... saber que você se sente acolhido, abraçado, é muito bom, tá?

Pronto, ela falou aqui o seguinte, ó, Polly, eu fiquei emocionada com o que você falou, porque às vezes a gente se sente invisível. Olha como é forte isso, gente, estar ali cuidando de todo mundo, resolvendo tudo, sorrindo, mas parece que ninguém percebe quando a gente também está cansada, quando a gente também precisa de alguém. E hoje essa mensagem tocou em um lugar que eu vinha tentando esconder até de mim mesma. Então eu quero te agradecer por falar aquilo que muitas vezes a gente não consegue dizer. Se possível, manda para mim a mensagem e colocou o WhatsApp dela aqui pelo Instagram. Obrigada, viu? A mensagem já está disponível aqui no Instagram. Mensagens da Polly. E você pode mandar, não tem problema. Desculpa mandar mensagem por aqui, não tem problema nenhum, tá? Pode mandar mensagem por aqui, pelo Instagram, pelo que você preferir. Aí, teve um ouvinte que mandou aqui, ó, Poliana, manda essa mensagem aqui para o ouvinte que falou agora há pouco, né? Não precisa nem falar meu nome, nem que eu mandei, né? É verdade, mas achei bonita, ela escreveu assim, ó, que Deus te cure daquilo que você sofre e não fala para ninguém. Muitas vezes o problema está nesse aí, no que a gente não consegue pôr para fora. É isso que mata, né? É isso que adoece a alma. Que Deus te cure daquilo que você sofre e não fala pra ninguém.

0: manda essa mensagem aqui para o ouvinte que falou agora há pouco, né?
1: Não precisa nem falar pro nome. Nem... Tá, bom dia.
2: Oi, tia Pauli.
1: Oi, meu amor.
2: Eu tô aqui escutando seu rádio, né?
1: Coisa linda.
2: Na Unitinho da FM, como sempre. Escutando a senhora falar com os outros. Só eu aqui não falando, né? Agora que eu tô falando. Agora que eu falo com a senhora, graças a Deus.
1: João Miguel.
2: Como é que tá aí, tá bem?
1: Eu tô bem, meu amor.
2: É, ele também tá bem. Tá bom?
1: Tá bom.
2: Tchau. Muito obrigada.
1: Lindo. João Miguel, beijo da tia Poli,
3: bom,
1: viu?
3: Oi, minha amiga linda. Bom dia.
1: Bom,
3: bom dia,
1: dia, Israel.
3: Olha, eu chegando de novo por cá, batendo ponto pra não pagar falta, hein?
1: É isso. E não pode ter falta aqui não, viu, Israel?
3: A semana toda pontual. Deixa eu te contar uma história.
1: Conta.
3: Vou deixar um abraço aí pro Damião, pro Carlão, pra Sussu, pra Valdete Zacaria, pro seu Valeriano, pro Sobe e Desce, pro Baixinho da Rede. Pra todo mundo sintonizado e antenado. E de quebra, pedido musical, se puder, toca pra nós. Luan Santana, Incondicional. Tchau e obrigado, sua linda. Ótimo fim de semana pra você e todos os seus ouvintes. Um cheiro no percurso. Tchau e obrigado, Israel Júnior, da Rádio 44. E um abraço pro meu amigo Israel Xará.
1: Aê, muito bem. Valeu, Israel Júnior. Um abraço, viu, pra você. A Olinda também tá com a gente.
4: Juliana, bom dia. Juliana, manda sua mensagem pra mim pra que eu possa enviar ela pra uma amiga que precisa muito ouvir essas palavras. Essa mensagem foi divina e vai de encontro com o que ela está passando. Você podia mandar ela para mim? Eu não sei mexer bem com o negócio do Instagram para tirar mensagem. Consigo ver, mas não consigo enviar. Beijo, obrigada. Bom dia, bom fim de semana.
1: Para você também, viu? Obrigada. Bom dia, beijão para a Aline, tá com a gente lá em Barrolândia. Poli, manda para mim essa mensagem aqui pelo WhatsApp. Eu amo o seu programa. Que Deus continue te abençoando. A Sueli Evangelista, lá de Paraíso. Beijo para você, tá? Bom dia. É verdade, muitas vezes estou sorrindo por fora e chorando por dentro. Acontece, né, minha amiga? Um beijo para você. Agora são 11h44.
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0: Bonitinhos FM, 11h47 agora, o Luan Santana, Incondicional. Divina, um beijo pra você, Divina Rocha, obrigada pela companhia, viu? Pela audiência. Um abraço também pra Vânia. Poli, eu tô igual a Lilia, motorista do carro rosa, doida que chega segunda pra ouvir você novamente, Poli. Você nos faz tão bem, o seu programa é um acalento aqui na minha casa. Ô, coisa linda. Obrigada, viu? Beijão pra você, bom dia.
1: Bom dia, Poliana, tudo bem, minha querida?
0: Bom dia, Cida.
1: Poliana, me envia essa mensagem pra mim, por favor.
0: Aham.
1: É, às vezes é mensagem que parece que foi feita para a gente, entendeu? E tem coisas que a gente sente vontade de se expressar e parece que é algo que trava.
0: Sim.
1: Isso é tão ruim, né? Ô, minha querida, te desejo um final de semana abençoado, só de alegria.
0: Amém.
1: Viu? E segunda-feira nós estamos juntinha de novo, se Deus quiser, que Deus abençoe o final de semana de todos os ouvintes, tá? E até segunda-feira, se Deus quiser. E eu mando um abraço aqui pro meu pai, Cláudio Novo, né? Vem três anos que tá ouvindo o seu programa, viu? Meu esposo Walter. E tchau, fica com Deus.
0: Amém, um beijo, Cida. Bom fim de semana pra você também, viu? Obrigada pela companhia. Poli, essa mensagem parecia que era pra mim, viu? Eu chorei aqui, porque às vezes a gente se sente tão cansada, Poli, tão sobrecarregada, e mesmo assim continua fingindo que tá tudo bem. Obrigada por lembrar que a gente também precisa parar e pedir ajuda. Eu adoro você, sua linda. Obrigada, meu amor. Um beijo pra você também. A Sueli, beijo, viu? Poli, bom dia, minha cura diária, minha psicóloga. Ô Lu, obrigada, Luciana. Beijo pra você, Luciana. 11h49 agora. Ó, a nossa ouvinte que pediu ajuda hoje, ela mandou aqui: Poliana, muito obrigada. Agradeça aí por mim, a quem me ajudou, né? Muita gente entrou em contato aqui comigo e eu fico muito feliz, tá, gente? Muito obrigada mesmo. Eu repito aqui: é uma ouvinte da Unitins FM, uma menina. É trabalhadora, né? Porque às vezes quando é alguém que você vê que é meio... Mas ela não, ela sempre trabalhou de faxineira, de diarista, né? Sempre foi muito assim... Uma pessoa que correu atrás, né? E agora ela tá grávida de 7 meses, é uma gravidez de risco, ela não está podendo trabalhar, está impossibilitada de trabalhar, de pegar peso, enfim. E aí ela pediu essa ajuda aqui, eu queria muito agradecer, tá? Todos os ouvintes que entraram em contato, né? Que doou roupinha usada, que doou roupinha nova, que fez um Pix, enfim. A sua maneira de ajudar, você que sabe, né? O tanto que você pode, o que você pode. E ela tá aqui agradecendo, viu? Obrigada. Quem quiser o contato dela, me pede aqui, que eu passo lá no meu Instagram também, Poliana com Y, né? Poliana B. Siqueira, ou pelo Mensagens da Poli também, só pede o contato dela que eu passo pra você fazer aí a sua contribuição, tá? Beijo pra você. Agora são 11h50, o João Ivonaldo também tá lá ligado. Oi, João!
2: Bom dia.
0: Bom dia.
2: Como você tá, minha querida?
0: Tudo bem?
2: Minha filha, me manda essa mensagem aí, por gentileza. Aproveita aí, manda um abraço bem apertado aí pro nosso compadre Adalto. Tá bom?
0: Tá bom.
2: Sucesso.
0: Valeu, João. Um abraço, querido, pra você. Compadre Adalto, né? Final de semana é com ele aqui na Unitins FM. Um abraço, compadre Adalto. Tão querido, né? Pelos ouvintes no programa Sertanejo. Vem cedinho. Ali faz o que gosta, viu? Um abraço, compadre Adalto. Valeu. Tô indo, minha gente. Obrigada por escolher a Unitins FM. Obrigada pelo carinho, tá? Ó, vou repetir aqui o Instagram, Mensagens da Poli. A mensagem de hoje já tá disponível lá, né? Às vezes, tem gente que prefere que a gente manda no celular. Já tem gente que fala assim, não, eu prefiro ir lá, assistir, né, ver a mensagem e pronto, porque às vezes deixa o meu celular pesado, carrega muito, então você que escolhe a maneira, tá? Mas tá lá disponível. Fica com Deus, um bom final de semana pra você e a gente se fala na segunda-feira a partir das 8 horas com mais um show no seu rádio, se Deus quiser e permitir. Um beijo! Ó, daqui só se leva o amor. Só se deixa, fica só aquilo que a gente fez de bom nessa vida, né? Um beijo, a gente não leva mais nada. Pra gente encerrar o nosso show, essa música linda do Jota Quest. Um beijo no seu coração e até segunda. Música.

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2: Olá, boa tarde, muito boa tarde para você que está sintonizado do outro lado do rádio, para você que está ligadinha por aí, tudo bem com você? Meu ouvinte querido, minha ouvinte maravilhosa, tudo em ordem?
3: Aqui tá tudo em ordem.
2: Que dia é hoje, meu bichinho?
4: Hoje é sexta-feira!
2: É, exatamente, por isso essa alegria. Isso! Meu Deus, é, a galera já chega naquela animação, porque hoje é sexta-feira, 12:30, eu sou a Carla Morena, te faço companhia aqui no programa Hora da Notícia até a 13h. O nosso programa, ele é feito aí pra você que tá aí do outro lado do rádio, que escolhe ouvir a Unitins FM, onde você estiver no Tocantins, em outro estado, seja qual for o estado que você tiver, a cidade, o país, a gente tá aqui pra te fazer companhia, tá bom? Então, para você participar, a gente falar seu nome, dá aquele alô, você fala oi, a gente fala oi, tudo bem, tudo bem? Mande mensagem pro nosso telefone que eu ainda não decorei, é o 999156234, não sei porque eu não consigo decorar, mas é esse o número. Esse é o WhatsApp da Unitins FM, de 5 da manhã até 12:00, tem gente para... Não, até 12:00 não, às vezes sim. Para falar com você por aqui, tá? Neste número você participa, deixa seu nome, manda um alô. Pode mandar aí uma foto também, tá? Da sua marmita, do seu almoço em casa. Ou vídeo, ou áudio, fique à vontade. Só não dá para fazer ligação, porque a gente não consegue atender aqui a ligação de WhatsApp. É muita coisa, não dá para atender. Mas o resto você pode mandar, que a gente tá aqui para colocar você no ar. E não deixa de mandar um alô não, tá bom? Porque eu sei que você tá aí do outro lado do rádio ouvindo, mas quando você vem e deixa o alô, a gente fala o seu nome, manda um abraço especial, e aí tudo vira festa por aqui nessa sexta-feira.
4: Hoje
2: é sexta-feira! É, pra frente.
4: Mas rapaz,
2: digo eu, vocês dois são muito teimosos. Vou mandar vocês lá pros meninos do cemitério, o Ronildo falou que é para levar. A gente vai levar, tá bom? Vamos que vamos então, Deusimar Bispo, boa tarde, tudo bem com você?
5: Olá, boa tarde, tudo bem, tudo tranquilo, sossegado, na paz, como sempre.
4: Aí dá certo.
2: Aí dá certo, né, Deusimar? Chegou o dia que você tanto esperava?
5: Chegou o dia, grande sexta-feira, vai dar tudo certo.
2: Vai fazer alguma diferença? Você vai descansar amanhã?
5: Negativo, nada. A diferença é que amanhã eu vou trabalhar...
2: Menos?
5: Mais?
2: Ê, Deusimar Bispo, não é brinquedo não, hein? Tá aqui então o Deusimar Bispo, tá aqui a Carla Morena. Do outro lado do rádio aí tem você e eu quero chamar agora a minha parceira, nossa outra companheira aqui do Hora da Notícia, a outra metade deste programa. Bem-vinda, dona Maiara Abreu, esta sexta-feira. Tudo bem com você? Boa tarde.
6: Olá, dona Carla Morena. Boa tarde pra você, boa tarde para os nossos ouvintes. Para nós ainda é bom dia, porque você tá de bucho seco e eu estou aqui com as costelas grudadas no estômago.
2: Exatamente.
6: Né?
2: Deusimar, eu sei que já andou lanchando uma bolachinha por aí.
6: Uma bolachinha, ele comeu um quilo de bolo ali, numa reunião que teve ali.
2: Eu não trisquei nada, só um
6: copinho. Você bebeu um copinho de coca.
2: De suco, foi suco.
6: Eu vi uma coquinha do Ronito lá.
2: Não. Foi no seu sonho,
6: cola,
2: foi suco. Eu tá não bebo Coca Zero.
6: Tá tudo bem por aí, de ontem pra hoje?
2: É, tudo bem, você?
6: É, vamos juntos, então.
3: Tá tudo em ordem.
6: Ah, tá tudo em ordem? Então vamos, ó. Sexta-feira, hoje é dia 21 de agosto. Isso, hoje você tá certinho. Você tá, até o momento você tá tranquilo, né? E vamos com muita alegria fazer mais um programa pra você aí do outro lado. É, galera... Estamos indo aí nesse mês de agosto, truando. Alguns estão pensando no Barretão, porque estão se organizando para ir. É uma das maiores festas aqui do Brasil, é o Barretão, que acontece em Barretos, né, claro.
2: Tem até apelido.
6: Isso, e muitos tocantinenses estão aí se organizando pro final de semana, né? A gente sabe que uma festa começa agora, vai até o final do mês. É, comadre, são vários finais de semana.
2: E você não tá passando mal porque não vai, não?
6: Não, lá é uma resenha maior, né? Eu não consigo, não.
4: Rapaz!
6: Deusimar, tudo bem por aí? Vamos, mais um programa recheado de informações e cheiro.
5: Acho que tá falando pra ir pra Barretos, que eu deu vontade de ir igual 10 anos atrás.
6: Você também não teve vontade 10 anos atrás.
5: Não, deu vontade de ir também.
2: Mas não foi, né, Deusimar?
6: Tá tudo certo? Chama a galera pro Facebook tudo aí,
5: tranquilo,
6: pra quem quiser acompanhar.
5: Oi, tudo certo, tranquilo. Vamos lá, quem quiser assistir, ver essas figuras lindas, maravilhosas, é só entrar lá no Facebook, na página da Unitins FM. E vocês vão ver a gente. Por enquanto, no 13.2 você escuta só. Sim. Na televisão, só escuta.
6: Você falou por enquanto que tem promessa aí? É
5: tem,
6: isso?
5: Vai acontecer. Grandes coisas virão.
2: Vai entrando aí na experiência pra
5: novas
2: você.
5: Novas novidades.
2: É, a experiência, né?
6: Vou mandar um cheiro especial já hoje, na fila, pra Luciene, conhecida como Robinha, que mandou aqui pra mim, só que a frase eu não vou repetir, é que ela mandou. Ah. Mas ela falou assim: oi, Carla Morena, oi, Maiara Abreu, e Deus e Mar Bispo. E falou: vai, time dela.
2: Ei, vai o quê?
6: Quem
2: Corinthians?
6: É isso, bem aí mesmo. Beijos pra você, Robinha, e também pra Jamila. E pra Carol, prima, que está aí no Vai Ventre, Paraíso
2: beijo,
6: e Palmas.
2: Beijo, Carol, beijo, Jamila.
6: Sintonizado na
2: Muito
6: melhor.
2: Bem, aproveitando, mandando um abraço especial pra todos os aniversariantes que fazem... Completam novidade no 21 de agosto, em especial para a professora aqui da Unitins, Marinalva Barros, que também completa a nova primavera hoje. Aê!
7: Parabéns, parabéns pra você.
6: Olha a felicidade.
2: Pronto, muita saúde, muitas alegrias e sonhos realizados aí para todos os aniversariantes do 21 de agosto, tá bom?
6: Tá bom, então.
2: Vamos então. Continuando por aqui o nosso programa, meio-dia 18, até uma hora a gente fica junto. As primeiras informações você confere agora.
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2: Muito bem, a gente já começa falando, gente, olha só, sobre esse caso aqui da cidade de Alvorada. Por lá, o pessoal está abusando na poluição sonora. Não é brincadeira não, viu? Durante a madrugada, entre 10 da noite, o horário que tu não pode de jeito nenhum, de 10 da noite às 4 da manhã, né? A taboca torando lá, né? No som, pessoal com som muito alto, som automotivo, som estabelecimentos... Muitas reclamações foram feitas ao Ministério Público pelos moradores da cidade, que só querem dormir em paz.
6: Já pensou, gente?
2: Não é brincadeira. Olha, ali na rua que eu moro, eu tinha uns vizinhos, agora tá tudo tranquilo. Meus vizinhos são sensacionais, mas eu já tive alguns, Deusimar, que não é brincadeira, não. Eles achavam era jogar truco e o som alto e não sei o quê. Do lado da sua casa, gente, é terrível. É terrível você não conseguir dormir por causa de barulho de som automotivo, né? De algazarra. É difícil demais.
6: E aí uma coisa, né? Não justificando, mas aconteceu hoje ali. Você fica chateado aquela situação. Mas aí quando acontece com muita frequência,
2: muita frequência,
6: os dias, você começa a perder a sua rotina
2: e
6: de sono.
2: E no caso de Alvorada, em muitos bairros, em muitos setores... Isso gerou toda uma rede de reclamações dos moradores. E o que aconteceu? O Ministério Público, então, entrou na justiça para pedir que a Prefeitura de Alvorada tome algumas providências para consertar essa situação aí. Porque parte da população faz isso por lá e outra parte da população não está conseguindo viver e nem dormir causa disso, né? Conte para nós, Mayara, como é o imbróglio aí, por favor.
6: Pois é, foi ajuizada, então, uma ação contra a Prefeitura de Alvorada após essas reclamações que foram acontecendo de forma recorrentes de perturbação do sossego pelos moradores. Olha, os moradores contam, gente, que sobre essas ocorrências envolvendo som automotivo em volume excessivo, motos com escapamento adulterado, além do barulho alto em estabelecimentos comerciais e também perturbações durante a noite e principalmente na madrugada. Dados da Polícia Militar confirmam este problema porque já foram registradas dezenas de multas sobre essas ocorrências. Os locais com mais problemas são o centro da cidade e os bairros Jardim Alvorada e Santa Ângela, além das avenidas Bernardo Saião e Leomar de Souza Barros. Gente, o barulho, ele, segundo esses moradores que estão passando por essa situação, ele fica pior, tá? Entre ali 10 da noite e 4 da manhã, principalmente em fins de semana e também feriados. Ixi, tem um próximo aí, segunda e terça, né? No 7 de setembro, os moradores já estão preocupados o que vai ser deste período. O Ministério Público pediu, então, à Justiça que a Prefeitura tome imediatamente essas providências urgentes, como contratar aí fiscais de posturas em até 30 dias, comprar aparelhos que medem o volume aí do som, além de criar escalas de trabalho e de plantão para que a fiscalização ocorra durante toda a noite aí, em feriados e fins de semana, focando principalmente nos pontos mais barulhentos lá da cidade de Alvorada, que fica na região sul do Tocantins. Também foi solicitada a criação de um canal de denúncias para que a população possa avisar sobre casos de poluição sonora, porque pode acontecer de sair desse canto, né, de fiscalização, ir para um outro canto, então o canal de denúncias vai poder ajudar esses moradores continuarem a denunciar, tá, gente? Para que tudo possa ficar de forma segura e sigilosa, claro, preservando aí a pessoa que vai denunciar, além de o município também precisar fazer campanhas educativas em bares e casas de eventos para tentar resolver. Aí, se não resolver, já é outra situação, né?
2: Muito bem, é isso aí, Mayara. Obrigada. A gente vai acompanhar essa situação aí da cidade de Alvorada para saber se houve decisão da justiça depois, se deu tudo certo e o que que vai ser, o que que terá que ser adotado. Afinal, a comunidade ouve a gente por aqui trazendo a informação e a gente segue sempre atualizando. Vamos com o Antônio Neves, repórter e jornalista, que traz aí pra gente informações sobre as eleições. Igual a gente falou, né, daqui até o período, final do período eleitoral, a gente vai estar trazendo sempre para você atualizações e muitas informações sobre o perfil do eleitorado, né? Também questionários vêm sendo aplicados aí na população em todo o país para saber qual é o tipo de candidato que você quer para o futuro candidato ou candidata, o que que o candidato ou candidata precisa ter, independente do cargo, né, gente, ao qual será, sem perguntar nada sobre cargo, perguntando mesmo qual é o perfil do eleitor, o perfil dos candidatos. Essas informações você vai recebendo até o período aí, até o final do período de eleição, a gente sempre vai falar sobre isso. E hoje o assunto que o Antônio Neves traz para nós é uma informação que foi divulgada aí.
6: Diferente, né?
2: Diferente, né? E que é bastante interessante. Olha só, para 81% dos brasileiros é fundamental, então, que os candidatos à eleição deste ano acreditem em Deus. Vamos saber mais detalhes, então, sobre essas especificidades aí dessa informação com o Antônio Neves. Ele vai trazer, por exemplo, a Igreja Católica ou qual é a outra religião, né, e tudo mais. Ele vai trazer esses detalhes. Boa tarde, Antônio.
6: Antônio Neves, boa tarde.
8: Boa tarde, Carla. Boa tarde, Mayara e ouvinte. É isso mesmo. 8 em cada 10 brasileiros e brasileiras, ou seja, 81%, afirmam ser fundamental que seus candidatos e candidatas nas eleições deste ano acreditem em Deus. Essa percepção é mais forte entre classes mais pobres. 89% das pessoas com rendimento que não passam de um salário mínimo. Entre os mais ricos são 57%. Os dados fazem parte de um levantamento inédito do Laboratório de Estudos Socioantropológicos em Política e Arte e Religião da Universidade Federal Fluminense, apresentado nesta semana. A análise mostra a figura do Deus cristão, especialmente entre os mais pobres. 7 em cada 10 pessoas ouvidas, ou seja, 74% das pessoas, concordam que Deus faz as pessoas serem melhores. Já 82% defendem que as escolas devem ensinar crianças e adolescentes a acreditar em Deus. Além disso, no estudo, 56% das pessoas disseram que confiam na Igreja Católica como instituição com mais credibilidade no Brasil. Depois aparecem as igrejas protestantes e os centros kardecistas. Eu fico por aqui. Antônio Neves para a Unitins FM.
2: Obrigada, Antônio Neves, pelas informações. Então tá aí, gente. São algumas, né, dos requisitos que o eleitorado brasileiro, claro que essa pesquisa, essas informações aí divulgadas, elas mostram aí apenas uma fração, né, dos eleitores brasileiros, mas mostra aí já certas preferências aí do eleitor brasileiro. A gente traz agora uma outra informação para você antes de ir para o nosso cheiro no cangote, que está recheado, está cheio de gente maravilhosa que veio participar com a gente, que deixou um alô, que mandou uma foto, um vídeo. Agorinha a gente vai para lá, né, comadre?
4: Não.
2: É, já já. Mas a gente fala agora sobre o IFTO, o Instituto Federal do Tocantins, que prorrogou até o dia 28 as inscrições para os cursos do ensino médio integrados ao ensino técnico.
6: Galera, deixa tudo para a última hora, né, Carla? Porque a pessoa tá vendo ali as inscrições, vai falando sobre o prazo e aí o pessoal, eles vão prorrogando até que essas pessoas possam sim procurar. Então, o IFTO, que é o Instituto Federal do Tocantins, prorrogou até o dia 28 de agosto, tá, gente? Foi prorrogado, mas hoje, 21, a gente tá falando dia 28, próxima sexta-feira, as inscrições para os cursos do Ensino Médio Integrados ao Ensino Técnico, tá? Para se inscrever, os candidatos devem acessar o portal do candidato e a confirmação da inscrição será feita mediante aí o pagamento de uma taxa. Você se inscreve até o dia 28 e até o dia 31 você pode fazer o pagamento. E tem muitas vagas, né, Carla?
2: É, no total são ofertadas aí 1.705 vagas que estão distribuídas entre 17 cursos em 11 unidades do IFTO.
6: Pois é, e esses cursos por unidade, unidade podem ser aí conferidos lá no quadro de distribuição de vagas. Gente, e as provas, elas serão realizadas já no dia 27 de setembro, nos 11 municípios que ofertam vagas nessa edição do processo seletivo, tá? Maiara, ouvi aqui, fiquei interessado, quero mais informações. Como é que eu faço? Olha, mais detalhes sobre a realização das provas, né? Tudo vai ser divulgado aí na página seja.ifto.edu.br/2027-1, tá? Vou repetir. seja.ifto.edu.br/2027-1 no dia 21 de setembro, então a divulgação de mais detalhes.
2: Muito bem, a gente segue por aqui com o nosso programa, meio-dia 28 agora, vamos ali?
9: Bora. Não me chame não, que eu não vou não.
10: Vai, me chame sim, que eu estou prontinho pra cheirar as meninas.
2: Pronto.
10: Um cheirinho bom.
2: Vamos que vamos, é pro cheiro no cangote agora, meio-dia 28.
6: Bora.
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17: Bora almoçar aqui uma buchada. Buchada bem feita, com arrozinho solto, a farinha de puba do lado, laranja, banana, tem refri também.
2: Aí sim, menino, um almoço digno de uma sexta-feira.
15: Sexta-feira!
2: Isso. É, exatamente, hoje ele tá afiado, viu,
6: né? Acho que ele tá acertando, é a conversa das matadas, tá acertou, né? A
5: e acertou.
6: Com ele.
18: Acertou.
2: É, acertou.
5: Como acertou. É que tu acertou?
18: Como foi que você acertou?
2: Uai, a semana inteira ele fala que é sexta-feira, na sexta-feira ele acerta, né?
6: Pelo menos. Menos, né?
2: É pelo menos isso.
6: Ó, tem muito carinho aqui com os melhores ouvintes do mundo. Eles chegaram cedinho, rapaz, e teve um aqui que bateu o ponto antes de meio-dia.
2: Quem que foi?
6: Tá nas férias, né, Manelão?
2: Manel, não, ele já tá uniformizado aí, Maiara.
5: Ah, então já acabou as férias?
2: Foi uma semana?
6: É. Vocês ficaram semana? Falando tanto aí que as férias dele não acabavam.
2: Ai, meu bichinho, mas foi ligeiro demais, não foi, não?
5: Ligeiro.
2: Deusimar, e você vai ter que tirar férias assim agora, Deusimar. Rápido, igual o Manel, viu?
6: Não amarre seu burro junto com o meu, não, é, Deusimar?
5: Não amarre teu burro junto com o meu, não.
2: Um cheiro, Manel. Que bom que você tá de volta ao trabalho. Mesmo de folga, ele seguiu ouvindo a programação,
6: e
2: né?
6: E cheiro no cangote pro Demir Alves.
2: Demir Alves.
6: E a galera, todos os motoristas que estão no aterro sanitário trabalhando ou no momento de almoço ali, ouvindo a Unitins FM.
2: Muito bem.
5: Se não for um bico, né?
2: É, exatamente.
5: Tá de férias.
2: Ó, a Lília Maria, que também atende por aplicativo de transporte, tá sintonizada aí na nossa programação, tá ouvindo sempre, um beijo pra ela, né?
6: Olá, beijos!
2: Que mais, Mayara?
6: Ó, o nosso amigo Jonathan José tá lá em Imperatriz, como Deus me diz, Imperosa, né?
2: Ouvindo.
6: E ele tá sempre sintonizado. Ele mudou pra lá com a mamãe dele, segundo o nosso jornal diário, que é o Domingão. E aí, ele tá por lá ouvindo também, mandando um abraço pra todo mundo da Barra da Aroeira. E também pedindo Renan e Raí. Rapaz, quem toca aqui é Renan e Raí.
2: Ah,
6: viu?
2: Maria, nós fizemos tem que tocar um todo dia, Maiara.
6: Não, assim todo dia também.
2: Pois é, porque são... todo dia o povo pede. É,
5: eu tava pensando que fosse aquele tempo que tinha as discotecas que o rapaz, o DJ ia lá pegar o disco pra colocar, o do Renan Raí ficava em cima da bancada.
2: Ficava, não tinha
5: nem botar lá no armário, não.
6: Não guardava, não.
2: Exatamente.
6: Um beijo, Jonathan, pra você e toda a comunidade. Todo mundo por ali na barra, né, Deus e mais, escuta muito a gente.
2: Ó, hoje, meio-dia e dois, a Elisângela, que tá lá na Fazenda Frigovale, mandou um vídeo pra nós com cardápio. Bora
6: deixa
2: ver.
6: Ela mandar, não.
18: Boa tarde, as meninas.
2: Na dispensa,
6: tá tudo
2: ali,
6: bem?
18: Ó. Vocês estão por aqui, ó.
2: Cadê?
18: Escuta sempre.
2: Sim.
18: Tô assim, meia coisinha, meia...
2: Melhorando da gripe.
18: Cafembinha, mas... Mexendo com mudança, minha irmã.
2: Ai.
18: Pode colocar aí, ó, no meu contato. Não é mais Elisângela da Frigovale. Pode colocar Elisângela do Taquaral.
2: Ah, é, ué.
18: Morada do Sol 2.
2: É mesmo?
18: Eita. Coloca aí, que segunda-feira eu vou estar lá, grudadinha no meu rádio.
2: Meu Deus.
18: De férias também, né? A partir de segunda-feira, então vou escutar o rádio de boa.
5: Então, tranquilo. Hoje a música dela, sextou, sextou.
18: Foi arroz, feijão, macarrão. Frango frito e peixe frito. E uma saladinha.
6: É, Deus, mas já que ela tá saindo, não tem caldo também, não.
18: Só pepino, repolho.
6: Tô brincando, amiga.
18: Cheiro pra vocês. Tô por aqui sempre.
5: Tá de férias. Peraí. Sextou, sextou.
2: É só férias, então, né?
6: Não, é. Ela falou que...
2: Eu não entendi, não. Explica aí pra nós, Elisângela. Se você só vai tirar férias e retorna depois, né?
5: Isso, é só férias. Ela tá
2: acho que são só férias mesmo. Depois ela retorna.
5: A voz dela embargada tá chorando porque vai deixar...
2: Será? Como é que o menino vai... Quem vai fazer o caldo dos meninos na segunda-feira?
5: É o Werlin.
6: É, o Werlin. Será que ela tá passando pra Werlin lá, gente? Conta pra nós. Um beijo pra Ana Márcia ali passando.
2: Ana Márcia Gursky.
6: E a nossa amiga...
2: Yarilene também, né? Passando ali, estão indo almoçar pra voltar e continuar aí o trabalho já. Conta pra nós, Elisângela. A gente quer saber, porque já estamos preocupados com os meninos que almoçam na fazenda, né, Deusimar?
5: Nossa, como é que vai tomar segunda-feira?
2: Vai ter gente que não vai querer mais nem trabalhar também.
5: Tem que falar pra Werlin fazer o chambari segunda-feira, porque senão ninguém vai, não.
6: Ó, nosso amigo Goiano tá lá na Barrolândia, sintonizado e mandando alô pra gente. Tudo bem, Goiano?
2: Um cheiro, Goiano.
19: Boa tarde, dupla.
2: Boa tarde.
19: Tô ligado. É nós. Tá curtindo a bola agora vocês.
2: Uhum.
19: Vamos que vamos. Passei pra desejar ótima sexta. E cheiro com a água das duas. Bração pra Deus e mar. E vamos que vamos.
6: Tá bom então, amigo.
19: Tamo junto, calorão danado, mas estamos por aí.
6: Tá igual aqui.
2: É, e aí a Valdinar pergunta.
20: Cadê a chuva? Tem por aí?
2: Agora
20: aqui?
2: Não. Na Barra Grande também não tem só não. Só chuva, só de raios solares mesmo.
6: Não, não. E chuva de caldo também, lá no domingos. Domingãozinho.
5: Ó, domingão.
6: Esse macarrão, cara, sabe quando ele fica assim, meio branco, meio vermelho? Aquela assim, que dá aquela suculência nele.
5: Tá igual meu tio, que coloca duas piabas e duas latas d'água, 2 litros d'água.
2: Ele mandou aqui a marmita recheada, né?
6: Tá.
2: E mandou embaixo uma figurinha da moça comendo pipoca. Eu não sei se eu quero os dois aí.
6: Já, uai, mas
2: tem vontade
6: tem...
2: de comer até a pipoca.
6: Agora
2: aqui.
6: Eu vou fazer papel de mãe. Só vai comer a pipoca depois que eu almoçar tudo.
2: Pipoca no lanche, né?
6: É, no lanche.
2: É, mais tarde.
5: E tem salada nesse prato.
2: Tem, Deusimar, tem.
5: Deus e muita.
6: Gosta. Tem, Deusimar, tem brócolis ali.
5: O gosto desse tanto aí é melhor não comer. Não.
2: Que isso, Deusimar? Salada é bom.
5: Mais um fiapinho?
6: Porque só tem um brócolis na mão.
5: Você pega uma folha de coentro e corta ela no meio e serve.
2: Lá. Não,
6: aí tem
2: uma,
6: olha aí, tem mais repolho salada. E tomate.
2: Batata.
6: E tem batata.
2: Batata não conta
5: e
2: com
5: eu não
2: salada,
5: não, tô falando
2: não,
5: do ramo
2: Deus
5: de
2: batata
5: coentro, não.
2: Conta,
5: tô falando
2: não.
5: De uma folhinha de coentro. Deusimar,
2: batata é salada ou não?
5: É não.
6: Senão não comia, Deusimar. Um beijo, amigo.
5: Se for,
6: pra
5: eu posso
6: você.
5: Falar que comi salada ontem, frita.
6: É. Cida Moraes falou o que pra gente hoje, Deusimar? Nossa
5: deixa
6: amiga Cida Moraes,
5: é
6: Cida tá
5: Moraes,
6: toda fotógrafa.
5: Cida Moraes
2: mandou a foto aqui de um pé de cuscuz.
5: Pézão de
2: cuscuz.
5: Boa
2: né?
5: Tarde, meus amores. Adoro esse programa. Vocês têm alegria contagiante. Gostaria de uma música bem
2: pode
5: animada.
6: Bem animada.
5: Sou
6: okay.
5: Muito alegre e gosto de dançar para consertar a coluna.
6: Entendi. Essa
5: tenho 6.0 e adoro um forró.
2: Muito bem.
5: Sextou, sextou.
2: Menina. Maiara vai escolher uma boa aqui. Diga aí, Maiara.
6: Bota de Elisane, sextou, que aí dança ela.
5: É,
6: Maiara.
5: A Elisângela tá de férias.
6: Ela gosta de
2: forró.
6: Gosta de forró. Então forró. Tem que ser um flaguinho moral pra dar flaguinho. Uma agoniada. Que aí se a coluna dela tiver pelo menos...
5: Não, duas. Bota a coluna do véio e quebrou.
6: Não, Deusimar.
5: Bota, mas a coluna do véio quebrou.
6: É o espinhaço do véio.
5: O espinhaço do véio quebrou.
6: Se a coluna... Ô Cida, beijos, princesa, pra você. Obrigada aí por compartilhar cada momento com a gente, os seus gostos também, tá bom? Beijinhos. E nosso amigo Lázaro também tava meio ligado. Sumidinho, mas deu
1: boa
6: ar
1: tarde,
6: da graça.
1: Boa tarde, Carla Morena. Oi, Lázaro. Malala,
2: Abreu, boa tarde.
1: Deus e Mabispo.
6: Tudo
1: opa.
6: Bem?
1: Opa. Mas Deus e Mabispo e Carla Morena, canta aí uns parabéns pra minha filha, a Nália Roberta.
6: Nália Roberta.
1: Pacheco Lopes.
6: Vixe, pegou o nome todo.
1: Canta aí, bota aí uma música.
6: Ó, os parabéns pra ela.
1: Qualquer música de Rick Renner pra nós aí.
2: Rick Renner,
1: qualquer
2: pronto.
1: Música daí de Rick Renner. E aí, o Flamengo, Palmeiras. E aí?
6: Tu me deixa quieta.
1: Passaram ou não passaram?
2: É, Lázaro, do jeito que o Lázaro acreditou na seleção brasileira, ele não acredita no futebol brasileiro, não.
5: Não,
2: não
5: acredito nem
2: gosta.
5: Que é real ou que
1: aí
5: é futebol.
1: Tinha uns comentários aqui que Palmeiras não ia passar, Flamengo não ia passar.
2: Passaram?
1: Da fase da Libertadora. Eu sou palmeirense.
2: Sim.
1: E você?
2: Você e o amigo Júlio Noleto.
1: As minhas quatro filhas.
2: Pouquinhas.
1: São flamenguistas.
2: Ô, felicidade.
1: Todas quatro filhas. Eu não sou contra quem torce, pra quem gosta de seu time, não.
2: Oi, tá
1: agora,
2: vendo?
1: Eu sou palmeirense.
2: Gente. Democracia
1: muito
2: é isso bem. Aqui, ô Júlio Noleto.
6: Aí.
2: Ele tem quatro filhas que torcem pro melhor time, nem por isso ele não respeita a situação.
6: Exatamente. Não caça antiga com ele, não. Ele tá quietinho.
2: Não, mas é porque os porquinhos dele passou
6: ai,
2: também.
6: Ai, urra, Vitor Uchoa, meu filho. Olha lá,
2: não escapa, não.
6: Você é feijoada com ovo? Eu não tinha visto.
2: É a primeira
6: ainda,
2: vez
6: não.
2: que eu vejo.
6: Gostei.
5: Não esperou cozinhar o porquê.
6: Não, o ovo é nesse ponto aqui. Não. Pra mim é nesse ponto.
5: Acabou
6: aí.
5: O gás?
6: Vitor Uchoa, pra mim também é nesse
5: ponto. Pra cozinhar nesse sol que tá cozinhando.
6: Se colocasse ele mais 5 minutinhos, ficava bom.
5: Não, bota no sol.
6: Nota 10 o almoço.
21: Boa tarde, Mayara Abreu. Boa tarde, Carla Moreno.
6: Boa tarde, o ovo pra cozinhar pra mim é 15 minutos, pelo menos.
21: Passando aqui só pra mostrar hoje o cardápio aí. Uma feijoadinha, um ovinho. Cozido, meio
6: não,
21: mole,
6: ele
21: escorrendo.
6: Ele tá meio cozido, não.
21: Isso, só.
5: Freventado.
21: Tá bom?
6: Eu gosto,
21: cheiro
6: eu gosto.
21: Do cangote.
2: É, Júlio, pra mim, pro Deus e mais, se ovo foi só ferventado.
6: Não, pra mim tá perfeito. Isso aí, Deus e mais, depois que ferve a água, 3 minutos.
2: Olha, Deus e
5: mais. Não, enquanto não rachar, não tá
2: isso,
5: bom.
2: Pra mim fica
5: não.
2: bom quando ele racha. Eu falo, agora tá bom.
6: 10 minutos cozinhando.
2: 12.
6: Ave Maria, não, senhora. Ó, Remédios tá ligada.
5: Uai, para você tomar ovo.
2: Tudo bem, Remédios? Tudo que bem, é Maria das dia. Dores, agora nós temos a Remédios.
6: Não, não? Pronto, uma complementa a outra, né?
2: É, gente, é porque a pessoa salvou Remédios. Como é que é seu nome?
6: Tá aqui, Remédios.
2: Fala aqui
6: né?
2: pra nós.
6: Não sei, um cheiro no cangote. Não, mas Remédios é um nome bem comum, né? É bem comum mesmo esse nome. É. Um cheiro, meu amor.
5: Na farmácia tem muito.
6: Ai, meu Deus do céu. Vamos que vamos, Maria Raimunda tá ligada na Chácara Morada do Sol. Ela diz que lá também tá tudo em ordem.
2: Tá tudo em ordem. É, aí, compadre, então pronto. Tá acompanhando é você. E na Taguatinga, tá tudo bem, Carla?
6: Tudo bem, Vilonei Soares tá ligado. A gente já manda aqui beijos especiais diretamente no coração dele.
2: Não vi
6: ó.
2: Marmita, não vi convite.
6: Não, hoje já deve ter almoçado, Vila. Foi rápido hoje.
2: Um beijo pra você, viu, amigo?
6: Olha quem chegou por aqui.
2: Não?
6: Rudinei.
22: Boa tarde, meninas.
6: Boa tarde,
22: Deu, Carla Morena, Chico Rodrigues,
6: cada
22: popular
6: um faz
22: Zé
6: um
22: da Jumento Oficial.
6: Ah.
22: Mandar uma boa tarde pra todos que estão tá ligados no programa. Maninha Chuchu, Jojo, Baixinho da Rede, Carlão.
2: Quem mais?
22: Meu amigo do Dedo, irmão Dulce.
6: Aham.
22: Tá bom? Tá pessoal bem. Que tá ligadinho nesse programa. Dá um cheiro pra mim, véi. Uai, o cheiro do véi.
2: Oi,
22: doido,
2: O Desimar recebeu aqui o seu cheiro,
22: eu
2: né?
22: Eu não esqueci, rapaz, de meu grande amigo, parceiro, Adalto Arante.
2: Tá bom.
22: Da Jumenta, vez que faz parte passando
2: Sabadão
22: no programa
2: tem
22: dele.
2: Ele aqui.
22: Ô, compadre, um abraço. Aqui é o Zé.
2: Pronto. Bora
22: Eita,
2: finalizar, então, antes bruto. Do intervalo com o Guiuzinho, porque aí ele gosta do forró, ele já fala com a gente e dança.
6: Isso aí.
2: Ser.
6: Oi, Guiu.
23: Tá tudo certo por aí, né, Desimar?
5: Opa, certinho.
2: Aqui dá tudo certo.
23: Certo aí,
6: tudo, meu
23: Porque
6: amor, com
23: Guiuzinho
6: você.
23: Da qualidade dentro do parque. Morro da Aranha, tamo por cá. Seja uma sexta-feira abençoada pra cada um de vocês.
6: Que seja,
23: sim. E bom final de semana e até segunda. Cheiro no cangote das duas.
6: Até segunda.
23: E ramo de modão.
6: Bora.
23: Tamo por cá.
6: Não, hoje pode ser forrozinho pra você melhorar a coluna.
23: Guiuzinho da qualidade dentro do parque, do Morro da Aranha.
6: Tá bom.
2: Você tá meio sumidinho, mas vai um forrozinho pra você aí.
6: Vai aí,
2: qual
6: já,
2: que é,
6: já na sequência, vamos de Flaguinho Moral. Daqui a pouquinho tem mais Hora da Notícia por aqui, tem mais participações. Ó, o baixinho das redes apareceu.
2: É, será Eita. Que é bom pra coluna uma rede?
6: Ah, é bom. Depende, né?
2: Se ela não tiver muito enviesado.
6: Eu conheço um povo que dorme de bruço na rede.
5: Se não for moiara nas costas.
2: Tem gente que dorme de bruxo na rede, né? Não é fácil não levantar, não é, não. Viu? Vamos que vamos então, Flaguinho Moral. Daqui a pouquinho tem mais Hora da Notícia por aqui, 12:40 agora.

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1: De volta por aqui com o nosso programa Hora da Notícia, a gente já retorna trazendo a informação para você. Aqui você está sempre antenado, conectada com tudo que acontece no nosso Tocantins. A gente fala agora com a Mara Santos, que chega trazendo, Mayara, olha, um assunto muito importante, que é um trabalho que o Brasil todo faz para ajudar os familiares que têm desaparecidos através da coleta de DNA. Uma força-tarefa realizada aí pelas Secretarias de Segurança Pública, pelos estados, né, por todo o país, Ministério da Justiça, é uma grande força-tarefa para coletar os dados de familiares que têm aí outras pessoas, têm seus familiares desaparecidos, e aí eles coletam dados da família para ver se encontra através do banco de dados. A Mara vai explicar com detalhes para a gente como funciona, como que uma pessoa que tem um familiar desaparecido pode participar dessa coleta. Tem um grande movimento que está sendo feito por esses dias aí para fazer essa coleta em todo o país. Ela vai contar todos os detalhes para a gente agora. Boa tarde, Mara.
2: Mara Santos, boa tarde.
3: É isso mesmo, Carla Morena, boa tarde para você, para Mayara Abreu e todos os ouvintes. A Secretaria da Segurança Pública do Tocantins participa a partir desta segunda-feira, dia 24, da 4ª Mobilização Nacional de Coleta de DNA de Familiares de Pessoas Desaparecidas. No Tocantins serão 12 pontos de coleta. Atualmente, há 78 casos ativos de desaparecimento aqui no Tocantins. Mas em apenas 14 deles já existe material genético de familiares. A coleta é rápida, indolor e feita com um contonete na parte interna da bochecha, sem necessidade de sangue. O material é usado exclusivamente para auxiliar na localização e identificação da pessoa desaparecida. Familiares devem levar documento de identificação e, se possível, informações ou cópia do boletim de ocorrência. A coleta pode ser feita mesmo quando o desaparecimento ocorreu em outro estado. Gente, desde 2021, a iniciativa já contribuiu para identificar 38 pessoas aqui no Tocantins. Mara Santos para a Unitins FM.
1: Obrigada, Mara Santos, pelas informações. A gente volta com os nossos ouvintes na sintonia, ligados, que mandam mensagem, que não ligam,
2: mas estão
1: lá ouvindo, né?
2: Marabá Buffet tem um buffet completo esperando você lá, Carla.
1: Eita, será que é um convite?
4: Poliana Siqueira, Mayara Abreu, Deus e Marisco, Marabá Buffet. Os parabéns aí pros aniversariantes da galera da animação, vocês daí, favor, valeu, Jordânia.
5: Não?
4: Todos que tiveram aniversariante hoje, Marabá Buffet, valeu, obrigado.
1: Um beijo pra você, Marabá. Um cheiro, querido, obrigada pelo carinho. Matheus tá lá na panificadora, ele falou, aí ó, já que pode mandar foto, que é isso aqui? Você tá, é suco de melancia?
2: É um suquinho de melancia.
1: Olha aí,
2: um chá
1: geladinho,
2: de hibisco.
1: Parece suco de melancia.
6: Boa tarde.
1: Mas o Matheus
6: vermelho tá, Deus. Vocês venceram a semana junto, hein?
1: Todos os dias, né, Matheus?
6: É, mandei aí ó, a foto, a Carla Moreno disse que pode mandar a foto.
1: Não,
6: mandei
1: pode.
6: Essa foto de duas coisas saudáveis, gostosas, pra você decifrar o que é isso aí.
1: Ah,
6: valeu,
1: suco
6: abração.
1: De melancia com a pedrinha de gelo. Será que é o suco
7: não,
1: da melancia?
7: Não,
1: a melancia tá ali, né, do lado. Aí não sei o que é
2: tá
1: isso aí.
2: Tá parecendo chá de hibisco também.
1: Que chique.
2: É.
1: Muito bem.
2: Um
1: cheiro, Matheus, um abraço pra você e pra todo o pessoal trabalhando aí na panificadora, tá?
2: Cheiro no cangote.
1: O Wesley tá ligado também, tá sintonizado. Um cheiro, boa tarde pra ele. Tá lá na Fazenda Boa Esperança.
2: Onde?
1: Dois irmãos, Tio Brothers.
7: Tio Brothers.
1: Sempre na sintonia.
2: Um beijinho
1: Cleila Macedo
2: pra você.
1: Também tá ligada, vai trabalhar muito hoje, né, Cleila?
8: Boa tarde, menina.
1: Oi, princesa.
8: Boa tarde, meu amigo Josimar.
7: Boa
2: tá tudo
7: tarde,
2: bem
7: minha
2: por aí?
8: Ei, Mayara.
2: Ah.
8: Eu fiz teu pastel, deixei lá recheadinho.
2: O quê?
8: Na hora que a Mayara chegar, eu vou só fritar.
1: Ah. Ih,
8: Mayara. Cadê Mayara?
1: Eita.
8: Aí, ó, eu de dieta, não
1: gato
8: posso comer fritura,
1: gato
8: porque eu tô com
1: meu.
8: Colesterol no limite.
1: Vixe.
8: Tive que comer essa pastel.
1: Ai, Deus, que sofrimento.
7: Faz três de novo agora.
8: Esperei lá ontem, nem foi, né, bonita?
1: Amiga, chamada uma coisa reunião.
8: Fica na próxima. Vai na hora de três visitar nós, na feira, menina.
1: Honra,
8: tá
1: amiga.
8: Lá, movimentadinho, graças a Deus. Uma beleza. Vai você também, Carla. Leva
2: A Serena. Deusimar tá mais perto, Laurene 3 ali.
8: Deusimar, mas...
1: Obrigada pelo convite.
0: Lá de casa escuta o cheiro do pastel fritando.
8: Viu? Um cheiro.
1: Tá bom,
8: precisa.
1: Deusimar, lá da casa dele, ele fica cheirando pastel,
0: dá,
1: né, Deusimar?
0: Dá pra escutar o cheiro do pastel fritando.
1: Dá pra escutar, mesmo. Ó, o Hugo Lopes tá ligado com a gente, né? Ele manda abraço aqui pra uma galera, pro Hernani, pro Ratinho, pro Matheus Santana de Aparecido do Rio Negro. E um abraço também pro Camilo, que está aniversariando hoje. Manda os parabéns, viu, Camilo?
2: Parabéns,
1: um abraço,
2: Camilo.
1: Hugo. Valeu aí a parceria.
2: Cheiro no cangote de vocês todos aí,
1: um
2: tá
1: cheiro.
2: Bom?
1: Rita de Cássia também tá ligada.
5: Olá, Maiara Abreu.
1: Boa
5: Carla
1: tarde,
5: Morena.
1: Princesa. Oi, amiga.
5: Deusimar Bispo.
0: Opa.
5: Serena. Meu cheiro no cangote hoje vai especial pra Jordaninha.
1: Tá aniversariando.
5: Que hoje completa mais uma primavera.
1: Parabéns.
5: Colhe mais uma artistinha no quintal. Parabéns,
1: Jordano.
5: Ok, os parabéns. E o cheiro no cangote de você, menina.
1: Tá bom, obrigada.
5: Ok,
1: obrigada.
5: Boa tarde.
1: Cheiro
5: e vai
1: no
5: também para nossa querida amiga Jane Silva, lá em Portugal.
1: Pronto, tá aí, né? O Lindomar também tá ligado.
9: Oi, boa tarde, aqui quem nos fala é o Lindo.
1: Oi, Lindomar.
2: Lindo, Deusimar.
9: Rapaz, vocês são gata demais.
1: Obrigada.
9: Nos status, o rapaz, que eu esqueço o nome,
1: Deusimar.
9: Que doido, rapaz, ser duas tá gata.
1: Oi?
9: Parabéns.
1: Tá vendo, Deusimar?
0: Vamos.
9: Estamos aqui, estamos por cá, molando alicate.
1: Lindomar,
2: tá
1: pelo
2: bom.
1: Menos você acha, e olha que de lindeza você entende, você tem lindo no nome, né? É, mas
2: essa
1: o Deusimar...
2: foi o estilo Deusimar.
1: Foi boa,
2: daí,
1: foi boa. Mas o Deusimar diz que a gente é simpática só.
0: Simpática. É. Aniversário também hoje da Luísa, irmã da Manu, lá da Fazenda Boa Vista.
1: Olha,
2: tá, tá bom.
1: Parabéns,
2: para o Facebook comentando,
1: pessoal.
2: Aí, a galera.
0: Exatamente.
1: Muito
2: cheiro
1: bem.
2: No cangote pra vocês aniversariantes. Tem frango caipira na Ivanil de Lobo?
1: De novo?
0: Ah, de novo.
2: Um arrozinho soltinho.
0: Os frango caipira nem passam no quintal, menino.
2: Olha lá, o frango caipira.
0: Os frango caipira passam do outro lado da cerca.
1: Muita fruta, muita fartura, né, amiga? Aí, ó, que... Olha lá, Deusimar, o fogão lá com a brasa acesa.
2: E a pipira passou ali no mamão dela. Deu uma leve raspada assim no mamão, né, amiga?
5: Boa tarde, minha amiga. Minhas lindas, maravilhosa.
1: Boa tarde, meu amor.
5: Meu amigo Deusimar.
0: Esse é o papagaio
5: também.
0: Que ela tem, Maiara.
2: É o papagaio com meu mamão?
5: Todos. Já no programa, fazendo programa, eu já acabei de almoçar.
1: Oh,
5: meu cardápio foi aí, um arroz... É fava. E uma.
2: Manda uma marmitinha pra cá.
5: Caipira,
1: manda,
5: uma
1: pode mandar.
5: Tem até mamão.
2: Sim.
5: Mamãozinho.
2: Tô querendo uns dois.
1: Um
2: aí.
1: Cheiro, minha linda. Obrigada pelo carinho. Baiano mandou uma marmita cheia, lotada.
2: Deusimar, fala que
0: por
2: não que tem
0: sei
2: salada.
0: Lá,
2: aí. Você
0: tava perguntando esse dia por que o cara chamava pé de cobra, o apelido dele. Por que os baianos se chamam baiano, será?
1: Baiano, você é baiano mesmo?
2: Nossa, Deusimar, não, gente. Ô, amigo, tudo bem por aí?
1: Rapaz, essa marmita aqui é mesmo estilo. Ele veio do restaurante com ela destampada, né,
2: cabia,
1: baiano?
2: Não.
1: Porque
10: bom
1: não cabia
10: dia,
1: na tampa.
10: Bom dia, trio da alegria.
0: Os pés,
10: vamos almoçar, vamos almoçar.
1: Bora.
10: Chegou a hora.
1: Não. Um cheiro, baiano. Bom almoço por aí. Baixinho das redes também tá sintonizado. Maiara mandou uma foto aí.
2: E
1: das redes pra você.
2: Estão bonitas, baixinho, ó.
5: Boa
1: olha aí.
5: Tarde,
2: essa marrom
5: boa
2: aí
5: tarde,
2: tá diferenciada.
5: Meninas, passando por aí.
0: Famosa
5: só pra
0: rede,
5: dar um alô pra
0: boi.
5: Galera da animação, galera que gosta do rádio.
1: Bucho
5: e um
1: de
5: alô pra Maiara Abreu e Carla Morena e meu amigo Deusimar.
0: Opa, baixinho das redes.
1: Um cheiro,
5: estamos
1: baixinho.
5: Aqui, Carla Morena, Maiara Abreu. Na grande promoção aqui no centrão da capital.
1: Com
5: promoção
1: um
5: do Baixinho da Rede. Tamo junto.
1: Dá um cheiro,
5: um cheiro do cangote aí do Deusimar aí.
1: Abraço, Baixinho. Tudo de bom. Boas vendas aí pra você. Marcileide tá ligada também, né?
2: Tá lá,
1: lá
2: com a família.
1: Lá de Lagoa. Ela mandou a foto
11: boa
1: esses dias.
11: Tarde. Carla Morena, boa tarde, Maiara.
1: Oi, linda,
2: tá tudo
1: tarde.
2: Bem, princesa?
11: Tudo bem com vocês?
1: Tudo bem, você?
11: Essa foto aí que tá em cima aí sou eu com meus cinco filhos.

0: tá por onde?
1: Olha aí o Porcá no horário de vocês, eu escuto sempre, mas hoje
0: que bom,
1: resolvi
0: Israel.
1: Mandar uma mensagem.
0: Israel Júnior.
1: Resolvi dar um abraço pro meu amigo Domingão, do pai Domingão, dele, o homem da notícia, e meu amigo Jonathan, lá no Maranhão.
0: Lá no Maranhão de
1: Jonathan Assunto. Barra Caroeira. Fica um abraço pro meu amigo Valeriano em Porto Nacional e todo mundo sintonizado na notícia.
0: Então você conhece
1: quem fala
0: muitos
1: Israel
0: ouvintes.
1: Júnior, da Ano 44. Primeira vez mandando mensagem nesse programa.
0: Pois seja bem-vindo, Israel. Obrigada.
1: E toca alguma música de RPM pra nós aí, se
0: pode
1: puder.
0: Deixar. Tá bom? Pode deixar.
1: Tchau, obrigado. Um abraço e cheiro no pecoço do trio.
0: Pecoço cheirado.
2: Um abraço pro seu pai, Israel, menina. Viu?
3: Nossa, Desimar. Nosso amigo Elias Lopes também bateu ponto aqui com a gente hoje.
0: Elias, tudo bem? Como é que você tá, amigo?
4: Olá, bom dia, bom dia, bom dia. Aqui é o Elias que tá falando. Tô fazendo esse áudio só pra marcar presença mesmo.
0: Tá bom.
4: E desejar um bom dia pra você. Vocês aí, tá?
0: Que assim
4: um abraço
0: seja.
4: A todos vocês aí, Maiara Abreu.
0: Ah.
4: E a Carla Morena.
0: Estamos por
3: o cheiro, meu querido.
4: Nosso amigo Deusimar.
2: Estamos juntos.
4: E o sol aqui tá muito quente aqui, viu? Vixe. Muito quente mesmo. É, ninguém...
5: Cadê a chuva? Tem por aí?
0: Tem, não. Só sol.
3: Ana Rosa Galvão também disse que tá sem chuva por lá,
0: tá
3: Carla.
0: Ligada. Boa tarde, amiga. Que bom que você tá aí na sintonia do outro lado do rádio. Boa sexta-feira pra você.
3: E o fiscal de status, quem é? Além do Deusivaldo.
0: João Ivonaldo?
3: Uhum.
0: Ah, João Ivonaldo também tá sintonizado. Falou, o fiscal sucesso. De status passou por aqui, tá tudo certo.
3: Tá
0: o Iuzinho também tá com a gente, Maiara.
3: Falamos
0: não.
6: Essa música aí só parece com a Maiara.
0: É mesmo aí.
6: Eu gosto dessa música aí também.
0: É mesmo. Top. Falamos mesmo. Guiozinho, até falamos que é pra ele
3: que
0: também,
3: pra
0: né?
3: Ele.
0: Muito bem, porque ele gostou.
3: Valdinar bateu o ponto, mandou um abraço pra galera dela.
7: Boa
0: Oi,
7: tarde,
0: amiga.
7: Boa tarde.
0: Pra
2: boa
0: você
2: tarde.
0: E pro garoto.
7: Tudo bem com vocês?
0: Tudo bem, meu amor,
7: aqui comigo
0: e vocês?
7: E o garoto, estamos bem. Para marcar o ponto.
0: Muito bem.
7: Um abraço, fico com Deus.
3: Um abraço
0: um
3: pra você
0: linda.
3: Também.
0: Obrigada
7: por carinho. Manda o nome do PROCON pra mim.
0: O número do PROCON? Bom que hoje, bem aqui mesmo, tem um negócio
3: tem
0: aqui.
3: Aí,
0: tira
3: ó,
0: a foto aí, Maiara, e manda pra ela, por favor.
3: Tá, cadê?
0: Tá aqui na nossa matéria de hoje. No segundo bloco aqui, tem o telefonezinho deles no final. Tinha, Maiara tirou,
3: tinha,
0: né, Maiara?
3: É 135.
0: Não, moço, o WhatsApp.
3: Ah, você quer o WhatsApp.
0: Tava aqui, Deusimar, fui eu que coloquei e ela tirou. Mas ela vai pesquisar aí, né, Maiara?
3: Sussu, um beijo pra você, princesa, pro Jojo
0: o cheiro,
3: também.
0: Sussu e Jojo, e ligados, né, na sintonia, sempre. Um abraço especial pros nossos amigos que atendem por aplicativo de transporte, sempre ouvindo, ligados. O Airan tá lá ligado
3: Airan
0: também.
3: Falou, tô ligadinho aqui, Deusimar, dá
2: tô
3: aquele
2: ligado.
3: Abraço.
2: Né? Um abraço pra você, meu amigo.
0: Um abraço pros nossos amigos taxistas. Né? O Pitula do Táxi é nosso ouvinte, tá sumido, né? Mas tá aí sempre na sintonia.
3: Tá sempre.
0: É, pra quem mais que tá aí no trânsito?
3: Ixi, o Carlisson também. E são muitos ouvintes, são muitos motoristas
0: ouvintes.
3: Que estão por aí.
0: Isso
3: assim
0: mesmo.
3: Como a Cristiana, que está por aí ouvindo a Unitins
0: ouvindo
3: FM.
0: A Unitins FM, o cheiro pra ela. Irão Moreira, a gente fala com ele também todos os dias, ele tá por aqui.
8: Boa tarde, menina.
0: Oi, Irão.
8: Boa tarde, menina.
0: Olá.
8: A rocha do Deusimar aí, que Deusimar tá muito folgado. A rocha do
2: Deusimar. Oxi.
8: Deixa ele folgar aí, não. Um abraço aí pro meu
0: Deusimar,
8: amigo
0: mais
8: Ronaldo.
0: Mais um fã aí,
8: ó. Um abraço, o corredor de todos os dias.
0: Todos os dias, né?
3: Um cheiro pro José Raimundo, que deixou, tá tudo certo, o flamenguista tá feliz e falou, ó, tô por aqui conferindo o status também.
0: O Bruno chegou por aqui.
3: Tchau.
0: Uma sexta-feira com a Maiara dentro do programa, né, Bruno?
3: É, Bruno.
9: Oi, gente,
0: é
9: bom
0: pra
9: dia,
0: celebrar.
9: Tudo bem? Vem aqui, né, dar tchau pra vocês. Cheguei dizendo tchau já.
0: Hoje
9: é sexta-feira,
0: bem.
9: Né?
0: É.
9: Mas tô aqui, sintonizado daquele jeito.
3: Então tá bom.
9: Igual a Carlinha recomendou, né? Passa cola no botão pra não mudar de
0: ação.
9: Cheiro,
0: cara. Eu não falei por isso aí, não, Bruno. Para com isso, Bruno.
3: Ó, vamos finalizando então, Carla. Uma hora aqui, pontualmente, deixar um beijo no cangote da Sueli. Tinha agradecido aqui, né, a mensagem. E chegamos ao final.
0: Chegamos ao final do nosso programa. Atendemos todos os ouvintes que vieram e deixaram a mensagem. E é claro... Você também que tá aí do outro lado do rádio, né? Que tá ligado, igual a dona Luzanira, que todo dia ouve o programa, tá todo dia ligada,
3: a
0: né?
3: A nossa princesa também, dona Lindina Maria.
0: É,
3: e quem mais, Deusimar? Lembre do seu povo.
2: Pois é, aquela rica que nós falamos com ela lá, que ela é fora de série, acabou de mandar mensagem.
3: Ah, Janaína Crã.
0: Janaína Crã tá ligada também, né? Que mora em Séries, Goiás. O cheiro,
2: ela
0: vamos
2: hoje
0: nessa.
2: Tá fora de série.
3: E dona Juju, Deusimar?
2: Dona Juju, um abraço pra senhora, dona Juju.
0: Muito
3: Bora
0: bem.
3: Bora nessa.
0: Segunda-feira

0: Tem mais Hora da Notícia depois do meio-dia. Não precisa preocupar, né? Não. É só um fim de semana rápido. Ah, no então tá bom. Tá bom, Deusimar? Até segunda.
1: Até segunda.
2: Tchau, Deusimar. Bom descanso pra você. Tchau, companheira. Até segunda-feira.
0: Até segunda, Deusimar. Cuidado do igarapé esse final de semana. Vamos nessa. Vai chegando aí na sequência o programa Esporte Mais. Pra você que esteve com a gente, um cheiro no cangote. Uma excelente sexta-feira.
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2: O Tocantins deve passar por um período de estiagem mais forte entre julho e setembro, segundo previsões do Instituto Nacional de Meteorologia. A expectativa é de pouca chuva, temperaturas acima da média e aumento na falta de água no solo. Esse cenário preocupa produtores rurais, principalmente os que cultivam milho da segunda safra e se preparam para o plantio da soja. A seca também pode prejudicar a recuperação da pastagem, afetar a pecuária e aumentar os custos no campo. Além dos impactos na agricultura, o tempo seco eleva o risco de queimadas e pode reduzir o nível dos rios.
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0: 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Agora 1:10.
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0: 1:10 na capital do Tocantins. Hoje é sexta-feira, 21 de agosto de 2026. A partir de agora, as principais notícias do esporte em Palmas, no Tocantins, no Brasil e no mundo. Lembrando que você pode participar com a gente, mande a sua mensagem de texto ou de áudio para o nosso WhatsApp 639-9915-6234. 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
0: 1:11, está começando o nosso Esporte Mais aqui na sua rádio Unitins FM. Nessa sexta-feira, o nosso time já está na mesa, então vamos lá.
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0: Luiz Carlos Lula, boa tarde, tudo bem, Lula?
4: Tudo bem, Orlan, boa tarde pra você, boa tarde pra todos ligados no Esporte Mais.
0: Você viu lá que o Memphis Depay voltou e voltou com tudo, hein,
4: pois
0: Lula?
4: Pois é, rapaz, o Corinthians, né, deu a volta, assim, tirou um argentino, olha, só de tirar um argentino, uma equipe argentina, eu já me sinto bem, viu?
0: Tirou o Di Maria e Companhia Limitada, o Di Maria ainda chegou provocando lá, mostrando as tatuagens da Copa do Mundo, quando foi provocado pela torcida do Corinthians.
4: Mas não ajudou muito não, viu?
0: Não ajudou não.
4: Aliás, não ajudou nada, né?
0: Ontem ele não jogou nada, a verdade
4: pois
0: é essa, né?
4: A verdade é essa.
0: Corinthians
4: verdade.
0: Terminou o jogo com um a menos, no segundo tempo ainda teve lá a expulsão do Ranieri, mas aí com a entrada do Memphis Depay, parece que o Corinthians estava com 5 jogadores a mais em campo, viu, Lula?
4: Parece que ele estava com vontade, ele estava com sede, né, de jogar bola, mostrar o porquê, né, que ele estava lutando tanto para permanecer na equipe do Corinthians, que é, sem dúvida, uma das maiores do Brasil. É, tem a segunda maior torcida do Brasil e eu vou te falar uma coisa para você.
0: É um povo enjoado, não
4: tem? Enjoado, exatamente. Mas é um torcedor apaixonado, apaixonado que gosta e veste a camisa realmente, né?
0: E ontem a galera do Poró-Popó fez um Poró-Popó danado. E tem muita gente que fala que essa novela do Memphis Depay demorou mais um pouquinho, se alongou, porque ele não quer ir embora do Brasil. Segundo o que falam as más línguas aí, diz que não é só por causa do Corinthians, não. Diz que é por causa daquela atriz lá, a Maísa, lembra
4: Maísa,
0: dela?
4: Lembro,
0: Maísa,
4: lembro.
0: Que era pequenininha lá, apresentadora do SBT, do Silvio Santos e tal.
4: O pessoal fala que eles estão namorando, né?
0: O povo tá dizendo aí, né?
4: As más línguas,
0: né?
4: Exatamente.
0: Mas, Lula, falando aqui do nosso esporte, o que, é que você conta de novidade para o nosso ouvinte aqui nessa sexta-feira?
4: Orlando Tavares, olha só que destaque interessante. Pelo segundo ano consecutivo, a JR NBA levará uma experiência gratuita e inesquecível para crianças e jovens de 8 a 14 anos. A jornada passa por Palmas, Luiz Eduardo Magalhães da Bahia, Mateiros Tocantins e Porto Nacional Tocantins, com clínicas especiais de basquete, comandadas por técnicos capacitados pela NBA. E o evento acontece de 23 a 26 agora de agosto e tá chamando a atenção porque muito menino tá se inscrevendo para participar desse evento, viu?
0: É um evento grande, NBA, que é o principal, digamos, NBA, que é a Liga de Basquete Americana, né?
4: Exatamente, a NBA é a seleção brasileira no futebol, né?
0: É verdade.
4: Muita gente fala, o Brasil não joga mais aquilo, joga sim, calma.
0: Falta só convocar direitinho, né, Lula?
4: Exatamente, falta gestão.
0: Convocar os caras certos.
4: Convocar o jogador certo pra Copa do Mundo, enquanto houver interferências, aí fica difícil, mas se não tiver interferências, fala, treinador, você tem liberdade, você vai convocar aquele que você acha que tá jogando bem no momento pra levar, né, pra Copa do Mundo, aí meu amigo, aí
0: vai dar certo.
4: Vai dar certo, com certeza.
0: Vamos chegar lá.
4: Vamos sim.
0: Muito bem, 1:15, tá aí a resenha inicial, o destaque inicial do Luiz Carlos Lula, agora é hora de ouvir aquela vinhetinha e chama ele.
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0: Ademar Costa, boa tarde, tudo bem, Ademar?
5: Boa tarde, Orlan, tudo bem? Boa tarde, ouvintes da Unitins FM.
0: Eu sei que eu vi que você tava fazendo boca de rir aí, eu acho que você tem novidade aí pra falar, alguma coisa que você quer falar aqui pra galera do Esporte Mais, é isso. Eu tô certo, Ademar?
5: Tá certo. O detalhe é que a segunda divisão começa justamente no próximo dia 5, com um jogo no dia 5, aqui em nossa capital, um jogo no dia 6 e outro jogo no dia 7. De acordo com a tabela, os 3 jogos no estádio Domingos Santos. Mas o pessoal né? Gosta de ver realmente o Gasparino mexendo em tabela. Então, não seria dessa vez que a tabela não seria mudada em alguma coisa. Já falei, Gasparino, muda sua maneira de contrato com a federação. Você tem que ganhar por tabela e não por salário de mensal.
0: Salário fixo, né?
5: Salário fixo. Por quê? Porque no dia 7, na segunda-feira, que é inclusive feriado, jogariam no Domingo Santos a equipe do Batalhão contra a equipe do Interporto pela segunda divisão. Quando é agora, sai a competição nacional, que é a Copa do
0: Brasil. Brasil Sub-20. Saiu a tabela hoje, agora
5: para amanhã. Saiu a tabela hoje. Então, a tabela marca para o dia 9, né, que seria então 2 dias depois do jogo da segunda divisão. A equipe do Batalhão, então, vai jogar no dia 9.
0: Lá em Belém do Pará.
5: Lá em Belém do Pará. Aí é impossível jogar aqui no dia 7, né? E depois viajar cansado e ter que viajar, então, para jogar pela Copa do Brasil. Então, vai ter o Gasparino que mexer na tabela, viu, seu Gasparino? Fica de olho aí, porque vai ter que mexer na tabela. Eu acho que, como a equipe do Batalhão está mais preocupada nessa segunda divisão em manter uma equipe para depois fazer bonito nas competições nacionais, como a Copa São Paulo, por exemplo, né? Então o Batalhão poderia até aceitar jogar no dia 5 ou no dia 6, inverter o jogo, jogar lá em Porto Nacional e pronto, não precisava mexer na tabela para jogar mais para frente. Trocava só o local e a data inicial. Aí sim, a equipe do Batalhão jogaria então no dia 5 aqui em Porto Nacional e depois no dia 9 ia jogar então pela Copa do Brasil.
0: É uma boa ideia, uma boa sugestão aí da sua parte pra galera do tanto
5: pra
0: do Batalhão
5: quanto do Interporto. Ficar jogando partida lá pra frente pra complicar ainda mais.
0: Demorar mais, né?
4: Orlan, só pra complementar a ideia, né? Aliás, a ideia não, a participação do Ademar. Lembrando que o Batalhão vai utilizar a maioria dos jogadores sub-20, né?
5: Justo.
4: Na competição. Por isso esse detalhe.
0: Exato.
4: Dia 7, profissionalmente contra
0: o
4: Interporto.
0: É o mesmo time, né?
4: Exato. É o mesmo time, maioria de alguns.
5: Eu acho que não passa de 4 ou 5 jogadores que não tem a idade sub-20.
0: É verdade. Ontem, inclusive,
5: na segunda divisão,
0: recebemos aqui o Paulo César Caroço, né? Que é o treinador do Batalhão, e ele trouxe esses detalhes, falando principalmente nesse investimento da base aí do Batalhão Futebol Clube. E nós vamos falar bastante disso e muito mais a partir de agora. O programa Esporte Mais está só começando. Vamos então aos principais destaques do dia. CBF define adversários do Batalhão e do União na Copa do Brasil, categoria sub-20. E ainda, União de Palmas confirma treinador para a disputa da segunda divisão do Campeonato Tocantinense. E vamos trazer também os resultados de ontem. Teve Libertadores, teve também Copa Sul-Americana e muito mais. Essas e outras notícias a partir de agora no Esporte Mais, que está começando aqui na Unitins FM.

0: 1:19 na capital do Tocantins, sexta-feira, 21 de agosto de 2026. Para você que estava ligado no Hora da Notícia com a Carla Morena, Maiara Abreu e o Deusimar Bispo, a partir de agora vamos juntos até as 14h falando de esportes aqui na sua companhia. 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
0: 1:21, tá no ar o nosso Esporte Mais aqui nessa sexta-feira, final de semana chegando. Os nossos amigos já estão ligados conosco, já participando, já interagindo aqui, mandando mensagens pra gente aqui na nossa programação. Abraçar os nossos amigos que estão ligados através da frequência aí 96.1. Pra você que tá acompanhando a gente através aqui da sua TV em Palmas e região, estamos aí na TV também. 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Estamos também no nosso site. A galera pode acompanhar a gente na internet em qualquer lugar do Brasil e do mundo, fm.unitis.br, nos aplicativos de áudio. Você pode acompanhar também através aí do YouTube, no canal Esporte Mais TV. Estamos com imagens. Quem está acompanhando aqui com a nossa audiência e mandando mensagens são os nossos ouvintes aqui que dizem, ó: boa tarde, meus amigos, sou de Tocantinópolis, moro em Canaã dos Carajás. Sempre ligado aí no programa, mando um abraço aí pra todos de Tocantinópolis. É o Nando, né? É o Nando, né, Lula, que tá participando aí com a gente. Tô vendo aqui no perfil dele o nome aqui. O Nando participando, tá lá no estado do Pará e acompanhando pela TV. Tô vendo aqui a TV.
2: Coisa boa, hein?
0: Bem legal. É. Vendo a gente aí pelo YouTube, ó, que legal.
2: Olha só, aproveitando, deixa eu mandar um abraço para o Cezinha, lá em Canaã, meu amigo, mora lá também, Canaã dos Carajás, sempre acompanha o programa também.
0: Pois é, a galera acompanhando a gente, Ademar, a internet não tem fronteiras, né?
3: Claro, claro, não tem, e a gente agradece, muito obrigado pela audiência, né? E seja o nosso garoto propaganda aí, esparrama aí.
0: Espalhe o nosso link pra galera aí. Seja bem-vindo sempre aqui à nossa programação. Quem também tá ligado com a gente é o Antônio Carlos Cardoso. Hoje ele chegou cedo, já chegou aqui dizendo que... Não chegou dizendo, mas claro que a gente sabe, pelo que ele falou aqui. Boa tarde, saudações tricolores, ninguém segura nós, é o Flusão. Será que alguém vai segurar o Fluminense aí, Lula, agora na sequência da Libertadores?
2: Eu já ouvi torcedor hoje falando também, agora ninguém segura o Vascão. Então, quer dizer, uma vitória, você vê como é que é o torcedor.
0: Muda tudo, né?
2: Uma vitória muda realmente, né, o torcedor, né?
3: Aí o torcedor já fica empolgado, né?
2: Isso, exatamente.
0: Empolgado.
2: Tem que empolgar mesmo, né?
3: Claro.
2: Tá certo.
0: É sempre bom, né? Uhum. Sempre bom a vitória.
2: Hoje eu vi um colega nosso aqui, rapaz, sempre empolgado, né? O time dele ontem venceu. Não. E venceu um argentino, aí, entendeu?
0: Então, aí, indo, né, pras paredes, é, Lula?
2: Exatamente.
0: Melhor. Nada melhor que uma vitória pra mudar a animação daqueles que gostam. Rapaz, o negócio do futebol, eu como torcedor, às vezes eu fico acompanhando o jogo, gosto de acompanhar, Ademar, mas é sozinho em casa, o Lula sabe disso também. Gosto de acompanhar mais sozinho porque eu não aguento pressão, não aguento provocação.
3: Tá certo.
0: Quando você tá assistindo o jogo e seu time leva um gol e aí a provocação chega.
2: Chega.
0: Eu sou danado pra apelar. E aí, quando eu tô assistindo sozinho que meu time perde, rapaz, pensa numa contrariedade que fica.
2: Ué, eu já ia convidar ele pra ir lá pra casa qualquer dia desse pra gente ver o time dele contra o meu. Eu já não vou mais.
0: Nós vamos, Lula. Você é um cara que não provoca ninguém, você é um respeitador.
2: Tá certo.
0: É fácil de assistir e acompanhar com você.
2: Exatamente.
0: Tamo junto. É só me chamar que nós vamos na hora, com certeza. Abraçar também os nossos amigos que estão com a gente aqui acompanhando. O Jonathan. Ah, o Jonathan tá aqui, viu, Lula?
2: O Jonathan é o primeiro hoje, não?
0: Foi, ele foi o primeiro a mandar mensagem aqui no chat.
2: Recordista, hein?
0: Recordista.
2: É o Jonathan, tá sempre ligado no programa. Ele que hoje mora em Imperatriz do Maranhão. mas era morador ali da Barra da Arueira, né? Lá tá o Nilton também, da Barra da Arueira, toda a turma da Barra da Arueira, quase não sai, né? É, são ouvintes do programa e o Jonathan tá lá em Imperatriz.
0: Que beleza, abraço pro Jonathan aí, pra toda a família, o pessoal acompanhando a gente. Quem também tá na audiência é o nosso amigo, nosso companheiro de todos os dias, o Paulo Leandro, tá com a gente aqui dizendo boa tarde, graça e paz, tamo junto. E eu já estou sentindo falta aqui, sabe de quem? Do Heraldo Júnior, não chegou ainda. O Heraldo deve estar em busca aí de novidades da equipe do Asa. O Asa, que nesse fim de semana entra em campo pelo jogo de ida. É a semifinal do Brasileiro da Série D, encara a equipe do Gama. É um duelo muito difícil. É, as duas equipes já conseguiram aí o acesso, mas agora é a hora de definir quem vai para a decisão. E o adversário é o Gama. É um time forte. E o jogo, o primeiro jogo, acontece já no próximo domingo, será às 5 da tarde no estádio Fumeirão, em Arapiraca. O Asa recebendo o Gama, é o jogo de ida.
3: Vai ser uma parada federal, hein?
0: Jogo duro.
3: Parada federal, jogo duro.
2: No ano passado, a gente acompanhando a segunda divisão do Campeonato Tocantinense, eu ouvi da boca de um próprio dirigente de uma equipe do Tocantins, falou: esse negócio de segunda divisão, esse negócio de campeão, né? Isso é uma vergonha, ser campeão da segunda divisão. Eu falei, rapaz, título é título.
3: Claro.
2: Né? Então, às vezes o pessoal fala assim, o torcedor, por exemplo, do clube da Série D, qual é o primeiro objetivo deles? Né? O sonho deles é ver o acesso. Quando chegou ao acesso, agora é ver o título, conquistar o título, né? Claro. Porque vai para o currículo. Asa de Arapiraca, campeão brasileiro da Série D.
3: Claro.
2: Olha só, né? Então
0: é um currículo pra sempre.
2: Nossa, o que é isso, né? Então eu acho que o torcedor tem que pensar assim mesmo. Eu tenho certeza que o Heraldo pensa e tá lutando pra isso também, né?
3: Com certeza.
0: Olha só, e quem tá mandando mensagem pra gente aqui, já participando através de mensagem de áudio, é o nosso ouvinte Bruno. E ele tem algo a falar aqui para os nossos ouvintes que estão acompanhando aqui. Vamos ouvir da própria boca do Bruno. Vamos acompanhar aqui o que tá falando nosso amigo Bruno. Fala, Bruno!
4: Boa tarde, pessoal, tudo bem? Boa tarde aos ouvintes aí, ao pessoal da bancada. Queria falar que não adiantou, não. Não adiantou. Todo mundo que ficou acordado até tarde ontem, para os que ficaram felizes depois da expulsão do Ranieri, não adiantou, não. Deu a lógica. Grandioso, Timão ganhou. Né?
0: Que fase.
4: E eu não tô sendo presunçoso nem soberbo, não, mas.
0: Ah, não, tá certo.
4: Bora ver no final do ano se esse PSG é tudo isso mesmo no Mundial de Clubes. Esse Libertadores aí já é nosso.
0: Tá vendo?
4: É isso aí.
0: Vamos
4: pra cima e vai, Corinthians.
0: Ô, Bruno, hoje o corintiano acordou daí pra mais um pouquinho. O Bruno hoje tá sendo só aquele corintiano mais tranquilo. Porque ele já tá prevendo já a final do Mundial, lá no final do ano. Ele já tá projetando aí o duelo contra a equipe do PSG, viu?
2: Tem um detalhe, por exemplo, eu não sou torcedor do Corinthians, mas eu sou brasileiro. Então, é claro, o Bruno tá certinho. Primeiro torceu aí para a vitória em cima do Rosário Central. Conseguiu agora, né? É torcer também para o título. E se vier também para o Corinthians, é muito bem-vindo, com certeza. Viu?
0: Lembrando que o Brasil, nos últimos anos, só o Brasil levou aí a Libertadores da América e esse ano tá caminhando aí para mais um brasileiro. Afinal, eu vejo clubes, por exemplo, o próprio Palmeiras, o próprio Flamengo, que são favoritaços aí a serem campeões, mais uma vez estão nas fases seguintes. Estão na fase de quartas de final e os brasileiros aí comandando, né?
3: Tomara que mais uma vez dê brasileiro.
0: Ontem ficou pela frente aí, pelo meio do caminho, a equipe do Mirassol. Mirassol que perdeu nos pênaltis para a equipe da LDU, acabou sendo derrotado. Fez uma grande campanha, muita gente achava que por ser a primeira estreia na Libertadores, o Mirassol não ia chegar longe, mas conseguiu chegar até a fase de oitavas, acabou sendo eliminado fora de casa, lá na altitude, contra a equipe da LDU, lá no Equador, né?
2: Agora só resta ao Mirassol levantar a cabeça, né? Dever cumprido, fez uma grande campanha sim e melhorar agora a classificação do brasileiro, né?
0: É verdade. O brasileiro aí é um negócio que se não abrir o olho vai ficar pelo meio do caminho, pode cair para a segunda divisão, né? 1:29, abraçando aqui também o nosso amigo Josivan. Josivan Cantuário tá com a gente, o Josivan hoje tá na TV, hein? Tá acompanhando a gente através do canal 13.2, a Unitis FM. O Josivan tá dizendo, boa tarde, meus amigos do Esporte Mais. O Flusão só está indo porque o Vascão não está no caminho deles. Abraço para o Antônio Carlos Cardoso, que está feliz com esse Flusão dele. O Antônio Carlos está feliz com o Fluminense classificado na Libertadores. o Josivan está feliz com o Vasco classificado na Copa do Brasil e também na Sul-Americana. Ontem, o Vasco atropelou o Olímpia lá no Paraguai de virada, foi 4-1, viu, meus amigos?
2: Deixa eu aproveitar e mandar um abraço aí para todos os torcedores do Fluminense e também do Vasco. Claro, tem que acreditar até o último momento. Eu acredito, sim, muito no futebol brasileiro, né?
0: É verdade.
3: Tem melhorado, tem melhorado o nosso futebol.
2: Exato.
0: 1:30 agora, nós vamos ao nosso intervalo. Já já tem muito mais destaques pra gente falar. Nós vamos falar, inclusive, Lula, dos jogos do fim de semana pela fase de quartas de final do Copão Tocantins, os jogos de ida. Teremos dois jogos nesse sábado amanhã, dois jogos no domingo. Nós vamos falar também da Copa do Brasil Sub-20. Os times do Tocantins conheceram os seus adversários aí em sorteio realizado agora há pouco pela CBF. Nós vamos falar da segunda divisão. O batalhão segue reforçando. Anunciou mais dois nomes aí para reforçar o elenco na competição. O União de Palmas, o time do Jades Alberto, já tem treinador confirmado e não é o Vicelmo Rodrigues não, viu, Ademar Costa?
3: Ah, é?
0: Tem outro nome, viu?
3: É, o Vicelmo gosta de chegar e montar o time dele. Como o time aqui já tá montado, eu achava muito difícil. Outra coisa, ele não poderia começar logo...
0: E ele foi anunciado lá em Goiás, ontem o Gilmar, inclusive, trouxe a informação,
3: pois
0: né?
3: Pois é, e ele gosta de começar o trabalho. Como é que ele ia chegar três jogos depois, então ele não trabalha dessa maneira. Porque o Vicelmo, ele pode até não subir, pode ser, até não ser campeão, nem vice-campeão, mas ele gosta de montar o seu time e aí fazer o seu trabalho para tentar então buscar resultados.
2: Orlan, antes de você chamar aí o nosso intervalo, deixa eu só mandar um abraço para o nosso companheiro de bancada, o Gilmar Santos, que está em Minas Gerais, em Bom Despacho, na casa da mãe dele, a dona Sebastiana, a minha tia preta.
3: Comendo, né? Um pão de queijo.
2: Tá lá saboreando uma carninha de porco, né? Um pão de queijo daquele jeito que ele gosta e com certeza tá lá ouvindo o programa. Um abraço para ele, um abraço para a minha tia preta, o tio Vicente, um abraço para a Simone, o marido dela, o Luiz, todos lá em Bom Despacho, Minas Gerais.
0: Ele que foi cedinho hoje, chegou por lá, disse que quando desceu lá em Belo Horizonte hoje por volta das 5 horas da manhã, a temperatura estava na casa dos 15 graus.
3: Que beleza, hein?
2: Eita. Maravilha.
0: Grande Gilmar Santos, e hoje ele está aproveitando aí na casa da mãe, mora longe, foi lá para curtir com ela o seu aniversário, né? 90 anos, né, Lula?
2: Acho que 80 e poucos, né?
0: Tá chegando aos 90.
2: Tá chegando,
0: né? Depois nós vamos confirmar isso aí pra gente falar direitinho, pra não cometer equívoco por aqui, mas de qualquer forma desejando pra ela muitos anos de vida e claro, Gilmar Santos tem que aproveitar a mãe, porque a mãe a gente só tem uma, né?
2: Exato.
0: 1:32, nós vamos ao nosso intervalo, a gente volta já, na sequência, já já, com a sequência aqui do nosso Esporte Mais, com muito mais destaques, você vai participando, e o Heraldo Júnior chegou, hein? Ele disse que chegou um pouquinho atrasado, mas já está por aqui. Grande Heraldo, seja bem-vindo sempre aqui à nossa programação, ter você na nossa companhia, na nossa programação diária é sempre bom e você traz sempre muitas novidades boas aqui para os nossos ouvintes. A gente volta já já com a sequência do Esporte Mais, agora 1:32, na capital do Tocantins.
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1: A Federação Nacional de Seguros Gerais destaca ainda que danos aos próprios adesivos, plotagens e envelopamentos ficam fora das coberturas convencionais. Prejuízos decorrentes de tumultos, motins e atos de vandalismo também estão entre as exclusões previstas nos contratos, justamente as situações mais prováveis em carreatas e concentrações. A orientação da entidade é consultar o corretor antes de prestar qualquer serviço a candidato ou partidos e, quando necessário, solicitar um endosso para registrar formalmente a alteração na apólice. A legislação eleitoral também restringe o que pode ser colado na lataria. A Lei 9.504 de 1997 e a Resolução 23.610 de 2019 do Tribunal Superior Eleitoral autorizam adesivos plásticos de até meio metro em automóveis, caminhões, motocicletas e bicicletas. A única exceção é o adesivo microperfurado, que pode ocupar toda a extensão do vidro traseiro. Propaganda acima dessas medidas pode ser enquadrada como irregular e gerar multa ao proprietário.
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0: 1:38 na capital do Tocantins, já estamos de volta com Esporte Mais aqui nessa sexta-feira, hoje 21 de agosto de 2026. Abraçando os nossos amigos, você que está acompanhando, você que está ligado com a gente, em Palmas e região, através aí da frequência 96.1. Pra você que acompanha a gente em outras cidades, em outros estados, até mesmo fora aqui do nosso Brasil, você pode se ligar através da internet. O nosso site é fm.unitins.br. E no YouTube com imagens, acompanhe através do canal Esporte Mais TV. Para você que ainda não é inscrito, você que ainda não se inscreveu, se inscreva agora e ative o sininho para receber as notificações. E se você puder dar aquela força, dar aquela moral pra gente, deixa aí o seu joinha, pois é importante pro YouTube entender que você tá gostando aqui do nosso trabalho, né? 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
0: E nós vamos seguindo com o Esporte Mais, abraçando aqui os nossos amigos que estão chegando com a gente. Vamos ouvir aqui um áudio legal do nosso ouvinte do Piauí. Piauí, que é um cara que acompanha a programação aqui da Rádio Unitins FM. Ele diz que está sempre acompanhando a gente e ele já mandou um áudio aqui para nós. Fala, Piauí!
2: Boa tarde, meu amigo dos esportes. Aqui é o Piauí. Morei muitos anos aí no Luz Mago, mas agora estou aqui no município de Alto Parnaíba, mexendo com a charquinha minha aqui.
0: Que beleza.
2: Eu não perco nenhum programa da Unitins, só quando eu estou trabalhando. Estou ligado em vocês 24 horas, todos os dias eu estou ligado.
0: Grande Piauí, um abraço. Muito obrigado pela audiência. Tá morando em Alto Parnaíba, que é ali no estado do Maranhão, aqui nosso vizinho. Mas, de qualquer forma, ele continua ouvindo a Rádio Unitins pra matar a saudade do Tocantins, né, Lula?
3: Um abraço pra ele, né? É verdade. Morou muito tempo em Luzimangues, agora tá nos acompanhando aí no Maranhão, é?
0: Maranhão, olha, cidade de Alto Parnaíba.
3: Olha, um abraço pra ele, né?
4: É, um abração, muito obrigado pela audiência.
0: Grande Piauí. E olha só, o Josivan pediu pra gente mandar um alô aqui pra uma turma. É o seguinte, ele pediu pra gente mandar um alô pro Edilson, pro Mauro Antônio e também pra Dona Juraci, no PA Capivara, em Luzimangues, que no final de semana passado aí serviu aquela galinhada pra toda a galera aí, o pessoal da organização da Copa do Interior de Futebol Society, que foi um grande sucesso ali em Luzimangues. Que beleza, hein,
3: Lula? A galinhada é bom demais, hein?
0: Josivan e companhia limitada, tava lá aproveitando, hein? Ótimo, nossa.
3: Gosta?
0: Moço, muito só bom. Se for muito. Olha só, o Antônio Carlos Cardoso tá mandando um recadinho aqui pro Josivan e dizendo, ó, Josivan está certo, só que no brasileiro, Série A, o Flusão vai bem e o Vasco, como está, hein? Vamos, Flusão. Dizendo aqui, ó, Vasco, se não cuidar, vai cair pra Série B. Um abraço aí também ao amigo Dinaí, em Tocantinópolis. É o Dinari. Ele falou aqui, é Dinari ou é Dinari? É Dinari, escreveu aqui o nosso amigo Antônio Carlos
3: exatamente,
0: Cardoso.
3: Exatamente, Dinari.
0: Dinari lá em Tocantinópolis, isso. Os nossos amigos de Tocantinópolis que sempre acompanham a gente. Um abraço aí. É um abraço que foi mandado pelo Antônio Carlos Cardoso, que é o cidadão tocantinopolino.
3: Exatamente, falar em Tocantinópolis, um abraço para o Lourival, conhece Lourival?
0: Grande Louro Barbosa.
3: Louro, né? Barbosa, ele também é da imprensa, né? E acompanha, tá acompanhando na sua casa o programa. Um abraço para você, Louro Barbosa. Obrigado pela sintonia.
4: Valeu, Louro. Muito obrigado.
0: Louro, que é parceiro nosso e claro, grande companheiro, eterno companheiro do Zulias Amouri lá em Tocantinópolis. Eles que sempre realizam um belo trabalho nas coberturas, principalmente acompanhando o Verdão do Norte, acompanhando aí o Tocantinópolis. Nosso grande parceiro, Louro Barbosa. Muito obrigado aí pela moral, pela audiência. Olha só, o João Antônio, meus amigos, está acompanhando a gente aqui, mandou um áudio. Agora há pouco, nós falamos da questão aí, até o Ademar e o Lula chegaram a falar da questão da seleção brasileira. Nós falamos aí que a seleção precisa ser um pouquinho mais bem escolhida, os jogadores, sim, aí para representar a nossa seleção. E o João Antônio tem também a opinião dele aqui e tá falando. Fala, João.
5: É verdade, meus amigos. Vocês falaram a coisa curta e certa aí. Enquanto tiver esses mequetrefes se metendo na vida de um técnico da seleção, não vai ter seleção de jeito nenhum. Porque no meu tempo que eu assistia futebol, na época do Zagallo, que tinha qualidade, o nego respeitava o técnico. Hoje não, o técnico para eles não são nada. É só um Zé Ninguém.
0: Olha aí, rapaz, olha aí a opinião do João Antônio, concordando aí com o momento aí que vive a seleção brasileira, concordando com o que falamos aqui, né? Naquele tempo era tudo, era diferente, né? Não tinha esse negócio aí.
4: O detalhe é porque seleção brasileira e tudo, quer dizer, você tá no meio do futebol, quem sabe jogar futebol, mas infelizmente é comandado por, na CBF é comandada por gente, cara que nunca nem viu uma bola. Hoje quem manda é a parte política. Gilmar Mendes, por exemplo, é um dos que mais manda dentro da CBF. O seu filho que manda lá e que se diz, queria ser, inclusive, candidato agora à presidência. Há uma conversa de que não, que vai o Samir, vai ser o candidato, inclusive já passou por aqui pedindo voto, mas eles querem manipular. Vamos manter o Samir aqui, mas ele com rédeas curtas, que é pra gente fazer aquilo que a gente quer. Então, enquanto tiver mais política dentro da CBF do que a parte esportiva, nós não vamos ter seleção à altura de conquistar uma outra Copa do Mundo. É preciso, e todo mundo está esperando por isso, que o Mauro Silva, que hoje é vice-presidente da Federação Paulista de Futebol e que realmente foi um grande craque de seleção brasileira, continue pensando naquele movimento inicial de juntar uns ex-jogadores de seleção brasileira para tentar formar uma chapa para concorrer à CBF. Só que aí vem um detalhe. Depende de dinheiro, porque quando chega a eleição, esses políticos que têm muito dinheiro saem comprando voto pelo Brasil afora.
0: Nós vamos aguardar para ver o que vai acontecer. 1h44. Com a gente também, Michel Anjos, tá com a gente aqui dizendo que tá acompanhando direto do Rio de Janeiro, de Bangu. E tá falando, Ademar, que lá tá 29 graus a temperatura, viu?
4: Bangu. Eu acompanhei meu pai, por exemplo, que ele esteja em bom lugar. Meu pai era torcedor do Bangu e eu acabei passando a ser torcedor do Bangu também, graças ao meu pai. Mas que depois que morreu o Castor de Andrade, que era o homem forte do Bangu, o Bangu praticamente desapareceu.
0: Perdeu muita força, né? O Bangu que é um dos mais tradicionais clubes ali do interior do Rio de Janeiro, sim, né, amigos?
3: Exatamente. Sim. É um grande clube, com certeza, né? Um abraço pra ele, Michel Ângelo, né? Ângelo, né? Tá nos ouvindo lá no Rio de Janeiro.
0: Tá que longe, maravilha, hein? Rapaz, mas a internet boa, deixa tudo muito próximo, né?
3: Exato.
0: Grande Michel, muito obrigado pela audiência aí, pela moral aqui. Quem também tá acompanhando aqui a nossa programação, nosso amigo Jean Lucas, lá do Toca Fute, no Instagram, e tá dizendo, boa tarde, o pessoal do futebol do Toca falou que vai participar também do palpitômetro quando lançar. Olha aí, Já temos mais um parceiro aí pra estar com a gente. Lembrando que em breve, Ademar, a partir da segunda divisão aí, o Jean Lucas está cuidando direitinho lá o site, o Toca Fute. Tem uma parte lá, um link lá no site, certo, apenas pra gente participar, pra dar palpites. E aí, automaticamente, vai ser contabilizados os resultados.
4: Beleza.
0: E aí, além da nossa equipe aqui, Esporte Mais, já tem o próprio Jean que vai participar, que é o administrador lá do site. Tem também agora o Rodrigo lá do Futebol do Toca. Então, cada vez mais ganhando força aí o nosso palpitômetro, né?
3: Tá crescendo, hein?
0: Tá crescendo.
3: Tá avançando, né? Coisa boa.
4: Vamos ver se a gente começa a acertar mais. Nós temos que estudar.
0: Agora nós vamos ter concorrente forte, hein?
4: Pois é, nós vamos ter que estudar se a gente vai manter aquele. Tem que acertar o placar ou apenas acertar o vencedor.
0: Agora nós vamos lá, nós vamos de placar, sabe por quê? Pra ficar mais difícil. Inclusive no próprio site lá do Toca Fute, o Jean já, inclusive ele me pediu opinião e eu...
4: Eu acho correto, tem que acertar.
0: Pra ficar mais fácil, pra ficar mais difícil, porque acertar só quem ganha é mais fácil, né?
4: Justamente.
0: E aí a gente vai ter que dar o palpite exato. Fica mais difícil de acertar, né, Lula?
3: Exato.
0: E agora nós vamos falar da segunda edição aí da Taça Cidade de Palmas. Essa competição aí de categorias de base que está em pleno andamento aqui na capital do Tocantins. E nesse fim de semana teremos jogos tanto amanhã como depois, hein, Lula?
3: Olha, os jogos vão acontecer no campo do Jardim Aurini 1, no campo do lago e também do 1º Batalhão da Polícia Militar e no CT da 102, né? O antigo CT do Palmas. Olha só, pela manhã, sub-11, Batalhão Futebol Campeão, Fla Palmas e Esportes. No sub-13, teremos Batalhão e o Campeão. Esse jogo será no campo do 1º Batalhão, né? 8:30. Flu Esportes e Jalapão, o Flu Esportes, o sub-11 e o Jalapão, né? Sub-15, Fla Palmas e Fla Palmas 2. O FCC, no Campo do Lago. Fla Palmas e Real Júnior, também no Campo do Lago. E Batalhão e Futebol Campeão. No Sub-17 Feminino, Taquaralto Futsal e Batalhão. No domingo, dia 23, Sub-13, Aurini 3 e Academia Santos de Palmas. e no sub-15, a Oreni 3 e Agrimi Santos também de Palmas, todos os jogos nesse fim de semana.
0: Muito bem, são os jogos da Taça Cidade de Palmas, essa competição categoria de base, realmente uma grande competição que tem muita gente que participa, o negócio pegou legal, hein? Vamos seguindo falando agora dos jogos do Copom Tocantins, Lula, porque nesse fim de semana teremos os jogos de ida da fase de quartas de final, teremos duas partidas amanhã no sábado e duas partidas no domingo depois de amanhã.
3: Olha, os jogos de amanhã todos às 5 da tarde no estádio Pinheirão em Itacajá, Esporte Itacajá e Dois Irmãos, no estádio Milton Joaquim do Carmo em Combinado, seleção de Combinado e seleção de Chapada. No domingo os jogos também às 5 da tarde, Nacional de Nova Olinda e o Nazaré no estádio Jales Cunha em Nova Olinda e Rio Sono e Tocantins no estádio Idalmir Martins em Rio Sono.
0: 1:49, está aí portanto os jogos do Copom Tocantins de futebol amador. Nós vamos seguindo com o Esporte Mais, falando agora de segunda divisão do futebol tocantinense, porque o União de Palmas, Lula, enfim, definiu aí o seu comandante, definiu o treinador que vai comandar a equipe do União na segunda divisão 2026, né?
3: É isso mesmo, o União de Palmas confirmou a contratação do treinador Marcos Souza, de 54 anos, para comandar a equipe da segunda divisão do Campeonato Tocantinense 2026. Ele, que é conhecido como Marquinho, ex-jogador profissional, assume pela primeira vez o desafio de dirigir uma equipe em uma competição oficial. A sua estreia à frente do clube do União está marcada para o dia 6 de setembro, 4 da tarde, contra o Guarani, no estádio Domingos Santos, em Palmas. Inclusive, a equipe do Guarani já vem treinando, né? Já fez teste, já fez jogo preparatório, então a expectativa de um grande jogo, né?
0: Pois é, então a Ademar Costa, enfim, o Jades Alberto definiu aí o treinador, inclusive semana passada você tentou descobrir ali meio que na força, foi uma semana atrás, foi na sexta-feira que você colocou o Jades Alberto na parede para saber quem seria o treinador, ele não quis falar, ficou aquela dúvida, seria o Vicelmo ou não. Ontem o Gilmar Santos trouxe aquela informação que o Vicelmo anunciou inclusive nas redes sociais que agora vai comandar uma equipe de base lá no estado de Goiás. E aí, portanto, o Jades agora definindo o nome do treinador.
4: Quando o Jades falou com relação ao Vicelmo, eu já tinha quase que certeza de que dificilmente daria negócio. Porque o Vicelmo está acostumado a acesso de equipes que ele monta. Mas ele chega no início, monta a sua equipe para fazer o seu trabalho. Pode até não ser campeão nem vice, mas pelo menos faz um bom trabalho. Como no caso do Jades Alberto estava anunciando que ele ia chegar depois de 3 jogos já realizados dentro da segunda divisão, eu praticamente falei, isso é descartado, porque essa não é a maneira do Vicelmo trabalhar.
3: O Marquinho, como jogador, passou pelo futebol goiano, paulista, futebol tocantinense, defendeu o Caburé e o Palmas. E essa nova comissão técnica, além do Marquinho, terá também o auxiliar, o Parma de Oliveira, que comandou a União no estadual sub-20.
0: Muito bem, então tá aí detalhes da nova comissão técnica da equipe do União de Palmas, que vai disputar a segunda divisão 2026. 1:51, abraçando aqui o nosso amigo MC Doriel, tá com a gente em Tocantinópolis e dizendo, boa tarde amigos do Esporte Mais, estou aqui ligado no melhor programa do Tocantins, grande Doriel, tamo junto e misturado, muito obrigado pela moral. Também com a gente aqui o Paulo César Caroço, treinador da equipe do Batalhão Futebol Clube, e é justamente sobre isso que a gente vai falar agora, do Batalhão, porque o Batalhão segue movimentando, montando o seu elenco. Ontem o Paulo teve aqui, trouxe novidades, o Batalhão vai jogar com a base aí nessa segunda divisão, mas hoje o Batalhão inclusive já divulgando aí mais 2 nomes, Lula, que vão reforçar a equipe do Batalhão para essa segunda divisão, né?
3: Por falar em Batalhão, deixa eu mandar um abraço para o Danielzinho, jogador do Batalhão, que está hoje defendendo o União Suzano, São Paulo, disputou a segunda divisão aí pelo Palmas, está ligado também no programa, né? Lá em São Paulo. Entre os nomes anunciados ontem, o Kevin Taylor, ele que ainda na categoria sub-20, tem com passagens por Patriotas de Santa Catarina, Azuris do Paraná e Vasco da Gama do Rio de Janeiro. O jogador chega com uma das apostas do clube para a competição. Outro nome confirmado é Zé Elias, que acumula experiência no futebol tocantinense e também nacional. Inclusive, o jogador defendeu clubes como Araguaína, União, Capital e Palmas, além de passagens por equipes tradicionais, como Vitória da Bahia, Cruzeiro e Flamengo.
0: Muito bem, são reforços aí, inclusive essa chegada do Zé Elias é um nome importante, Ademar Costa, para reforçar aí a equipe do batalhão nessa segunda, hein?
4: Com certeza, muita gente estava de olho, inclusive no Zé Elias para trazer, mas ele já tem seu mais ou menos aquilo dentro do futebol de Araguaína e ficou difícil trazê-lo porque já ganhava bem em Araguaína. E as equipes aqui estão procurando fazer uma folha combativa com a competição para evitar de terminar o campeonato, não ter dinheiro para quitar com todo mundo. Mas parabéns então aí o batalhão pelos reforços conquistados.
3: Zé Elias, um grande reforço. Sem dúvida.
0: Nome importante,
3: sem dúvida.
0: Né,
3: ele é um bom jogador, ele é aquele canhotinho, né? Que bate bem na bola, tem uma boa passada, saída de bola, então é um grande reforço sim para a equipe do batalhão, né?
0: E o Paulo Caruoso, que é um treinador experiente, conhece o Zé Elias desde novinho. Com certeza é a indicação do Paulo, que será o seu maestro ali no meio de campo. Batalhão montando uma equipe jovem, mas uma equipe muito forte aí para essa segunda divisão.
3: Tá, alguns garotos do sub-20, aliás, a maioria, né? A maioria do elenco é garoto sub-20 já avisando também competições nacionais, né? Um detalhe, alguns jogadores também e experientes para fortalecer ali, principalmente a espinha dorsal da equipe, né?
0: É verdade. Só para reforçar ainda esse comentário que eu acabei de fazer, em relação ao Paulo e o Zé Elias, o Paulo já treinou o Zé Elias no Palmas. Já treinou Zé Elias no Capital e agora no Batalhão, né?
4: Conhece bem. Sabe perfeitamente a sua maneira de jogar.
0: É verdade.
3: Uma pode tirar o máximo do jogador, né?
0: Ah, com certeza, né, Lula? 1h54 agora, já que falamos do Batalhão, a gente continua falando, citando o nome do Batalhão e agora do União também, porque a CBF definiu hoje pela manhã o adversário aí, os adversários, né? O adversário do Batalhão e também do União na Copa do Brasil Sub-20, Lula.
3: Olha, a CBF publicou nesta sexta-feira a tabela básica da 15ª edição da Copa do Brasil Sub-20, cuja edição deste ano teve o número de clubes dobrado, de 32 para 64, o maior número de participantes da história do torneio, e garantiu também um aumento de 71% na quantidade de jogos, de 45 para 77. Nesta inicial, os confrontos foram definidos seguindo

0: dobrou aí a quantidade de equipes, né? De 32 foi para 64. Então, quer dizer, é uma competição super democrática, está dando a oportunidade para várias equipes também valorizar os seus garotos, né?
1: É, a gente tem que, inclusive, parabenizar a CBF, que aumentou o número de participantes, dando oportunidade para mais equipes, porque aí pode fazer um trabalho maior durante o ano, não ficar naquela mesmíssima de fazer treinar 3 meses, aí 2 meses para disputar uma competição e depois acaba com a equipe.
0: Olha, o vencedor da Copa do Brasil Sub-20 disputará a Supercopa do Brasil Sub-20. E vai voltar a ser organizada pela CBF nesta temporada. E o com o campeão brasileiro do Sub-20, ou seja, vai ter a Supercopa do Brasil entre o campeão da Copa do Brasil e o campeão do Brasileirão Sub-20.
2: Bem legal, bem interessante aí esse confronto. Agora, algo que chamou a atenção é porque os jogos dessa primeira fase não está definido totalmente o dia, mas a data base é dia 9, viu?
0: Isso.
2: Dia 9 agora do mês de setembro. Então, por isso que esse jogo, o Ademar Costa trouxe, inclusive, destaque no início aqui do nosso Esporte Mais, que o duelo entre a equipe do Batalhão e Interporto, esse jogo estava marcado para segunda-feira, 7 de setembro, feriado nacional aqui na capital. Esse jogo, com certeza, será adiado. Inclusive, falei agora há pouco com o Paulo Caroço aqui nas redes sociais. Ele falou que, com certeza, o jogo será adiado. E não tem como, Ademar, fazer aquela ideia
1: aquela mudança,
2: lá de,
1: né?
2: Não tem. O Paulo, inclusive, me informou que não tem como. Então, teremos esse jogo adiado. O Gasparino vai trabalhar na tabela. Em breve, teremos essa nova data, né?
1: É verdade.
2: Pra gente saber aí como é que serão. Que dia será esse duelo?
1: Justamente o jogo entre Batalhão e Interporto pela segunda divisão.
2: Pela primeira rodada da segunda divisão 2026. Isso. Vamos falar de resultados, Lula?
0: Vamos lá.
2: Vamos falar então, começando aqui pelos jogos. Ontem teve bola rolando, teve Série B ontem, teve também Libertadores da América, Copa Sul-Americana e muito mais. Você traz agora para nós esses resultados.
0: Começando pelo Brasileirão Série B, 23ª rodada. Ontem, Atlético 0, CRB 2, Novo Horizontino 3, América Mineiro 0. Comebol Libertadores 2026, oitavas de final, jogos de volta. Ontem, LDU 0, Mirassol também 0. Como haviam empatado em 1-1 no jogo de ida, a decisão foi para os pênaltis. LDU levou a melhor, 5-4 em cima do Mirassol e avançou para a próxima fase da Copa Libertadores. Corinthians 1, Rosário Central 0. Parabéns a todos os corintianos, para você, Orlan.
2: Obrigado.
0: Parabéns para o Léo Vieira, que também é corintiano, né?
2: Sérgio Murilo
0: também.
2: Aí tá comemorando.
0: Exato. Lembrando que, né?
2: Também. Até do táxi também.
0: O primeiro jogo foi 0-0. E ontem, com a vitória de 1-0, o Corinthians segue também na competição, né?
2: Segue vivo.
0: Isso. Comebol Sul-Americana, oitavas de final, jogos de volta. Ontem, Macará 0, Santos 0. Na ida, o Santos venceu por 2-1. E com isso, o Santos passa, né? Deixa eu ver direitinho aqui.
2: Santos passou.
0: Passou para a próxima fase, né?
2: Isso.
0: Olímpia 1, Vasco 4. Vasco também passou. Alô, Vascaínos.
2: Vascaínos, um abraço tá também. Reitor Augusto Rezende.
0: Exatamente.
2: Josivan.
0: O Diego.
2: Diego. Rapaz, grande Diego.
0: O Lécio, né?
2: Lécio também.
0: Também,
2: né? O Alessio.
0: Alessio, exatamente. Tem muito Vascaíno aqui,
2: né? Uma boa de Vascaínos aqui.
0: Tem sim. E o Botafogo venceu, mas não levou, né? Como diz o outro, venceu, mas perdeu.
2: Ganhou, mas perdeu.
0: Botafogo 1, Cienciano 0, como havia perdido o jogo de ida por 6-1, quer dizer, por 6-0. O Cienciano segue na competição.
2: É verdade. Então, esses foram os resultados. Muita gente feliz, outros tristes. Lembrando aí que o Corinthians terá pela frente, na sequência aí da Copa Libertadores da América, o famoso Independente da Argentina, que também é conhecido como Rei de Copas, hein, Lula?
0: Olha, o futebol brasileiro tem o Corinthians, Fluminense, o Flamengo,
2: Palmeiras
0: e o Palmeiras.
2: São 4 equipes vivas ainda.
0: 4 equipes na primeira fase, na segunda, aliás, na próxima fase, né?
2: Quartas de final, né?
0: Eita, vai ser realmente, né? Agora vai chegar a vez, que o Ademar fala muito, da onça beber água, né?
1: Justamente. Agora é a hora.
2: Tá chegando a hora.
1: Agora é a hora de separar os homens dos meninos.
2: E por falar em separar a hora, é hora da gente separar aqui também, porque é hora da gente ir embora, 2 da tarde, vem aí a Sheila Cavalcante, Ademar.
1: Vamos nos separar do microfone, deixa pra próxima segunda-feira. Muito obrigado a todos pela audiência, um feliz final de semana e até segunda-feira, se Deus quiser.
2: Vamos nessa, Lula?
0: Alteração na bancada. Sai Orlan, Lula e Ademar e entra Shirley Cavalcante, né?
2: Exato.
0: Bom fim de semana pra todos e até segunda-feira.
2: Um abraço, meus amigos. Muito obrigado a todos pela audiência, pela companhia. Semana que vem, se Deus quiser, estaremos juntos por aqui a partir da 1 da tarde. Na sequência, fiquem aí na boa companhia dela, Shirley Cavalcante e o Trânsito Livre. Bom fim de semana e até segunda.
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1: Olá, ótima tarde. Agora 2:04 aqui na Unitins FM, Trânsito Livre está começando. E eu, Shirley Cavalcante, tô chegando a partir de agora, te faço companhia até as 16h. No sextou, né? Hoje, sexta-feira, dia 21 de agosto. Sejam todos muito bem-vindos. Tá só começando essa tarde gostosa também, já chegando aí o final de semana, né? Então, ó, só alegria por aqui, sua participação é bem-vinda. 639-9915-6234, esse é o nosso WhatsApp para você participar, tá bom? A gente começa com eles, Henrique e Juliano.

Olha aí, começando o Trânsito Livre com Nathy Roots, eu e ela, Daft Punk, Get Lucky e Henrique Juliano, Última Saudade. Agora 2h15, ótima tarde aqui na Unitins FM, Trânsito Livre. Vem participar comigo nesse sextou, 639-9915-6234. Ótima tarde.

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2: Falei, menos é mais e o Pablo, já disseram, né? Saudade inconveniente. Agora 2h29, ótima tarde. A gente falar aqui, contar pra vocês que o Zuckerberg, que vem a ser o dono da Meta, né? A Meta aí que envolve Instagram, Facebook, WhatsApp. Esse cara poderoso aí, o Mark Zuckerberg. Ele comprou um castelo do século XIX com uma propriedade de 178 hectares em um condado, o condado de Waterford, lá na Irlanda. O CEO da Meta adquiriu o imóvel para usar como base em viagens ao país. Ou seja, quando ele for por lá visitar o país, né? Onde a empresa mantém sua sede internacional. Olha, o valor do negócio não foi divulgado oficialmente, mas o jornal Irish Times estimou a venda entre 20 milhões de euros, cerca de 120 milhões de reais e 30, tá? Cerca de 180 milhões de reais. É, a compra teria sido feita fora do mercado em uma negociação direta. É, olha só, o castelo, gente, foi construído em 1830 e tem estilo gótico, com projeto atribuído aos arquitetos James e George Richard Penn. Um livro sobre residências irlandesas cita que a distância entre a sala de jantar e a cozinha exigia uma caminhada de cerca de 4 minutos e meio. Olha, de caminhada para chegar de um cômodo a outro, hein? A propriedade fica às margens do rio Blackwater e castelo tem pelo menos 11 quartos, 4 suítes instaladas nas torres, biblioteca, sala de jantar e sala de estar. Enorme, hein? Bem bonito também, a gente vê aqui pelas fotos. Agora, 2h31, ótima tarde, de breve intervalo. E já já por aqui tem também informações.

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1: E chegamos com mais informações, aliás, a primeira. Acabamos de chegar, né, Antônio Neves? Boa tarde.
2: Exatamente, boa tarde, Shirley. Boa tarde a você, ouvinte sintonizado na Unitins FM. Então vamos de informações. O Tocantins definiu áreas prioritárias para reforçar as ações de prevenção e combate aos incêndios florestais. A medida considera a previsão de estiagem prolongada, altas temperaturas e baixa umidade associadas à atuação do El Niño. Entre as áreas priorizadas estão unidades de conservação estaduais e seus entornos. O Estado também informou ao governo federal as providências para elaborar o Plano Estadual de Manejo Integrado do Fogo. A Secretaria do Meio Ambiente e Recursos Hídricos ainda articula a criação de uma Câmara Técnica para discutir medidas de prevenção em propriedades rurais. A preparação busca reduzir os riscos de incêndios e os impactos sobre a vegetação, a produção agropecuária e a disponibilidade de água. E mudando de assunto, Chile, essa é boa. Convivência com pet pode ajudar a reduzir a ansiedade e solidão. E quem chega agora com mais informações é a Viviane Goulart.
3: A convivência com animais de estimação pode trazer benefícios para a saúde mental, especialmente em situações de ansiedade, estresse, solidão e sintomas depressivos. Segundo psicólogos, a interação com os pets pode contribuir para a regulação emocional, a sensação de segurança e a organização da rotina. Os cuidados diários também podem estimular atividades físicas e a socialização. Em alguns casos, os animais podem atuar como apoio complementar em tratamentos psicológicos e psiquiátricos. A especialista ressalta, porém, que os pets não substituem a psicoterapia, acompanhamento médico ou medicação quando indicada. A convivência pode ser avaliada de acordo com a rotina, as condições do tutor e também o bem-estar do animal. Viviane Goulart para Unitins FM.
2: Ok, Viviane, obrigado. Shirley, daqui a pouco, às 15 horas, a gente chega com mais informações. Até lá.

Olá, boa tarde, agora 2h37 aqui na Orientins FM e a gente vai seguindo nessa tarde gostosa de calor, sim, porque a gente já está acostumado que essa época a gente já sabe, né, que o sol é um para cada um e assim a gente vai levando até a época das chuvas novamente, né, gente? Só que tem muito cuidado aí com esse tempo seco, com incêndios, né? Cuidado. E também, gente, ó, não queimar folhas, viu? Tem gente que acha que de boa aí juntar as folhas do quintal e queimar. Não, a fumaça realmente incomoda, né? Incomoda muito. E às vezes tem até pessoas com problema respiratório, né? Ali por perto. Então a gente tem que ter muita consciência agora nessa época. Ah, acabamos de falar aí de convivência com pets. Outra dica que eu dou. É, se você mora em local, sempre passa bichinhos, né, ou em situação de vulnerabilidade, né, em situação de rua, os cachorrinhos, gatos, coloque água, coloque pote de água, porque essa época realmente é bem complicado, né? Então é isso. Dicas aí, as plantinhas, não esquece de molhar, são vidas, né? Vamos deixar morrer, não. Vamos cuidar do planeta, né? Como um todo. Agora, 2h38, ótima tarde.

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0: Olha aí, gigantes do samba, por aqui é tarde demais. Também Brisa está com a Priscila Senna, Sonho de Amor. E tivemos também Gustavo Mioto, Murilo Huff, Novo Sozinho. Gente, olha, entidades de defesa do consumidor e de direitos digitais pediram que autoridades brasileiras apurem riscos de privacidade e possíveis violações de lei ligadas aos óculos inteligentes Ray-Ban da Meta, né? Contatada, a Meta diz que já conta com um mecanismo de privacidade. O negócio é o seguinte, a denúncia cita possíveis violações à Lei Geral de Proteção de Dados e ao Código de Defesa do Consumidor, além de riscos a mulheres, crianças e adolescentes. Isso porque os óculos permitem gravar vídeo, tirar fotos e captar áudio de pessoas ao redor, muitas vezes sem que elas percebam. Para as entidades, isso cria um cenário de vigilância velada, que pode facilitar assédio, violência e outras violações de direitos com impacto maior sobre mulheres e meninas. Diferença em relação ao celular, segundo o documento, é que o uso do telefone para filmar costuma ser um gesto visível, que permite a reação de quem está sendo gravado. Já nos óculos, o acionamento pode ocorrer por um toque discreto na haste e, em versões mais recentes, por microgestos captados por uma pulseira de eletromiografia, e apontam as organizações, tá? Então, um questionamento aí bem válido, né? Porque pode acontecer realmente, né? Muitas situações de pessoas gravarem sem o consentimento, principalmente de crianças, né? Mulheres e crianças, isso é um perigo. Agora, 9 minutinhos para as 3 da tarde, vamos seguindo aqui com o Trânsito Livre. Até às 4, mandando boa tarde aqui, ó. Boa tarde.
1: Boa tarde, minha amiga Shirley Cavalcante. Marabá, Bife, como é que tá?
0: Tá tudo jóia.
1: Passa aí, Leandro, Leonardo, eu juro, oferece pra galera da animação. É nóis, estou por cá. Boa tarde pra você.
0: Tá certo, boa tarde. Eu mandou o vídeo aqui também. Olha, aqui mesmo.
2: É só gratidão.
0: É uma mesa maravilhosa, Marabá Buffet. Olha, a comida tá bonita, hein? Parece que tá bem saborosa também, né? Parabéns aí pelo seu trabalho. Vamos tocar já, tá bom? Eu juro, antes tem Barão Vermelho.

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3: A Fundação de Meio Ambiente em Palmas estuda implantar um projeto voltado à reciclagem de resíduos de vidro na capital. Como parte dessa iniciativa, uma equipe técnica da Fundação visitou a cidade de Luiz Eduardo Magalhães, na Bahia, para conhecer um modelo de reaproveitamento desse tipo de material, que foi do processo de reciclagem até a trituração do material. Após esse processo, o vidro

0: vidro reciclado é transformado em um insumo utilizado na composição da areia para a construção civil, podendo assim substituir até 30% desse material. Além da aplicação na construção civil, o vidro reciclado também pode ser utilizado na fabricação de pisos, tijolos impermeáveis, cimento e meios-fios.
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1: E olha, vamos chegando com mais informações, atualizando, né, Antônio Neves? O que é que você traz aí pra gente?
2: Exatamente, olha, eu vou falar agora sobre o Procon Tocantins. Encontrou diferenças de até 100% nos preços de carnes em Gurupi. A pesquisa foi realizada em 9 açougues e supermercados e analisou 35 produtos. As maiores variações foram encontradas no pernil suíno e na linguiça suína, que tiveram diferença de 100% entre o menor e o maior preço. A coxa e sobrecoxa de frango variou 89% e o paletão bovino 81%. O PROCON orienta os consumidores a pesquisarem os preços, sempre exigir a nota fiscal ou cupom fiscal. Denúncias sobre irregularidades podem ser feitas pelo WhatsApp 992166840. E veja bem essa informação que a gente vai dar daqui a pouquinho, a próxima informação. Chile, você já viajou de avião este ano?
1: Viajei, fui a São Paulo. E você?
2: Não, vou viajar agora no final do ano, mas vamos.
1: Mas por que a pergunta?
2: A pergunta que é a
1: você
2: próxima.
1: Você quer saber para onde eu fui? Eu fui para São Paulo.
2: Isso.
1: De avião.
2: A próxima agora que a gente tem é essa informação. Olha, o movimento nos aeroportos brasileiros bate recorde em 2026. Voos nacionais somam 59 milhões de passageiros internacionais e chegam a 17 milhões, né? No caso, os internacionais. E a Mara
1: Olha,
2: Santo, bacana,
1: é,
2: né?
1: Eu queria estar nesse
2: no internacional, mas vai chegar
1: por
2: lá,
1: enquanto,
2: ano que vem.
1: Quem sabe, né?
2: Ano que vem tá vindo aí, né?
1: Quem sabe. Vai. Por enquanto só vão doméstico mesmo.
2: O Paraguai você não quer ir não, né?
1: Não, não.
2: Não?
1: Perto,
2: mas
1: não.
2: Pode...
1: Eu quero ir pra Europa, quero ir pra, né?
2: Mas
1: quero ir pra Europa.
2: Pois não precisa então não, pra Europa, não. Pro Paraguai também, agora tem um aplicativo que a gente já pode comprar direto, não precisa ir lá também.
1: É verdade. Ou então vai lá pra Foz do Iguaçu e caminha para a ponte da amizade, você faz a pé, né?
2: Isso, a Ponte da Amizade também pode fazer a pé.
1: É, faz a
2: tá
1: pé.
2: Tá certo. Então vamos lá, as informações, a Mara Santos traz os detalhes pra gente.
3: O transporte aéreo brasileiro registrou recorde de movimentação no primeiro semestre deste ano. Entre janeiro e julho, 59 milhões de passageiros viajaram em voos domésticos, alta de 4,4% em relação ao mesmo período do ano passado. Somente em julho foram 9,1 milhões de passageiros, também o maior resultado para o mês. Nos voos internacionais, o movimento chegou a 17,7 milhões de passageiros nos 7 primeiros meses do ano. Crescimento de mais de 8%. O turismo de negócio também avançou e movimentou mais de 8 bilhões de reais no período. Os dados são da Agência Nacional de Aviação Civil e foram divulgados pelo Ministério do Turismo. Mara Santos para a Unitins FM.
2: Ok, Mara, muito obrigado. Chile, daqui a pouco às 15h30 tem a Tina Santos e hoje tem sala de visita.
1: É isso, Unitins FM, Trânsito Livre, o Shirley Cavalcante com você até às 16h. Temos participação, é claro. Boa tarde, boa tarde. Opa, aqui, ó.
4: Boa tarde. Shirley. Tudo bem, querida?
1: Tudo ótimo.
4: Passando
1: joia.
4: Aqui pra te pedir uma moda com o Raul Seixas, tá bom? A Maçã é o nome da música.
1: Beleza.
4: Forte abraço, querida.
1: Abraço, é o Vitor Uchoa participando comigo aqui na nossa tarde de sextou, né? O grande Raul eterno, nosso eterno, é o profeta Raul, né? Pois é, aquele abraço, quem não é fã de Raul, né? Acho que agradou a todos, agrada até hoje, ultrapassa gerações, né? Olha isso aí, né, Vitor? Então bora lá de Raul, toca Raul.

0: Chique.
1: Olha aí, mano, batidão, tic-tac, aqui na Unitins FM, tivemos Alma de Jaimaneva Aeroporto, agora 3h24, ótima tarde. Gente, ó, falar aqui dos lençóis maranhenses, foi destaque aí nas redes sociais da NASA, sim, verdade, ó, ponto turístico popular no Brasil. Os lençóis maranhenses ganharam destaque nesta quinta-feira em uma das redes sociais da NASA. A agência compartilhou uma foto da região feita do espaço, chamando atenção para as características do local. Na descrição, a NASA também chama atenção para a quantidade de chuvas que a região recebe por ano, que equivale a mais do que Seattle e o dobro do que cai em Londres. Então, é muito, hein? Esses locais, né? Londres, por exemplo, é uma das mais famosas por causa da quantidade de chuvas, né? Agora, e tem o seguinte, a NASA também cita, né? Abre aspas, o que se vê aqui são fileiras de dunas, de quartzo branco, cintilante, algumas com 30 metros de altura, sobre um mosaico de lagoas de água doce, azuis e verdes. Fica até poético, né? A NASA aí destacando os lençóis maranhenses. Que bacana, muito bom. Agora 3h25, ótima tarde, Biquíni Cavadão.

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0: É isso, daqui a pouquinho tem Coração Sertanejo, por aqui tem PP do Rádio e a gente continua com o Trânsito Livre, aquele momento de informações que hoje temos Sala de Visitas.
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0: A Tina Santos está por aqui para conduzir nossa sala de visitas. Temos visita especial, né, Tina?
2: Verdade,
0: Chile. É, visita jovem e talentosa, talentoso, né?
2: Exatamente, ele tem 13 aninhos,
0: gente. 13 aninhos, né? Uma criança.
2: E é bacana
0: ainda.
2: Demais quando
0: eles
2: a gente...
0: não gostam, né? Fala criança, não, já é um rapaz.
2: Já é um adolescente. É lindo, chegando aqui com a gente, veio com o papai, o Alexandre Ramos, Bibi Cole, né? Que está aqui no estúdio, é o Benjamin Leite Bibi Cole. Ele é um jovem destaque do xadrez tocantinense. O ano passado ele foi campeão tocantinense sub-14. E esse ano foi aí, né, o campeão dos Jets de xadrez aqui no Tocantins. Com essas conquistas, ele garantiu a oportunidade de representar o estado nos Jogos Escolares Brasileiros, os JEBs 2026, que vai acontecer em Brasília. Hoje a gente conhece um pouco mais da trajetória deste atleta jovial que está aqui com a gente, falando um pouquinho das suas conquistas e da preparação para esse importante desafio nacional. Benjamin, tudo bem? Seja bem-vindo.
3: Obrigado por me receber aqui. Bom dia.
2: Seja bem-vindo, meu anjo. Bem-vindo, bem-vindo. Muito bom receber aqui no estúdio, né, um jovem talento. Comece falando pra gente, Benjamin, como que você começou a gostar e falar assim, ah, xadrez é minha área, é isso que eu gosto de fazer. Foi desde cedo, foi papai, mamãe, amigos. Quem que influenciou você a jogar xadrez?
3: Na verdade, foi há muito pouco tempo, né?
2: É?
3: Não joga há muito tempo.
2: Não?
3: Não, eu acho que tem 2 anos só.
2: 2 anos e por 2 anos já é campeão, o ano passado e esse. Fale um pouquinho do desafio de ser um jogador de xadrez.
3: Tem muito esforço envolvido, né?
2: Uhum.
3: Todo dia você tem que reforçar tudo que você lembra, até porque é difícil lembrar de tanta coisa ao mesmo tempo, principalmente durante...
2: Tem muitas regras?
3: Tem princípios,
2: é,
3: que você tem que seguir.
2: Uhum.
3: Tem abertura, tem tudo, tem final, tem um monte de coisa que você tem que lembrar durante a partida.
2: Uhum.
3: E se você não lembrar, muitas vezes você pode acabar perdendo a partida. Então é muito punitivo o xadrez.
2: É.
3: Muito, e é muito... E é muito...
2: É desafiador, né?
3: É muito desafiador, sim.
2: Todo dia você tem que estar estudando, né? Descobrindo... Como que você pratica no dia a dia? Tem alguém em casa, família, amigos que joga com você? Ou você estuda, vê internet, vídeos, tutoriais? Como é que é? Como é que é a sua disciplina para aperfeiçoar cada vez mais no xadrez?
3: Eu vejo vídeo na internet,
2: né?
3: Que ajudam muito, tem muito conteúdo.
2: Tem, muitos tutoriais,
3: crescido,
2: né?
3: E eu tenho professores, tenho um professor da minha escola, tem um do Rio de Janeiro, que eu faço aula online. E tem um do Tocantins também, que é um mestre.
2: Pode mandar um abraço aí para esse professor aqui do Tocantins. Os professores, né?
3: Alexandre Miranda.
2: Como é que é o nome do professor?
3: Do Rio de Janeiro é o Rafael Ventura.
2: É.
3: E daqui é o Alexandre Miranda.
2: Alexandre Miranda. É, na escola que você estuda. Você estuda no Objetivo, né? Aí você competiu por lá. Foi? A competição?
3: Sim, eu já
2: competi. Já compete por lá, representando o colégio, né? O ano passado você foi campeão tocantinense sub-14. E esse ano, né, o campeão dos Jets. Como que a família recebeu aí essas conquistas e o que representam essas conquistas aí por 2 anos consecutivos e agora já para representar o estado na etapa nacional?
3: Claro que eles gostaram bastante, abraçaram tudo isso. Eles sempre me parabenizam pelas minhas conquistas. Eles que até querem aprender xadrez.
2: Ora, quer papai? Vai aprender? Ah, ou seja, tem no DNA, tem no DNA. Papai já jogou uns 30 anos atrás, jogou xadrez, de certa forma incentivou, né, Alexandre? O Alexandre tá aqui no estúdio e falou assim, ó, não quero falar no microfone, né? Então, estamos preservando, só indagando. Daqui a pouco ele cria coragem de chegar aqui. Mas eu quero perguntar para você, Benjamin, o que que mudou na tua rotina depois destas vitórias? Tiveram aí duas vitórias consecutivas e agora você vai aí, né, se preparando cada vez mais para a competição nacional. Quando é que vai acontecer essa competição lá em Brasília?
3: É em setembro.
2: Setembro, acho que é mês que vem, né?
3: 12, acho que é dia 12 a 16.
2: De 12 a 16. E aí a competição, você já sabe mais ou menos como que vai acontecer? Vai jogar amanhã, tarde, noite? Já tem uma programação? Já deve ter, né, essa programação, né? No site. Não. É. Tá certo. Além das competições, o que que você percebe que o xadrez tem ensinado para você no seu dia a dia para te fazer uma pessoa melhor?
3: Eu nunca desisto das partidas de xadrez, isso é algo muito importante. Se eu estiver melhor, eu sempre vejo o jeito do meu adversário voltar, então, tipo assim, não posso relaxar e eu não posso desistir também. Porque sempre tem um jeito.
2: Tem que ter um jeitinho, né? Pra poder conseguir fazer bonito. E com essa oportunidade, as expectativas da família, representando Tocantins, como que você se sente representando Tocantins nessa competição nacional lá em Brasília?
3: É uma sensação muito boa, né?
2: Claro.
3: E quando eu comecei a jogar xadrez, eu nunca achei que eu ia chegar nisso tão rápido, né?
2: E muito rápido. Você falou, começou a jogar tem 2 anos, já tá aí, ó, com 2. Eita, que coisa boa. Disciplina, dedicação, muito estudo, né? Mais alguma coisa que você queira colocar aqui para os nossos ouvintes a respeito do seu trabalho, das competições, treinamento?
3: Eu queria dizer que se você se dedicar, os resultados podem chegar às vezes mais rápido do que você pensa. Depende da sua dedicação.
2: Dedicação, né? Dedicação. Então tá bom. Quer fazer alguma pergunta?
0: Que bacana, aí, né? Ouvindo aqui, realmente. Como a gente estava falando aqui nos bastidores, né? Que é bem difícil, gente. Jogar aqui, gente, já tentou.
2: Eu jogo dama male-male. Dama tu joga, né?
0: Dama é facinha, né? O xadrez é bem complexo, compreender ele.
2: É verdade.
0: A função de cada um, de rainha, de não sei o que.
2: Quais os nomes das peças no xadrez? Fala aí pra gente. Nós que somos leigos.
0: Bispo, valeu.
2: Pinhão,
3: cavalo.
2: Cavalo.
3: Bispo. Rei. E dama.
0: É a dama.
2: Então, o que é mais torre mais forte? A torre. A torre é o que dá o checkmate.
3: A mais forte é a dama.
2: É a dama.
0: Por isso que eu chamei de rainha, gente. É porque ela é a poderosa do
2: poderosa.
0: Negócio. Isso eu sei, que ela é a...
2: Eu não sei nada de xadrez, né, gente? Mas que bacana, bom demais, viu? Você pensa em organizar e, de repente, com colegas de sala. E, ó, vamos fazer uma competição aqui, interna, no colégio e tal, pra gente estar brincando no intervalo, recreio. Tem?
3: Eles fizeram isso, inclusive. Eles colocaram mais atirar.
2: Mas volta de novo, né?
3: Eu tava pensando em fazer uma simultânea. Geralmente é uma simultânea quando tem várias pessoas jogando ao mesmo tempo com outras.
2: Mas
3: o meu pai falou que poderia parecer meio arrogante, às vezes, até também. Mas seria algo legal de fazer.
2: Porque também tem esse detalhe, né? Pessoas que gostam do xadrez são intituladas já muito inteligentes, né?
0: Muito.
2: Né? Então, não pode
0: sempre
2: soar
0: se fala, joga xadrez, é inteligente. Principalmente crianças, né? Ou pré-adolescentes, enfim, que vem dessa idade. E eu acho bacana você vir aqui falar sobre isso e já dizer, olha, 2 anos já ganhando aí campeonatos. Porque você está incentivando outras pessoas jovens como você, até crianças mesmo, para entrar nesse mundo e falar, é possível, né?
2: Porque não então, tem uma idade aí, X, né? Você pode,
0: não,
2: né?
0: Tem idade X.
2: Antes estimular, melhor,
0: ou quem for mais
2: melhor,
0: velho,
2: né?
0: Também. Quiser começar também pode, né? Que bacana, a gente muito te agradece bom. Aí esse incentivo. E fica essa dica aí pra moçadinha, né? Vamos jogar xadrez, desenvolver a mente, né?
2: É verdade, Shirley. Então, Benjamin, muito obrigada. Sucesso pra você. Obrigada. Que você venha campeão lá de Brasília e volte aqui, né? Com a torre, né? A premiação é uma torre? É o troféu?
3: Não sei, acho que é um troféu normal.
2: É um troféu normal? Aqui você recebeu um troféu do Jets normal, foi?
3: Foi uma medalha.
2: Medalha? Foi medalha, né? Foi medalha, né? Ah, bom, então tá certo.
3: Mas os outros torneios eram um cavalo.
2: É porque pode ser qualquer uma dessas peças, né? Pode ser
3: um cara dama, rei.
0: Né? Legal, né?
2: Bom demais. Obrigada, meu anjo. Tudo obrigado. De bom, bom final de semana. E que represente bem lá o nosso Tocantins em Brasília, no Jebis 2026, tá bom? Valeu, Shirley. Por agora são essas as informações. Volto com você aí de Trânsito Livre. Daqui a pouco a gente retorna já no programa Coração Sertanejo. Até já, pessoal.
0: Olá, ótima tarde. Daqui a pouquinho tem Coração Sertanejo por aqui. E eu continuo mais um pouquinho com você, né? Nessa tarde bacana de sextou. E vamos assim, já um gostinho aí, só um esquenta pro Coração Sertanejo. Bora com Rio Negro e Solimões. Castelo de Sonhos. Boa tarde.

0: Ai, Anitta e Mestrinho, eu não sou santa. Boa demais, né? Agora 6 minutinhos para as 4. Vamos de participação. O pessoal que está por aqui comigo, desejando aí ótima tarde. Pra... Olha quem tá por aqui, a Lindalva. Chile, boa tarde,
1: Lindalva. Um bom final de semana pra você, tá,
0: Chile? Pra você também, minha querida.
1: Tudo de bom pra você, que Deus nos abençoe.
0: Amém.
1: Tô aqui ligada. Eita, coisa maravilhosa. Bom demais. Bom, tá muito quente. Aqui em Itacoaçu é quente agora, mas de noite é frio, Chile.
0: É. Ah,
1: aqui é bom pra ir morar, que delícia, tá controlada. É a noite é frio, né? E aí o de dia é quente, né?
0: Pois é.
1: Mas tá tudo bem, tudo de bom pra você, tá, Chile? Boa tarde, abençoada.
0: Boa tarde, Lindalva. Já tá chegando aí o Festival de Itacoaçu, né, gastronômico. E a gente, tá todo mundo por aí, estaremos. Que coisa boa, né? Olha, quem tá por aqui também é a Sussu. Diga aí, Sussu.
2: Olá, Chile. Oi. Tô por cá ligado na programação.
0: Então tá bom, Sussu, demais.
2: Diretamente do Refúgio do Amor.
0: Aí é bom.
2: Do setor Irmã Dulce. E um cheiro no coração
0: Refúgio
2: de toda
0: amor.
2: A galera da animação.
0: Tá certo. Sussu, Jojo, toda a galera da animação, aquele abraço. Fico feliz sempre de ter vocês por aqui, tá? Oi, boa tarde. Olha...
3: Boa tarde, Pepe do Rádio.
0: Boa tarde. O Otacílio já tá mandando boa tarde pro Pepe. Eu vou guardar essa mensagem aqui, porque o Pepe já tá ali, ó. Já tá aqui falando, é pra mim, é pra você, Pepe. Essa você abre aqui, tá bom? Gente, ó, vou dar tchau, tá? Tá na hora. Desejando a você excelente final de semana, tudo de bom. Obrigada pelo carinho da sintonia, participação. Segunda-feira, nosso encontro marcado às 2, com mais um Trânsito Livre. Beijo, fique aí na melhor programação. Porque sextou, olha, vem aqueles modão remoso do Pepe. No sextou, olha, o sextou, prepara, se prepara. Porque o Pepe já tá inspirado, chegou aqui inspirado, já dá pra perceber. Então tá bom, gente, até segunda, tchau, tchau.

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3: Museu de Zoologia e Taxidermia José Eridaze da Universidade Estadual do Tocantins é referência na preservação da fauna e no ensino de ciências biológicas do estado. 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
1: Então simbora que tá na hora de mais um Coração Sertanejo ao vivo. Muito boa tarde, amigas e amigos aí pela cidade, pelo sertão, né? Vai nos dando carona também nas estradas, nas rodovias estaduais, vicinais, federais também, que cortam a nossa região, nosso muito, mas muito obrigado aí por essa companhia toda especial aqui no sonzão da nossa Unitins FM. PP do rádio com você para mais um Coração Sertanejo daquele jeitão, daquele modelão, sextando por aqui, né? 21/8 já, hein? Embalando aí pros últimos 10 dias, né? Do nosso mês de agosto 2026. Boa tarde para você, onde quer que esteja. Bora comigo até as 18h30. É ao vivo.
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1: Bora no capricho, hein? Pegando do lado certo que dá certo, hein? Felicidades aí para você. Obrigado pela companhia. Reloginho marcando 4:08 já. 4:08 aqui no Coração Sertanejo.

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1: Por aqui a gente toca sempre as melhores, hein? Só moda caprichada aqui nesse Coração Sertanejo, hein? Já tivemos S de Saudade na versão aí do Matão e Monteiro, tivemos também um leilão ali pra galera recordar com César Menotti e Fabiano, e agora o Preto e o Granfino aí pra gente curtir esse modão dos Homens do Bigode Grosso, viu? É, o Tião Carreiro e o Pardinho também marca presença aqui na sexta-feira, viu? É só moda de qualidade, alto padrão mesmo aí, pra turma curtir com a gente aqui, viu? Obrigado, Alda, tá na companhia, agora eu escuto minha amiga Rita. Ô, Rita, 4:18 aí, Rita, boa tarde.
2: Oi, Pepe do Rádio.
1: Pepe do Rádio.
2: Boa tarde, Pepe do Rádio.
1: Pepe do Rádio.
2: Pepe, por favor, passa pra mim hoje aí.
1: Vai.
2: Mensagem de aniversário com Neinando.
1: Neinando, bora.
2: Quero oferecer pra Jordaninha, que hoje completa mais uma primavera.
1: Uhum.
2: Tá colhendo mais um machixinho do quintal.
1: Um machixinho lá no
2: quintal. Que Deus abençoe
1: quintal,
2: ela hoje, sempre.
1: Uhum.
2: Meus parabéns, Jordaninha.
1: Certo.
2: Que Deus te proteja na paz, com saúde.
1: Beleza.
2: E muitos anos de vida e felicidades. Você juntamente com toda a sua família.
1: Sim,
2: meus parabéns, parabéns mesmo. Ok? Dona Rita de Cássia. De Porto Nacional, desejo pra você.
1: Ok, minha amiga, aquele abraço
2: hoje,
1: pra você.
2: Hoje, amanhã e sempre, na
1: hoje,
2: sua
1: amanhã.
2: Vida, tudo de bom.
1: É isso aí, hoje,
2: boa
1: amanhã
2: tarde.
1: E sempre. Boa tarde.
2: Obrigado,
1: boa tarde.
2: Pepe do Rádio. Obrigado.
1: Vou lhe atender já, hein? Já tô com a moda separada ali pra gente escutar daqui a pouquinho a mensagem de aniversário especial pra Jordaninha também, que é nosso ouvinte especial e tá lá no Galera da Animação, sempre antenada, sempre ligado. Ô, Jordana! Dá uma piscadinha aí, manda um joinha pra gente aí. E estamos aqui na companhia. 4:19 agora, Vilonei.
3: Boa tarde, opa. Boa tarde, meu amigo.
1: Meu amigo.
3: Pepe do Rádio na qualidade.
1: Você tá bom?
3: Taguatinga, Tocantins.
1: Bora, Taguatinga.
3: Vamos agora, meu rei, Pepe.
1: Bora.
3: Na Lua, minha bichinha, Maiara de Abreu.
1: Ela tá por
3: Carla
1: aí.
3: Carla Moreno, pegando ali, Serena.
1: Sim.
3: Deusimar, Jota Júnior.
1: Certo.
3: Pepe do Rádio, que é você, Léo Vieira.
1: É todo mundo Tima aqui, Santos, hein?
3: Pra todos aí da Rádio.
1: Tá valendo. Tima já chegou.
3: Foi sacode uma pra nós aí de Roberta Miranda. Só dela sozinha.
1: Só uma dela? Então deixa comigo.
3: Boa semana, boa sexta-feira. Deus abençoe mais tudo.
1: Deus abençoe a todos nós. Aquele abraço para você direto aí de Taguatinga. Boa tarde para você. É, Remédios, Perfil Remédios aí. Oi, Remédios, tá tudo bem? Tudo certinho? Muito, mas muito boa tarde, muito obrigado aí por essa companhia sempre agradável aqui no Sonzão Legal. Hoje é aniversário da Lúcia e da Jordana, né? É, feliz aniversário. Deixa eu escutar um recadinho aqui da Sulani, tá ligada aqui, ó.
4: Olá, Pepe, que musicona top, sextou com S de saudade,
1: sextou
4: hein?
1: Sextou com S de saudade aí, não é? É?
4: Essa aí é difícil de achar, viu?
1: Ficou boa, não ficou?
4: É, Pepe, toca aí todas as músicas do programa.
1: É.
4: Pra Lúcia e a Jordaninha, né? Que são os aniversariantes de hoje, lá da galera da animação,
1: sim,
4: tá?
1: Sim, sim, deixa
4: eu. E o churrasco
1: comigo.
4: Tá assando e mais tarde todo mundo tá lá comendo churrasco, viu, Pepe?
5: Manda a localização
4: a Lúcia ainda vai passar pra nós.
5: Ah.
4: É isso aí, Pepe do Rádio, todos os modões pra galera da animação. Tchau e obrigado!
5: Vocês não mandam a localização, não, senão eu vou, viu? Olha, não manda não, e eu sou um churrasqueiro assim de primeira, viu? Eu tenho acendo churrasco também, viu?
1: Aquele abraço, Lani! Obrigado, parabéns aí pra Lúcia, parabéns pra Jordana também. Turma boa da nossa galera da animação. Chique demais ter vocês sempre aqui na nossa companhia. Eu sempre falo que a gente tem os melhores ouvintes do mundo, não é de hoje que eu falo isso, né, gente? É de 20 anos atrás que a gente vem falando que a gente tem sempre a melhor companhia. Aqui no sonzão da nossa Unitins 96. Olha, Maria. Ô, Maria Nogueira. Maria, encosta aqui, Maria. Encosta aí, Maria. Me dá um abraço. Aqui. Fala comigo, Maria. Boa tarde.
6: Boa tarde, Pepe.
1: Boa tarde pra você.
6: Ê, Pepe, faz dias que eu falei na rádio.
1: Pois é, fale
6: Pepe,
1: comigo.
6: Passa aí pra mim. Uma música de Gini Gene.
1: Vamos orar atrás.
6: Estou chegando para te amar.
1: Estou chegando para te amar.
6: Gene, estou feliz para todas as pessoas que estão nos ouvindo nesse momento.
1: Opa!
6: Vamos que vamos, Pepe, porque sextou.
1: Sextou aí? Aqui também já sextou, viu? Eu já estou animado e embalado aqui com a sexta-feira. E aí o trem tá animado. E daqui a pouco nós vamos animar com a moda do Ginigeno também, que vai chegar aí, viu, Maria? Pode deixar que eu vou derramar a moda já. Já encontrei, já separei. É, Cleudeci, alô,
7: boa
1: alô.
7: Tarde,
1: boa tarde, alô, você. Cleudeci, boa tarde, bem-vindo. Bem-vindo, bem-vindo,
7: hein? Uma música com Paulo e Paulinho, Barco de Papel.
1: Barco de Papel tem, rapaz, tem sim, ué. Ó,
7: aqui, ó. Só pra ouvir e pra quem gostar da música.
1: Ah, essa é boa.
7: Pra todos os ouvintes que gostar da música.
1: Essa moda é boa, boa, mas boa toda, viu? É, na verdade, eu não achei aqui com o de Paulo e Paulino, mas eu vou mandar é com o trio Parada Dura, viu? É, não achei a versão do de Paulo e Paulino, aí eu mando pra você com o trio Parada Dura, os originais aí do Barco de Papel, viu? Deixa comigo, Cleudeci. Abraço pra todos no Taquari, na Vila Grotins, vai ter cavalgada aí no domingo, concentração aí a partir das 9 horas da manhã no posto aí, e aí depois a galera segue lá, arruma Vila Grotins, lá no Boteco do Negão, hein? Vai ser domingão aí, a cavalgada ecológica aí, na região do Taquari, pra nossa Vila Grotins aí, viu? É domingão, domingão, hein? Marcos Lapada, fera tá aqui, ó, cadê ele? Cadê?
8: Boa tarde.
1: Boa tarde.
8: Boa tarde, meu amigo. PPPPPPP. Eu comecei a falar e falei demais.
1: É?
8: É, PPPP, esse aí. Marcos Lapada, você tem aquela música Luz da Minha Vida,
1: tem.
8: Tem. Alarga os corações nossos aí, tá bom? Você é uma pessoa abençoada de Deus, só passa coisas boas pra nós.
1: Bora aqui.
8: Todos os sentidos aí de educação, de respeito, de humildade, de viver a vida com simbolicamente com todas as coisas boas da vida, né? Nada é exagero, nada é exagero, só aquelas coisas deliciosas. E amanhã eu vou lá no Mundo do Carro comer um frango caipira, a lapardo.
1: Aquela
8: se ferventa o sangue lá com os miúdos, faz a farofa de puba lá, toma duas lapadas boas lá.
1: Pai do céu.
8: Moderadamente.
1: Moderadamente.
8: Bom, você aí, satisfação, tá bom?
1: Gostei, gostei.
8: Deus no comando, Deus amar Deus e amar o próximo nós mesmos.
1: Deus no comando. E você que vai pegar a estrada, não só o Marcos, né, como ele tá falando... Eu ainda quero depois, futuramente, fazer uma caminhada ali entre Porto e Porto e Monte do Carmo, né? É, quero combinar depois com o padre Anderson pra gente chegar lá em Monte do Carmo lá, né? Talvez saindo à meia-noite pra chegar lá de manhãzinha, alguma coisa assim, ainda vai dar certo ainda. Uma hora dessa a gente vai programar isso aí, essa programação ali entre Porto e Monte do Carmo. E não só pro Marcos, né? Nosso ouvinte aqui. Para você que vai pegar a estrada no final de semana, muita atenção, muito zelo, muito cuidado, sem excessos, né? Sem aqueles excessos que eu gosto sempre de estar falando aqui. Excesso na velocidade, na comida, na bebida, até na conversa, o excesso não faz bem, né, gente? Então, né, vai pegar o final de semana aí no estradão também, cuidado, cuidado, né? Hoje, como eu já falei aqui dias atrás, volto a repetir, né? Os carros estão com muita tecnologia, né? Velocidade, mas você tem que saber dosar entre velocidade, né? E a condição de tráfego de cada rodovia, de cada estrada, né? Não adianta você ter uma máquina muito potente, mas não ter o controle sobre ela, né? É, no, como se diz, não adianta se você tem um carro mega potente se você não souber andar, se você não dominar o carro ou a moto... Né, se não tiver o controle também de quem está ali, ou no volante, ou então, né, no guidão ali, comandando a direção, né, cuidado, né, cuidado, mas cuidado mesmo. Meu amigo Fabinho do Espetinho, alô Fabinho, já tá pronto, preparado e animado aí, na região da 208 Sul, aquele abraço para você, garoto, obrigado pela companhia. Sorinda Pingo de Ouro, né, pediu o Ginigeno aqui, as águas do São Francisco, rapaz, eu tô querendo ver as águas aí de setembro, né? Tomara que venha uma aguinha de chuva em setembro aí, pra dar uma refrescada também, né, meu amigo Sorim? Abraço pra você, direto aí da Pingo de Ouro, na qualidade sempre e na nossa companhia.
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1: Muito boa tarde, uma super sexta-feira pra você. Na luta, no embalo também, na companhia especial, meu parceirão Misael na qualidade máxima, na rota do som, é sonorização de qualidade, é o trio Rota do Som, esse tem pressão, esse tem qualidade, valeu Misa!

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Bora, bora, bora por aqui. Cuidando na sexta-feira. A qualidade total. Boa tarde aí pra você. 4:36 agora. Sim, ó. Tô chegando pra te amar, hein?

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1: Seguimos aqui na nossa Unitins FM. Muito boa tarde para você. 4h40 e o melhor da informação. Alô, alô, Tina Santos.
2: Opa,
1: boa sexta.
2: É sextou, Pepe do Rádio. E a gente chega aqui trazendo informações para os melhores ouvintes na sintonia com a gente. A gente fala agora que Palmas recebe, até o dia 27 de agosto, a 21ª edição do Palmas Shows Mais Fashion, a feira voltada aos segmentos de calçados, confecções, cama, mesa e banho e acessórios. O evento iniciou ontem, dia 20, acontece no Centro de Convenções Arnul Rodrigues e reúne lojistas, representantes comerciais e empresas de diferentes regiões do país. Segundo a organização, mais de 600 marcas estarão representadas com lançamentos e negociações comerciais. A programação inclui ainda uma palestra sobre varejo, vendas e comportamento do consumidor. É amanhã, dia 22. A feira é exclusiva para empresários e não é aberta ao público em geral. O evento comemora 10 anos de atuação e tem encerramento previsto para o dia 27. E a gente falava aqui em off, né, da fumaça, você vê que a nossa serra tá, moça, eu venho, eu que moro ali beirando Taquarussu, de lá para cá, a gente vê vários focos de queimadas, né? Tá mês de agosto quente, né?
1: Agora em diante, né? A tendência é o calor apertar, né?
2: Apertar.
1: E como até a gente já tem falado aqui, essa situação do El Niño também, que é um fator, uma condição a
2: um agravante a mais,
1: né? Para esse ano de 2026, né? Havia assim, há uma expectativa de que essas condições climáticas estejam mais variáveis ainda de agora, né? De agora, dia 20, até o final do mês de setembro.
2: De setembro. Então, cuida, então, gente.
1: É hora de cuidar, né?
2: É, hoje mesmo, a gente que convive com idoso e com criança tem que ter um cuidado especial. É o período da gente colocar toalha umedecida, manter o umidificador, deixar o ambiente aí. Porque não tem jeito de fugir do ar-condicionado, né, gente? Então,
1: sim,
2: é umidificar o ambiente. Se tiver uma planta que ajuda, né, nesse processo, né, também pode deixar ali. Depois leva de noite para tomar uma serena, depois volta para dentro de casa, né? Para estar cuidando aí da nossa saúde nesse período de baixa umidade relativa do ar. E é realmente
1: agravado com a poeira,
2: com a poeira e a fuligem.
1: E a fuligem, né? A fumaça.
2: É, eu tava vendo agora há pouco aqui um vídeo que foi postado há 2 horas de um redemoinho, né?
1: Sim.
2: Um mini tornado. E tá tendo vários na capital. Já teve tempos que foi bem pior,
1: sim,
2: né?
1: Sim,
2: antes do...
1: Antigamente era muita poeira.
2: É, lá 2000, 2001 e até acho que uns 2010
1: até
2: tinha
1: até 2010
2: muita,
1: era rochado.
2: Era
1: o negócio,
2: rochado, né? muita poeira, muitos tornadinhos, né? Mas a gente tem que estar cuidando. E a Mara Santos traz aí mais informações, dicas para a gente estar cuidando da nossa saúde, né? Mara, conta aí pra gente.
3: Palmas registrou 123 focos de incêndio nos últimos 30 dias, enquanto a umidade relativa do ar tem variado entre 12% e 20%. O índice é classificado como perigo e, segundo a Secretaria Municipal de Saúde, a combinação de calor, ar seco e fumaça pode agravar problemas respiratórios. Crianças, idosos, gestantes e pessoas com doenças respiratórias ou cardiovasculares precisam de atenção redobrada. A orientação é beber água regularmente, evitar exposição ao sol e à fumaça nos horários mais quentes e proteger a pele e os olhos. A Secretaria Municipal de Saúde também alerta para o aumento da circulação de animais peçonhentos durante a estiagem. Em caso de acidente ou de sintomas persistentes, a recomendação é procurar uma unidade de saúde. Mara Santos para a Unitins FM.
2: É verdade, viu, Mara? A gente tem que ter cuidado e se tiver uma situação aí, né, mais séria, tem que procurar a unidade de saúde mesmo, né? tá bom?
1: Muita gente tem assim, a questão esse de período, problemas, né? Respiratórios, né? Dificuldade com questão de problemas respiratórios.
2: Aí vem todas as ites, né?
1: É.
2: Rinite, sinusite.
1: Faringite. Né? Cuidado, né?
2: E até asma, né? Tem algumas pessoas, sim, nesse período aí de queimadas que dificulta um pouquinho mais aí quem tem problema de asma. Então, todo cuidado é pouco. Beber bastante água para manter o nosso corpo hidratado, viu, gente? Muita água.
1: A hidratação corporal é importante e, assim, eu sempre tenho falado aqui que não é você beber meio litro de água.
2: De uma vez, não.
1: É você ir tomando os goles, aqueles goles ali, aquele copinho de americano ali de 200 ml. É excelente, é melhor do que você pegar e beber, por exemplo, uma garrafa, 500 ml ou até mesmo 1 litro de água de uma vez, né? Divida em porções, né?
2: Exatamente.
1: Sextou, Tina!
2: Sextou, Pepe! Vambora! Você fica aí mais um pouquinho, né?
1: Eu sigo aqui!
2: Eu tô de volta pra casa, na segunda-feira a gente volta aí trazendo mais informações para os nossos ouvintes. Tchau, tchau, gente, bom final de semana. Juízo, viu?
1: Se
2: hidratação,
1: cuidem,
2: né? Se cuidem, viu? E se for aí, tá calor, muito calor, vai à praia. Protetor solar, viu, minha gente? Protetor solar, porque a gente tem que estar cuidando também da pele, porque o sol tá queimando, né?
1: No excesso faz mal.
2: Exatamente. Bom, por agora são essas as informações. Pepe, tchauzinho, bom final de semana, minha gente.
1: Obrigado aí, Tina Santos, e obrigado a você na nossa companhia. Siga comigo por aqui, hein?

0: barco de papel aqui no Coração Sertanejo ao vivo. Muito boa tarde, obrigado aí pela sua companhia sempre. Siga conosco aqui na Unitins às 4h49 agora, hein? Deixa eu ver quem segue aqui nas mensagens. Tem muitas mensagens aqui, né, meu amigo Goiano? Fala comigo aí, rapaz.
1: Boa tarde. Boa tarde. Tô ligado.
0: Tô calor ligado.
1: Calou. Eu queria tomar um xixi de anjo, meu. Tá bravo.
0: Ah, é, rapaz? Não me lembra, mano. Não, moço. Lembra
1: eu. Pensa, pergunta boa aí.
0: Você? Deixa comigo.
1: Pode ser o. Jean Giovanni.
0: Jean Giovanni?
1: Amante Anônimo.
0: Amante boa, é boa.
1: Simone, Sônia, Mão de Cola, Assis. Raimunda do Rio do Sono e todos os ouvintes.
0: Valeu.
1: Vamos que vamos, amigo.
0: Vambora.
1: Vamos remando só na potência.
0: Isso.
1: Mas é bom final de semana e até a segunda. É nóis. Abração pra você.
0: Até segunda-feira, né? Vambora agarrar com fé em Deus na segunda-feira, né? Vambora cuidar aí pra gente chegar firme lá na segunda-feira, né? Daquele jeitão, daquele modelo. Meu amigo Bené, da Hora Certa, tá lá na região de Porto Nacional, tá ligado. Meu parceirão Genivaldo da Sucam. Alô, Genivaldo. Sempre que pode também. Ligado. E agora o Moraes tá na Chácara Olho d'Água. Aí sim, aí o clima deve tá bom, hein? Chácara Olho d'Água. Meu parceiro Moraes, boa tarde.
2: Olá, meu amigo Pepe Lopes, boa tarde.
0: Rapaz. Alô, você.
2: Amigo Pepe, tô aqui no Maurício Venâncio.
0: Ó, no Maurício?
2: Lanchando aqui, macho, velho.
0: Não.
2: Vamos matar um pouco nós aí. Fechou? Cabra, vai, macho.
0: Vambora.
2: Um abraço pra todos os ouvintes da Unitins FM.
0: Valeu, meu querido Moraes. Moraes, né, da Chácara Olho d'Água, só que ele tá no Venâncio lá, né? Acho que é na 3, na panificadora Venâncio aí, né? É, no lanchinho, tá na hora de tomar um cafezinho, um bolinho ali, um negocinho assim pra segurar até mais tarde aí, né, meu querido Moraes? Vou mandando todas as boas, né? Tem muita moda bonita pra gente colocar. Abração pra você e pro Maurício Venâncio também, meu amigo Mário Venâncio também, bração aí pra ele, pra toda a família, né? Misael na Rota do Som, falei dele mais cedo, ele tá ligado, já mandou até a foto aqui da tela lá da caminhonete, da nave, acelerando, embalado, animado e ligado, né? Na Rota do Som, na qualidade. Valeu, Misa, qualquer novidade vai contando, vai falando, hein? Edivaldo, cadê você, Edivaldo? Boa tarde.
3: Bom, pra meu amigo Pepe do Rádio, boa tarde.
0: Boa tarde.
3: Gostaria de pedir a música com Chapelão.
0: Chapelão?
3: Pra todos os motoristas da Supermix.
0: Eu acho que é o Chapelão.
3: No seu programa aí, todos os dias.
0: Aham.
3: Aqui é Edivaldo.
0: Beleza. Eu acho que é do Chapeludo, né? É, vou separar ela aqui. É o Nando Moreno com o Rio Negro e Solimões, tá? Daqui a pouquinho eu já consigo botar essa moda no ar aqui pra gente escutar. Ribamar, o nosso José Ribamar, alô garoto, boa tarde.
4: Boa tarde, Pepe do Rádio, meu nobre amigo, estou aqui, Riba Abril aqui.
0: Ah, o Riba Abril.
4: Tocantins.
0: Aí, Ana Burita.
4: Olha aí a música dele, da Paula Fernandes. Estou apaixonado por você, ofereço para uma pessoa lá, Imperatriz Maranhão, a Leila, que tá na... Mandei o link para ela aqui agora, da rádio.
0: Olha
4: ela
0: aí.
4: Ela ligadinha. Pro Jonathan, todos os galera da animação, para você, todos que estiver na escuta desse maravilhoso programa. Valeu, nobre amigo, um abraço de bom.
0: Valeu demais, hein? Vou ver se eu tenho essa, estou apaixonado aí com... É, com a Paula Fernandes. Vou ver se eu tenho ela aqui, tá? Vou dar uma conferida pra ver, senão eu mando outra da Paula Fernandes aí, bem, bem bonita, né? Ela tem umas botas bonitas também. É, Paulinha tá nos palcos aí, né? E diminuiu a intensidade, mas tá ativa. Tá na área, tá na pista. Cadê a Hilda? Direto de Betim, né? É, alô pro Pedrão também. Jordana tá aniversariando hoje, né? Ô, Sulani, você já descobriu aí a localização do churrasco? Qualquer coisa, você me chama. Qualquer coisa, me chama. Hilda, boa tarde.
5: Boa tarde. Hã? Hilda de Betim.
0: Boa tarde.
5: Tô ligadinha, viu?
0: Uhum.
5: Se possível, toca pra mim IP Florido.
0: Ó, meu IP Florido.
5: Pra todos os ouvintes, galera da animação.
0: Uhum.
5: Eu agradeço, viu? Muito obrigada.
0: Deixa eu procurar aqui, meu Deus do céu. Deixa eu procurar logo aqui, IP Florido, né? É, cadê, meu Deus? Ih, eu botei a letra errada, será? Foi? É possível que eu coloquei ali errado? Vou ver aqui agora se aparece aí, ó. É, o IP e o prisioneiro IP Florido aqui. Vou trazer essa aqui, já vou deixar separada aqui também, tá bom, Hilda? Já tá ali. Olha o Joelson, meu amigo Joelson ali do Entre Rios também, ligado, Joelson.
6: Boa tarde, meu amigo Pepe, manda um alô aqui pra nós pra Entre Rios, minha esposa Marenilza, minhas filhas Élica, Giovanna e a Laura Manuela.
0: Certo.
6: E eu gostaria de ouvir a musgona aí de João Paulo e Daniel.
0: Ó. Oh.
6: Nerole Valente.
0: Nerole Valente, né?
6: Eu ofereço pra todo que gostar da música.
0: Deixa.
6: E eu, graças a Deus, tô melhor, meu parceiro.
0: Ô, rapaz, vamos que vamos, né? É, o Joelson teve um acidentezinho esses dias atrás aí, rapaz, mas um trem danado, né? O trem acontece, né? Igual eu falo, por isso que a gente tem que ter o máximo de atenção, né? Na estrada, seja ela, né, estrada vicinal, estadual, federal, é questão do cuidado mesmo, viu, gente? Cuidado, atenção, né? Até mesmo você andando na rua aqui, você tem, como se diz, a sua capacidade defensiva te livra demais de acidentes, né? De problemas com acidentes, né? Mas acontece, né? Só que você tem, se tiver cada vez mais ligado, e você que usa motocicleta, acima de tudo, né? Cuidado aí com o maior equipamento de proteção da motocicleta, é o capacete, né? E às vezes uma questão da roupa adequada também, dependendo da viagem, né? Dependendo da potência da moto também, ajuda demais, mas demais da conta os equipamentos aí de proteção, né? 4h54, alô, Johnny Fran, bora lá no Rio Maria, no Estadão do Pará também. Abraço para todos aí nessa companhia de qualidade.
7: Fala, Pepe do Rádio.
0: Alô, você.
7: Muito boa tarde. Como é que tá aí o calorzão na capital da rotatória? Aqui é o Johnny Fran, do Estadão do Pará, município de Rio Maria.
0: Olha, no Rio Maria.
7: Toca aí Neinando para nós aí, fazer igual. Então, ouvinte aí pedir, trocar para todos os ouvintes, para você, meus irmãos em Palmas, Paulinho 4, Anel, Célio, Fernando, Willi, para mim e para a esposa. Tudo de bom e para você.
0: Cuida aí, viu, Johnny Frank? Você tá no Pará, mas já tá de tarde aí também, viu? Cuida. Sextou ou não sextou aí? Aquele abraço, meu garoto. Obrigado pela companhia. Mais pra cá um bocadinho, Val Souza, meu parceiro. Tá ligado aí, Val? Tá tudo certinho, tudo beleza? Direto de Colinas, no Tocantins também. Abraço carinhoso aí. Alô, Val. Val e a mocinha. Rapaz, me falhou o nome da moça aqui agora. Não vou errar, não. Não vou arriscar, não. Val, manda pra mim aí o nome da princesa aí, viu? Alô, Val Souza, aquele abraço, meu garoto. Pepe, alô, Pepe. É Perpétua na Cabeceira Verde, né? Na Cabeceira Verde ali, na qualidade do município de Pugmil também. Ligada com a gente. Aquele abraço especial pra você, meu amigo Perpétua, e toda a sua família, todos os familiares, todos os vizinhos também, em toda a região. Cadê o Fabinho? Tá ali, já tá com o espetinho dele pronto, preparado, assadinho. Bora mastigar o espetinho agora, ouvindo o modão. Bora aqui, ó, ouvindo o modão chique aqui, ó.
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0: Chama na moda, hein? Chama no modão, né, seu Pepe? 4h56. Aí, a bama passa rápido aqui. Ah, o Val tá ligado, hein, Val?

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3: 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O Brasil sediará um mundial que ocorrerá entre os dias 24 de junho e 25 de julho de 2027. 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
2: Aê! Coração sertanejo, rapaz, mas toquei uma lapada de música boa aqui, viu? Amante Anônimo, né? Foi meu amigo goiano também, moda bonita, né? Do Jean Giovanni. São tantas coisas, Roberta Miranda também marcando presença, é, trouxe aí o som da Roberta Miranda aí pra gente conferir, legal demais aqui no Coração Sertanejo. Já são 5:14 agora, viu, gente? Tem que passar rápido, viu, mano? Passa rapidinho, hein? Bora rise, sextou ou não sextou aí? Como é que tá aí? Tá tudo certinho, tudo alinhado aí?
3: Hã? Acertou!
2: Acertou!
3: Como não foi que você acertou?
2: Eu acertei porque hoje é sexta, né? É, ué, hora. Hã? Que foi?
3: Acertou!
2: Olha!
3: Acertou! Como não foi que você acertou?
2: Eu sou desenrolado.
4: O quê? Não acredito!
2: Eu sou desenrolado!
4: O quê? Não acredito!
2: É!
5: É,
2: isso.
5: Hoje, não, hoje é quinta.
2: Não, quinta foi ontem, hoje é sexta mesmo.
5: Hoje é sexta-feira!
2: Isso.
5: Hoje é quinta, hoje.
2: É sexta. Meu Deus, comadre. Sextou, minha comadre. Sextou legal, mas sextou legal aí. 21, viu? É, estamos aí na boa sexta-feira, na qualidade, no dia 21. 21.
6: Roda a barra de amanhã.
2: Vixe, Maria.
6: E
2: é? Como é que é esse negócio aí?
6: O meu comando, eu tô Antônio Asteca fazendo bonitinho.
2: Vamos fazer bonitinho então, como é que é?
6: Isso.
2: Ixi, Maria. Se não tiver cuidado, embola as pernas, viu? Ó.

0: ser ligeiro aí.
1: Domingo Divulgações.
0: Boa aí. Tem que balançar o negócio aí, ó.
2: Um dia desse eu saí para um forró.
0: É hoje o dia de sair forró.

0: Levanta poeira mesmo, esse aí. Se o salão for de barro, meu filho. Vixe. Bora, menino. Uma beiradinha, uma beiradinha. Deixa eu ver o que que vem aqui. Pode deixar a mão um pouquinho, não pode? Vou deixar a mão um bocadinho aqui. Minha amiga Elisângela, vou deixar a mão um pouquinho. Val Souza, a filhinha dele é a Vanessa. Aô, dedo duro do forró.
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0: Olha, deixou.

0: Rapaz, uma pancada de forró, viu? Eu gostei, foi do baixão aí, preenchendo a cozinha agora, viu? Rapaz do céu. É pressão ou não é esse forrozinho aí? Vixe. Tem que ter a manha, viu? Porque senão acabou que sai suadinho, suadinho dessa pisada aí, viu? Meu amigo Moraes é forrozeiro também, imagina, rapaz. Ele é forrozeiro e forrozeiro animado, mas animado mesmo, meu parceiro Moraes também tá ligado aí na qualidade. Só mais uma beiradinha do forró, só uma beiradinha. Ixi, só o solinho, só o solinho. Só pra não ficar na vontade.
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0: Não, moço, cuida da sua pessoa, rapaz. Não bagunça, não, rapaz. 5h21, rapaz, depois dessa carreira danada de forró aqui, meu Deus do céu. Vamos seguindo por aqui, deixa eu buscar os ouvintes. Meu Jesus amado, tá bonito o negócio. Marabá Buffet tá ligadão ali, rapaz, já tá querendo preparar o churrasco. Manda a localização aí, Marabá. É, o churrasquinho é bom, né? Pega bem demais, mas demais da conta, viu? Ou se pega, né? É, o churrasquinho, boas companhias, boas resenhas também. Nem fica bom demais, hein? Domingos, alô Domingos, fala comigo, meu garoto. Boa tarde aí pra você. Ah, não, cadê? Não engrenou? Engrenar direito aqui pro Domingos falar comigo aqui, né? É, rapaz, vamos organizar aqui pra ficar tudo na qualidade aqui pro Domingos. Conseguir falar comigo. Agora vai, Domingos. Ora, chegou aqui.
2: Ah, Pepe.
0: Boa tarde.
2: Pepe, aqui é Domingos.
0: Uhum.
2: Isso da Chaca Mina d'Água. Pepe,
0: Mina
2: manda a música do Trio da Vitória pra nós aí.
0: Trio da Vitória.
2: Canoa, Jacarandá.
0: E, rapaz, será que eu tenho? Se eu tiver essa, se eu localizar, eu mando aí. Se não, eu vou mandar outra aí do Trio da Vitória, viu? Deixa comigo, garoto. Enquanto eu vou escutando aqui o recado do Antônio Cavalcante também, eu já vou procurar ali o Trio da Vitória, né? Alô, meu amigo Antônio, né? Cadê, meu Deus? Deixa eu buscar aqui o Trio da Vitória, né? É, da Vitória. Cadê, Pepe? Vou buscando aqui, o Antônio já vai falar comigo aqui. Aí, ó.
3: Boa tarde, Pepe do Rádio.
0: Boa tarde.
3: Vou aqui pedir uma música aqui, Pepe.
0: Olha aí, rapaz.
3: Leandro e Leonardo, entre tapas e beijos, oferecer para todos, todos que gostar da música, todos que estiver na sintonia do programa aí.
0: Uhum.
3: Oferecer para todo mundo. Um abraço.
0: Abraço para você, Leandro e Leonardo, que ele falou, né? Entre tapas, né? Aí, ó. Cadê? Tá aqui Leandro e Leonardo, né? Eu prefiro os beijos, né? Esse negócio de tapa aí não. Tem que ser no beijinho pra cá, beijinho pra lá. Aí o negócio fica bom. O negócio anima. Ora se anima, né? Cristiano, meu amigo Cristiano, fale comigo, meu garoto.
4: Boa tarde, Pepe.
0: Boa tarde aí.
4: Aqui é o Cristiano do Prata. Para passando por aí pra te pedir uma música, se for possível. Rodar pra nós aí com Gina e Gena, Nossa Senhora Aparecida.
0: Quero
4: oferecer o pessoal aqui do Prata e a todos que gostarem da música.
0: Beleza.
4: E a todos que estiverem ouvindo por esse Tocantins afora.
0: Tocantins, Brasilzão.
4: Tarde.
0: Boa tarde, boa tarde. Já
4: boa
0: localizei.
4: Aí pra nós.
0: Obrigado, meu irmão. Fica na companhia que eu vou tocando só trembão aí nesse mundão de meu Deus, tá bom? Obrigado aí, Cristiano. Já achei a moda, tá mais adiante ali, mas já tá separadinha também, viu? Socorro, alô, Socorro. Abraço pra você. Nosso amigo Cícero também. Alô, Cícero. Como é que tá aí, garoto? Direto de Aparecida do Rio Negro.
5: Fala, Pepe. Boa tarde.
0: Boa tarde, boa tarde.
5: Sou Cícero aqui de Aparecida do Rio Negro.
0: Bem-vindo, meu jovem.
5: É, queria pedir uma música aí do Trio Parada Dura. Pássaro Seninho. Essa é com o Trio Parada Dura, não é com André Andrade.
0: André Andrade, não. Será
5: que tem outra música?
0: Rapaz, vou ver se eu tenho.
5: Eu queria
0: oferecer
5: pra minha irmã, que talvez tá ouvindo essa hora lá em Palmas.
0: Uhum.
5: Mandar um abração pra ela, pro meu irmão Adriano. E pra todos que gostarem da música.
0: Uhum.
5: E vamos combinar uma hora pra gente tocar uma moda de viola.
0: Boa.
5: Olha. E comer um galopé, viu?
0: Ah, moço! Não me fale de galopé, não, porque eu tô procurando uma localização do galopé e ninguém manda pra mim. É, eu tô na pesquisa desse negócio, desse galopé aí, viu? Num raio aqui de 100 quilômetros aqui, eu vou atrás. Eu quero conhecer esse negócio desse galopé, viu? Até uns 100 quilômetros aí, vocês podem me mandar a localização, que eu sou desenrolado também na localização, viu? O que eu não sei, eu não sei na mente, eu vou na localização direitinho, mas direitinho. Manda pra ver, viu, Cícero? Ó, eu vou ver se eu tenho ela com o trio Parada Dura. Eu sei o que tem, que a gente tem aqui, o Pássaro Sem Ninho com o André Andrade, mas dá, vou dar uma checada ali na playlist ali do trio Parada Dura, e aí se tiver eu coloco, se não vai, já vai tocar uma outra muito bonita deles aqui também, do pessoal do trio Parada Dura, pra gente conferir daqui a pouquinho. Deixa eu trazer mais três recadinhos aqui no Coração Sertanejo, às 5h26 agora. Edna Bezerra, boa tarde.
6: Boa tarde, Pepe do Rádio.
0: Boa tarde.
6: Tudo bom?
0: Tudo beleza.
6: E aí, Pepe, quero pedir mensagem de aniversário, Leilando, por isso pra Jordana.
0: Já tocamos pra ela, né?
6: Vai completar mais a primavera hoje.
0: Coisa boa. Se
6: você tiver que passar essa aí, você passa. Não, Lucas e Luan, minha filha, meu anjo.
0: Ah, muito bem. Vou tentar o Lucas e Luan.
6: Pra toda a galerinha da animação.
0: Certinho, nós já tocamos, inclusive, lá mais no começo aí do Coração Sertanejo. A mensagem de aniversário com o Ney Nando, que foi pedida aqui mais cedo pelo a nossa turminha da galera da animação, se não me engano foi a Sussu, me pediram aqui mais cedo aí, né, pra gente tocar pra Jordana, aniversariante também de hoje, né? 5h27, Pedrão, alô Pedrão, rapaz, boa tarde.
7: Oi, bebê, boa tarde, obrigado. Tô ligado, de vez que eu não tô passando por lá, não tô ligado também, de vez que eu não pego por lá. Mandar um modão aí pro pessoal da galera da animação, que estão ligado. Uhum. Elias Baiano, Pezão, Samuel, Domingo Fubuia, Domingo Barrufada, Xuxa, fazendo água branca, tá de boiando, aquela escavadeira dele fazendo bem muito bagunça.
0: Rasgando e costurando.
7: Vou pedir um modão, modão aí pra depois. Fico lá no finalzinho mesmo.
0: Beleza.
7: Daqui a pouco eu dou uma ligada de novo, tô pegado. Um abraço.
0: Valeu, Pedrão. Um abraço pra você, meu garoto. Obrigado pela companhia de sempre. Leonardo. Alô, Leonardo, beleza?
8: Oi, tia Tina, boa tarde, tudo bem? Tô aqui ouvindo a senhora.
0: Ah, olá, sobrinha da Tina.
8: Tô trabalhando na rua aqui de carro, escutando a Unitins FM.
0: Olha aí, rapaz, abraço pra ele.
8: Toca uma música pra mim aí, manda um abraço pra mim e pra Malu.
0: Malu e o Leonardo também, são sobrinhos da... O Leonardo é sobrinho da nossa querida Tina Santos, né? Tá antenado, tá ligado também com a gente aí no Coração Sertanejo. Obrigado, Leonardo. Bom trabalho. A Tina já fez a missão e já foi pra próxima ali, viu?
9: Boa tarde, Pepe.
0: Boa tarde.
9: Tô ligada, hein?
0: Obrigado, Ana. Minha atleta, minha querida Ana Rodrigues, também na qualidade e na companhia. 5h28. Bora trazer mais moda, né, Pepe? Tá na hora de trazer mais um modão, hein? Dá-lhe trio Parada Dura, viu? Vamos de trio Parada Dura agora, hein?
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1: É desse modelinho mesmo, sempre com os melhores ouvintes aqui, viu?
2: Acertou.
1: Acertei mais uma.
2: Acertou. Como foi que você acertou?
1: Eu tô danado pra acertar, então tô desenrolado aqui nessa sexta-feira, viu? 5h40 já, rapaz. Daniel Silva, fala aí.
3: Meu amigo Pepe do Rádio, aqui é o Lobinho Solitário.
1: Acelera aí, garoto.
3: Aí, oferecendo essa música pra Rita de Cássia. Pra mais Selena, ela te escuta também, lá em Minas Gerais.
1: Em Minas Gerais.
3: O Zé da Jego, Sobe e Desce. Enfim, essa galera que escuta aí o teu programa aí, a música é Ela Não Vai Mais Chorar. Ah. É com Chitãozinho e Chororó.
1: Ela Não Vai Mais Chorar. Bonita, bonita. Versão. Tem uma participação especial. Vou trazer ela sim, vou deixar, né? Nem que seja lá pra sequência final, vai dar certo aqui, viu? Já tô ajustando aqui, viu, Daniel? Abraços aí pra você, meu garoto. Olha o Jonathan aqui comigo.
4: O Pepe do Rádio, que eu junto de Beatriz da Maria, Pepe. Quero a música de Paulo e Paulo, pra todos a galera da animação, Pepe. Para minha amiga Jordaninha de Lagoa do Tocantins, Pepe. Música de Paulo e Paulinho, todos a galera da animação, Pepe do Rádio.
1: Abraço pra você, meu garoto. Obrigado, hein? Já coloquei ali, ela não vai mais chorar. Já separado ali pra gente ouvir daqui a pouco, viu, Daniel? Tem a participação do Billy Ray Cyrus, né? É a versão bonita demais da conta. Sulani, rapaz, aí, ó, na qualidade. Como é que é? O que aconteceu aí, Sulani? O que foi?
5: Vixe Maria.
1: O que foi?
5: Vixe Maria.
1: A localização do churrasco, é? Estamos querendo a localização do churrasco aí.
5: Vixe Maria.
1: Eu tô querendo a localização do galopé também aí. Quem tiver a localização do galopé aí no raio de 100 quilômetros... me chama, me chama. Eurípides, amigão.
6: Pepe, no coração sertanejo, como é que tá aí, tudo na paz de Deus?
1: Tudo.
6: Tá tudo bom? O calor que tá bom também.
1: O calor tá bom também.
6: Passa uma musiquinha pra nós.
1: Opa!
6: O Carlito do Baturi, o Padre Alexandre, Morena Flor do Cerrado.
1: A Morena Flor do Cerrado. Vou puxar ela ali, vou puxar ela também, viu, meu amigo Eurípides? Abraço, Vera. Oi, Vera. Boa tarde pra ela, obrigado pela companhia. Chegou a hora da gente escutar a Resenha do Esporte com o meu amigo Luiz Carlos, aqui ó, na qualidade, ligado por aqui, garoto.
7: Boa tarde, Pepe do Rádio, boa tarde também para todos ligados na Unitins FM, programa Coração Sertanejo. Estamos chegando para falar de esportes e para começar, vamos de Campeonato Brasileiro Série A, 24ª rodada. Neste sábado, 3 jogos, Fluminense e Remo, Internacional e Atlético Mineiro e Cruzeiro e Flamengo. Domingo, Bragantino e Grêmio, Palmeiras e Vasco, Vitória e Bahia, Chapecoense e São Paulo, Santos e Mirassol e Coritiba e Corinthians. Copão Tocantins, quartas de final, jogos de ida. Amanhã, Sport Itacajá e Dois Irmãos e Combinado e Seleção de Chapada. Domingo, Nacional Esporte Clube de Nova Olinda e Nazaré Futebol Clube e Rio Sono e Tocantinha. Estas foram as informações do esporte. Continuem ligados no programa Coração Sertanejo com meu amigo Pepe do Rádio.
1: Ao vivo.
7: Luiz Carlos Lula para a Unitins FM, sempre com você.
1: Valeu, meu garotinho do esporte, obrigado aí por essa companhia sempre mega especial aqui com a gente e pela resenha boa do esporte aí, viu? Manuel no aterro sanitário.
8: Boa tarde, Pepe. Boa tarde. Sexta-feira, né?
1: Sextou.
8: Com a música pra nós ouvir, meu amigo. Cozinha Higiene, tu é a Branca, meu amigo. Um abraço pra você e um bom final de semana, meu irmão.
1: Bom final de semana. Obrigado. Eu tava lá, ó. Ah, tava ouvindo lá, ó. Era o Zezé e Luciano, Zezé de Camargo, na verdade. Essa versão foi só com o Zezé de Camargo. Toquei mais cedo aqui no Coração Sertanejo, hein? E agora, deixa eu ver o Maurício Venâncio falando aqui, é?
9: Obrigado aí, meu irmãozão, estamos ligados aqui Venâncio. Todo dia.
1: É o Maurício.
9: Aqui é ligado na Unitins desde da
1: madrugada.
9: Nunca desligou.
1: Outra, irmão.
9: Tem 19 anos aqui, nunca desligou, nunca tirou da Unitins.
1: Coisa boa, meu garoto.
9: E é um prazer aí, meu irmão. ouvir seu programa todos os dias.
1: Coisa boa, obrigado.
9: Esperando uma visita sua aqui, macho velho.
1: Uai, macho velho, uma hora dessa eu passo
9: Moraes,
1: aí.
9: Moraes, tá ali fora.
1: Moraes tá merendando aí, lanchando.
9: Esperando só a sua visita aqui.
1: Hora dessa eu apareço aí, rapaz.
9: É o Maurício Venâncio.
1: Valeu, hein.
9: Meu amigo PP.
1: Valeu, Maurício, abraço, hein.
9: Maurício Venâncio, aguardando sua visita aqui na panificadora.
1: Eu já passei por aí um dia desse aí de madrugada, mas passei cedinho, acho que foi 6 e pouquinho, eu tava indo no aeroporto numa iminência lá, numa situação. Aí eu encostei aí, comi um bolinho frito, comi 2 bolinhos fritos e um copo de café, bem aí, viu? Ah, gostei demais do bolinho frito. Depois eu vou dar um jeito de encostar por aí, meu amigo Maurício. Quando eu chegar por aí, eu vou pedir pra lhe chamar aí, viu? Pra nós bater uma prosa. 5h46, Almatos, na região do Jacó, e todos da galera da animação PP, tá todo mundo aí no coração sertanejo, hein? Zé Pinto, amigão.
10: Boa tarde, meu amigo. Boa tarde, companheiro. Boa tarde pra você.
1: Bem
10: um pouco ausente, mas porque eu tô na...
1: Tô ligado.
10: Correria, né? Ali, ganhando uma chacrinha, futuramente vou estar falando de lá. Chaca Pinto Ares, município de Empoeiro. Dá um salve pro nosso amigo Pedrão.
1: Alô, Pedrão.
10: Fazenda Água Branca, Bezinari, minha amiga Estote, Fátima, Certamente Flor da Serra. Boa tarde, meu povo.
1: Valeu, José Pinto, amigão, cuida daí que a gente vai cuidando por aqui. Meu bom amigo Tuntum também, obrigado pela carona. Alô, Tuntum. Pedro Antônio, ligado, eu não tenho essa do Vulcão do Brega, rapaz, eu vou ter que pedir pra turma procurar, localizar esse negócio aqui, viu, Pedro? Abraço aí pra você, boa sexta-feira. Alô, Guiú!
11: Ah, você tá por aí hoje, né, Pepe?
1: Tô aqui.
11: E quem fala é o Guiuzinho, na qualidade do Morro da Aranha. Tamo
1: muito
11: por cá,
1: bem.
11: Pepe.
1: Firme.
11: Bora de modão, Pepe?
1: Bora, aqui só tem
11: tribão. Boa aí, Rio Negro e Solimão, né, Pepe?
1: É, vou trazer o...
11: Tamo por cá, Pepe.
1: É o Alqueirão? Qualquer
11: modo aí, oferece pra essa turma que tá na escuta.
1: Hã?
11: Guiuzinho da qualidade dentro do parque, no Morro da Aranha. Até segunda, Pepe.
1: Valeu, tamo minha
11: junto,
1: potência.
11: Misturado, garoto. Abraço. Cuida daí que eu tô cuidando daqui.
1: É, cuida daí que eu cuido de cá também, viu?
11: Pepe, é tempo bom, Pepe. Tempo do Raimundo Paulinho, Barraria, ó.
1: Da Barraria,
11: era show de bola, viu, Pepe?
1: O forrozão era
11: conhece, rochado. Né, esse tempo aí, não conhece?
1: Eu entendo um pouquinho do forró.
11: Você é um cara rodado, que eu tô ligado.
1: Eu tenho rodagem.
11: Pois é, Pepe. Era show de bola. Pepe, não perdi um, ó.
1: Eita,
11: era
1: trimão.
11: Bom demais, garoto.
1: É, rapaz, vai ter que fazer um forró na região aqui, nessa pegada do forró da Barraria aí, rapaz. Tem que organizar um local aí pra fazer um forrozão desse, truado aí, viu? Botar um negócio pro dia amanhecer aí. Esses dias teve lá no Três Penas lá, o dia amanheceu lá no movimento lá da Cava, foi no começo do mês, né? O trem lá foi de arrancar pica-pau do oco, viu? É, o forrozão aí, viu? Forró assim com a localização meio difícil de encontrar, mas... Quando fizer um trem desse aí, vai amanhecer o dia também, né? A Inês Castro tá aqui, tá ligada.
12: Oi, Pepe.
1: Boa tarde.
12: Tudo bem?
1: Tudo?
12: Pois é, Pepe, que bom que você tá aí hoje, tô te ouvindo.
1: Tô aqui na companhia,
12: pois
1: viu?
12: É, hein, Pepe, eu gostaria de pedir a música com Teodoro Sampaio, Quatro Cantos da Casa.
1: Ó, vamos procurar ela aqui, viu?
12: Pra todos os ouvintes da 96, e a galera da animação, todo mundo que tiver ouvindo, pessoa que me conhece.
1: Isso.
12: Abração pra todo mundo, Deus abençoe, um bom final de semana, que Deus possa estar cuidando de cada um de nós.
1: Deus cuida de cada um de nós, né? Abraço pra você e todos de Santa Teresa, minhas amigas e amigos aí no município, né? Seja na cidade, seja no sertão. Obrigado, gente, pela companhia. Pironei segue lá em Taguatinga, já toquei lá a Roberta Miranda pra ele, mas ainda tem muita moda bonita pra gente colocar aqui na qualidade, Pironei. Marabá Bife mandou uma foto do churrasco aqui, mas só essa foto aí não resolve, né, Marabá? Eu queria uma foto de uma picanha dessa que você mandou uma foto aqui pra mim, um ao vivo, assim. Só um bife desse, assim, de picanha, pegava bem agora pra me merendar, assim, no final da tarde. Pegaria bem. É, meu amigo Gerson Machado, também na região do Taquaro Sul, dia 5/9, tem lá o movimento dele, que vai ser no Zé do Bode, aí no Taquaro Sul Grande. Movimento em prol aí do Gerson Machado, né? Na qualidade aí, viu? Vai ter esse movimento especial, então, no dia 5/9, né? Antônio, motorista de APP, meu garoto.
13: Boa tarde, bebê do rádio. Fala a qualidade. Eu liguei para o banho do Uber.
1: Ó. Tá bom, hein?
13: Pediu a música aí, bebê. Ah. É, Rick Renner,
1: Sextou.
13: Um serralheiro, deve estar ouvindo.
1: Opa, o zap. O negócio aí tá movimentado, o zap aí, viu? Tá, notificação aí tá que tá, hein, Antônio? Abraço pra você, meu garoto. PP vai queimar a panela do povo aí com esse forrozinho, rapaz. É, quando eu dei fé... Fiquei foi suado aqui com esse forrozinho bom demais que você botou aí pra chacoalhar com a turma, né? É, Ana Rosa, aquele forró lá tem que ser ligeiro, tem que ter a pisada boa, né? Boa, mas boa mesmo.
14: Olha, Pepe do Rádio, eu peço a música, ele não passa pra mim, né?
1: Aí, o que que foi?
14: Cabra, cabra, olha lá, olha lá.
1: Olha lá? Não, olha, mas você tinha mandado o áudio antes das quatro aqui, porque você o áudio chegou agora, deixa eu ver lá, deixa eu ver o áudio. Pode ter mandado antes das quatro, aí já ficou lá no horário da Shirley, mas eu escuto aqui. E se eu tiver a cantiga, nós vamos botar ela ali na fileira pra rodar, quer ver? Quer ver aí, ó?
14: Boa aqui. Tarde, Pepe do Rádio. Boa aí, tarde, ó. Meu companheiro.
1: É porque passou lá
14: 4h50. Que solzinho quente, tá quente muito.
1: Quintura, né?
14: Tá bom. Valeu, companheiro. Bom, um alôzão pra essa turminha toda, pra todo povo maravilhoso.
1: Uhum.
14: E passou uma música boa aí pra nós ouvir aí.
1: Tem, é só o que tem aqui. Bom, só o que tem, né? Quem é?
14: Carlita e Baduí.
1: Ó, vambora.
14: Mulher, sempre mulher.
1: Vamos atrás dela.
14: Mulher sempre essas meninas bonitas.
1: As meninas bonitas? Ih, pois tem muita menina bonita nessa região aí nos ouvindo, viu? É bonita também. Eu vou conseguir colocar ela. Vai pegar lá na sequência final ali, mas vai dar certo a gente trazer ela daqui a pouquinho, tá bom, meu amigo Otacílio? É o Chapeuzinho Vermelho, né? Pedrão, já falei com ele, mas tá ligado, tá antenado lá em Porto Nacional também. Abração, o Abimael, fala comigo. Opa, aqui, ó.
15: Rádio, boa tarde.
1: Boa bem. Tarde, boa tarde.
15: Queria pedir uma música do Trio Parada Dura no Boteco. Queria oferecer para todos os meus colegas. Nós estamos aqui em Taquara Sul trabalhando, ouvindo Rádio 93 FM.
1: Ó, rapaz, turma tá lá na qualidade, na companhia aí no Taquara Sul. Eu não sei se eu tenho essa moda aí com o Trio Parada Dura. Eu vou passar lá na pasta deles ali pra gente arrochar. Doriel, fala comigo, garoto.
16: Boa tarde, Pepe do Rádio. Quem fala garoto. É o Doriel da Agrotins.
1: Bem-vindo, Pepe do Rádio, garoto.
16: Como que o senhor está, rapaz?
1: Estamos aqui,
16: a família.
1: Garrado por aqui, senhor.
16: Sua família. Pepe do Rádio.
1: Turma tá bem.
16: Se for possível, toca pra nós aí. Cadeira amiga, com trio parada dura. Acho que é trio parada dura, né?
1: É o Barrerito.
16: Por gentileza aí. Sou da Agrotins, Pepe. Doriel Nunes.
1: Doriel
16: Nunes. Da Chácara Tucunaré.
1: Chácara Tucunaré é boa, gostei do nome também da chácara. Chácara Tucunaré, né? Tucunarézinho também é bom, né? Negocinho assim, assado ou frito, ele é bom, mas é bom demais da conta, hein? É, já tô deixando aqui na nossa fileirinha também, já achei aí a cadeira amiga. O netão da fazenda Nossa Senhora Aparecida.
17: Fala, Pepe do Rádio, nós não andamos ligando, mas estamos sempre ligados. Estamos aqui carregando negócio do caroço de algodão pro confinamento.
1: O engorda do boi. Ah, engorda do boi.
17: Pra nós aí, pra tá todo mundo que tá ligado aí na melhorzinha que tem.
1: Uhum.
17: O Márcio lá da Iraci no Taquara Sul.
1: Certo.
17: Da Dala Aparecida.
1: Ó. Oh.
17: Né? O Neto doidinho lá no Taquari.
1: O Neto.
17: Pra tudo tiver na escuta aí.
1: Valeu,
17: manda
1: garoto.
17: Manda um botão pra nós aí de Rio Negro e Solimões aí.
1: Vai.
17: Alqueirão de saudade.
1: Vai trazer.
17: Pois, toda essa galera boa bacanizada aí do Chapéu Virado, do nome Bole.
1: É, bora a turma do Chapéu Virado, viu? Alqueirão tá mais à frente ali, mas tá separado, hein? Esteja Nossa Senhora da Cabeça, 5 de setembro, a partir das 22 horas. Aí, ó, rapaz, é um abraço à turma aí. Será é no Córrego Fundo,
18: oi,
1: é?
18: Oi, Pepe, boa tarde.
1: Boa tarde.
18: Aqui é a Sônia, bem... do assentamento São Francisco.
1: É, do São Francisco,
18: nós, Pepe.
1: Né?
18: Aí, você não tá atrás de um forrozão bom?
1: É,
18: aí,
1: tá
18: vem
1: vendo?
18: Aí.
1: Ó,
18: vem
1: rapaz.
18: Pra dançar com a gente.
1: Olha,
18: vem aqui em Porto Nacional, perto de Porto Nacional.
1: Do lado ali, beijo. Né? É o festejo da Nossa Senhora da Cabeça, vai ser 5/9, né? Lá no barracão lá da associação aí do Santo Antônio, né? É, aí na região do Santo Antônio, né? No município, no assentamento São Francisco, na verdade. É assentamento São Francisco aí, 5/9, viu? Já vai se preparando, se aprepara. Ivanete, boa tarde.
19: Boa tarde.
1: Muito boa
19: tarde. Eduardo Costa, pode ser?
1: Uai, vamos procurar uma do Eduardo e eu já vou deixar pra nossa sequência final ali, viu? Vou deixar ali. Deixa eu ver o Israel aqui, rapaz. Fala comigo, garoto.
20: Ficou Silva Lopes. Carregaria, já vai estar de volta.
1: Ó,
20: opa! Ô, Pepe do Rádio, boa tarde.
21: Uma localização no galopé, ninguém manda pra mim.
20: É. Boa tarde. Pepe, toca pra nós uma moda com ele. Toca aí, é 100 quilômetros. Fulano de Silvano. Eu não me lembro. Não me recordo o cantor.
21: Até uns 100 quilômetros aí, vocês podem me mandar localizar.
1: Eu vou tentar ouvir.
20: Pepe, o nome da moda é Vivendo ou Existindo. Toca aí pra nós.
1: Tá, eu vou escutar aqui que tava meio com alto. Tava com som bem alto aí, né? Tava bem alto, mas eu vou tentar escutar. Tá, para ver se a gente consegue localizar e colocar ali na nossa sequência final, viu? Amarildo! Abraço para você, Amarildo!
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1: Bora trazer mais um modão e já as nossas despedidas aqui, né? É. E já estamos chegando na reta final já. 5:55 agora. Mas passa ligeiro, hein, Tum Tum? Tum.

0: juntos aqui no Coração Sertanejo da nossa Unitins FM, viu? Programa volta na próxima segunda, a partir das 4 aí, com muita alegria, energia positiva, com muita moda boa, com a sua participação que deixa tudo mais temperado e mais turbinado aqui nas ondas da nossa Unitins FM. Como eu falei lá no comecinho do programa, nada de excessos aí pelo final de semana, né? É, aproveite a vida da melhor maneira possível, com paz, alegria, com energia positiva e nada de excessos na comida, na bebida, na velocidade e por aí vai, né? Seja feliz da melhor maneira possível, né? Faça valer a pena a sua existência, viu? Um abraço carinhoso, então. Eu vou deixar uma música bem legal. Você tá vivendo ou você tá existindo? A pegada dela é boa, viu? Pra gente fechar aqui e aí depois já vem aquela a melhor sequência final, né? Escuta aí a nossa sequência final já já. É a melhor sequência final do Brasil. Você pode comparar em qualquer emissora do Brasil que eu te garanto que a gente tem a melhor sequência final, né? Essa sequência que criamos aqui no Coração Sertanejo pra tocar muita moda boa pra vocês. Na cidade, no sertão, meus choferes também, turma nas estradas, ó. Abração carinhoso, fica com Deus que eu vou com ele, né? Eu não sou dono do mundo, mas eu sou filho do dono também. E desejo sempre pra você o dobro daquilo que você me deseja.
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2: Monumento ao Homem, também conhecido como Monumento à Consciência, está localizado na Praia da Graciosa, em Palmas, e foi inaugurado em junho de 2017. A obra integra um obelisco com mais de 12 metros de altura, composto por quatro faces temáticas que simbolizam a relação entre o ser humano e os elementos da natureza. Cada uma das faces representa um conceito fundamental. A primeira faz referência à consciência, a segunda ao homem, a terceira, a água e a terra, e a quarta, ao fogo e ao vento. Em conjunto, esses elementos expressam a interação entre a humanidade e o meio ambiente, ressaltando a importância do equilíbrio, da preservação e da consciência ambiental.
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3: Oba, estamos chegando aqui, gente. Para você, com muito carinho, nessa bela noite. E aí, bacaninha? Sete horas 5, boa noite.
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3: Muito bem, toca aí de volta nesta sexta linda ontem. Não estive com você, né? As quintas tem o Cultura em Movimento, né? Ontem com a presença do nosso querido Rui Bucar e convidados especiais. Então, gente, de volta aqui nesta sexta, na linda, maravilhosa, tá? E aí, vai mandar um oi pro Jota, acionando 999156234 pra gente, ó, vamos fazer a programação junto hoje, eu e você, hein? Nessa sexta-feira linda, maravilhosa, onde a temperatura chega aqui nos seus 33 graus. A noite tá melhor, né, gente? Esses dois dias tá dando uma fresquinha, né? Tá mais gostoso aí a noite, sem dúvida. Então, quero te dar um abraço apertadão e dizer que você mora no meu coraçãozinho, sabia? Porque Palmas é a cidade de gente que brilha. E aqui temos os melhores ouvintes, sem dúvida nenhuma. Conto com você, com seu carinho sempre por aqui. Nas belas noites. Você em toda a capital, zona rural também, cidades vizinhas pelo Brasil, você que vem nos acompanhando aí pela internet. Vai lá, gente, aciona. Tô com você, hein? Até as 21 horas com muita música legal. Eu vou preparando pra você, mas eu acho legal, sabe como? Quando você ajuda o Jota a fazer o programa, você pede, a gente toca, porque o Toca Aí foi feito especial pra você. E o que é que lembra a data de hoje? Dia da Habitação, verdade. Lembra também aqui, gente, aniversário de morte de Raul Seixas em 1980.

0: Ah, sentido tem sim com você aqui do nosso ladinho. Como é que é? Como é que tá a tua noite aí? Tá bacana? Dois amores, duas paixões. 7:08 em Palmas.
1: Oi, tudo bem?
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0: pessoa legal do Barão Vermelho. Subproduto, né? Subproduto de rock. Ainda calcinha preta, dois amores, duas paixões.
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0: Lógico, vamos tocando um montão de músicas pra você acompanhar aqui o Jota nessa programação. Essa noite linda, maravilhosa. É finalzinho de semana. Como é que tá por aí todo mundo? Legal, né? Obrigado, viu, gente, pela escuta. Você que chegou agora acompanhando o nosso programa, muito obrigado pelo carinho sempre, sempre, sempre. 7:15, deixa eu dar uma olhada no nosso WhatsApp. Olha, já chegou por aqui. Deixa eu mandar um abraço pro Israel. A Ivani, Itacoaruçu. Oi, Ivan. Boa noite, beijo, bem, tá bom? Beijo bem grandão pra você. Você que tá em casa, gente, descansando aí agora, vai lá, vai. Vai no nosso WhatsApp, peça sua música pro Jota. Vai ser um prazer imenso, imenso tocar pra você, tá bom? Na hora. Ahá, tchati. 7:17 agora, vamos até as 21 horas com muita música boa por aqui. Unitins FM, essa tá no teu coração e sempre com você.

0: É o Zezo Fortaleza ainda hot é aqui na nossa programação.
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1: Olha, que essa tua noite seja linda, maravilhosa, gostosa, né? Do jeito que você, de repente, estava imaginando. Tá legal aí? Então tá bom, né? 7h24 agora. Deixa eu mandar um abraço grandão a Eli Elizabeth. Oi, Eli. Prazerzaço. Sabia, menina? Tá recebendo o teu áudio aqui no nosso programa, tá bom, Elizabeth? Boa noite pra você. Obrigado, viu?
2: Boa noite, Jota Júnior.
1: Seja bem-vinda, boa noite.
2: Ô, oh,
1: linda, obrigado, viu?
2: Nunca mandei mensagem, não, mas hoje eu tô mandando. Adoro.
1: Bacana, obrigado, de coração, tá? Bom descanso, boa sexta, bom fim de semana. Vai, ô, Eli, pegar de leve o fim de semana, hein? Lucília, você viu? Oh, prazer imenso, Lu. Alô, setor universitário, região sul da capital. Boa noite.
3: Oi, Jota Júnior. Boa noite, Jota Júnior. Gostaria de ouvir a música com o Gonçalves.
1: Vou procurar pra você, tá
3: bom? Casado. Ofereço pra você e pra todos que gostarem da música. Tenha uma ótima noite, ótimo final de semana.
1: Beijo grandão pra você, tá bom? Do tamanho de um caminhão. Olha, que beijo enorme é esse, né, Lucília? Bom fim de semana pra você e pra sua mamãe também. Ó, dá um cheiro na sua mamãe por mim aí, tá bom? Tá? Um abraço, obrigado, querida. Já, ó, daqui a pouco eu vou trazer o Arra já, ou melhor, o Alphaville, e aí eu vou atrás da sua canção. Sulani Gomes, Jota Júnior, sextou, menino. Sextou com S de sanduíche. Eu adoro um sanduba. Simbora, Jota Júnior, abraço pra Olindina. Dona Olindina, cadê você, menina? Tá nos ouvindo ainda, Dona Olindina? Rony Souza, Jordânia e toda a galerinha da animação, obrigado. Fala comigo, Alan. Alan, você tava sumido, Alan. Você tava viajando, Alan? Boa noite.
4: Boa noite, meu amigo Jota Júnior.
1: Seja bem-vindo. Tá na rodagem, né?
4: Estou, Jota Júnior. Fala, Marcos.
1: Fala, garotinho. Aplicativo. Aí.
4: Na rodagem nativa novamente.
1: Você não para. É igual cantiga de grilo, né?
4: Vai resolver um problema, mas estamos de volta.
1: Aí, ó.
4: Toca pra nós aí, Detonautas. Retorno de Saturno, pra nós ouvir.
1: Boa!
4: Um abraço, fica
1: boa,
4: com Deus.
1: Segura.
4: Um ótimo final de sexta pra todo mundo.
1: Já tem mais participação, mas eu vou trazer aqui agora, ó. Olha, de repente eu digo assim pra você, até pro Vieira que chegou aqui agora, Vieira de Melo do Vida e Harmonia. A vida é feita de ciclos e cada desafio traz a oportunidade de recomeçar e redescobrir a si mesmo. Aprender com dores, perdoar, valorizar relacionamentos e ousar sonhar. Transforma a rotina em experiências que fortalecem a alma. Refletir sobre essas lições ajuda a viver com mais intensidade, coragem e gratidão. Olha, não importa onde você parou, em que momento da vida você cansou, o que importa é que sempre é possível e necessário recomeçar. Vamos ouvir então Wesley Safadão e Rei Vaqueiro.

0: Legal o som do Alphaville na nossa programação de hoje, hein? Wesley Safadão, rei vaqueiro, passou por aqui, bacaninha. Ó, vai pintar aqui o nosso primeiro intervalo, já já. Tem música pra Lucília, segura aí, Lucília, já já, viu? É rapidinho. O Alan Max também, né, Alan? Um abração de novo pra você, querido, com muito carinho, bom trabalho, boa correria aí, viu? O Paulo Dias também chegou por aqui, já já tem som pra você, viu, Paulinho? Segura aí, nosso intervalo é bem rapidinho. 7h34.
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0: Ó, falei pra você, foi rapidinho o nosso intervalinho aqui, ó, curtinho, curtinho. Oba, eu e você nessa bela noite. Ah, que bacana. Na velocidade da música.

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1: Tudo certo então, e você, pra gente, olha, ficar juntinho até as 21 horas. Obrigado, gente, pelo carinho, Nitins, a rádio que todo mundo ouve. Alô, querido Paulo Dias, né? Ele quer ouvir sábado com Mato Grosso e Matias, vamos trazer daqui a pouquinho. Vou trazer também daqui a pouco música pra querida Ana Flávia. Ana Flávia, boa noite, boa sexta, bom descanso. Beijão pra você, obrigado, viu? Pelo carinho, viu, Ana? Tudo de bom, boa sexta, bom fim de semana. Quem mais aqui? Deixa eu falar com a Érica Ribeiro. Oi, Érica. Tudo bem, querida? Olindina está sempre conectada, viu, Jota? Ah, Olindina, um cheiro, um beijo grandão do Jota pra você, tá bom? Obrigado pelo carinho, Olindina. Boa noite, bom descanso. Vamos ouvir então, Silvano

0: Olha, rapaziada aí do Detonautas. Boa, né? Ainda Silvano Salles.
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0: Legal, né? Legal, legal, legal, né? Ó, 17 para as 8 agora. Ô, Flavinha. Flavinha, é o seguinte. Eu vou trazer uma da Júlia. Da Júlia B. Eu vou trazer para você. Não era amor, é o nome da música, mas eu já fiz o pedido aqui pro meu querido Ocimar, o pessoal da programação, para ele trazer a que você pediu lá, depois do universo, tá bom? A próxima vez que você pediu, eu já vou ter ela no sistema aqui. Tranquila, querida? Vou trazer para você uma bem legal, da Júlia B. Segura aí, segura, Flavinha. Não nos deixa, não. Deixa eu mandar um abraço aqui também, deixa eu dar uma olhada. Igor Cerqueira. Igor, você tá participando a primeira vez do programa, querido? Boa noite, Jota, toca aí Altemar Dutra. Sentimental, eu sou. Essa é? Sentimental demais, vou trazer pra você na hora, meu querido, seu pedido aqui é uma ordem. Pode ter certeza, viu? Ô, Igor, vou salvar seu número aqui, viu, garoto? Obrigado pelo carinho. José Oliveira. Dá um abraço em nós aí, dá, Zé. Hein? Um abraço do Jota com muito carinho. Marilene Pereira, receba o beijo grandão do Jota Júnior pra você, tá bom, querida? Não era amor, Júlia B. Já já tem Mato Grosso e Matias sábado.

0: legal, hein? O ano era 1999. Essa voz. Essas vozes, né? Maravilhosa de Mato Grosso e Matias. E ainda Júlia Abi aqui na nossa programação.
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0: Olha, 9 para as 8 agora. A gente segue com muito carinho na estação número 1 da Boa Música, Unitins, sempre com você. Ó, fazendo amizade, fazendo as coisas boas acontecer através das canções. E a gente toca o melhor para você. E o melhor ainda quando você participa também. Ajuda o Jota a fazer o programa. Deixa eu mandar um beijo grandão, um abraço bem apertado. E dizer que é uma honra, né? A minha querida Carla Moreno ouvindo o nosso programa também em casa, com a família, sereninha, todo mundo aí, né? Carla, beijo no seu coraçãozinho. E bom fim de semana, né? Trabalhou muito a semana, né? Então descansa. Fica tranquila. Tudo de bom. Obrigado pelo carinho. Quem mais chegou por aqui? Ah, Marilene Pereira. Oi, Mar. Beijo do Jota. Já tem Malta, música Baby. O João Antônio. João vai falar com a gente, João, também? Boa noite, João. Tudo bem? Deixa eu trazer o João aqui na íntegra. Só um momento. Oi, João.
2: Boa noite, meu jovem amigo.
0: Seja bem-vindo.
2: Aqui tô eu de novo, meu querido.
0: Toda a vida, pode vir, toda hora.
2: Você sabe muito bem, eu gosto do passado, né? Eu sou novinho, só tenho 7.6, mas eu gosto da coisa boa.
0: Você tá ótimo, você tá maravilha.
2: Se tiver aí, é da Joelma. Uhum. Guarde seu amor só para mim.
0: Vamos atrás.
2: Isso é dos anos 70 ou 60 ainda por cima.
0: Aqui, olha, o nosso programa tem essa cara. Os bons tempos de volta. Mas antes de eu trazer aqui a Malta, né? A banda Malta, para minha querida Marilene Pereira, deixa eu mandar um abraço pro Dani, né? Dani Souza na Fazenda Ponta da Serra, né? Grande Daniel, boa noite, Jota Júnior. Estou aqui ouvindo o programa, mandar abraço pros meus filhos, o Abimael, a Kiara e a música Malu. Segura aí, vamos trazer sim essas e muitas outras. Olha, 7 para as 8 agora. Banda Malta, baby.

0: é simplesmente o Richard e Joanita. Guarde seu amor só para mim. Ainda Banda Malta, música Baby.
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0: Legal, né? Bom demais ter você por aqui sempre. Muita gente chegando pelo nosso WhatsApp, o 999156234, e pedindo aquelas canções que realmente te marcam, hein? Isso é legal, né? Sem dúvida nenhuma. Olha, 8 horas agora, antes da gente ir, né, para o nosso intervalo, vou trazer mais uma canção para fechar esse bloco muito bem. Pro meu amigo, participou aqui mais cedinho, né? Agora há pouco, na verdade. E ele, inclusive, pediu aqui a música do Altemar Dutra, né? E vamos trazer para ele na hora. Obrigado pelo carinho. Meu querido Igor, né? Grande Igor. Boa noite para você, viu, Igor? Encontrei sua canção, garotinho. Altemar Dutra, sentimental demais. Unitins FM. Ó, de amor maior, sempre com você. 8 horas, 1 minuto.

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A Universidade Estadual do Tocantins celebrou neste mês de agosto a colação de grau dos cursos presenciais de Direito, Engenharia Agronômica, Pedagogia, Serviço Social e Sistemas de Informação e do curso EAD Doutor Graduado Tecnologia em Análise e Desenvolvimento de Sistemas de turmas do Campus Palma.

0: O momento foi marcado por discursos memoráveis e pela emoção de familiares e amigos que prestigiaram os novos profissionais. A solenidade foi composta pelo juramento de cada curso e, em seguida, os formandos receberam a outorga de grau e a entrega simbólica dos diplomas. A Unitins destaca o orgulho em entregar ao mercado de trabalho novos profissionais e ressalta o papel da educação superior pública e de qualidade na transformação de vidas e no desenvolvimento do Estado.
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3: Bacaninha, de volta, gente, com muito carinho. Ó, essa é a rádio que todo mundo ouve. Olha, eu posso te dar um abraço legal, através de uma linda canção, através das ondas amigas da Unitins FM. Então vem com o Jota nessa bela noite. Ah, sexta-feira simplesmente.

0: você.
1: Olha, o ano é 2026 e o dia é sexta-feira. Exatamente dia 21 do mês de agosto. E já é noite. E você, tudo bem? Um abraço legal. Quero desejar aqui um bom descanso para você. Para você que tá no trabalho, tudo de bom, obrigado. Boa cestinha, né? Bom fim de semana. Você em toda a região norte da capital nos ouvindo, pela região central também, toda Taquara Alto. Os mais de 40 municípios onde chega o som da Unitins FM. Olha, é bom ter você sempre do nosso ladinho aqui, sem dúvida nenhuma. Sem dúvida nenhuma. Agora você pode também acionar aí, né, o nosso WhatsApp 999156234 para você ouvir aquela canção linda que a gente sempre traz para você. E de repente eu trago uma aqui do Husser, a música You Now My Dream. 88 em Palmas. Simplesmente Unitins FM, trazendo as canções que a gente gosta. Boa sexta, bom fim de semana, bom descanso. Toca aí, Jota Júnior contigo.

0: Linda, linda essa canção, na voz de Brito e Samuel, Romance Rosa. Ainda Russie, You Now My Dream. Sempre uma boa música tocando em Teens FM.
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0: 8:15, deixa eu mandar um beijo grandão, um abraço bem apertadinho a Dianir Viana, também sempre acompanhando a gente, né, Dianir? Aí no Lago Sul, obrigado. Boa noite pra você, bom descanso pro fim de semana, tá? Abraço a Barrolândia, todo mundo aí, essa gente bacana. Ô, Goiano, todo mundo, Simone, né? Aí também tem gente que brilha, aí na nossa querida Barrolândia, ó, você nos ouve aqui em Porto Nacional também, Brejinho e Poeiras, nossa querida Fátima, Oliveira de Fátima, Nova Rosalândia, Cristalândia, Pium, Pugmil, querida amada Paraíso, você da região de Serra da Lopa, Breulândia, região de Dois Irmãos, nossa querida Biranorte também, a Miracema, Tocantínia, região de Aparecida do Rio Negro, distrito de Itacoaruçu, olha que legal. Aí de repente, né, eu digo assim pra você, nas dificuldades da vida, descobrimos a nossa verdadeira força interior. Vamos ouvir então a Susan Boyle. Essa música é I Dream. 8:16 na capital. Sejam bem-vindos aqui no Toca Aí.

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1: Olha, simplesmente o som da Dunca, né? Catedral, ainda Susan Boyle. Que clima bacaninha nessa bela noite, hein? 8h22 agora. Unitins, olha, sem barreira, sem grilo, sem problema. Estamos chegando até você. Na boa, na legal, nessa bela noite de sexta, fim de semaninha. Ah, bom demais ter você aqui do nosso ladinho, sempre.

0: você.
1: Ah, como é bom, né? A gente tá sempre com você, dia, noite, noite, dia, qualquer tempo, qualquer hora, qualquer instante, minuto, né? Deixa eu trazer a participação do Flávio Márcio, tá também ligadão. Alô, Flávio Márcio.
2: Azevedo Júnior, que programa show.
1: É o Jota Júnior, Flávio.
2: Ah. E eu vou te falar uma coisa, viu? Já tá doido pra escutar o Henrique
1: Juliano. É sério? Mentira.
2: Foi no show, mas falou que bebeu demais, deu pra escutar tudo.
1: Meu tudo, Deus do céu.
2: Começa aí pro Kelson.
1: Pesou a cabeça. Um abraço, Kelson. Kelson, vou trazer sua canção. Segura aí, Kelson, já já. Uma bem legal do Henrique Juliano. Guiú também apareceu hoje, né, Guiú? Conta, boa noite.
3: Fala, meu amigo, Jota Júnior, boa noite, parceiro. Tamo tá, por cá, Jota, tamo
1: tá,
3: na escuta.
1: Tá descansando, né, Guiú, agora?
3: É o Guiúzinho da qualidade dentro do parque, não morro danado.
1: Valeu, Guiú, um abraço, boa sexta, bom descanso, bom fim de semana. Henrique Juliano canta. Contar pra quê? 8h23 agora, boa noite.

0: Henrique Juliano, bacaninha esse som, hein? Contar pra quê? Olha, simplesmente agora 8h26, hein? A hora certa pra você ficar ligado no tempo.
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0: 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Olha, vou trazer mais uma canção linda pra gente matar a saudade e logo na sequência vamos acompanhar o pronunciamento do ministro da Saúde, Alexandre Padilha, em rede nacional. E logo na sequência, voltamos com Toca Aí, tá bacaninha? 8h27, Rosana, direto no olhar. Mais uma linda canção aqui na tua noite de sexta-feira.

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1: Neste sábado, 22 de agosto, o Brasil inteiro está mobilizado para proteger nossas crianças e nossos adolescentes menores de 15 anos. É o dia D de vacinação. O Ministério da Saúde garante 20 imunizantes seguros e eficazes pelo SUS. Vacinas que protegem contra doenças graves, como sarampo, poliomielite, meningites, pneumonia, coqueluche, febre amarela, influenza, Covid-19, dengue e contra o HPV, um vírus que pode causar diversos tipos de câncer, especialmente o câncer do colo do útero. O meu convite é também um apelo. Leve suas crianças e seus adolescentes a uma unidade de saúde. Procure um posto do SUS mais próximo e leve a caderneta de vacinação na mão ou no celular. O Brasil tem unido forças para recuperar as coberturas vacinais do calendário infantil. Todo esse esforço do povo brasileiro já é reconhecido no mundo todo. Segundo o Unicef, o Brasil reduziu em 86% o número de crianças que não haviam recebido a vacina contra a difteria, tétano e coqueluche. E o SUS passou a oferecer mais uma grande conquista da ciência: a vacina pneumocócica 20 valente. A Pneumo 20, que só tinha na rede privada e agora faz parte do calendário nacional de vacinação. Essa vacina protege contra 20 sorotipos da bactéria pneumococo, incluindo aqueles que mais provocam casos graves, sequelas e mortes por pneumonia, meningite e outras doenças. É assim que o Brasil cuida do seu futuro, valorizando a ciência, fortalecendo o SUS e garantindo políticas públicas que salvam vidas. Quero fazer um alerta muito especial sobre duas vacinas. Uma contra o HPV, um vírus que causa câncer, e a outra contra o sarampo. Em 10 anos de imunização contra o HPV, a prevalência dos tipos de HPV em mulheres vacinadas caiu em 81%. Isso é um marco histórico. Por isso, se você é responsável por um menino ou uma menina na faixa etária indicada, não deixe essa proteção para depois. Vacinar contra o HPV hoje é ajudar a prevenir o câncer no futuro. É uma proteção que pode durar por toda a vida. Já o sarampo é o vírus mais contagioso entre os seres humanos. Em 2024, recuperamos o certificado de país livre do sarampo. Mas os casos da doença explodiram nos Estados Unidos, no México, no Canadá. Desde então, o Brasil tem registrado casos vindos de fora do país. Por isso, toda a atenção das famílias e do SUS é necessária para impedir que o sarampo volte a circular no nosso Brasil. A vacina que protege contra o sarampo é a tríplice viral. Também previne a caxumba e a rubéola. Eu sou médico infectologista, especialista em vacinas e pai de uma criança. Por isso, quero fazer um chamado muito direto às mães, aos pais, aos avós e a todos os responsáveis. Não deixem que as notícias falsas coloquem em risco a saúde das nossas crianças. Vacina é proteção. Vacina é cuidado. Vacina salva vidas. Vacina no SUS é alívio para o bolso das famílias. Vamos mostrar mais uma vez que o Brasil sabe se unir para proteger aquilo que tem de mais importante: a vida e o futuro das nossas crianças. É vacina no braço e proteção para toda a vida. Vamos vacinar.
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2: Muito bem, que bacaninha de volta. Oi, tudo bem? Boa noite. Olha, sempre bom ter você por aqui. 8:36 agora.
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Vamos lá então, até as 21 horas, pela tua, pela nossa Unitins FM, nessa bela noite de sexta. Hoje exatamente o 21º dia, né? O 21º, né? É dia do mês de agosto, dia 21 de agostão, agosto de Deus, agosto lilás também, né, gente? Ó, você que tá em casa aí, como é que foi teu dia? Foi correria? Bom descanso pra você, você descansa bem, possa descansar é legal, e amanhã tem um bom sabadão, um bom fim de semana, né, também, do ladinho da família, bom trabalho pra você que vai à luta, né? Você que está pela nossa capital aí nos ouvindo no teu veículo, obrigado. No terminal rodoviário, no aeroporto da nossa capital, nos bares, você no Uber, no táxi, pessoal da coleta urbana, nos hospitais também da capital, boa noite pra todo mundo, você na zona rural, ó, tô te ligando, hein? Tô te ligando, atende aí. Ô, Fabinho, já tá indo embora, Fabinho? Fabinho do Espetinho, aqui na 208, sua, né, Fabinho? Um abraço. Tudo de bom, meu irmão. Boa sexta, bom descanso, hein? Já tá indo, né, Fabinho? Tá na hora, quase, né? 8:37. Atende aí, vai. Léo Magalhães.

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1: Muito bem, legal, hein? Roupa Nova, Léo Magalhães, às 17:09 agora, daqui a pouquinho tem a Voz do Brasil. E aí logo depois segue a programação musical da Unitins. E logo na madrugada, às 5 da manhã, você tem amanhã o Adalto Arantes, viu, gente? Amanhã Adalto Arantes vai marcar presença no Raízes Sertaneja, aqui na Unitins FM. Vamos ouvir mais uma canção linda pra gente matar a saudade? Vamos lá. Vamos ouvir a Brenda Russo e Joy Esposito, a música Pian in the Dark. Olha, 9:16 agora. Unitins FM. O amor está no ar. Essa bela noite. Tudo de bom para você. Obrigado pelo carinho.

0: Linda, linda essa canção na voz da Baby Consuelo. Sem pecado, sem juízo ainda. Brenda Russo e o Joey Esposito, né? Piano in the Dark. Sempre uma boa música tocando aqui na Unitins FM.
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0: Olha, muito bem, faltando 5 minutos para as 9 horas. Quero deixar um abraço legal aqui a Cleila Macedo, que chegou agora, né, Cleila? Tava na correria, né, menina? Ó, Cleila, obrigado, obrigado, hein? Obrigado por ter chegado aqui no nosso programa. Obrigado de coração. Boa noite, bom descanso, boa... Bom fim de semana, tá bom? Tudo de bom. Raul Matos também. Ô, Raulzinho, região do Jacó. Chegou bem no finalzinho do nosso programa também. Obrigado, viu, Raul? Boa noite pra você, bom descanso e bom fim de semana. Gente, eu quero, ó, te desejar aqui só coisas boas, tá? Pensamento positivo, cabeça erguida, vamos à luta, vamos pra frente, né? Porque atrás vem gente, né? Sem dúvida. E na segunda-feira voltamos, se o nosso Papai do Céu nos permitir, lógico, né? Sem dúvida nenhuma. Gratidão a Deus por mais esse programa. Obrigado você que nos acompanhou até agora. Você que não participou, mas ouviu. Valeu, gente. Ó, você mora aqui no meu coraçãozinho, tá? Eu não quero ser apenas seu amigo. Eu quero ser seu irmão, tá? Tudo de bom. Vou deixar Nica Costa. I Believe in Love. É segunda, gente. Vem aí já já a Voz do Brasil. Tchau, tchau. Beijo, abraço do Jota.